0: Charlie Brown Jr., só de lua aqui na sua Jovem Pan. Rolou Goodbyes, Post Malone, Young Thug, Taylor Swift e você com a gente aí mais uma noite. Quintamos, 11 de junho. Você assistiu hoje a abertura, queridão e queridona? J Balvin regaçou lá. J Balvin, teve a Shakira. Que mais? Maná também, né? Baita de uma banda legal. E o jogo, bom, pra quem gosta de futebol, é isso aí. Estamos ansiosos pra sabadão agora, dia 13, é isso? Sabadão agora tem Brasilzão, hein? E a Jovem Pan vai transmitir pra você também. Você pode ficar por dentro aqui, ó, em jovempan.com.br, no nosso canal no YouTube, aqui na FM também, que você vai curtir essa transmissão que só a galera do esporte aqui sabe fazer, tá bom? Tamo junto, tá só na Pan, a música volta já. Segura aí, menino e menina!
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12: Ah, vamos lá, estamos de volta então com muito mais músicas legais para você. Quintamos, hein? Amanhã sextamos, 12 de junho. Bora aproveitar bastante então o final de semana que tá aí com coisas legais. Jogaço do Brasil chegando pra você reunir a família, os amigos, curtir de boaça. Leva a Jovem Pan com você, tá bom? E essa mudança de clima já tá estragando uma galera. Eu também já tô resfriado, um pessoal também já tá, mas a gente não deixa se abalar. Bora curtir bastante o final de semana. Elton John, Britney Spears chegando com Hold Me Closer na Pan. Já tem Skank, Billie Eilish, tem as sete melhores também.

0: Love, essa tem um baita de um tempo já, hein? Baita de um clássico que você ouve aqui na número 1 do Brasil. Meia-noite, horário de Brasília também. Tem clássicos da fã pra você. Falando em programas legais, já já tem as 7 melhores. Tamo juntasso aqui na número 1 do Brasa, segura aí.
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0: Muito bem, Sabrina Carter com Entails aqui na sua Jovem Pan. Primeira posição então nas 7 melhores. Antes os meninos do BTS com Swan. Chegaram com tudo também. Olivia Dean, rolou Taylor Swift, Alex Zorin, Raye, Grace Abrams abrindo bem a sequência. E temos a melhor da semana já já, Bruninho Mars, com a sua música Just Mike. Chegou também com tudo na programação da Pan. Você tá bem? Tudo certo? Tudo legal? Final de semana já pintou para a nossa alegria. Bora aproveitar então e cuidado com o resfriado, que tá mó galera resfriando demais.
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0: número 1 do Brasil. Tamo de volta com muito mais músicas legais. Rápido intervalo e a música volta já.
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0: À noite, horário de Brasília, tem clássicos da fã pra você curtir essas e outras que bombaram e continuam bombando na programação aqui da número 1 do Brasil. Falando em artistas bons, bora saber o que eles estão fazendo então?
1: 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Conexão de volta aqui na Pan e com a Copa do Mundo se aproximando, as novidades também começam a aparecer no mundo do pop. Uma delas é o single It Only Takes One Lion, lançado pelo Belen Sebastian, para apoiar a Escócia na competição. Será que vai adiantar alguma coisa? A música foi composta por Stuart Murdoch, logo após a classificação de sua seleção na vitória sobre a Dinamarca por 4-2 em novembro de 2025. E se você anda com saudade de Chris Cornell, em 26 de junho chega às lojas físicas e virtuais também o vinil duplo de Carry On, álbum lançado em 2007 pelo líder do Soundgarden, que infelizmente nos deixou em 2017. Além das faixas originais, o disco conta com uma série de extras, incluindo a versão de Cornell para Billie Jean de Michael Jackson. Para saber mais, siga a Pan nas redes sociais.

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0: aqui na Funk with 24K Magic. Sensacional, baita sonzeira legal pra você ficar ainda em alto astral. Olha só, rimando tudo, menino Ricardo San, já chegando pra você com clássicos da Pan. Ótima noite de quinta, boa sexta-feira pra você, aproveite.
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0: E pronto, começou mais um Clássicos da Pan. O melhor do flashback a partir de agora pra você matar saudades de grandes músicas na número 1 do Brasil. Tamo junto aqui. Eu sou o Ricardo Santi, acompanho nessa viagem e pra começar hoje tem uma que samplearam até a voz do Dr. Spock, o ator Leonard Nimoy. Bom, muita gente já pegou essa, né? Já foi dado o spoiler. Tô falando de Information Society pra começar. What's on your mind na Pan?
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Virtual Insanity aqui na Jovem Pan. Antes teve a Jennifer Lopez com If You Had My Love. E a gente segue com o melhor do Flashback. Agora tem a guitarra do Santana com a voz da Michelle Branch. É The Game of Love aqui nos clássicos da Pan.

Don't You Want Me, Human League, aqui na Jovem Pan, antes desse Redes com Voyage, Voyage. E a nossa viagem no tempo continua. O destino agora é 1988. Tainted Love, Soft Cell, nos clássicos da Pan.

Michael Jackson, aqui na Jovem Pan, Don't Stop To Get Enough, do álbum Off The Wall, do finalzinho da década de 70. Antes teve a dupla Daryl Hall and John Oates, já dos anos 80, Out Of Touch. E agora o destaque é para 1986, relembrando Swing Out Sister, Breakout, aqui na Jovem Pan.

0: Losing My Religion. R.E.M. aqui na Jovem Pan. Antes teve o Limp Bizkit, Behind Blue Eyes, e ponto final nessa edição. Amanhã tem mais, o melhor do flashback no mesmo horário.
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0: Você continua aqui na Jovem Pan. Eu sou Ricardo San e volto a falar contigo amanhã também. Se liga aí. 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

0: Agora 4h59, bom dia para você. Hoje é sexta-feira, 12 de junho de 2026. Seja bem-vindo, bem-vinda aqui à programação da Jovem Pan. Nós estamos iniciando o Jornal da Manhã com os assuntos mais importantes do Brasil e do mundo. Vamos então aos destaques da edição de hoje. A Polícia Federal rejeita a segunda proposta de delação premiada de Daniel Vorcaro e pede ao STF que o ex-banqueiro deixe a carceragem da Superintendência da Corporação em Brasília. Supremo Tribunal Federal fixa prazo de 60 dias para que Big Techs adotem medidas para remoção de conteúdo ilegal, incluindo postagens de teor antidemocrático, terrorismo, incitação a racismo e induzimento ao suicídio. Lula assina decretos de 232 milhões de reais que autorizam desapropriações de áreas para legalizar territórios quilombolas e nega que o dinheiro seja obstáculo para a regularização fundiária no país. Governo avalia em 111 bilhões de reais por ano o impacto que 9 pautas-bomba atualmente em tramitação no Congresso terão nas contas públicas e estuda recorrer ao STF contra as propostas. Flávio entra com notícia crime no Supremo contra Lula por fala sobre enforcamento durante evento no município de Catalão, em Goiás, quando o presidente chamou integrantes da família Bolsonaro de traidores da pátria e, segundo o senador, incentivou apoiadores a matá-los. Donald Trump diz que autoridades iranianas aprovaram termos das negociações para pôr fim à guerra e suspende novos ataques, mas Teherã afirma que ainda não tomou uma decisão sobre o acordo. Agora são 5 horas e 1 minuto. A gente começa a edição de hoje destacando para você que a Polícia Federal pede ao STF que Daniel Vorcaro deixe a carceragem da superintendência após rejeitar a segunda proposta de delação premiada. Quem tem as informações para a gente sobre esse caso é o Paulo Edson Fiore.
1: A Polícia Federal pediu ao ministro André Mendonça do Supremo Tribunal Federal a remoção de Daniel Vorcaro da carceragem da Superintendência da Corporação em Brasília. A solicitação foi encaminhada em conjunto com o comunicado que formaliza a rejeição da segunda proposta de delação premiada apresentada pelo ex-dono do Banco Master. O órgão considerou que o material não traz novidade ao que já havia sido identificado pelas investigações, além de não conter elementos de provas essenciais para os acordos de colaboração. Segundo a

0: F. Vorcaro teria poucas condições de corroborar relatos com documentos, já que não tem mais o controle do master. Para os investigadores, os anexos entregues não apresentam fatos inéditos nem elementos de corroboração capazes de justificar o avanço de um acordo de delação. Também há a percepção de que o ex-banqueiro não está disposto a cooperar e estaria só tentando ganhar tempo longe de um presídio comum. A Polícia Federal e a Procuradoria-Geral da República avaliaram que, na segunda proposta, Vorcaro mais se defendeu e justificou os favores à classe política do que admitiu crimes e apontou novos caminhos de investigação. Já a defesa do ex-banqueiro aponta que os investigadores estão com má vontade em prosseguir com o acordo. Para ter validade jurídica, a delação precisa ser homologada pelo ministro André Mendonça. O relator do caso Master no STF já deu indicativos de que não irá concordar com a colaboração.
1: 5:03, hora da gente saber como fica o tempo nesta sexta-feira. Aliás, hoje é dia dos namorados, hein? E a Camila Yunes tem aqui as informações pra gente. Bom dia, Camila.
2: Ótimo dia para você, Nonato, para todo mundo que tá aqui com a gente no Jornal da Manhã. Sexta-feira chegou e sexta-feira é de dia dos namorados. Por isso a gente vai trazer todos os destaques da previsão do tempo e olha, já adiantando que tem chuva e condição de chuva forte para algumas áreas, especialmente lá no centro-sul do país, porque como a gente vem falando aqui ao longo da programação da Jovem Pan, temos a atuação de vários sistemas. Uma baixa pressão atmosférica que vai dar origem a um ciclone extratropical. Esse ciclone está se formando ainda nessa sexta-feira. Temos também a atuação de um cavado meteorológico e frente fria. Toda essa salada mista ajuda a alimentar as instabilidades. Então, alerta aqui para áreas do interior do Paraná, Santa Catarina e Rio Grande do Sul, onde essas pancadas de chuva podem ser mais fortes e as rajadas de vento também. Aqui no litoral do Paraná, de Santa Catarina e também no litoral gaúcho, as rajadas de vento podem chegar a 70 km por hora. Chove de moderada a forte intensidade também em áreas do estado de São Paulo, Minas Gerais, Goiás, Mato Grosso do Sul e também em Mato Grosso. No norte do país, aqueles temporais começam a diminuir um pouquinho, mas a gente ainda tem chuva moderada em áreas aqui do Amazonas e também do Amapá. No litoral nordestino, atenção aqui para os estados da Paraíba e também de Pernambuco. Mas a gente tem condição de tempo firme para algumas áreas do país, especialmente no interior nordestino, áreas aqui do Tocantins e norte do estado de Goiás. Lá no Tocantins, inclusive, a umidade relativa do ar continua baixa, abaixo de 30%. Mas como eu disse que nós temos a atuação de vários sistemas, vamos dar uma olhadinha nas capitais com os maiores volumes de chuva, pelo menos até domingo, porque esses sistemas continuarão atuando. Olha só, Porto Alegre está entre as capitais com os maiores volumes até esse final de semana, logo em seguida Recife e Campo Grande. Mas a gente tem também outras capitais, olha só, Natal, São Paulo e Belo Horizonte. Até domingo a gente tem condição de chuva. Mas vamos falar de temperaturas, como elas ficam para o dia de hoje. Aqui na capital paulista, olha só, máxima de 21 graus, tem condição de chuva ao longo do dia. Vai ser um dia dos namorados com temperaturas mais baixas, mais agradáveis. Lá em Porto Alegre, máxima de 16 graus e também tem condição de chuva e aí um volume maior, cerca de 35 milímetros. No Recife, calorão, máxima de 30 graus, também com pancadas de chuva. Agora, Nonato, a gente está monitorando o El Niño. A NOAA, que é a agência norte-americana que faz esses monitoramentos da atmosfera, cravou já nesta quinta-feira que o El Niño está completamente formado. E agora a gente vai relembrar como o El Niño atua aqui no Brasil. E olha só, lá no sul do país, traz um volume de chuva mais expressivo. Então, é aquela chuva em caráter de temporais que pode provocar transtornos, especialmente lá no Rio Grande do Sul. Nas áreas em vermelho do nosso mapa, então Goiás, áreas aqui de Minas Gerais, Espírito Santo, aqui no estado de São Paulo, as ondas de calor ficam mais frequentes. E há uma preocupação também com o norte do país, porque traz uma secura mais expressiva. E a tendência é de que esse El Niño ganhe ainda mais intensidade a partir da primavera. Mas claro que a gente vai monitorando todos esses detalhes. Uma boa sexta-feira para você, Nonato, e até semana que vem.
1: Camila Yunes, sempre participando conosco aqui do Jornal da Manhã, na sua primeira edição, atualizando as informações sobre a meteorologia. Olha só, a Frente Parlamentar da Agropecuária quer acelerar a votação na Câmara do projeto de lei que cria linhas de crédito para a renegociação de dívidas rurais. Quem tem os detalhes para a gente é a repórter Beatriz Souza.
3: Entre essas propostas está o projeto de lei que prevê a renegociação das dívidas de produtores rurais afetados por eventos climáticos extremos. O texto, já aprovado pelo Senado, também autoriza a União a bancar a equalização das taxas de juros e, segundo os cálculos do governo, pode representar um custo de até 140 bilhões ao longo de 13 anos. Com a aprovação no Senado, a Câmara dos Deputados se tornou o principal palco da disputa. Agora, caberá ao presidente da Casa, Hugo Mota, decidir os próximos passos da proposta em meio às pressões políticas de um ano eleitoral. O cenário fica ainda mais complexo, porque a pauta da Câmara está trancada. Isso ocorre porque um projeto do governo federal em regime de urgência ainda não foi analisado pelos deputados, impedindo a votação de outras propostas legislativas. Hugo Mota chegou a pedir ao Palácio do Planalto a retirada da urgência para destravar a pauta e permitir o avanço de outros projetos. O pedido, porém, não foi atendido, aumentando a tensão entre Congresso e Executivo. Diante desse cenário, a Frente Parlamentar da Agropecuária intensificou as articulações para convencer Hugo Mota a dar prioridade à proposta da renegociação das dívidas dos produtores rurais. Enquanto o agro pressiona pela votação do texto que veio do Senado e não agradou ao Executivo, o governo também se movimenta nos bastidores para tentar travar o avanço da matéria. Pela proposta, parte dos recursos utilizados para custear os subsídios viria do Fundo Social, abastecido por receitas da exploração de petróleo do pré-sal. Outro objetivo da bancada ruralista é garantir que a relatoria do projeto fique com um parlamentar ligado ao setor agropecuário.
4: Em ano eleitoral, poucos parlamentares querem ser vistos como os responsáveis por dificultar medidas de apoio ao agronegócio. Por outro lado, o governo já sinalizou que, caso o projeto seja aprovado pelo Congresso, poderá recorrer ao Supremo Tribunal Federal, alegando a violação de lei da responsabilidade fiscal e as regras de equilíbrio de contas públicas.
1: E como você ouviu aqui na nossa abertura, esse foi um dos destaques da semana nessa discussão entre governo e Congresso nas chamadas pautas bomba, né? Inclusive o Ministério da Fazenda refez os cálculos, diz que o impacto será de 111 bilhões de reais por ano, o que ainda assim é um impacto considerável. E, aliás, essa queda de braço entre governo e Congresso em torno do aumento dos gastos em período eleitoral e o risco disso para as próximas gestões, ou seja, para o próximo governo a partir de 2017, esse é o assunto aqui do comentário do José Maria Trindade.
5: Pois olha, enquanto o governo reclama e chora, alguns comemoram no Congresso Nacional a aprovação de 3 projetos de bondade. É um aumento de gasto calculado em quase 200 bilhões de reais. É 4 vezes, por exemplo, as emendas parlamentares, para se ter uma ideia. Mas o que mais comemorou mesmo foi o presidente da Frente Parlamentar da Agricultura, toda poderosa FPA. O deputado Pedro Lupion mostrou que foi um projeto negociado, muito difícil de ser aprovado e necessário. É a securitização e também a renegociação das dívidas rurais. São os que foram atingidos por intempéries da natureza, ou muita chuva, ou pouca chuva, ou até guerra. Esta é uma atividade principal do Brasil hoje. É a âncora verde, é a economia do Brasil, merece sim um cuidado especial. Também um novo piso salarial para dentistas e médicos. E ainda a possibilidade de aumento salarial e aposentadorias especiais, ou seja, mais engessamento do Estado. Não é bom, mas o governo não pode reclamar, porque é exatamente o grupo do presidente Lula que está distribuindo benesses por aí e tentando exatamente mostrar que o governo é bonzinho. Isso para interferir na campanha eleitoral. Então, se o governo parar de aumentar os gastos, pode ser que o Congresso também pare de aumentar os gastos através de projetos. Agora, veja bem, se isso for aplicado com o orçamento engessado como está, o próximo presidente da República, que tomará posse em janeiro, vai enfrentar dificuldades extras, viu? O orçamento já está estrangulado e colapsado.
1: Hora da gente falar aqui também de uma das promessas de campanha, né, do governo Lula para esse mandato, que é a discussão em torno do INSS. Pois o presidente Lula confirma a promessa de zerar a fila do INSS antes das eleições. Que, aliás, é uma promessa não só do governo Lula, mas de vários governos na tentativa de fazer com que essa fila fique zerada, o que não tem ocorrido nos anos recentes. Mas quem tem as informações sobre esse assunto é o repórter André Anelli.
6: O presidente Lula prometeu que vai cumprir uma das principais bandeiras de campanha de 2022, que era zerar a fila do INSS. Segundo ele, até setembro, vai ser resolvido o problema que é uma das principais queixas dos beneficiários. Em abril, Lula demitiu o então presidente do INSS, Gilberto Valer, e colocou no lugar a servidora de carreira Ana Cristina Viana Silveira, que, segundo o presidente da República, prometeu a ele o fim da fila do INSS.
7: Aliás, eu quero dar os parabéns à nova presidenta do INSS, que prometeu para mim que até o mês de setembro ela vai zerar a famosa fila do INSS de pessoas esperando benefício.
6: Segundo o Ministério da Previdência, a fila do INSS registra atualmente o menor patamar em 17 meses, com um estoque de 2 milhões e 200 mil pedidos. A pasta considera que a meta de zerar a fila do INSS é acabar com o estoque de requerimentos com mais de 45 dias. Todos os meses, o Instituto recebe, em média, 1 milhão e 300 mil novos pedidos de benefícios. De Brasília, André Anelli.
1: E o Supremo Tribunal Federal formou maioria de votos para fixar que as Big Techs têm um prazo de 60 dias para implementar as medidas que aumentam a responsabilidade das plataformas pelo conteúdo publicado. Acompanhe os detalhes aqui na reportagem da Janaína Camilo.
8: O plenário do STF finalizou o segundo dia de julgamento de recursos contra a decisão do tribunal que ampliou a responsabilização dos provedores de internet por publicações de usuários. Os recursos foram apresentados pelas empresas e também entidades do setor, pedindo esclarecimento sobre determinados pontos do que foi decidido e também prazo para que possam se adequar às novas regras. Em junho do ano passado, o STF alterou o Marco Civil da Internet, que exigia ordem judicial para que uma plataforma fosse obrigada a retirar do ar conteúdo criminoso. Agora, basta uma notificação, que pode ser feita por um usuário, por exemplo. As plataformas podem ser punidas por publicações contendo, por exemplo, crimes de racismo, homofobia, incitação à violência e terrorismo. Mas a exigência de ordem judicial ainda vale para crimes contra a honra. Já conteúdos ilícitos em anúncios publicados por impulsionamentos pagos ou feitos por robôs, a remoção deve ser imediata, sem a necessidade de notificação.
9: Neste segundo dia de julgamento, o plenário do STF manteve a decisão que ampliou a responsabilidade das plataformas de internet. Mas ao longo da sessão, os ministros sugeriram alterações pontuais à tese que foi definida no ano passado. E também de acordo com as alegações dos recursos das empresas, de haver uma clareza maior sobre quais critérios vão determinar uma responsabilização. Com isso, o julgamento vai ser retomado na próxima quarta-feira, para que uma nova tese com ajustes seja discutida.
8: O relator da maior parte dos recursos, o ministro Dias Toffoli, passou praticamente os dois dias de julgamento lendo o voto e propondo alterações. Uma delas já foi definida por unanimidade pelos ministros. O prazo de 60 dias para que as regras comecem a valer e a partir da conclusão deste julgamento. Mas a corte ainda vai decidir, por exemplo, se as novas regras sobre a responsabilização irão valer para as ações ajuizadas contra as plataformas até a data do julgamento em junho do ano passado e que ainda estão em aberto. Toffoli defende que sim, mas o ministro Flávio Dino alega que isso demandaria deveres retroativos.
10: E compreendo, ministro Toffoli, que de fato aqui há uma divergência, porque Vossa Excelência propõe uma imediatidade da aplicação da tese, como eu mencionei há pouco. Como ela tem efeito vinculante, faz sentido. A questão é que a tese, isso implicaria criar deveres retroativamente.
8: Outra divergência à tese foi proposta pelo ministro Alexandre de Moraes, que pediu para destacar que as redes sociais não sejam classificadas como neutras. Segundo ele, as plataformas têm posicionamento político, ideológico e econômico.
11: Elas têm posicionamento político, posicionamento ideológico, posicionamento econômico, então devem ter o mesmo controle de que qualquer pessoa que exagere e pratique crimes com isso.
8: O ministro André Mendonça, que no julgamento do ano passado votou contra a responsabilização das plataformas, voltou a dizer que as mudanças podem gerar impactos negativos sobre a liberdade de expressão. A fala acabou causando reação dos colegas.
12: O que eu acho que a gente deve privilegiar é a liberdade de expressão, não o que é o artificial. E aí responsabilizar ou não a liberdade de expressão, que é inerente a cada ser humano.
13: A questão é, o robô tem liberdade de expressão?
12: Por isso que o ideal seria não termos essa figura, né?
14: Mas é como disse o ministro Gilmar, tem uma mão que balança o peso aí.
8: Dias Toffoli se comprometeu a reunir todas as sugestões e entregar uma nova proposta de tese na segunda-feira aos gabinetes dos colegas.
1: Jornal da Manhã, 5 horas e 18 minutos agora.
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1: Jornal da Manhã, são 5 horas e 21 minutos agora. Seguimos com outros assuntos. O presidente Lula volta a afirmar que os Estados Unidos mentiram ao citar questões ambientais entre as justificativas para impor taxas aos produtos brasileiros. Você deve se lembrar disso, né? Uma taxação mais recente do governo americano, e entre as justificativas tinham várias outras, mas uma delas era exatamente o problema ambiental, a preservação do meio ambiente aqui no Brasil. Quem tem detalhes a respeito desse assunto para a gente é o repórter Marco Viana.
2: A Amazônia registrou uma queda histórica nos alertas de desmatamento. Os dados foram divulgados pelo Instituto Nacional de Pesquisas Espaciais, o INPE, durante evento realizado em Brasília. Somente no mês de maio, a redução foi de mais de 60% em relação ao mesmo período do ano passado.
3: No caso especificamente do mês de maio, a gente tem uma redução de 61,4%. Foi a maior redução nesse mês de maio, quando a gente compara com todas as outras medições que a gente teve, né? A maior redução, tanto percentual, quanto uma redução absoluta, em valores absolutos comparados com o mês do ano anterior. Comparado aí, mesmo comparado como o ano retrasado, que já vinha de uma queda, ainda assim é uma queda de 26,3%.
2: Além da Amazônia, o Cerrado também apresentou redução nos alertas de desmatamento. Para o governo federal, os resultados são consequência de uma estratégia que combina monitoramento por satélite, fiscalização em campo e investimentos em projetos de desenvolvimento sustentável. Segundo o Ministério do Meio Ambiente, ações coordenadas entre União, estados e municípios têm ajudado a conter o avanço da destruição florestal.
4: Os números foram apresentados durante uma visita do presidente Lula ao Observatório Regional Amazônico aqui em Brasília. O espaço reúne informações de monitoramento ambiental de diversos países da Amazônia e tem como objetivo auxiliar a retomada de decisões e o combate a crimes ambientais em toda a região.
2: Durante a apresentação, o governo também detalhou as principais ações implementadas nos últimos anos. Entre elas estão a retomada dos planos de prevenção e controle do desmatamento, o fortalecimento das operações do IBAMA e do ICMBio e a destinação de recursos para municípios considerados prioritários no combate ao desmatamento.
5: Nós estamos investindo R$800 milhões no primeiro momento com recursos do Fundo Amazônia para desenvolver escritórios de governança ambiental, regularização fundiária ambiental dos agricultores familiares para eles poderem entrar na atividade produtiva legalizados e poder receber crédito e outras políticas públicas. Bolsa Verde, que é um tipo de Bolsa Família para comunidades que moram em áreas protegidas, 72 mil famílias beneficiadas, 305 mil quilômetros quadrados de áreas protegidas, 125 municípios na Amazônia, 465 unidades de conservação beneficiadas, mais de R$318 milhões que vão para o PIX das comunidades, né, e das famílias que estão ajudando a proteger essas áreas.
2: O evento também teve tom político. Ao comentar os resultados, o presidente Lula defendeu a política ambiental brasileira e afirmou que os dados oficiais devem ser utilizados para responder às críticas internacionais relacionadas à preservação da floresta amazônica.
6: Ele não sabe o trabalho que nós fazemos para fazer com que o desmatamento chegue a desmatamento zero até 2030. Isso não é uma decisão de nenhuma COP, não é decisão da ONU, isso é uma decisão do nosso governo. É por uma questão de justiça e de participação do Brasil como ajuda ao planeta Terra cumprir com a nossa obrigação de tentar evitar o desmatamento o máximo possível e provando que o não desmatamento é mais lucrativo do que o desmatamento.
2: Os dados apresentados reforçam a meta do governo federal de eliminar o desmatamento ilegal até 2030. Os números também devem ser utilizados pelo Brasil nas discussões internacionais sobre clima e preservação ambiental nos próximos meses.
1: Lembrando que vários especialistas indicam, né, que o presidente Donald Trump, por sua vez, não faz o dever de casa também, porque várias entidades que fazem a fiscalização das questões ambientais nos Estados Unidos acabaram tendo seus quadros de funcionários reduzidos. Você tem menos pessoas trabalhando e, consequentemente, uma falta de olhar para o desmatamento em território americano também. Hora de falarmos de saúde aqui no Jornal da Manhã. No quadro Viva Bem de hoje, o Márcio Atala dá dica para os namorados aproveitarem a data festiva. Acompanhe.
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7: Olá, ouvintes e espectadores da Jovem Pan. Dia dos namorados, a dica é, claro, investir nas relações afetivas. Isso aumenta a expectativa de vida. Os estudos mostram isso, então aproveite o Dia dos Namorados para estar ali com a pessoa que você gosta, que você tem esse vínculo emocional. Outras coisas também são importantes para a gente viver mais e melhor. E uma delas é a saúde financeira. A Organização Mundial da Saúde colocou a saúde financeira como um pilar para o envelhecimento saudável. E para falar sobre esse tema, amanhã às 11 da manhã, o meu convidado no Viva Bem é o colunista aqui da casa, o economista Alan Gani. Então, antes do jogo da seleção brasileira, 11 horas da manhã aqui na Jovem Pan, você não pode perder esse papo com o Alan Gani sobre saúde financeira.
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1: Tá aí o Márcio Atala, portanto, trazendo aí as dicas para o Dia dos Namorados nesta sexta-feira, data que inclusive deve movimentar também o comércio, não só em São Paulo, mas em todo o Brasil. A gente vai conferindo e atualizando para você no decorrer da programação aqui da Jovem Pan. Olha, a Polícia Civil concluiu o laudo sobre a explosão que matou duas pessoas após um vazamento de gás durante uma obra da Sabesp na Zona Oeste de São Paulo. Acompanhe aqui os detalhes na reportagem de João Vitor Revedilho.
8: A portas fechadas no Palácio dos Bandeirantes, o governador Tarcísio de Freitas se reuniu com diretores da Sabesp e da Comgás após o vazamento registrado no centro de São Paulo no começo do mês. De acordo com fontes que estiveram presentes no encontro, Tarcísio e a cúpula do Palácio cobraram um aumento da fiscalização das obras para reforçar o cuidado com o registro de novos casos. Um dos pedidos foi para a criação de uma diretoria de segurança nas empresas, responsável por atestar os riscos da escavação em locais críticos, além de uma central de interferência para a atualização de dados das empresas, que ficaria a cargo do órgão regulador. As ideias acontecem em meio à tentativa do governo de São Paulo em mitigar a crise após a explosão no bairro do Jaguaré no último mês. Duas pessoas morreram, outras três ficaram feridas e 46 casas foram afetadas após uma obra da Sabesp atingir uma tubulação da Comgás. Outras alternativas postas na reunião são a possibilidade de fazer escavações manuais e a realização de auditorias independentes, às vezes de surpresa. O Palácio deve avaliar todos os novos procedimentos adotados pelas empresas. Na quinta-feira, a perícia entregou o laudo sobre o acidente do Jaguaré para a Polícia Civil. O documento segue em sigilo até a análise dos investigadores. A polícia apura a possibilidade de falhas na avaliação da Comgás, além de um possível erro de escavação da Sabesp. As duas empresas lamentaram a tragédia e também conduzem investigações internas para identificar a falha que levou à explosão para evitar novos incidentes.
1: Agora são 5 horas e 30 minutos. Seguimos com o Jornal da Manhã, atualizando para você as informações mais importantes desta sexta-feira aqui na Jovem Pan. Vamos falar de economia? A produção industrial brasileira voltou a crescer. Acompanhe aqui os detalhes na reportagem de Rodrigo Viga.
9: A produção da indústria brasileira acelerou na passagem de março para abril desse ano, segundo o IBGE, em 10 dos 15 locais pesquisados. Parques Fabris, de Minas Gerais, de São Paulo, Rio de Janeiro, cresceram, inclusive, acima da média nacional. O crescimento médio foi de 0,7%. Mas na Bahia, destaque do mês de abril, a expansão Fabril foi de 3%, ao passo que no Ceará e no Espírito Santo, 2,3% e 2,1%. Minas Gerais teve um crescimento na produção industrial de 2,1%. Aqui no Rio de Janeiro, 1,5%. E São Paulo, alta de 0,9%. O IBGE começou a captar uma estratégia, algumas indústrias, alguns setores, em meio ao conflito entre Estados Unidos e Irã, na região do Oriente Médio, aumentando produção, ampliando oferta para oferir ganhos e também lucros. Na comparação entre abril desse ano e abril do ano passado, a expansão foi ainda mais expressiva, 2,7%, segundo o IBGE. Gabriel Warian, analista da Cultura Capital, avalia aqui na Jovem Pan a performance do setor industrial brasileiro agora em abril de 26.
10: E o dado regional da indústria divulgado só reforça o quadro da recuperação gradual e mais disseminada do setor manufatureiro brasileiro. Com o avanço na maioria dos locais pesquisados e São Paulo exercendo papel de destaque ao crescer acima da média nacional, já vemos sinais claros de que o impulso observado nos últimos meses não está restrito a poucos polos. Claro que ainda há desafios estruturais importantes, mas o resultado de hoje alimenta a visão de que a indústria brasileira está aos poucos reconquistando tração.
9: No acumulado do ano, o setor industrial brasileiro já tem um crescimento de 1,7%. Na comparação de 12 meses, a alta acumulada é de 0,7%, segundo o IBGE. Do Rio, Rodrigo Viega.
1: Quando a gente fala de economia, a gente pensa também nas questões de conflitos pelo mundo, né? Não só Rússia e Ucrânia, mas também no Oriente Médio, principalmente, que é o mais recente. A comentarista Denise Campos de Toledo analisa que a trégua anunciada por Donald Trump traz um alívio momentâneo aos mercados. O detalhe é saber se essa trégua também vai efetivamente se concretizar, vai ocorrer na prática, como ele disse ontem. Só que incertezas externas e fiscais, além de pressões inflacionárias e os juros altos também, tudo isso, todo esse caldo, acaba mantendo o cenário de volatilidade, não só no Brasil, mas também em todo o mundo. Vamos conferir então agora o comentário da Denise Campos de Toledo.
11: Trump falou em trégua e o mercado aqui também deu uma trégua, com a bolsa em alta e o dólar em queda mais acentuadas nesta quinta-feira. Mas assim como há desconfianças em relação ao conflito, à possibilidade de um efetivo entendimento entre Estados Unidos e Irã, também não se pode falar em tendência para o mercado, a não ser para as aplicações atreladas aos juros, que devem seguir com bons ganhos diante da perspectiva de manutenção da taxa básica em um patamar elevado. Até notícia boa pode provocar maior cautela na condução da política monetária pelo Banco Central. É o caso do setor de serviços, que registrou avanço de 1,2% em abril, quase o dobro da média das projeções após os tropeços dos meses anteriores. Serviços que respondem por cerca de 70% do PIB também são um dos principais focos de resiliência dos aumentos de preços. Portanto, esse fôlego traz mais preocupações quanto ao andamento da inflação, cujas projeções já estão bem acima do teto da meta para este ano. A guerra ainda pode ter mais reflexos via preços de petróleo, de fertilizantes, tem outros fatores influenciando a formação de preços no país e a questão fiscal, que afeta a inflação, os juros, o humor do mercado, tem ganhado força não apenas pelos estímulos do governo à atividade econômica, estímulos que se traduzem em mais gastos, mas agora também pelas pautas bomba que estão avançando no Congresso. São condições que trazem mais incertezas e podem provocar mais instabilidade no mercado financeiro, além, é claro, dos fatores externos.
1: Agora, 5h35, falamos de Copa do Mundo de 2026, que começou com festa, shows e emoção no estádio Azteca, no México. Os detalhes você tem na reportagem de Guilherme Silva.
12: A Copa do Mundo de 2026 começou e a abertura foi marcada por shows, festa nas arquibancadas e muita emoção no estádio Azteca, na cidade do México. Além disso, com o Mundial sendo disputado em três países, a FIFA realizará outras duas cerimônias como essa. A segunda será no Canadá, nesta sexta-feira, às 16h, pelo horário de Brasília, antes de Canadá e Bósnia. E a última acontece um pouco mais tarde, às 10 horas da noite, também pelo horário de Brasília, antecedendo Estados Unidos e Paraguai. Em campo, a seleção mexicana confirmou o seu favoritismo e venceu a África do Sul por 2-0, com gols de Quiñones e Jiménez. Inclusive, o centroavante Jiménez marcou o seu primeiro gol em Copa após 11 jogos em 3 participações anteriores. A partida também chamou atenção pela arbitragem brasileira de Wilton Pereira Sampaio, que expulsou 3 jogadores, sendo 2 da África do Sul e 1 do México. Pelo menos 2 dessas bastante exageradas. 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
1: Pois é, e ainda nessa quinta-feira de estreia da Copa do Mundo, teve emoção no México, porque embalada pela torcida local em Guadalajara, a Coreia do Sul venceu a Tchequia por 2-1 e de virada. Após a primeira rodada, a Coreia do Sul está na segunda colocação do grupo, atrás dos mexicanos, que, como você acompanhou, venceram o seu primeiro jogo. Isso por causa do saldo de gols. A Tchequia está na terceira colocação da chave e a África do Sul é a lanterna. Um esclarecimento nessa história de Tchequia é a República Tcheca, que agora passa a ser chamada de Tchequia, assim como a República Eslovaca é chamada de Eslováquia, Tchequia para facilitar. Isso já está aparecendo nos rankings, numa série de lugares, já que houve essa alteração recentemente para, de algum modo, ficar um pouco mais claro para todo mundo. Então agora a República Tcheca é chamada de Tchequia apenas. E para reforçar, hoje nós temos também mais 2 jogos, hein? Em Toronto, o Canadá recebe a Bósnia às 16h. E em Los Angeles, os Estados Unidos estreiam enfrentando o Paraguai com direito à apresentação da brasileira Anitta antes da bola rolar. Portanto, teremos o show da Anitta. Seguimos falando de Copa do Mundo porque, fora do estádio, a abertura da Copa foi marcada por violentos protestos na cidade do México. Quem tem os detalhes para a gente a respeito desse protesto, né, que já estava, entre aspas, previsto, é o Paulo Edson Fiore.
13: Dezenas de manifestantes e policiais se enfrentaram do lado de fora do estádio Azteca, na cidade do México, enquanto dentro era disputada a partida inaugural da Copa do Mundo de 2026. Um grupo de manifestantes que exige justiça para as pessoas desaparecidas removeu barreiras que protegiam o perímetro do estádio e trocou golpes com os policiais. Eles também quebraram os vidros das viaturas, enquanto a polícia respondeu em alguns momentos com gás lacrimogêneo. Mais cedo, grupos de professores, familiares de desaparecidos e estudantes haviam se concentrado nos arredores do Azteca, mas se depararam com um forte esquema de segurança. Eugênia Islas, ativista de um grupo de busca de desaparecidos, protestou. O Estado destinou dinheiro público demais, são os nossos impostos, para dar as boas-vindas aos estrangeiros, que, na verdade, são pessoas ultra-ricas de outros países e pessoas muito ricas deste país, porque os ingressos estão acima de 240 mil pesos. Então, é importante que saibamos o que está acontecendo, que existem outras causas que, sim, precisam desse dinheiro público para serem financiadas.
14: Que há outras causas que sim necessitam esse dinheiro público para, pues, financiar.
13: Laura Jessica Escamídia, esposa de um desaparecido, também cobrou respostas. Eles esperam uma Copa do Mundo como se fosse a grande festa, mas nós esperamos nossos familiares, mães esperam seus familiares. Isso não se compara com o que nós gastamos, não é?
15: Gastado nós, verdade?
13: Os protestos na capital mexicana, desde a semana passada, haviam colocado em dúvida a abertura do FanFest da FIFA, localizado na emblemática Praça El Zócalo, uma das maiores do mundo. Apesar da tensão, após o jogo, os torcedores deixaram o estádio Azteca, fazendo uma grande festa pela vitória do México na abertura do torneio.
1: Bom, agora uma notícia triste para o futebol brasileiro. Isso porque um dos zagueiros mais emblemáticos da história do futebol aqui do país e da seleção brasileira também, Hércules Brito Ruas, morreu nesta quinta-feira no Rio de Janeiro aos 86 anos. Ele estava internado por causa de uma pneumonia. O ex-jogador formou uma dupla marcante na conquista da Copa de 1970 no México com o Piazza. Brito foi considerado o jogador com o melhor preparo físico do Mundial, que resultou no tricampeonato do Brasil. O ex-jogador vestiu as camisas de Vasco, Flamengo, Corinthians, Inter e Botafogo. Dos 11 titulares que jogaram a final da Copa de 70, o Brasil já perdeu o goleiro Félix, Carlos Alberto Torres, Everaldo, Pelé e agora o zagueiro Brito também. 5:41, seguimos com outros destaques para você, porque a Dora Kramer analisa que a Copa do Mundo domina o cenário político e os candidatos tentam se aproximar do futebol. Mas o histórico indica que isso não influencia o resultado das eleições. Confira.
16: Nas próximas 5 semanas, a Copa do Mundo vai dominar a cena, deixando a política, a eleição e as campanhas em segundo plano. Só que os candidatos vão fazer tudo para dividir esse espaço e procurar, de alguma forma, se associar ao que acontece no futebol, principalmente se a trajetória do Brasil for positiva, né? Isso traz de volta um tema que é discutido por aqui há mais de 30 anos, desde que as eleições presidenciais começaram a coincidir com a Copa do Mundo. E a questão é: o desempenho da seleção influencia no resultado da eleição? O histórico de 1994, que foi quando começou esse ciclo, de 1994 para cá, indica que, nesse caso, futebol e política não se misturam, no caso de Copa do Mundo e eleição no mesmo ano. Nesse período, de 94 para cá, só uma vez o governo e o Brasil se deram bem na Copa e na eleição. Foi justamente em 94, mas aí a vitória governista com Fernando Henrique Cardoso teve muito mais a ver com o plano real do que com a conquista do Tetra nos Estados Unidos. Portanto, daí a gente chega à conclusão que o uso político do futebol não tem eficácia eleitoral.
1: Agora temos 5:43, hora da gente falar de economia, porque o setor de serviços apresenta a primeira alta, isso depois de 6 meses. Acompanhe aqui na reportagem do Rodrigo Viga.
9: Depois de um mês de março bem ruim, o setor de serviços se levantou, se recuperou em abril desse ano, segundo o IBGE. Crescimento acima das expectativas, uma alta de 1,2% no volume entre março e abril agora de 2026. O mercado estava projetando uma expansão de 0,5%, 0,6%, ou seja, essa taxa de 1,2% foi o dobro das estimativas de analistas e especialistas do mercado financeiro. Além disso, foi o melhor mês de abril desde o ano de 2021 e, olhando mês contra mês anterior, melhor desempenho desde outubro de 2024. Foi uma expansão generalizada, disseminada nessa pesquisa de abril no Instituto Brasileiro de Geografia e Estatística. 5 segmentos analisados tiveram taxas positivas. Destaque para o setor de transportes, aquele mais pesado, mais relevante dentro da pesquisa mensal de serviços. Mas a guerra continuou afetando uma das principais atividades desse grupo, transporte, e também da pesquisa de uma maneira geral. Transportes rodoviários de carga. O óleo diesel mais caro acaba impactando a receita dessa atividade. Somente nos meses de março e abril, a alta do óleo diesel foi de quase 19%. Otávio Barros, da FAME Capital, analisa aqui na Jovem Pan o comportamento do importante e relevante setor de serviços agora em abril de 2026.
17: O dado chega em um momento decisivo para o Banco Central às vésperas da reunião do Copom. Serviços são especialmente relevantes para a Selic porque têm ligação direta com inflação de mão de obra, consumo e renda. Quando esse setor cresce de forma disseminada, como aconteceu em abril, o Banco Central tende a ficar mais cauteloso antes de acelerar cortes de juros. Isso não significa que a Selic precise subir e nem que o ciclo de queda acabou, mas reduz espaço para uma postura mais agressiva do Copom. Com serviços perto de recorde histórico, mercado de trabalho aquecido e inflação ainda sensível nesse segmento, o BC deve preferir a prudência.
9: Com o resultado do mês de abril, essa alta de 1,2% no setor de serviços agora está muito perto do topo, do pico da série histórica, que foi outubro do ano de 2025. É o terceiro maior patamar de toda a série histórica, perdendo somente para outubro e novembro do ano passado. Felipe Santana, da Axia Investing, analisa aqui na Jovem Pan o comportamento do setor de serviços agora na abertura do segundo trimestre de 2026.
18: O mês de abril foi privilegiado com pelo menos dois feriados nacionais e alguns outros estaduais e municipais. Tudo isso impulsiona o turismo, em especial o transporte aqui no Brasil. O setor responde por praticamente 70% do PIB e é o maior empregador nominal do Brasil. Este é o lado positivo da leitura. Do lado negativo, nós temos a continuidade dos gastos e da expansão da atividade econômica que pressionam a inflação no país. Dados de inflação que seguem em tendência de alta e prejudicam o corte de juros do Banco Central.
9: No acumulado do ano, entre janeiro e abril de 2026, o setor de serviços acumula um crescimento no volume de 2,2%. E ao longo dos últimos 12 meses, taxa também positiva de 2,9%, segundo o IBGE. Do Rio, Rodrigo Viega.
1: E na política, o estado de Minas continua concentrando as atenções. O Partido dos Trabalhadores, por exemplo, ainda busca um nome para concorrer ao governo mineiro. Quem tem as informações para a gente em Minas é o Rodrigo Costa.
19: O PT tem apostado em pesquisas eleitorais para cravar a definição do nome que a sigla indicará para a disputa pelo governo de Minas Gerais. Mas a palavra final cabe ao presidente Luiz Inácio Lula da Silva. Essa sinalização teria sido dada pelo presidente nacional da sigla, Edinho Silva, a membros da executiva estadual com quem se encontrou nesta semana na sede do partido em Brasília. Segundo petistas que estiveram com o dirigente, ele teria apresentado o resultado da última pesquisa interna feita pela sigla. O levantamento apontava o ex-vereador de Belo Horizonte, Gabriel Azevedo, do MDB, pré-candidato já ao governo, como o nome mais bem posicionado entre as alternativas avaliadas para compor o projeto eleitoral petista aqui em Minas. Outros nomes que vêm sendo cogitados por setores do PT, no entanto, não teriam registrado desempenho relevante no levantamento. Entre eles estão Sandra Goulart, em uma eventual pré-candidatura pelo PT, e os nomes de Jarbas Soares e Josué Gomes, ambos filiados ao PSB e aptos a se candidatar. No fim de maio, já havia sinais públicos de uma aproximação entre Gabriel Azevedo e as lideranças petistas. A ex-prefeita de Contagem, Marília Campos, do PT, atuou como interlocutora entre o MDBista e o partido. Os dois se reuniram para discutir um diagnóstico do cenário político mineiro com troca de propostas e a identificação de afinidades programáticas. De Minas Gerais, Rodrigo Costa.
1: E a Go Air Business, uma das principais publicações voltadas para o empresariado e estilo de vida, lançou a 31ª edição. E o destaque da capa é o empresário Roberto Justus. Acompanhem com Camila Yunes.
20: Ao lado de grandes nomes do empreendedorismo brasileiro, a Go Air Business lançou a 31ª edição. Destacando a pluralidade da revista, que hoje é multiplataforma, o CEO Norberto Busto detalha os destaques desta edição.
21: Escolas de empreendedorismo. São escolas que realmente vai ajudar aquele empreendedor que sempre foi na bossa, no jogo de cintura e tudo mais. Agora não. Agora ele tem essas escolas muito bem conceituadas, que formam e dão realmente caminhos para esse empreendedor realmente ter sucesso.
20: Quem estampou a capa foi o empresário Roberto Justus. Conhecido como um dos grandes nomes da comunicação, Justus tem empreendido no setor da construção civil. Aos 71 anos, ele se orgulha de estar sempre sempre em movimento e ressalta as inovações para o setor.
3: A construção especializada veio ser a solução, né? Principalmente para esse apagão de mão de obra que tem no país hoje. A solução de obras mais rápidas, com outra qualidade, feita em ambiente confinado dentro de fábrica, o que é muito importante porque evita uma série de intempéries, então você tem obras mais aceleradas. A industrialização é um caminho sem volta. A China, a Ásia, Estados Unidos, Europa já estão muito à frente do Brasil e estava na hora da gente fazer. Tem outros players fazendo, mas a Silcorp veio realmente com um investimento muito grande, uma fábrica espetacular, fazer frente a essa, vamos dizer, esse desafio de mostrar para o Brasil que a industrialização é a solução da construção.
20: Juros elevados, instabilidade política e excesso de burocracia são os pontos que Roberto Justus considera que criam impasses para os empresários.
3: Então, nós temos uma filial nos Estados Unidos e eu vejo quão mais fácil é operar lá nos Estados Unidos do que aqui. A Silcorp USA, ela tem mais facilidade, ela tem mais apoio das autoridades, ela paga menos tributos, ela tem mais incentivos. Então, tudo isso seria muito importante que o empresário brasileiro tivesse, que os nossos governantes, que o nosso ambiente fosse um ambiente mais favorável ao empreendedorismo, à iniciativa privada, que é quem gera os maiores empregos, o maior número de empregos do país, obviamente, está na iniciativa privada.
20: Por falar em desafios, Camila Malucelli tem uma empresa que auxilia na obtenção da cidadania italiana. Depois de uma alteração na legislação da Itália, os processos ficaram mais complexos.
4: A mudança de lei impactou drasticamente porque passou a restringir geração. Então, filhos e netos de italianos que têm direito de reconhecer a cidadania italiana hoje. E quem é filho e neto no Brasil? Né? Considerando que somos descendentes de uma imigração muito mais lá de trás. Então, hoje a maioria é bisneto para cima. E essas pessoas perderam o direito de reconhecer na forma administrativa. Está tendo uma briga judicial, uma luta judicial, na verdade, uma grande guerra, onde enfrentamos já várias batalhas, para decidir isso nas cortes superiores italianas.
20: Já a empresária Sofia Martins atua no setor imobiliário de luxo e destaca como a pandemia alterou as demandas do setor.
22: Mudou o comportamento, mudou a forma de morar. Mudou a forma de morar, então muitas coisas a gente faz alterações, como na incorporação de projetos, desenvolvimento de produtos, academias maiores, mais equipadas, parte de yoga, parte de meditação, respiração, tudo que dá longevidade.
20: Karen Bazulta é diretora-geral de uma empresa que atua na comunicação integrada para fortalecer o turismo. Para ela, a comunicação vive um novo momento.
23: Toda a parte digital fez uma mudança bem disruptiva, eu acho que na forma como a gente trabalha a comunicação. A vinda dos influenciadores também, isso muda muito. Então, dentro da Via Reps, a gente tem clientes tanto da parte de turismo, como destinos turísticos, a gente tem companhias aéreas, a gente trabalha também com aviação, então a gente tenta fazer tudo muito integrado.
20: A Jovem Pan nutre há mais de 20 anos uma parceria sólida com a GoAir, mantendo tradições e olhando para as inovações, como ressalta o diretor artístico do grupo Jovem Pan, Fernando Pelégio.
24: Nós temos um nome, né? Todo mundo cresceu ouvindo a Jovem Pan, né? E a gente está ampliando ainda mais, né, as plataformas onde o público pode consumir a Jovem Pan. Isso é muito legal. A gente tem orgulho do passado, mas estamos vendo o futuro.
20: Recém-chegado à Jovem Pan, o vice-presidente comercial do grupo, Walter Zagari, destaca a relevância da parceria.
25: O Norberto Busso é um empresário espetacular, o grupo dele existe há 30 anos e a GoAir era uma revista super muito respeitada no mercado, junto às agências, aos clientes. E os eventos que eles fazem ao longo dos anos são eventos assim, de muito bom resultado do ponto de vista de network mesmo presente. As pessoas são realmente de nível médio, alto, baixo, também não importa, mas está sempre muito bem prestigiada. O mercado publicitário gosta muito e a gente tem que dar realmente cumprimentá-lo por isso. E a Jovem Pan, nossa Jovem Pan, nosso grupo Jovem Pan, tem uma parceria, né? A parceria, eu acho que é um termo que está fora de moda, eu diria cumplicidade. Nós temos uma cumplicidade com o grupo do Norberto nesses 20 anos, com muito sucesso.
20: O evento reúne diversos empresários e ajuda a fomentar a troca de ideias entre setores distintos.
1: A deputada federal Júlia Zanatta afirmou que deve conversar com o senador e pré-candidato à presidência Flávio Bolsonaro sobre o cenário eleitoral de 2026. O nome da deputada ganhou força após manifestações públicas em defesa da composição de uma eventual chapa presidencial. Confira aqui na reportagem do Misael Mainetti.
0: A deputada federal Júlia Zanatta, do PL de Santa Catarina, disse que deve conversar com Flávio Bolsonaro, candidato ao Planalto pela mesma sigla. A declaração aconteceu no programa Os Pingos nos Is, da Jovem Pan, depois que o irmão de Flávio, o ex-deputado federal Eduardo Bolsonaro, postou uma mensagem de apoio à deputada nas redes sociais, afirmando que ela seria ideal para vice na chapa com o irmão.
2: Eu fico muito honrada com essa menção, obviamente que nós vamos conversar sobre isso, até porque o Flávio tem falado da possibilidade, da vontade dele de querer uma vice-mulher, e aí as pessoas que conhecem o meu trabalho falam assim, ó, se é para ser mulher, então que seja por mérito e que seja a Júlia Zanatta, por ser combativa, enfim, citam ali questões relacionadas ao meu mandato e à minha coragem. Mas eu sempre disse que eu vou fazer o que for preciso para tirar o PT do poder e para elegermos Flávio Bolsonaro presidente. Então, se isso realmente for uma vontade, nós estamos prontas, eu estou pronta para o combate.
0: Júlia Zanatta também afirmou que em caso de reeleição ao cargo de deputada federal, será importante para somar com Flávio em uma eventual gestão.
2: Se for necessário, até por uma questão de agregar mais forças políticas, apoiar outro nome e eu ficar na Câmara dos Deputados, até porque eu estou no meu primeiro mandato, eu vou para uma

0: também lá na Câmara dos Deputados, porque num eventual governo Flávio, nós também vamos precisar de pessoas muito combativas e com coragem para brigar pelo que é certo lá dentro da Câmara.
1: A declaração de Eduardo Bolsonaro sobre a deputada federal Júlia Zanatta ganha mais contorno depois da preferência já declarada do próprio Flávio Bolsonaro e também do chefe do Partido Liberal, Valdemar Costa Neto, sobre o desejo de ter uma mulher na chapa. A senadora Tereza Cristina, ex-ministra na gestão Bolsonaro, é tida como uma das preferidas a uma possível chapa. Em meses anteriores, ela agradeceu, mas negou ter essa intenção.
2: Jornal da Manhã, 5h58.

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7: Este é o Jornal da Manhã, 6 horas e 1 minuto. Já estamos entrando então na nossa segunda hora, a edição desta sexta-feira, dia 12 de junho de 2026. Se você está chegando agora, seja bem-vindo, bem-vinda, para acompanhar as principais informações que movimentam o Brasil e o mundo. O Rio de Janeiro não terá um dos seus principais pontos de concentração de torcedores durante os Jogos do Brasil pela Copa do Mundo. E isso ocorre pela segunda vez consecutiva. Quem tem as informações é o Rodrigo Viga.
8: Pela segunda Copa consecutiva, o Rio de Janeiro não vai ter um dos seus principais pontos de concentração de torcedores. É a rua Alzira Brandão, conhecida como Alzirão, na Tijuca, na zona norte da capital. Em 2022, o Alzirão não teve festa, não teve concentração de torcedores para assistir jogos do Brasil por conta da falta de dinheiro. Não havia patrocínio suficiente para

0: sustentar essa festa que reúne milhares de pessoas tradicionalmente. Esse ano, o problema foi diferente. Havia patrocinadores dispostos a bancar essa festa, uma espécie de fanfest popular, na Tijuca, na zona norte do Rio de Janeiro. Mas os organizadores do evento não conseguiram permissões e autorizações de entidades e instituições aqui do Rio de Janeiro. Corpo de Bombeiros, Defesa Civil e Polícia Militar. Diante das negativas, a decisão foi tomada. Não haverá concentração, festa de torcedores no Alzirão mais uma vez nessa Copa de 2026. Mas a promessa agora é se preparar antecipadamente para que retomemos essa concentração de pessoas aqui no Rio de Janeiro para a Copa do Mundo de 2030. Para muitos, uma espécie de prenúncio de que o Brasil não deve ir novamente muito longe na Copa, como não foi na Copa do Mundo do Catar no ano de 2022. Se não tem concentração de torcedores na Tijuca, uma fanfest foi organizada para os jogos da Copa do Mundo, especialmente do Brasil, entre os bairros do Leme e de Copacabana, na zona sul da capital. Milhares de torcedores são aguardados nessa fanfest nas areias da praia de Leme e Copacabana a partir desta quinta-feira, quando começa a Copa do Mundo de México, Canadá e Estados Unidos. Do Rio, Rodrigo Viga.
1: O presidente Lula vai ao STF para impedir que pautas-bomba aprovadas pelo Senado entrem em vigor. A reportagem é do André Anelli.
2: O presidente Lula vai pedir o cumprimento da responsabilidade fiscal, levando em conta o entendimento do STF de que a criação de novas despesas deve vir acompanhada de compensação de receitas. Na avaliação do Palácio do Planalto, a responsabilidade fiscal não deve ser apenas do Poder Executivo, mas sim um dever compartilhado por todos os poderes da República. O posicionamento presidencial foi provocado por uma avalanche das chamadas pautas-bomba que passaram pelo Senado nos últimos dias. Os parlamentares aprovaram um projeto que eleva o piso salarial de médicos, outro que afrouxa as regras de aposentadorias para agentes comunitários e um terceiro de maior impacto que renegocia dívidas de grandes produtores rurais. De acordo com o Ministério da Fazenda, juntos, esses projetos podem provocar um impacto de mais de 800 bilhões de reais aos cofres públicos em 13 anos. A interpretação do Palácio do Planalto é de que o presidente do Senado, Davi Alcolumbre, pautou esses projetos de forma proposital para fazer acenos ao eleitorado e agradar senadores de centro-direita. Também pesa o mau momento vivido com o presidente Lula depois da reprovação de Jorge Messias ao STF. Agora, além de judicializar as medidas de aumento de gastos, o governo conta com a Câmara dos Deputados para que os textos não sejam aprovados. De Brasília, André Anelli.
1: A nossa comentarista Dora Kramer analisa que o atrito entre Lula e Davi Alcolumbre trava a articulação política e atrasa também a votação de pautas-bomba e medidas econômicas no Congresso Nacional. Acompanhe.
3: A reaproximação entre os presidentes da República e do Congresso está mais difícil do que parecia, e esse é o motivo da demora do exame da PEC da redução da jornada semanal de trabalho e também da aprovação agora dessas pautas bombas. O estranhamento entre os dois, Lula e Alcolumbre, vem desde o ano passado, mas virou um atrito de verdade agora em abril, quando o Senado rejeitou a indicação do Jorge Messias para o Supremo Tribunal Federal. De lá para cá, interlocutores e emissários dos dois lados trocam mensagens a favor da recomposição, né? Gente, mensageiro do presidente Lula, mensageiro do presidente do Senado, mas esses mensageiros todos, esses, digamos assim, bombeiros, eles esbarram no fato de que Lula e Alcolumbre resistem a ceder, tá? Cada um no seu canto. E enquanto o encontro não acontece, continua a queda de braço. E essa disputa, essa queda de braço, acaba sendo para ver quem patrocina mais abusos com as contas públicas. Se o Congresso, com as pautas bomba, ou o governo com o pacote de bondades.
1: Ferreira está aqui com a gente também para analisar esse assunto nesta manhã de sexta-feira. Mano, quem é que tem responsabilidade nessa história toda aí? Em projetos que podem até causar impactos nas contas públicas e ferir a tal lei da responsabilidade fiscal. Está todo mundo errado nessa história? Mano, bom dia para você.
4: Muito bom dia, Nonato. Está todo mundo errado nessa história e quem vai pagar a conta é o cidadão, é você que está nos ouvindo. É impressionante. A cada ciclo eleitoral, o Brasil vive um processo de irresponsabilidade e farra com as contas públicas que vai gerando uma situação absolutamente insustentável no longo prazo. As contas não fecham, o governo não consegue organizar minimamente uma base de sustentação no Congresso Nacional. E aí vira aquele salve-se quem puder, cada um pensando em benefícios para o seu próprio eleitorado e ninguém faz a conta sobre como pagar todos esses privilégios e benefícios que são inventados a cada ano eleitoral.
1: Mano, se falou nessa semana também, chamou a atenção a história da renegociação de dívidas de produtores rurais, né, criando uma linha especial de crédito, o que também gera despesa. Você acha que isso pode parar no Supremo? Ou seja, é uma discussão que pode ser judicializada mais para frente, à medida em que parte de economistas entendem que do jeito que a gente está levando a coisa, e como você destacou, todo mundo errado e um pano político de fundo, 2027 pode se tornar ingovernável? Ou seja, a gente vai para a judicialização disso, talvez?
4: É possível, e isso aumenta as tensões de legitimidade do judiciário, porque, afinal de contas, a disputa orçamentária ela é eminentemente política e devia ser feita no legislativo com liderança do executivo e não com o arbítrio, né, com a tutela de juízes, porque não é assim que uma república existe, que pode ser desenhado de forma sustentável esse equilíbrio entre poderes. A gente precisa fazer escolhas como sociedade, e essa escolha é feita por meio dos representantes eleitos, não de juízes. Mas, na prática, como a gente está assistindo a um festival de irresponsabilidades e essa conta não fecha, é muito possível que acabe indo parar mais uma vez no Supremo Tribunal Federal.
1: Bom, a gente vai seguir acompanhando e monitorando de perto essa discussão que está se desenrolando aí já há alguns dias. Lembrando que nesse momento a gente está também vivendo a Copa do Mundo, né? E é desse assunto que a gente vai tratar agora, porque o Brasil entra em campo amanhã pela primeira vez na Copa do Mundo desse ano. E por aqui os torcedores usam a criatividade para mandar boas energias aos jogadores e em especial ao camisa 10 da seleção brasileira. Aliás, tem para todos os gostos, né? Tem gente que adora e tem gente que não gostaria que ele estivesse lá. Mas o Misael Mainetti tem mais informações sobre esse assunto.
5: Na véspera da estreia na Copa do Mundo, a seleção brasileira ainda é alvo de desconfiança de uma parte da torcida. A equipe enfrenta críticas pelo desempenho irregular, além de um jejum de títulos desde 2002 e a percepção de que a geração atual não tem os craques de antes. Para o goleiro Alisson, a situação não é novidade para o Brasil e as dúvidas são algo positivo para o elenco.
6: Eu acho que todos os períodos eles tiveram as suas características, né? E é inegável, né, que esse último foi muito difícil para todos nós jogadores. Sentimos na pele aqui as dificuldades que tivemos, né? E desde a chegada do Ancelotti, o ambiente foi transformado. Ele é um cara que carrega uma presença muito forte e nos dá essa tranquilidade, né, de um ambiente focado no trabalho e sem estar focado em polêmicas ou ter que resolver outras questões. O mais importante é como nos chegamos agora e como nos sentimos agora, né? E nos sentimos confiantes por causa dos treinamentos, por causa do trabalho, por causa da qualidade, por aquilo que estamos nos tornando como equipe. né? E a gente espera que isso, todas essas coisas deem resultado já a partir desse primeiro jogo contra o Marrocos.
5: Alisson deve ser titular na estreia da seleção no Mundial amanhã, contra o Marrocos no MetLife Stadium em Nova Jersey. Quando entrar em campo, ele será o terceiro goleiro a ser titular da seleção em Copas. Uma missão e tanto, já que os outros dois são Gilmar dos Santos Neves, bicampeão do mundo, e Taffarel, titular do Tetra e atual preparador de goleiros do time.
6: O que mais me incomoda de tudo isso é não ter vencido. Então, é óbvio que para um goleiro sofrer um gol, indefensável ou não, sempre fica aquele negócio, pô, se eu tivesse feito alguma coisa diferente. Acho que a gente tem que lutar contra essas mentiras, né, que podem vir na nossa mente, e ter convicção no trabalho. Convicção de que o trabalho pode nos levar longe, né, e temos qualidade, né, tanto eu quanto os outros goleiros, todos têm qualidade de representar a seleção. E é para isso que a gente está aqui, a gente tem a confiança do Mister.
5: Além de Alisson, o time de Ancelotti deve ter 7 jogadores, que também estiveram na estreia da última Copa no Catar. Danilo Marquinhos, Alexandro, Casimiro, Lucas Paquetá, Rafinha e Vini Júnior. As novidades na escalação ficam por conta de Gabriel Magalhães, Bruno Guimarães e Matheus Cunha. Outro titular daquela estreia há 4 anos, Neymar, segue tentando se recuperar de uma lesão a tempo do segundo jogo. Presente na abertura da Copa do Mundo no México, o pentacampeão Ronaldo espera que Neymar esteja em campo, mesmo sem estar nas melhores condições.
7: Não chega na melhor condição, mas ojalá possa recuperar durante o Mundial e que possa jogar.
5: Se lá nos Estados Unidos, a preparação da seleção brasileira está nos últimos ajustes, aqui no Brasil está tudo pronto para a estreia na Copa do Mundo. E o que não falta é a criatividade do brasileiro. E a torcida não economizou na criatividade. E a inspiração para muitos é mesmo o próprio Neymar. Ainda sem saber quando jogar, o maior artilheiro da seleção, com 79 gols, aparece gigante em uma rua de Novo Hamburgo, no Rio Grande do Sul. Se de longe a imagem impressiona, de perto dá para ver bem os detalhes. Não faltou capricho. A inspiração veio da camisa que fez história nos 5 títulos do Brasil na Copa do Mundo, como explica Rafael Jung, um dos artistas envolvidos na homenagem ao craque do Santos.
8: Camisa 10. Então, agora, pegou Neymar por estar vestindo ela nessa Copa. E aí pensa, pô, Neymar, mas pô, Neymar é um cara também que tem uma representação muito forte por ser atualmente, né, o maior goleador da seleção brasileira. Então teve essa questão, foi muito bacana. É um jogador polêmico, é um jogador que dá o que falar.
5: A criançada, que adora o eterno menino Ney, não perde a chance de aparecer perto do ídolo, mesmo que de um jeito diferente. A Gabriela e os meninos fizeram questão de conferir.
9: Ficou bem bonita. A gente veio tirar porque tá a Copa aí, os guris estão colecionando figurinha também, né? Daí a gente trouxe eles aqui para dar uma olhada no Neymar.
5: O que eles esperam mesmo agora é que Neymar possa ficar gigante de novo nos gramados da Copa com o 10 da seleção.
1: Bom, tomara que isso aconteça. Mano Ferreira tá aqui comigo pra gente falar um pouco a respeito de Copa do Mundo. Mano, a gente tá numa ansiedade pro Brasil já dá o pontapé inicial nesse jogo contra o Marrocos, toda a torcida brasileira acompanhando de perto o futebol, a gente respira muito de perto. Mas eu particularmente não sei, em relação à confiança no Neymar, à medida em que ele jogou em outras Copas, nas suas melhores condições, e a gente não venceu, por que eu acreditaria apenas no Neymar agora? Mas de qualquer modo, vamos tentar acreditar no conjunto da seleção brasileira. Você está animado, mano?
4: Olha, Nonato, é curioso o sentimento em torno dessa Copa, né? Porque acredito que o Brasil ainda vem se recuperando daquele grande trauma, maior trauma esportivo das últimas décadas, o 7-1 em casa para a Alemanha. Isso gera uma relação, em primeiro lugar, de muita desconfiança de uma boa parte, de uma nova geração que nunca viu a seleção ganhar uma Copa, e também tem um sentimento, ao mesmo tempo, de esperança com apego na superstição. Porque muitas vezes, quando a seleção saiu desacreditada, fez bonito e voltou com a taça. Foi assim em 94, foi assim em 2002. Quem sabe a gente não repete o feito esse ano. Eu acho que quando a amarelinha entrar em campo, as desconfianças ficam de lado e as pessoas se unem em torno da seleção.
1: Ah, sem dúvida nenhuma. Tomara que efetivamente a gente consiga fazer uma boa figura, estreia, portanto, neste sábado da Seleção Brasileira. Jornal da Manhã, 6h17.
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6: Jornal da Manhã, agora são 6 horas e 21 minutos. O IBGE projeta uma safra agrícola recorde para 2026. Acompanhe aqui os detalhes com a participação do Rodrigo Viga.
7: A safra agrícola brasileira deve ser novamente recorde esse ano, segundo o IBGE, e superar 350 milhões de toneladas de grãos. A nova estimativa do Instituto Brasileiro de Geografia e Estatística do mês de maio é mais otimista do que aquela apresentada em abril. Um ganho de 0,5% de um mês para o outro, quase mais 2 milhões de toneladas. Se essa estimativa agora de maio do IBGE se confirmar, a colheita em 2026 vai atingir 350,4 milhões de toneladas de grãos, um salto de 1,2% em relação à colheita já recorde do ano passado, que foi de pouco mais de 346 milhões de toneladas. A safra agrícola brasileira, pesada, robusta, o Brasil é considerado uma espécie de celeiro mundial, mas também bastante concentrada em três produtos: soja, milho e arroz. Ângelo Belitar, analista da Hike Capital, analisa aqui na Jovem Pan essa perspectiva de uma nova safra histórica agora em 2026.
8: No entanto, esse recorde não é ganho de eficiência. A área cultivada subiu para 83,5 milhões de hectares, mais de 2,2%, enquanto a produtividade média caiu 0,3%. Ou seja, o produtor está faturando sobre uma margem cada vez mais apertada. Os custos de produção subiram entre 7 e 10% em relação à safra passada, enquanto os preços de venda estão cerca de 10% menores que em 2025. O grande vilão foram os fertilizantes. Com o conflito no Oriente Médio e o fechamento do Estreito de Hormuz, a ureia disparou cerca de 55% na comparação anual.
7: Enquanto que o IBGE aponta para uma safra recorde esse ano de pouco mais de 350 milhões de toneladas, a Conab, Companhia Nacional de Abastecimento, enxerga um número ainda maior para 26, 358,6 milhões de toneladas. Se essa projeção da Conab se confirmar, a colheita dessa safra 25-26, 2025-2026, vai ser 1,8% maior do que a produção agrícola anterior. Do Rio, Rodrigo Viga.
6: Agora 6h24.

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1: A mesma bancada ruralista que comemorou a aprovação do uso do fundo do pré-sal para renegociar dívidas de produtores, agora deve trabalhar para reverter o veto do PL dos safristas. Quem traz as informações é a apresentadora do Hora H do Agro, a Mariana Grilli.
2: O Congresso Nacional vive uma semana de forte cabo de guerra com o Palácio do Planalto, evidenciando as visões conflitantes sobre o motor econômico do país, ou seja, o agronegócio. Na linha de frente, o Senado deu um fôlego crucial aos produtores ao aprovar a renegociação das dívidas rurais, o chamado Refis do Agro. Utilizando recursos do Fundo Social do Pré-Sal, a medida ampara quem foi castigado por quebras de safra devido a extremos climáticos. É claro que a gente precisa entender como que esses recursos vão chegar na ponta aos produtores, mas de fato é uma vitória da articulação que traz aí mais oxigênio para a capacidade produtiva do país. Por outro lado, o governo federal jogou um verdadeiro balde de água fria no campo ao vetar integralmente o PL dos safristas. O projeto, né, a proposta, permitia que o trabalhador temporário mantivesse benefícios sociais como o Bolsa Família durante o período de colheita das safras. Ao alegar falta de espaço fiscal, o Planalto então ignora uma realidade prática e urgente, que é, sem garantia, o trabalhador vai preferir muitas vezes a informalidade para não arriscar perder o benefício. E isso prejudica vários setores do agro, como por exemplo a fruticultura, que demanda uma grande mão de obra no campo e já vem sofrendo aí com apagões, com falta de trabalhadores para quem quer de fato estar na lida ali do campo. A oposição e a bancada ruralista já articulam a derrubada desse veto e é importante a gente ficar de olho porque essa discussão também se soma àquela da escala 6x1, da jornada de trabalho, porque o campo é diferente. É preciso que o Brasil tenha maturidade para discutir jornada de trabalho, olhando para essa realidade do campo, assim como também com a renegociação de dívidas, importante avanço, mas é preciso olhar como que isso vai se tornar realidade na prática, como que o recurso de fato vai chegar ao produtor e ajudá-lo a recuperar esse fôlego para safras de curto, médio e longo prazo. A gente continua de olho nesse e em outros assuntos, então fica o convite para você acompanhar o Hora H do Agro. Nosso programa vai ao ar todo sábado às 5 da manhã, no horário alternativo das 6 da manhã do domingo, além do Hora H do Agro ficar disponível na íntegra no canal da Jovem Pan no YouTube.
1: Jornal da Manhã, 6 horas 27 minutos.

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2: 6:31. Olha, com a indefinição do vice na chapa de Fernando Haddad, alas do PT têm defendido o nome de Simone Tebet para o posto. Acompanhe os detalhes na reportagem de João Vitor Revedilho.
3: Em meio à indefinição sobre quem vai ocupar a vice de Fernando Haddad na disputa pelo governo de São Paulo, aliados do petista querem mudar a rota e defendem o nome de Simone Tebet para compor a chapa para o Palácio dos Bandeirantes. A aposta é que a ex-ministra consegue arrancar votos do centro e de eleitores ligados ao agronegócio do governador de São Paulo, Tarcísio de Freitas. Para basear a ideia, os defensores da ex-ministra têm usado pesquisas internas que apontam que Tebet performa melhor que Márcio França na chapa. Haddad evita cravar o nome para ser seu vice. E, para ele, a decisão passa por uma reunião entre o PSB e o presidente Lula.
4: Correndo o risco de ser um pouco repetitivo, eu estou muito confortável, né, com os meus companheiros de chapa. Independentemente da posição que ocupem, mais uma questão interna dos partidos do que propriamente comigo. Então, o PSB tem 2 candidatos, né? O Márcio e a Simone, e qualquer que seja o arranjo final, vai me contemplar, porque são 4 ex-ministros do presidente Lula que vieram para São Paulo para defender um projeto. Nosso plano de governo está ficando bom, acho que nós vamos apresentar uma coisa bem legal para o estado de São Paulo, para a cidade de São Paulo, para as cidades do interior, para o litoral. Estamos pensando regionalmente cada aspecto do desenvolvimento paulista. E vamos fazer uma campanha de altíssimo nível.
3: Apesar da expectativa, Simone deve manter a sua pré-candidatura ao Senado. E a vice de Haddad tende a ficar com Márcio França. A decisão depende de um encontro entre o ex-ministro e Lula, o que pode acontecer nas próximas semanas. O PT quer a agilidade na escolha para avançar com as agendas pelo Estado e emplacar o programa de governo, que pode ter partes divulgadas ainda neste mês. Os trabalhos estão sendo conduzidos pelo deputado estadual Emídio de Souza, que deve entregar o programa completo até o fim da primeira quinzena de julho.
2: Mano Ferreira segue analisando os principais assuntos com a gente. Essa discussão de vice também um problema para a candidatura do Haddad em São Paulo. Se não um problema, pelo menos ainda não há um nome definido. Já era a hora, Mano?
5: Olha, Nonato, o PT tem muita dificuldade de apresentar renovação nos seus quadros, tanto que para a composição dessa chapa foi necessário convencer o ministro Haddad, que declarava aos quatro cantos que não desejava ser candidato, e não há outro nome petista que surja com naturalidade ou que consiga dialogar com um público maior do que a bolha mais fiel do próprio PT. E isso faz com que a articulação precise passar necessariamente pelos partidos aliados. E vem gerando, na prática, uma celeuma, porque o PSOL com a Rede, que hoje estão unidos numa federação, desejam manter o nome da ministra Marina Silva como candidata ao Senado, apesar da Marina não ter apresentado até agora grande desempenho nas pesquisas, e o PSB, partido que também é do vice-presidente Geraldo Alckmin, deseja ter 2 nomes nessa disputa para o Senado, que são Simone Tebet e Márcio França. A conta não fecha, é preciso que alguém passe para o lugar de candidatura a vice. Eu não acredito na hipótese da ministra Simone deixar a disputa do Senado, porque ela tem se mostrado bastante competitiva e com chances de vitória na disputa ao Senado, o que não se verifica no caso da chapa de Fernando Haddad, que de verdade está indo para perder de pouco.
2: Olhando para a chapa majoritária, o Flávio Bolsonaro também ainda não escolheu a vice-presidência. E nomes de mulheres são cotados, né? Tereza Cristina, quem mais? A Simone Marchetto e a Júlia Zanatta, que nós já acompanhamos aqui na programação da Jovem Pan nesta manhã. É o mesmo caso? Há uma indefinição? O porquê dessa indefinição, Mano, na chapa do Flávio?
5: Primeiro, o Flávio precisa decidir qual é o seu verdadeiro objetivo nessa campanha, porque antes do surgimento do áudio de Daniel Vorcaro, havia a expectativa de que Flávio fizesse uma campanha numa versão Bolsonaro moderado, Bolsonaro que toma vacina. Depois que tivemos a divulgação dos áudios de Vorcaro, o que a gente tem assistido na prática é uma tentativa de Flávio de sinalizar para a própria base. Então ele deu passos atrás na campanha e está tentando manter o eleitorado mais fiel do seu pai, o que diminui a sua competitividade, está sendo percebido nas pesquisas, e isso tem a ver com a discussão que fortalece o nome de Júlia Zanatta, que é uma bolsonarista raiz que não consegue agregar um eleitorado para além da própria bolha bolsonarista, e mostra como que o eixo de discussão da candidatura de Flávio Bolsonaro se modificou. Se antes era a expansão do eleitorado tentando chegar mais ao centro, agora está sendo uma postura de manutenção do eleitorado já fiel, com vias a manter a liderança sobre o campo da direita, o que pode acabar acontecendo, mas é uma disputa muito diferente da tentativa verdadeira de vencer o presidente Lula.
2: Mano Ferreira, volta daqui a pouco, já a gente fala mais de política também aqui na programação do Jornal da Manhã. O ex-presidente da Coreia do Sul é condenado à prisão por acusações de abuso de poder militar. Nosso correspondente internacional, Luca Bassani, tem mais informações e detalhes a respeito desse assunto aqui na programação do Jornal da Manhã. Oi, Luca, bom dia para você e bem-vindo, hein?
6: Bom dia a você também, Nonato. Boa sexta-feira a todos que nos acompanham aqui. Esse caso, ele remonta o final do ano de 2024. Acredito que a nossa audiência irá se lembrar quando a Coreia do Sul teve uma grande crise política. O ex-presidente Yoon Suk-yeol praticamente declarou lei marcial no país com o objetivo de continuar no poder, algo que depois acabou acarretando no seu impeachment no ano passado e a sua prisão. Agora, também o Ministério Público pediu e foi acatado, né, pela Justiça do país a condenação por 30 anos pelo fato dele ter enviado drones militares à Coreia do Norte, algo que a Justiça do país analisou como um pretexto para declarar a lei marcial e perpetuar-se no poder, ou seja, algo que foi feito por um projeto político e não pela necessidade de fato de enfrentar a Coreia do Norte. A defesa de Yoon Suk-yeol, todavia, ela defende dizendo que naquele momento em que drones militares foram enviados ao país norte-coreano, os sul-coreanos teriam recebido balões cheios de fezes e mensagens vindos do norte e, portanto, deveriam dar alguma resposta. Todavia, as investigações mostram o contrário e, de fato, agora ele foi condenado a 30 anos. Vale a gente dizer que, ao longo de todo esse processo judicial, ligado também à imposição da lei marcial, à tentativa de golpe dentro da Coreia do Sul, a procuradoria, em algum momento, pediu também a pena de morte, algo que não foi acatado, acreditando-se que seria um exagero, mas ele, pela idade avançada, 30 anos de pena, provavelmente permanecerá o resto da sua vida também no cárcere. Uma situação que se mostrou a das mais tensas dentre as democracias asiáticas durante os últimos 3 anos, mas que conseguiu ser resolvida. Lembrando que Yoon Suk-yeol era conservador, era ligado aos partidos de direita, e depois do seu impeachment, a oposição venceu e governa o país até hoje.
2: Luca Bassani atualizando para a gente direto do exterior essas informações. O STF formou maioria de votos para fixar que as Big Techs têm um prazo de 60 dias para implementar as medidas que aumentam a responsabilidade delas ou das plataformas pelo conteúdo publicado. A reportagem é de Janaína Camelo.
7: O plenário do STF finalizou o segundo dia de julgamento de recursos contra a decisão do tribunal que ampliou a responsabilização dos provedores de internet por publicações de usuários. Os recursos foram apresentados pelas empresas e também entidades do setor, pedindo esclarecimento sobre determinados pontos do que foi decidido e também prazo para que possam se adequar às novas regras. Em junho do ano passado, o STF alterou o Marco Civil da Internet, que exigia ordem judicial para que uma plataforma fosse obrigada a retirar do ar conteúdo criminoso. Agora, basta uma notificação, que pode ser feita por um usuário, por exemplo. As plataformas podem ser punidas por publicações contendo, por exemplo, crimes de racismo, homofobia, incitação à violência e terrorismo. Mas a exigência de ordem judicial ainda vale para crimes contra a honra. Já conteúdos ilícitos em anúncios publicados por impulsionamentos pagos ou feitos por robôs, a remoção deve ser imediata, sem a necessidade de notificação. Neste segundo dia de julgamento, o plenário do STF manteve a decisão que ampliou a responsabilidade das plataformas de internet. Mas ao longo da sessão, os ministros sugeriram alterações pontuais à tese que foi definida no ano passado e também de acordo com as alegações dos recursos das empresas, de haver uma clareza maior sobre quais critérios vão determinar uma responsabilização. Com isso, o julgamento vai ser retomado na próxima quarta-feira, para que uma nova tese com ajustes seja discutida. O relator da maior parte dos recursos, o ministro Dias Toffoli, passou praticamente os dois dias de julgamento lendo o voto e propondo alterações. Uma delas já foi definida por unanimidade pelos ministros. O prazo de 60 dias para que as regras comecem a valer e a partir da conclusão deste julgamento. Mas a corte ainda vai decidir, por exemplo, se as novas regras sobre a responsabilização irão valer para as ações ajuizadas contra as plataformas até a data do julgamento em junho do ano passado e que ainda estão em aberto. Toffoli defende que sim, mas o ministro Flávio Dino alega que isso demandaria deveres retroativos.
8: E compreendo, ministro Toffoli, que de fato aqui há uma divergência, porque Vossa Excelência propõe uma imediatidade da aplicação da tese, como eu mencionei há pouco. Como ela tem efeito vinculante, faz sentido. A questão é que a tese, isso implicaria criar deveres retroativamente.
7: Outra divergência à tese foi proposta pelo ministro Alexandre de Moraes, que pediu para destacar que as redes sociais não sejam classificadas como neutras. Segundo ele, as plataformas têm posicionamento político, ideológico e econômico.
9: Elas têm posicionamento político, posicionamento ideológico, posicionamento econômico, então devem ter o mesmo controle de que qualquer pessoa que exagere e pratique crimes com isso.
7: O ministro André Mendonça, que no julgamento do ano passado votou contra a responsabilização das plataformas, voltou a dizer que as mudanças podem gerar impactos negativos sobre a liberdade de expressão. A fala acabou causando reação dos colegas.
10: Eu acho que a gente deve privilegiar a liberdade de expressão, não o que é o artificial. E aí responsabilizar ou não a liberdade de expressão, que é inerente a cada ser humano.
11: A questão é, o robô tem liberdade de expressão?
10: Por isso que o ideal seria não termos essa figura, né?
12: Mas é como disse o ministro, tem uma mão que balança o peso aí.
7: Dias Toffoli se comprometeu a reunir todas as sugestões e entregar uma nova proposta de tese na segunda-feira aos gabinetes dos colegas.
2: Agora são 6 horas e 44 minutos. Está na hora de mais uma edição do É da Sua Conta, parceria da Jovem Pan com o Banco PicPay. Renata Flores já está aqui conectada com a gente. Renata, Mundial começou. Amanhã tem estreia do Brasil, todo mundo numa expectativa, numa ansiedade tremenda. Mas sempre tem alguém que não se planejou ainda para torcer ou para acompanhar mais de perto a seleção brasileira. Ainda dá tempo, Renata? Bem-vinda.
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13: É bonito demais de se ver, né? E você sabe, Nonato, que alguns pesquisadores dizem que esse hábito, ele extrapola aquela brincadeira de criança, é uma experiência cheia de nostalgia, é um senso de pertencimento que nós todos temos, gostamos de alimentar, né? E esse fenômeno não acontece só no Brasil, não. Vários países têm esse hábito também. 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
2: 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Falamos nessa sexta-feira para quem se prepara aí para torcer para o Brasil nessa caminhada do Mundial 2026. Renata, obrigado. Segunda-feira tem mais. Bom jogo para você amanhã também.
13: Bom jogo para todos nós. Até segunda, Nonato.
2: Valeu. Agora temos 6 horas e 47 minutos. Olha, a Uber abriu cadastro para corridas em veículos autônomos. Esse é mais um boletim do Bruno Meyer.
14: A Uber abriu cadastro para corridas em veículos autônomos em Londres, um novo serviço desenvolvido em parceria com a startup britânica Wayve. A proposta é integrar os veículos sem motoristas ao próprio aplicativo da Uber. Assim, os passageiros podem pedir corridas da mesma forma que fazem hoje com categorias tradicionais. Na fase inicial, um operador treinado deve permanecer ao volante para acompanhar o funcionamento do sistema. Mesmo com o operador, as empresas afirmam que o trajeto deverá ser realizado sem intervenção humana. Os usuários que receberem uma opção de viagem com essa tecnologia da startup poderão aceitar a corrida ou escolher um carro convencional. A Uber informou que não haverá cobrança adicional pelo serviço. O lançamento ainda depende de aprovação regulatória. As empresas, no entanto, esperam que isso ocorra nos próximos meses. Segundo um executivo da Uber, o aplicativo ajuda a estabelecer o Reino Unido como um centro global de inovação autônoma e vai trazer uma nova maneira de viajar em Londres.
2: 6h49 agora, olha só, a Polícia Civil investiga uma denúncia de abuso sexual contra uma criança de 4 anos dentro do Clube Social do Palmeiras, na Zona Oeste de São Paulo. O David de Tarso participa aqui com a gente do Jornal da Manhã, tem informações a respeito desse assunto e dessa investigação. David, bom dia para você, bem-vindo aqui ao Jornal da Manhã. O que é que ocorreu por lá, hein?
15: Exatamente, Nonato. Muito bom dia a você e a todos que nos acompanham. Bom, a mãe da criança de 4 anos disse que estava acompanhando os filhos, né? Sempre frequenta o Clube Social do Palmeiras, quando deu falta da filha de 4 anos. Então, ela encontrou a menina pouco tempo depois, ela veio na direção do banheiro masculino e aí perguntou para a criança o que tinha acontecido, onde ela estava, né? E ela falou assim, é segredo. E aí a mãe voltou a insistir, depois ao dar banho nessa criança, ela percebeu uma secreção. E aí a criança acabou relatando que um homem de 74 anos, que ela tinha até como um apelido, né, chamava esse homem de vovô, disse que ofereceu pipoca a ela e até mesmo a levou para o banheiro masculino e na sequência, depois ela disse que ele tocou nas partes íntimas dela. A mãe imediatamente procurou o clube disponibilizou as imagens que confirmou que a criança permaneceu por 15 segundos no banheiro masculino. E agora o caso está sendo investigado pela polícia como estupro de vulnerável. O homem de 74 anos até esta manhã não tinha sido localizado pela polícia, mas agora está sendo investigado o caso. O Palmeiras, por meio de nota, disse que prestou toda a assistência à mãe, já disponibilizou as imagens das câmeras de monitoramento para a polícia investigar com mais detalhes esse caso. Forneceu também um médico para conversar com a família, além de um advogado que acompanhou essa mãe até a delegacia para prestar depoimento. E agora, o Palmeiras também disse que esse associado já foi descredenciado e vai seguir acompanhando e repudia, né, qualquer tipo de situação de abuso contra menores de idade. E aí o Palmeiras está prestando todo esse auxílio. A Secretaria de Segurança Pública disse que o caso está sendo investigado e a gente seguirá acompanhando agora todos os desdobramentos em relação a esse episódio que aconteceu dentro do Clube Social do Palmeiras, na Zona Oeste, aqui na capital paulista. Eu volto com você, Nonato.
2: Caso terrível mesmo. Muito obrigado, David de Tarso, em São Paulo. São 6h51. Vamos conferir aqui algumas manchetes dos principais jornais do país já circulando. O Estado de São Paulo destaca que as pautas do Congresso podem custar 111 bilhões de reais por ano, prevê o governo. Cálculo leva em conta apenas o impacto nos cofres federais de projetos na Câmara e também no Senado. O jornal traz ainda: a primeira festa é mexicana, com a comemoração de um dos gols do México, segundo gol marcado pelo Raul Jiménez. Ontem o México venceu a África do Sul na abertura do torneio. Do Estadão, vamos então agora aos assuntos abordados pela Folha de São Paulo. Manchete principal: El Niño começa com duas em três cidades sem preparo para enchente, hein? Duas em cada três no Brasil sem preparo para enchente. Há uma preocupação muito grande em virtude do El Niño, fenômeno que pode ser um dos mais fortes da história, e está aí o alerta na capa da Folha de São Paulo de hoje. Foto de capa também para o jogo entre mexicanos e sul-africanos. Primeiro gol do México, gol do Quinones, é retratado na foto de capa da Folha de São Paulo no dia de hoje. E da Folha, vamos então aos assuntos abordados pelo jornal O Globo, editado no Rio de Janeiro. Manchete principal é caso Master. Polícia Federal rejeita a segunda proposta de delação premiada de Vorcaro. Os investigadores veem falta de provas e fatos novos ao recusarem o acordo. A PGR ainda não deu uma resposta sobre essa negociação, mas a PF já recusou, de acordo aqui com o jornal O Globo, na sua manchete. O governo também apostando em Hugo Mota e STF para impedir pautas bomba. E fotos também na edição de hoje do Globo relacionadas ao Copa do Mundo. A primeira é da casa, país sede mais engajado no Mundial. O México vence na abertura com linda festa no estádio Azteca, destaca aqui a foto de O Globo. São os assuntos dos principais jornais do país. Você acompanha diariamente aqui na programação da Jovem Pan. Flávio Bolsonaro sinalizou que tem preferência por uma chapa com uma mulher como vice. E a deputada federal Júlia Zanatta desponta como mais um nome possível. A parlamentar catarinense ganhou força após o apoio de Eduardo Bolsonaro. Confira agora na reportagem de Misael Mainet.
16: A deputada federal Júlia Zanatta, do PL de Santa Catarina, disse que deve conversar com Flávio Bolsonaro, candidato ao Planalto pela mesma sigla. A declaração aconteceu no programa Os Pingos nos Is, da Jovem Pan, depois que o irmão de Flávio, o ex-deputado federal Eduardo Bolsonaro, postou uma mensagem de apoio à deputada nas redes sociais, afirmando que ela seria ideal para a vice na chapa com o irmão.
17: Eu fico muito honrada com essa menção, obviamente que nós vamos conversar sobre isso, até porque o Flávio tem falado da possibilidade, da vontade dele de querer uma vice-mulher, e aí as pessoas que conhecem o meu trabalho falam assim: ó, se é para ser mulher, então que seja por mérito e que seja a Júlia Zanatta, por ser combativa, enfim, citam ali questões relacionadas ao meu mandato e à minha coragem. Mas eu sempre disse que eu vou fazer o que for preciso para tirar o PT do poder e para elegermos Flávio Bolsonaro presidente. Então, se isso realmente for uma vontade, nós estamos prontas, eu estou pronta para o combate.
16: Júlia Zanatta também afirmou que em caso de reeleição ao cargo de deputada federal, será importante para somar com Flávio em uma eventual gestão.
17: Se for necessário, até por uma questão de agregar mais forças políticas, apoiar outro nome e eu ficar na Câmara dos Deputados, até porque eu estou no meu primeiro mandato, eu vou para uma primeira reeleição, né? Também estou aqui tenho um outro desafio em Santa Catarina, porque eu lancei o meu marido, Guilherme Colombo, como pré-candidato a deputado estadual. Então, eu estou pronta para ficar aqui, né, no chão de fábrica, aqui na base e também lá na Câmara dos Deputados, porque num eventual governo Flávio, nós também vamos precisar de pessoas muito combativas e com coragem para brigar pelo que é certo lá dentro da Câmara.
16: A declaração de Eduardo Bolsonaro sobre a deputada federal Júlia Zanatta ganha mais contorno depois da preferência já declarada do próprio Flávio Bolsonaro e também do chefe do Partido Liberal, Valdemar Costa Neto, sobre o desejo de ter uma mulher na chapa. A senadora Tereza Cristina, ex-ministra na gestão Bolsonaro, é tida como uma das preferidas a uma possível chapa. Em meses anteriores, ela agradeceu, mas negou ter essa intenção.
2: Jornal da Manhã, 6 horas e 56 minutos agora. Economia.
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0: Olá, bom dia! Estamos começando mais um Jornal da Manhã nesta sexta-feira, dia 12 de junho de 2026. São 7 horas e 4 minutos e estaremos juntos até as 8h30 da manhã. Eu tenho aqui na bancada as jornalistas Natália Barros, Camila Bibiano, nosso querido Maílson Franklin também aqui conosco no dia de hoje na nossa bancada. O Bitoca sempre na técnica aqui nos auxiliando e a Ana Luísa Leão junto com a Júlia Azevedo nas redes sociais. Bom dia, Natália Barros, bom dia, Camila Bibiano, bom dia, Maílson Franklin. Sejam todos muito bem-vindos aqui ao Jornal da Manhã.
1: Muito bom dia, João Mouzinho, muito bom dia, meu querido ouvinte. Que dia bonito, hein? Chegou sextou, o melhor dia da semana, como eu falei ontem, com gostinho de Santo Antônio, com gostinho de Copa, com gostinho de pré-jogo do Brasil. Dia dos namorados, que sextou maravilhoso, ainda tá assim com o céu bem limpinho, muito bonito pra gente começar ele, muito bem informado, muito, muito bom dia, obrigada pela sua companhia, muito obrigada pela sua audiência, as mensagens que vocês mandam aqui, que nos ajudam tanto a pautar o Jornal da Manhã. Vamos começando agora, a gente vai até às 8h30, sextou, meu povo, chegou o melhor dia da semana. Eu tô aqui muito triste e chateada porque todos os meus colegas nessa bancada vieram com a camisa do Brasil, com bandeirinha, com tudo. E eu vim só com a blusinha tímida, azul clara, que se você quiser ver, acompanhar, vai lá no Instagram, @ Folha de Alagoas, que a nossa live já está sendo transmitida. E eu tô aqui quase excluída, mas eu vou resolver esse problema, hein, Camila Bibiano? Muito bom dia, como é que você tá hoje?
2: Muito bom dia, Natália. Bom dia, João Mouzinho. Bom dia, nosso querido Maílson Franklin, também aqui com a gente no dia de hoje. Damião, na técnica. É isso, a Natália vai terminar o programa, gente. E já vai pegar o Centro Abrindo para poder comprar uma camisa do Brasil, porque ela ficou indignada, que ela disse, eu não tenho nada, minha gente, como assim?
1: Não me organizei.
2: Não me organizei esse ano. 4 anos, Natália, para se organizar. E a gente conseguindo começar, né? Ontem a Copa estreou finalmente e a gente tá nesse clima de Brasil. Todo o Grupo Correio aqui hoje totalmente trajado de verde e amarelo para poder comemorar esse início de Copa. Amanhã tem estreia do Brasil e a gente tem um dia muito importante. Hoje eu digo que está sendo um dos melhores sextou do ano, porque a gente tem Dia dos Namorados, a gente tem Copa, a gente tem Brasil amanhã, tem São João também rolando, porque hoje é véspera de Santo Antônio, então vai ter fogueira em muito lugar. E é isso, gente, vamos acompanhar para você terminar a semana atualizado aqui no Jornal da Manhã e ficar pronto para curtir o seu fim de semana especial. Muito bom dia, Maílson Franklin. Como é que você está aqui hoje?
3: Muito bom dia, Natália Barros, Camila Bibiano, Natália Barros, perdão, João Mouzinho, Damiano na técnica, ouvintes, né, do programa Sextou. Chegou o dia tão esperado, chegou essa sexta-feira, o final de semana, para todo mundo descansar, e chegou mais uma vez o Dia dos Namorados. Eu espero que vocês já tenham comprado os presentes dos seus namorados, seus eternos presente, namorados, não, né? Vai ter um jantar. Hoje é onde os restaurantes
0: hoje faturam. É dia, mas hoje é dia.
3: Hoje é dia, hoje é dia. Né? Só que, ao mesmo tempo, você ir para um restaurante é complicado, porque é lotado.
1: Tem que ter lotado paciência. À noite.
3: Tem que ter muita paciência, ou você tem que reservar, né, com antecedência, ou você tem que chegar 2 horas antes para poder conseguir mesa, que é complicado hoje, né? Restaurantes, né, motéis também, é eita, tudo lotado, hoje. Mas vamos embora, estamos aqui porque amanhã é dia de jogo, estamos aqui com a Camila do Brasil. A Natália, 4 anos, como a Camila falou, 4 anos para se organizar. Aí na hora, não tem esqueci, problema não, você vai aqui
2: no centro. Ela é brasileira, deixa tudo para última hora.
1: Então, tá vendo?
3: Mas tá de azul, tá na paleta, tá no azul.
2: E tá no tempo, resolvendo hoje, amanhã vai estar com a camisa dela.
0: Vamos pra real.
1: Eu acho que vocês fizeram um grupinho, combinaram e me deixaram de fora.
0: Vamos pra real aqui no Jornal da Manhã, porque a gente não passa pano e não desconversa. Sabe qual é o problema do Brasil, da camisa do Brasil hoje? É que muita gente se apropriou dos símbolos nacionais. teve partido político, teve presidente da república, teve muita gente aí que se apropriou dos símbolos, e esses símbolos
3: é
0: do povo.
3: Do povo.
0: Eu tô embalado aqui na bandeira do Brasil, essa coisa maravilhosa aqui, verde e amarelo. Liga aí no YouTube, liga no Instagram. Olha, tô embalado aqui numa camisa linda, maravilhosa. Nosso país, verde e amarelo.
3: Independente, João, de partido político, de olha.
0: De ideologia.
3: Ideologia.
0: E essa época serve pra isso, pra essa união, minha gente.
3: A bandeira é da esquerda, é da direita. Quem é brasileiro tem que usar a bandeira com muito orgulho e vestir a camisa né, da sua seleção brasileira, do seu time e do seu país. Que é essa camisa que nós
0: estamos. É uma coisa linda. O que não pode é bater continência lá pro cabelo de manga chupada. Isso não pode de jeito nenhum, porque a gente tem que defender sempre a nossa soberania nacional. E vamos para as nossas principais manchetes do dia. Jornalista expõe nova máfia do lixo na capital alagoana e calotes da gestão JHC Rodrigo Cunha.
1: STF avisa ao governo que pauta bomba aprovada no Senado pode ser inconstitucional.
2: PT pede que STF apure se Dark Horse virou caixa 2 para a campanha de Flávio.
0: Pesquisa Fecomércio aponta que Dia dos Namorados vai injetar mais de 40 milhões na economia de Maceió.
1: Davi Alcolumbre trava a tramitação da PEC do fim da escala 6x1 no Senado.
2: E a CCJ da Câmara aprova a PEC, que reduz maioridade penal de 18 para 16 anos.
0: Essas e outras manchetes, outras notícias, você vai verificar aqui conosco no Jornal da Manhã pela Jovem Pan em 100,7.
1: É isso aí, João Mouzinho, Camila Bibiano, meu querido ouvinte, Maílson, que tá aqui com a gente também. Tá começando mais um dia de notícias aqui no nosso Jornal da Manhã. E além desses destaques, hoje nós teremos uma entrevista com a doutora Rita Silva. Ela que é pneumologista e a gente vai conversar sobre como a fumaça das fogueiras nos festejos juninos pode intensificar as doenças respiratórias. Então você fica aqui com a gente, fica sintonizado que tudo isso e muito mais você confere aqui no Jornal da Manhã.
2: E olha, ouvinte, a sua participação aqui com a gente é muito importante e você pode enviar sua mensagem aqui para o WhatsApp do Jornal da Manhã. Mande para a nossa produção a sua sugestão, o seu reclame, as suas dúvidas ou também perguntas para a nossa entrevistada de hoje. Tudo isso pelo número 82999327591.
0: Repete aí, Camila, por favor.
2: É o 99932-7591. 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
0: Tá aí, né? Esse é o contato do nosso WhatsApp aqui do Jornal da Manhã. Então você que tá ligadinho aqui, manda uma mensagem de texto, manda uma mensagem de voz, faz um vídeo de como anda a sua comunidade, a sua localidade. É sempre importante essa troca, esse feedback de você que tá do outro lado, sempre nos auxiliando. Maílson Franklin, como é que anda o nosso clima aqui na capital alagoana? Como é que anda o nosso trânsito?
1: Queremos previsão para o fim de semana, mas...
3: Fim de semana, vou
1: semana
3: passar.
1: Promete.
3: Vou passar.
0: Aí.
3: Sexta-feira, né, João? Sexta-feira a gente sabe que hoje a tendência não é, do trânsito é aumentar cada vez mais por causa desse dia, que é o Dia dos Namorados, véspera de Santo Antônio, né, uma véspera do jogo, então muita gente desce. Coloca a vinhetinha, Damião.
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3: Muito bem. Avenida Duval de Góes Monteiro e Avenida Fernandes Lima, daquele jeito, trânsito intenso, sentido centro de Maceió. Hoje redobrou a quantidade de carros, né, que todo mundo aproveita aí para aproveitar o Dia dos Namorados. Avenida Menino Marcelo, né, a Via Expressa, que não é a Via Expressa, mas o movimento intenso sentido centro de Maceió. Você que está vindo pela Gustavo Paiva, que está vindo ali de Jacarecica, sentido centro, trânsito intenso nas proximidades ali do Park Shopping, da Cruz das Almas, ali naquela faculdade. Nas proximidades também do Parque Centenário, há registro também de trânsito. Na Tomás Espíndola, naquelas transversais ali do Colégio Madalena, sempre há aquele trânsito, aquela movimentação, devido os pais deixando seus filhos nas escolas. Então sempre há esse trânsito costumeiro de segunda a sexta. E como eu falei e vou repetir, hoje o fluxo de veículos aumenta cada vez mais, né? Vai aumentar ainda devido, né, esse dia, essa data especial que é o Dia dos Namorados. E a previsão é mais tarde, às 18 horas, que é o retorno, as pessoas voltando para casa, saindo do trabalho, indo pegar a sua namorada, o seu namorado em casa, levar para um restaurante. Então o fluxo cada vez aumenta e vai aumentar mais tarde, no horário de pico, que é o retorno após o trabalho, após o expediente, tá bom? Essa foi a informação do trânsito.
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3: Agora vamos falar de coisa boa do tempo também, porque tá sol, João. Tá sol, João e Natália e Camila, não há previsão de chuva para hoje, sexta-feira. É tempo agradável para você ir para a praia. Maceió está fazendo 26 graus nesse momento. A mínima é de 24, a máxima de 28. E preste atenção, sensação térmica de 29 graus. Tá quente, minha gente. Com aquela sensação térmica de 29 graus, em plena sexta-feira, as rajadas de vento estão um pouquinho alta. Agora, a sensação térmica mais alta será de 30 graus às 14 horas. Então, 2 horas da tarde, aquela sensação térmica de 30 graus, aquele calor, aquele verão, você vai sentir nessa sexta-feira. Então, hoje é dia de praia, aproveite, leve sua família, você que está de férias, está passando, conhecendo aqui a nossa capital, leve para a praia, porque hoje vai dar dia de praia. Você me perguntava, Natália, sobre a previsão do tempo para sábado, né? Esse final de semana também. Há uma possibilidade de chuva, 65% de chuva para amanhã, sábado, dia 13. Né? Dia 13 de junho, estreia do Brasil na Copa 2026. Então, há previsão de chuva, a mínima será de 24, a máxima será de 28 graus amanhã. E no domingo também há 50% de chuva acumulada. Mas, de acordo com a previsão do tempo aqui, no domingo e sábado, o sol pode aparecer em algumas regiões aqui do estado, principalmente na capital alagoana. Então, esse final de semana vai ser bom, né? Vai ser de sol, vai ser de praia. Você dá para ir para a praia com a sua família, mais tarde volta para casa para assistir o jogo do Brasil. Então, você que está nos ouvindo e você que está nos assistindo, está acompanhando também as nossas redes sociais, vai dar sol esse final de semana. Daqui a pouco eu volto com mais informações.
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0: Tá aí o Maílson Franklin, né, trazendo as primeiras informações do nosso trânsito, do nosso clima aqui da capital alagoana. E esse dia dos namorados, véspera de Santo Antônio, né, é muito importante, sobretudo para a nossa economia. E o Instituto FEComércio trouxe, né, trouxe um dado extremamente importante, que é a injeção de ânimo de mais de 40 milhões de reais na nossa economia, uma projeção, uma perspectiva para essa data no dia de hoje, de amanhã. Traz mais detalhes para a gente, Natália Barros.
6: Pois é, essa pesquisa, né, realizada pela Federação do Comércio de Bens e Serviços e Turismo do Estado de Alagoas, a FEComércio, trouxe essa projeção, né, de 40,4 milhões na economia aqui da capital alagoana, mas tem uma leve queda, João, comparado aos 41 milhões e meio registrados no ano passado. Mas ainda assim, é um altíssimo faturamento, uma movimentação muito grande na nossa economia, né? De acordo com o levantamento, 55,2% dos entrevistados devem presentear na data de hoje e 58,4% pretendem comemorar com a pessoa amada. Em comparação a 2025, houve um aumento de 1,2 ponto percentual na intenção de comprar presentes, saindo de 54% para 55,2% e de 2,7 ponto percentual para comemorações, saltando de 55,7% para 58,4%. Embora esses indicadores tenham aumentado, a projeção dos gastos permaneceu praticamente estável em relação à compra de produtos, já que o ticket médio aumentou apenas 0,36% e ficou na faixa aí de R$ 162,73. Já em 2025, essa média foi de R$ 162,14. Recuou aí, né, 7,11% em relação às comemorações, com o ticket médio sendo estimado em R$ 126,98 esse ano, frente aos R$ 136,70 no ano passado. Nesse contexto, dos 40,4 milhões estimados, 22 milhões serão investidos em presentes e 18,3 milhões vai ser aí nas comemorações. No geral, viu, João, o comportamento do consumidor demonstra uma certa cautela com os gastos, né? E explica a redução do volume financeiro também, mas com esse movimento a data é muito aguardada pelo varejo de bens e serviços. Acontece muito que, como a gente está nesse período de Copa, né, esse leve recuo também tem um fundamento, né? Porque aí tem outras despesas, as pessoas também vão acabar gastando em outros eventos e aí acaba segurando um pouquinho, ou às vezes até mesmo comprando um presentinho ali um pouco mais barato, ou fazendo uma comemoração mais simples em casa, né? Ou pede uma comidinha, faz um jantarzinho, ainda que vá num restaurante, tenta economizar ao máximo, porque período de Copa, a gente sabe que parece, viu, que a prioridade são os jogos do Brasil. Então tá aí, viu, João, essa pesquisa aqui do Instituto FEComércio.
0: E assim, a gente traz esses dados, Natália, e o que me chama a atenção é o ticket médio. Eu achei baixo, e já achei baixo no ano passado, 130 e poucos reais e 120 e poucos reais. Ontem eu fui para uma demanda pessoal lá no shopping center aqui em Maceió, e essas lojas de departamento, sempre passo por elas, uma camisa simples, né? 140, 150, 160 reais, camisa de botão geralmente masculina. Então, se você comprar uma camisa, por exemplo, for presentear o amado, né? Ou seja, já ultrapassa essa questão do ticket médio. Então, fica claro que o Dia dos Namorados aí vai ser uma lembrancinha, segundo aí a pesquisa. E como você também muito bem colocou, a turma está dividindo os gastos, né? Vai ter agora também muito festejo junino, a turma sai para o Jaraguá, a turma sai para as festas particulares, enfim, a turma começa a se dividir. Tem a Copa do Mundo também, a galera compra aquele tiragostozinho, aquela cerveja, ou seja, você começa a diversificar, né, as suas escolhas, e aí realmente o Dia dos Namorados realmente fica mais aquém do que foi realmente o ano passado, principalmente em relação ao ticket médio das compras. E para além da pesquisa FEComércio, nós vamos fazer a nossa pesquisa Jovem Pan aqui com a nossa bancada. Maílson Franklin, e aí, qual o presente para a amada no dia de hoje? Qual o spoiler? Qual o presente a ser dado para a amada no dia de hoje? Está no ticket médio da FEComércio? Não está no ticket médio? Ou é só um jantar? Enfim, é só um passeio, só uma voltinha? Qual a programação do dia de hoje? Fala para a gente, conta para a gente.
3: Olha, João, qualquer presente que seja romântico e que caiba no seu bolso é de coração para você presentear a sua namorada, a sua esposa. Eu acho que, independente de valores, o que importa é o sentimento.
0: Eita, coisa.
3: É o amor, é o carinho e é o reconhecimento. Então, isso é importante. Independente.
6: Que coisa
3: de
6: bonita!
3: Valor,
6: independente de. Olha, Camila! De a outra Camila.
3: Minha esposa.
6: É, Camila, a esposa do Maílson.
3: Camila, minha eterna namorada, beijo, te amo. Mais tarde, vem um presente, né? Então, o importante, o que vale é isso. Independente de valor, João, na minha opinião.
0: Muito bem, mas
3: ainda você tá certo. Ah, presente, cara, não. O que importa, um buquê de rosas que você já dá para sua namorada, esse já é um romance.
6: E buquê já é bem caro.
3: Mas tem buquê de rosas mais baratos que você encontra por aí.
6: Então, eu vou deixar aqui um recado pro meu marido, se ele estiver me ouvindo. Eu gosto do buquê de coxinha, viu?
2: Ah, é joia.
6: Eu gosto bastante daquele buquê
0: então,
6: de coxinha.
0: Lá. Então, o Maílson já deu a dica dele. O Maílson tá mais pro romantismo. O ticket médio do Maílson vai estar encaixado aí na pesquisa da FEComércio. Camila Bibiano, qual a perspectiva, qual a projeção para hoje? Conta pra gente, vai.
2: Aí hoje vai ter presente não, viu?
0: Camila,
3: não é possível não.
0: Tem que ter, Camila.
2: De nenhum dos dois lados.
0: Eu garanto que você vai ganhar.
2: A gente...
0: Você vai ganhar.
2: Nada. Segunda-feira eu vou dizer pra você.
0: Você vai ganhar.
3: Vai ganhar. Vai.
0: Pra você ver como são as coisas. Vai. Ela tá dizendo que não vai dar presente, mas eu tenho certeza que ela vai ganhar do maridão um presente.
2: Não vai ganhar. A gente não vai trocar presente.
3: É o seu primeiro dia dos namorados.
2: É o meu primeiro dia dos namorados casados.
3: Vai ganhar.
0: Vai ganhar. Vai ganhar.
3: E você vai ganhar.
2: Pra você, eu conheço o marido que eu tenho.
3: Gabriel, tá ouvindo, né? Se tu não comprou ainda, tu corre pra comprar.
0: Rapaz, isso daí todo marido faz. Eles combinam, mas não, ninguém vai dar nada.
3: Quando a
0: mulher chega, aí ele dá, toma, faz aquela amor. Surpresa. Aquele presentão maravilhoso.
2: Se realmente acontecer essa surpresa, vai me surpreender. Então, porque zero. Eu tenho certeza que não vai ter. Mas segunda-feira eu falo. Aí a gente vai fazer só um jantar em casa mesmo. É ele que vai cozinhar.
0: Sim, importante.
2: E tudo mais, porque aí, né, a gente evita a fadiga de estar em fila, pagando caro em restaurante.
0: Muito bem.
2: Então vamos ficar em casa mesmo.
3: Ei, mas e você? Agora pra você. Você perguntou a gente.
0: Agora pra você ver.
3: Não, responda.
0: Não, vou responder. Agora, essa questão da Camila. Aí a gente fala da economia, mas, tipo, ela vai ter que ir no supermercado comprar aquela massinha, aquele peixinho, ou aquele frango, aquela carne, aquele vinho.
3: Um belo vinho.
0: Mas você, aí já é outro ciclo da economia.
2: Não deixa de movimentar, né? Então, eu acho que essa é a importância da data, porque independente do que você escolha fazer, se vai presentear, se vai sair, enfim, de alguma forma, está movimentando a economia. Por isso que o Dia dos Namorados é tão querido para o comércio.
3: Até um belo vinho que você toma, um vinho seco, você encontra em supermercado.
0: Aquele seco é
3: bom demais. R$70, R$80, você encontra.
2: Se encontra muito barato.
0: Eu tomava muito um francês, mas na minha juventude, sangue de boi.
6: Como é que vai ser a sua noite dos namorados?
3: A minha cabernet
0: sauvignon. Cabernet
6: sauvignon. Você entende, viu?
3: Predileto, eu gosto desse aroma.
0: Esse Maio é fino,
3: viu? Cabernet sauvignon.
6: Bora, João, e aí?
3: Responda agora, você perguntou pra nós
6: todos. A noite do Dia dos Namorados, o que você tá planejando?
0: A minha programação é singela. Eu vou me articular em um quarteto. Quarteto, com muito amor. Aquela pizzazinha em casa.
3: Tranquilão.
2: Tem que pedir cedo.
0: Pedir cedo aquela pizzazinha em casa. Ver o que vai estar rolando de jogo da Copa do Mundo.
3: Assistir o jogo?
6: Que romântico, né, gente?
0: Dorme cedo.
6: Muito esforço, né?
0: Dorme cedo.
6: Parabéns, João.
0: De sábado tem longão, tem 28 quilômetros para fazer preparação para maratona. E assim, o meu Dia dos Namorados vai ser no sábado. A criançada com o vovô e a vovó.
6: Aí
0: meu filho do namorado vai acessar. Aí segura a viola. Aí a gente então pode arrepiar.
3: Então você já emenda.
0: Aí vamos endoidar.
3: Você já emenda com o jogo do Brasil, né?
0: Sábado é meu dia.
2: Mas você vai comemorar. No sábado teve gente que comemorou ontem. Então, assim, cada um faz o seu ajuste, né?
0: A minha programação é no sábado, porque assim, a turma, né?
3: Um exemplo, os baixinhos eu vou comemorar agora meu dia, eu vou almoçar, porque à noite eu trabalho.
6: Natália Barros, eu trabalho também, mas como eu sou casada com um chefe de cozinha, eu tenho esse privilégio.
3: Natália não todo se dia preocupa de... com
6: não,
3: pra
6: ela, ela todo, também,
0: pra ela,
6: nada.
0: É pra ela todo dia de dos namorados.
6: Então eu já tô na expectativa aí de um jantar especial. Não, a gente não é muito de trocar presente, não. O negócio é a comida mesmo. Eu fico muito feliz com um pratão muito bem servido, muito bem bonito. Inclusive, já recebi uma mensagem aqui dizendo que está registrada a história do buquê de coxinha. Valeu a pena, né?
2: Vai ganhar o buquê de coxinha.
0: Dona Neide chegando aqui com a
3: Dona
2: Neide.
6: Com a camisa do
0: muito
6: Brasil.
0: Muito bem, Dona Neide.
2: Dona Neide também vai comemorar, viu? Também vai comemorar o dia dos namorados.
0: Estamos todos inseridos aí na pesquisa da FEComércio, né? Vai movimentar, segundo os dados do Instituto, R$40 milhões. Coisa boa para a nossa economia aqui da nossa capital. Dito isto, vamos para o nosso primeiro intervalo comercial.
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2: Estamos de volta aqui com o Jornal da Manhã pela Jovem Pan 100,7. Eu tenho comigo aqui na bancada as jornalistas Natália Barros, Camila Bibiano, nosso querido Damião Santos, o Bitoca sempre na técnica, aqui nos auxiliando, a Júlia Azevedo e a Ana Luísa Leão nas redes sociais. Vamos agora nos reconectar agora com o Maílson Franco. Ele estava na nossa bancada, já está nas ruas da capital alagoana. Bom dia, Maílson Franco, é com você.
3: Pois é, João Mozinho, já pelas ruas aqui de Maceió. Vamos falar sobre um tema muito importante. Esse tema de hoje, dessa minha reportagem, é arquitetura. Todos nós precisamos de um arquiteto, não é verdade? Nós dependemos da arquitetura até mesmo para reformar nossa casa, reformar aquele ambiente, aquele apartamento, uma cidade, mobilidade urbana. Então, é importante a arquitetura. A arquitetura, ela deixa aquele ambiente mais organizado, mais bonito, mais agradável, né, para se apresentar aqui para as pessoas. Eu vou conversar com o arquiteto Joaquim Freire, né? Joaquim Meira, vai bater um papo aqui com a gente. Né? Joaquim, bom dia, seja bem-vindo ao programa Jornal da Manhã. Qual a importância do arquiteto, da arquitetura em geral, para a vida dos brasileiros? Bom dia.
4: Bom dia, Maílson, bom dia a todos os ouvintes. O arquiteto, ele tem um papel fundamental hoje na vida da sociedade, porque ele tem a função social de pensar o abrigo, de transformar o espaço urbano, como você bem comentou, questões relacionadas à mobilidade urbana, habitabilidade, eficiência energética, sustentabilidade. E sem o papel do arquiteto, é muito difícil você congregar esse conjunto de variáveis que transforma a qualidade de vida na nossa cidade. Tá? Ela impacta diretamente a saúde dos ocupantes dos edifícios. Hoje já se comprova, Maílson, por exemplo, que se você está num ambiente com uma determinada geometria, com uma determinada característica, ela pode propiciar o seu bem-estar e também o aspecto terapêutico em caso de cura. Por exemplo, os hospitais, eles são pensados de modo a tentar propiciar um ambiente cada vez mais benéfico, com biofilia, com neuroarquitetura, para que esse usuário tenha a melhor condição de vida. E isso se repete nas nossas cidades também.
3: Aí isso tem um papel também do arquiteto, né? Até mesmo na construção de um hospital, tem arquitetura presente ali naquele ambiente.
4: Exatamente. O arquiteto, ele é o ponto de partida, vamos dizer assim, tá? E a formação desse profissional é muito importante nesse processo. Então, é importante que cada vez mais a classe profissional esteja envolvida com as outras profissões, com as outras atividades profissionais, para que a gente possa se utilizar das melhores práticas em todas elas e propiciar a saúde desses ocupantes, justamente nas nossas cidades, nos nossos edifícios, nas nossas casas, no nosso ambiente de trabalho.
3: Quando você traz isso para o nosso dia a dia, Joaquim, para uma cidade, por exemplo, uma capital, né, como essa que é Maceió, né? O arquiteto ele tem um papel muito importante também, porque tem ali projetos de mobilidade urbana, de paisagismo, né, no trânsito, né, para melhorar o trânsito, para melhorar o ambiente. Então, o arquiteto ele tem esse papel muito importante, né, dentro de uma cidade. A gente vê galerias, enfim, é todo um padrão, né, que o arquiteto ele tem que fazer, tem que criar aquele projeto para que a cidade ela seja desenvolvida e esteja dentro dos padrões exigidos para uma metrópole, para uma cidade padronizada e que atenda à demanda da população, né?
4: Você foi certeiro, Maílson. A cidade ela é um organismo vivo, de grande complexidade, que envolve diversos fatores, né? Você citou o trânsito, a mobilidade, o uso do solo, isso inclusive aqui na nossa metrópole, em Maceió, está muito em voga ultimamente em função da renovação do nosso plano diretor. Muitos encaram isso como apenas uma mudança de lei, mas na realidade ela tem como objetivo, principalmente, garantir o bem-estar da nação, o bem-estar do ser humano, do indivíduo, né? Então, você pensar que a forma como você trafega na cidade atua diretamente na forma como você vive, ela vai repercutir na sua saúde física, na sua saúde mental, na sua saúde social, na sua saúde econômica. Ou seja, nós estamos imersos em um ambiente complexo, que é o ambiente da cidade. Para que você consiga atuar de forma efetiva e endereçar todos esses problemas, é necessário que o arquiteto detenha conhecimentos, tá? E detenha articulações profissionais e funcionais para que ele consiga dar conta de todas dessas interfaces.
5: E há todo um projeto, há todo um estudo para isso, né? Como você falou, é o nosso bem-estar. Como a gente tem um apartamento, a gente quer mudar o nosso bem-estar, a nossa casa, mesma coisa acontece em uma metrópole, em uma cidade. Né? Quando o gestor municipal quer mudar aquele ambiente para facilitar e dar um bem-estar à população, aí o arquiteto entra nessa hora, né?
4: Exatamente. Nada surge do nada, tá? Qualquer ação do arquiteto em prol da sociedade, quando ele atua numa casa ou numa cidade, ela envolve os interesses das mais diversas dimensões. Então, é importante que haja essa congregação de interesses sempre visando o bem-estar dos seus ocupantes. Seja ele, como você falou, Maílson, no seu apartamento, seja ele numa caminhada na praia, ele tem que ter acesso a essa praia, seja ele no momento em que ele vai para o trabalho dele, ele tem que ter mobilidade urbana para chegar ao trabalho dele, seja ele um cadeirante, por exemplo, uma pessoa com deficiência que precisa vivenciar a cidade da mesma forma que qualquer outra pessoa. Nós temos que pensar em democracia, em universalidade do acesso, em universalidade da qualidade de vida. Então é esse ponto que é importante a gente frisar.
5: Muito bem. E hoje, Joaquim, logo mais vai acontecer justamente um debate para discutir a arquitetura, né, aqui em Maceió. Eu achei que você falasse sobre isso.
4: Hoje nós vamos ter um evento no Centro Universitário Mário Ponte Jucar, na UMJ, ali no Barro Duro, que é o evento de finalização da Semana de Bancas de Arquitetura. Tá? Nós, como docentes da universidade, promovemos todo semestre um ciclo de palestras e de discussões teóricas e práticas acerca dos projetos de arquitetura. E hoje nós estamos finalizando, justamente trazendo um grande expoente hoje da arquitetura brasileira, da arquitetura do Nordeste, que é um rapaz novo, formado em 2022 na Universidade Federal de Pernambuco, o Zé Wagner, que nos gratificou com o ganho de um prêmio mundial de arquitetura, de edificação do ano no portal ArchDaily, que é um portal de muito respeito. Então, vai ser muito bom tê-lo conosco. O nosso evento teve uma procura absurda de várias pessoas, de alunos de outras instituições, de profissionais atuantes na arquitetura aqui em Maceió. E hoje vai ser muito bom. Inclusive, convidamos a todos que queiram participar, apareçam na UMJ.
5: A partir de que horas?
4: A partir das 18 horas. A partir das 18 horas, hoje, sexta-feira, no Barro Duro, Centro Universitário Mário Ponte Jucá.
5: Muito bem, tá aí. Para quem é arquiteto, para quem é estudante, quer seguir a carreira na arquitetura, é importante seguir essas orientações aqui do arquiteto e do professor Joaquim Meire, não é isso? Acertei o nome agora, Joaquim Meire. Então é importante você seguir essas orientações. E principalmente, né, quando se trata, né, de um plano. Fazer esse plano diretor, a arquitetura é fundamental e é necessário e é importante. Para ajudar a melhorar e beneficiar a população, principalmente no trânsito aqui de Maceió, que a gente sabe que o trânsito da nossa capital é louco. Fechou uma rua, acabou-se. A cidade, ela para, ela trava, ainda mais, principalmente em um final de semana. Então, a gente sabe que arquitetura e projetos, eles são bem-vindos justamente para facilitar e melhorar, né, o dia a dia da população. Professor e arquiteto aqui, gostaria de acrescentar mais alguma coisa?
4: Perdão, não lhe ouvi por causa da...
5: o barulho, gostaria de acrescentar mais alguma coisa?
4: Não, só evidenciar a questão da importância do arquiteto enquanto profissional transformador do espaço urbano
5: e de garantidor da qualidade de vida das pessoas. E lembrar a todos que quem quiser hoje ouvir a conversa com o arquiteto Zé Wagner, por favor, cheguem conosco lá na UMJ, que vai ser muito legal.
6: Tá ok, é isso. Eu conversei com o arquiteto Joaquim Meire, professor também, falando um pouco da arquitetura no país e principalmente a arquitetura do nosso estado e aqui na cidade de Maceió. Eu sou Maílson Franklin e volto com vocês aí no estúdio.
7: Beleza?
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2: Tá aí o Maílson Franklin trazendo essa pauta importantíssima aqui nessa discussão, né, do nosso sistema, né, urbanístico da nossa capital alagoana. Camila Bibiano, o senador da República, o presidente do Senado Federal, o Davi Alcolumbre, né, tem tratado a questão da PEC, né, da tramitação da 6x1. Traz mais detalhes para a gente.
8: Pois é, João Mouzinho. O presidente do Senado, Davi Alcolumbre, travou essa tramitação da proposta de emenda à Constituição que acaba com a escala de trabalho 6x1 no Brasil ao manter o texto na mesa diretora da Casa sem despachar para a Comissão de Constituição e Justiça. O presidente da CCJ, senador Otto Alencar, disse que não recebeu informação sobre a data de envio da PEC à comissão. Uma reunião entre Otto e Alcolumbre, prevista para esta semana, foi desmarcada pelo presidente do Senado. Alcolumbre também não marcou a reunião de líderes para discutir a pauta. O encontro costuma ocorrer semanalmente. Na semana passada, ele afirmou no plenário que discutiria a tramitação da PEC do fim da 6x1 na reunião de líderes, além de instituir a obrigatoriedade de 2 dias de descanso remunerado para os trabalhadores por semana. A PEC 221 de 2019 reduz a jornada de trabalho no Brasil das atuais 44 horas para 40 horas semanais. Enquanto não despacha a PEC, Alcolumbre enviou à CCJ uma alternativa ao fim da 6x1, apresentada pela oposição, que mantém a atual escala de trabalho no Brasil e permite a contratação por hora trabalhada. Lideranças governistas esperam votar essa PEC do fim da 6x1, que veio da Câmara sem alterações ainda neste semestre, antes do recesso legislativo, que começa no dia 18 de julho, intercalado com São João e Copa do Mundo. Ou seja, falta um mês para esse recesso começar e tem um mês que eles vão tentar emplacar a votação dessa PEC no Senado. Durante as sessões do plenário desta semana, os senadores governistas cobraram a tramitação da PEC. A líder do PT no Senado, senadora Tereza Leitão, também pediu prioridade à PEC, que institui a escala 6x2 no Brasil. Por outro lado, o senador da oposição, Hermes Klan, criticou a PEC e falou que reduzir a jornada de trabalho sem apresentar uma solução para compensar os custos dessa mudança está, assim, fora de cogitação. A conta não desaparece, alguém vai pagar e, como sempre, quem paga é a própria população, foi o que disse o senador. O senador Romário, do PL do Rio de Janeiro, mesmo da oposição, defendeu a medida e falou que sempre será favorável a qualquer medida que vise garantir mais direitos aos nossos trabalhadores. João.
2: Camila Bibiano, Natália Barros, nossa cara audiência. Por trás da discussão da 6x1, né, da PEC da 6x1, tem um bastidor da política que chama muita atenção. O Davi Alcolumbre, o presidente do Senado Federal da República, está intimamente ligado ao escândalo do Banco Master lá no Amapá, estado no qual ele é senador do Senado Federal da República. O indicado para comandar o IPREV do Amapá vem do Davi Alcolumbre. O conselheiro do Instituto de Previdência do Amapá é irmão do Davi Alcolumbre. Já aconteceu a operação da Polícia Federal lá. Saiu notícias, inclusive, no dia de ontem, tratando de propina de mais de 100 milhões de reais endereçadas para o Davi Alcolumbre. O que é que ele tenta fazer com a questão da escala 6x1? Uma chantagem junto ao governo federal, junto às forças de segurança, para não ser investigado sobre o escândalo, sobre a roubalheira do Banco Master. Ou seja, o que o Davi Alcolumbre tem feito com o nosso Brasil, contra os nossos trabalhadores, e não pautar a escala 6x1, é algo muito sério. E está intimamente ligado, repito, essa questão dos bastidores, da roubalheira do Banco Master.
7: Pois é, ô João, o Alcolumbre, ele está um pouco mais confortável, né, em decidir se coloca ou não em pauta, porque ele não vai estar concorrendo à reeleição para o Senado nesse ano, né? Na verdade, ele está muito mais preocupado com a reeleição da casa, né, lá do Senado Federal, para voltar a continuar sendo presidente do Senado Federal. Então, o Alcolumbre está muito mais nessas tratativas com os senadores, com os parlamentares, para manter ali a sua posição. Não está muito preocupado com essa questão da escala 6x1. Já fez diversas manifestações falando que ano eleitoral, que precisa ter muita cautela, isso sempre prolongando ao máximo, mas não deixa de trabalhar para outras questões, como a gente também trouxe aqui para falar sobre a votação das pautas bombas aí que o Senado Federal votou essa semana, né? Então, para além disso, como a Câmara já votou e já encaminhou esse texto para o Senado, o Hugo Mota parece que ele está mais tranquilo. E o Hugo Mota, ele é candidato à reeleição lá na Paraíba. E ele quer esse voto desses eleitores. Então, o que é que ele já está fazendo? Já está se mobilizando, já está com a equipe de campanha ali, preparando vídeos, lançando vídeos, falando, colocando toda a trajetória da votação dessa PEC com o fim da escala 6x1. E aí o Hugo Mota, ele já está fazendo essa mobilização. Óbvio, de olho nessa reeleição. Já o Alcolumbre não está preocupado. Como você trouxe, saiu ontem, né? Primeiro que a Polícia Federal negou mais uma vez a proposta de delação do Daniel Vorcaro. A Polícia Federal, inclusive, já solicitou ao STF, né, ao ministro André Mendonça que o Daniel Vorcaro saia da superintendência da Polícia Federal, que ele está preso lá, e houve essa recusa. E aí o que acontece? A revista Veja ontem, né, expôs esse pagamento, uma parte desse pagamento de propina, no valor de US$30 milhões, que seria aí o equivalente a cerca de US$153 milhões. De reais.
9: É um absurdo.
7: Esse valor chegou a ser depositado numa conta secreta e repassada ao Davi Alcolumbre em troca de apoio para assuntos de interesse do Daniel Vorcaro. Segundo a revista Veja, a operação financeira foi feita por Augusto Lima, que é ex-sócio do Vorcaro no Banco Master. Ou seja, como você já trouxe aqui no início, está intimamente ligado com essa questão do Banco Master, mas agora veio à tona, porque até então não tinha ainda nada diretamente ligado ao próprio Davi Alcolumbre. E agora surgiu essa denúncia pela revista Veja, e isso tem a ver também com essa proposta de delação que foi recusada pela Polícia Federal. Então a gente vai ver agora, a partir de hoje, né, o próximo desdobramento dessa novela Banco Master e República, né, do Brasil, a gente vai ver como é que vai se acontecer esses desdobramentos, porque o Davi Alcolumbre agora, ele está realmente com a mãozinha suja com essa confusão toda com o Banco Master aí, né?
2: E assim, quem paga o pato no final das contas é o trabalhador, é o contribuinte que vai estar sofrendo justamente com essa questão da escala 6x1, que o Senado, repito, não insiste em pautar por tudo que foi colocada aqui justamente pela Natália Barros. Natália, Camila, nossa cara audiência, a gente vai mudar de assunto agora, a gente vai bater um papo com a doutora Rita Silva, ela que é médica, né, pneumologista, né, a gente vai falar um pouquinho sobre a questão da fumaça, das fogueiras, né, dos festejos juninos que se intensificam nesse período, né, acarretando, né, nas doenças respiratórias em toda a população. Bom dia, doutora Rita, seja muito bem-vinda aqui ao Jornal da Manhã.
10: Bom dia, é um prazer estar de volta. Bom dia, João, bom dia, Camila, bom dia, Natália, bom dia a todos.
2: A gente que agradece, doutora Rita, a sua presença mais uma vez aqui no Jornal da Manhã. E esse período é aquele período, né, que todo mundo sabe, né, que os festejos se intensificam, logo aquela cultura dos fogos de artifício, da questão justamente também das fogueiras, e traz, lógico, vários malefícios para a nossa população, para a nossa sociedade. Fala um pouquinho, doutora Rita, o que é que traz de negativo para o nosso povo aqui do nosso Nordeste, principalmente, né, Natália, Camila, essa cultura da fogueira, né, que a gente insiste ainda em manter.
7: E para quem já tem as alergias também,
2: é,
7: né? E para a predisposição também.
10: Na verdade, o contato com fumaça, o prejuízo, o dano dele, tem três fatores que influenciam isso. Primeira coisa é o tempo de exposição à fumaça. Uma outra coisa é a condição de saúde respiratória dessa pessoa que está em contato com a fumaça. E um terceiro dado é que qual material é que sofre a combustão. Então, são três estratégias ou opções que a gente pensa muito naquela pessoa que vai inalar fumaça. Mas, de um modo geral, tem os grupos de risco que devem se afastar até da fumaça. São as crianças menores de 5 anos, que o pulmão ainda está em desenvolvimento, ainda está em formação. Os idosos, aquelas pessoas maiores de 70, 80 anos, que são mais vulneráveis. E as pessoas que têm alguma doença crônica, principalmente uma doença crônica respiratória. Então, essas pessoas devem evitar realmente o contato com fumaça.
7: Ô, doutora Rita, e acontece muito, né, das pessoas começam a juntar, assim, restos, pedaços de madeira, resto de móvel, e aí vai para fazer as fogueiras, né?
2: Eu vi o dia desse, sabe, inclusive até pedaço de plástico.
7: Então, vai material, juntando, enfim, que nem é material para isso, e para além disso, parece até que você vai juntando tudo que ficou ali, que você jogaria no lixo, né? Às vezes, sei lá, porta de guarda-roupa, essas coisas. E aí, doutora, esse material é altamente tóxico, né? Tem o verniz ali, a tinta, que quando ele entra em combustão, ele pode ser muito tóxico para quem está próximo. Para o meio ambiente nem se fala. Como é que funciona? O que é que pode ser feito nesses casos?
10: Na verdade, quando um material sofre combustão, que ele libera fumaça no ar, e isso é uma substância inalatória, o que a gente... Se falando em inalação e sistema respiratório, a gente vê muito o tamanho da partícula que é só que sofre a combustão. Para você inalar algo e esse algo chegar no seu pulmão, a partícula tem que ter pelo menos que 3 micras. Então, quando você faz a combustão da madeira, ela libera substâncias muito finas que conseguem se depositar na via aérea mais distal. Então, por isso que isso é uma característica. Depende muito do material que sofre a combustão para você sentir a toxicidade no seu sistema respiratório. Você falou da madeira, falou do plástico, falou do verniz, isso tudo é tóxico. Na verdade, o sistema respiratório, ele foi feito para receber um ar limpo, puro, filtrado, aquecido e umedecido. Quando chega algo diferente nisso, isso se deposita no pulmão e isso causa inflamação no pulmão.
7: As pessoas que já têm problemas como asma, rinite, né, que já têm essas doenças prévias, essas condições prévias, quando vai chegando nesse período, às vezes começa a ficar até meio tensa, assim, já angustiado, sim, porque sabe que é possível ter crise e tudo mais. Existe, doutora Rita, uma forma de se antecipar a isso, de se prevenir de alguma maneira, que às vezes, por mais que a pessoa não saia de casa, mas a depender da rua que você mora, alguma coisa assim, acaba afetando. Existe uma forma de se prevenir, de se antecipar, sei lá, algum tratamento prévio,
9: e
7: é possível?
9: E até aqueles que gostam, né, e não querem deixar de participar.
7: Isso, também.
9: Mas também precisa se cuidar. Como é que acontece?
10: Olha, não existe um tratamento, uma estratégia medicamentosa para isso. A principal opção é você não inalar a fumaça. Mas se você já é portador de uma doença crônica, asma, rinite, doença pulmonar obstrutiva crônica, não deixe de utilizar a sua medicação diariamente nesse período. Porque todas essas doenças, elas têm um fundo inflamatório. Asma é uma doença inflamatória, doença pulmonar obstrutiva crônica, que é uma doença do idoso e do adulto jovem, também é uma doença inflamatória. Já existe uma inflamação no sistema respiratório. Essas partículas, quando chega, que se deposita no pulmão, elas causam uma inflamação no local onde já está inflamado. Então, quem tem uma doença crônica, uma doença pulmonar, já tem a sua medicaçãozinha que usa diariamente. Então, nesse período do ano, outono, inverno, festa junina, não é período para você deixar de usar o seu tratamento, a sua bombinha que você usa diariamente. É fundamental que você não pare. Mas uma estratégia de você usar alguma coisa, se expor à fumaça, não ter crise, não existe. O ideal é você não inalar fumaça.
7: Uma máscara ali, como a gente usou na época da pandemia, ajuda em alguma
10: não
7: coisa?
10: Não tanto, porque as partículas são muito finas e elas chegam na via aérea.
2: Ô, doutora Rita, como é assim, é impossível a gente não, praticamente impossível, na prática, a gente não inalar fumaça nesse período. Existe alguma estratégia que possa justamente aliviar isso daí, por exemplo, chegar em casa, fazer uma inalação, tomar uma bombinha, enfim, existe algum tipo de paliativo?
7: Nasal, né?
10: Você pode fazer isso, fazer uma inalação, usar a máscara, como ela citou a máscara, mas não é 100% eficaz. Sim. Realmente não é. E você falou, nesse período do ano, a gente não consegue se afastar disso. Difícil, é. Mas tem alguns bairros que não tem tanta fumaça. Sim. Né? E de repente você pode ir para a casa de um tio, de uma avó, de um padrinho, de uma prima, você sair daquela região. Eu tenho alguns pacientes asmáticos que moram em áreas que tem muita fumaça, então, nesse período do ano, eles saem de casa. É, eles vão para a casa de um parente que naquela região não tem tanta fumaça.
2: É, eu moro em uma rua que culturalmente tem fogueira de São João. Porém, eu moro em apartamento. E aí, naturalmente, Camila, Natália, a fumaça
10: sobe.
2: E aí aquele Deus nos acuda, assim, realmente é muito ruim conviver nesse período agora, por exemplo, hoje, véspera de Santo Antônio, é certeza que vai ter fogueira espalhada pelas ruas da capital alagoana. E, doutora Rita, o que fazer, por exemplo? Entrou em crise, está em crise asmática, teve algum problema com a inalação da fumaça. O que fazer na prática, durante, o pós, o que fazer?
10: O que fazer é, se você já tem asma, se você tem uma doença pulmonar obstrutiva crônica ou qualquer outra doença respiratória e você não tem como se afastar da fogueira, da fumaça, de inalar, quer que onde você more, você use a bombinha. Você pode usar a sua bombinha antes da fumaça, por exemplo, às 5 horas da tarde, antes que acenderem a fumaça, você use a sua bombinha, durante você usa a sua bombinha e depois você usa a sua bombinha também. É uma estratégia que pode não ser

0: passado. Como é que o papai, a mamãe, o responsável faz essa identificação na prática?
1: É observar o padrão respiratório da criança. Se ela inala a fumaça, ela vai ter uma obstrução nasal, então ela já começa a ter uma respiração bucal. Quem respira pela boca respira um pouco mais rápido, então fica meio ofegante. Quando a gente respira pela boca, a gente fica meio ofegante. Então a mãe percebe isso, que a criança está mais ofegante. Um outro sintoma é tosse. Tosse seca. E a gente sempre fala que a asma ou a sibilância transitória são doenças que têm crises de tosse, chiado e cansaço. Então, a mãe percebe que o bebê, que é a criança menor de 2 anos, ela está respirando diferente. Ela está respirando mais rápido, ela está ofegante, ela está fazendo o abdômen, está subindo e descendo de forma mais rápida. Então, você percebe os sinais de desconforto respiratório.
0: E aí, o que fazer com esse bebê? Leva para a médica, vai na emergência, faz algum paliativo em casa? Qual o recado?
1: Normalmente, uma criança que já tem uma doença respiratória, que já acompanha com um especialista, a mãe já está mais ou menos orientada ao que fazer nesses momentos, que é o que a gente chama as medicações de resgate. A mãe chega lá, faz a bombinha do aerolim ou faz a outra bombinha que a criança já usa, no intuito de diminuir o desconforto respiratório. Mas se ela vê que ela fez as primeiras estratégias, ela fez a medicação de resgate, ela fez as bombinhas do aerolim e ela não notou melhora, ela precisa procurar um serviço de urgência, de emergência, para ela não ficar manuseando uma crise que ela não consegue reverter. Então, a gente orienta a fazer a bombinha do aerolim para melhorar a respiração, o desconforto respiratório, mas se notou que não melhora, procura um serviço de saúde.
0: Doutora Rita, médica pneumologista, a gente agradece demais a sua presença aqui no Jornal da Manhã, tratar desse tema, principalmente nesse período, é ainda mais importante tratar isso de forma pedagógica, clara, objetiva para a nossa população. A gente agradece demais. A gente quer fazer um convite público para que a senhora esteja aqui em outras oportunidades, tratando dessas e de outras temáticas. Saúde, né? Saúde é sempre pauta central aqui no Jornal da Manhã. E a gente deixa um espaço para suas considerações finais.
1: É sempre um prazer estar aqui com vocês, conversando, levando uma boa informação. Eu fico muito feliz com isso. E a orientação maior nesse período do ano é principalmente para aquelas mães que têm criança menor que 5 anos, que já tem uma doença respiratória, ou você que é idoso, que já tem uma doença respiratória, uma doença pulmonar obstrutiva crônica, evite a fumaça. Se for inevitável, que mantenha a sua medicação e, durante aquele período de inalação da fumaça, faça um resgate com a sua medicação para você não precisar ir num serviço de emergência, por exemplo.
0: Mais uma vez, obrigada, doutora Rita Silva, médica pneumologista, aqui no Jornal da Manhã. Natália Barros, Camila Bibiano, vamos para o nosso último intervalo comercial e daqui a pouco a gente está de volta com mais Jornal da Manhã pela Jovem Pan em 100,7. Quero registrar também aqui, Bitoca, antes de a gente ir para o intervalo, a presença da competentíssima jornalista, nossa querida Andressa Araújo, aqui também no Jornal da Manhã. Vamos para o nosso intervalo comercial.
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2: Estamos de volta aqui com o Jornal da Manhã, aquele momento que todo mundo adora, que todo mundo ama, né? Quer falar de futebol, quer falar da Copa do Mundo. Ontem teve dois jogos, né, do Grupo A. Teve México e África do Sul, teve também Coreia e República Tcheca. E deu a lógica, na minha avaliação, Camila Bibiano, Mailson Frank e Natália Barros, na estreia, onde o time, o dono da casa, o México, venceu por 2-0. E ali, eu torço sinceramente, Natália, Camila, eu torço sinceramente para todas as seleções que saírem jogando com o goleiro lá atrás, que leve gol, que perca, que seja humilhada, que seja trucidada, porque eu sou de uma geração, eu sou de uma época que dizia assim: não toca pro goleiro, não recua pro goleiro. Hoje em dia é uma lógica.
3: Eu fico louca quando eu vejo o céu, eu faço mal. Que
2: loucura é essa de pegar a bola numa Copa, principalmente numa Copa do Mundo, são 8 jogos, é todos os jogos, é jogo decisivo. O camarada brincando de sair com a bola no pé. Imagine se o Fernando Diniz fosse o técnico da seleção brasileira, todo mundo tem ataque cardíaco. Porque, pelo amor de Deus, você tem México e África do Sul, a África do Sul, um selecionado importante, uma das principais seleções da África, saiu jogando ali com um goleirão meio atabalhoado, levou um gol, e aí o time ficou perdido, o México jogou pro gasto, tivemos arbitragem também do Hilton Pereira, né?
3: Três expulsões, né?
2: Desde 70 que não tinha um jogo com tantas expulsões.
4: Falou em inglês ontem.
3: Não, viu? E virou meme.
2: Ele
3: ficou um pouco nervoso, eu acho. Tava procurando as palavras. Aí o engraçado é o jogo de câmeras, né?
2: Porque quem é fácil câmera não,
3: da Copa do Mundo?
4: Os jogadores ficaram.
3: Eles jogaram a câmera na hora pro jogador da África do Sul e ele olhava assim com uma cara de que não tava entendendo nada. O outro também. Aí virou
2: parecia
3: meme.
2: Parecia o Joel Santana falando inglês.
3: Aí virou gozação.
2: Mas, assim, eu torço, sinceramente. Novamente, torço sinceramente para que sejam desclassificadas, que percam todas as seleções que têm essa mania feia de estar saindo com o goleiro. Ah, tá ruim de sair, bola para lateral, chutão para frente, recompõe ali a linha de 4, a linha de 5, faz duas linhas no meu campo, enfim, te sai de um sufoco, mas não, fica tocando pro goleiro. Aquilo não dá certo, vai ter seleção que vai ser desclassificada por causa disso. A gente viu lá nos anos 90, no começo ali, o Higuita, aquela brincadeira lá na Colômbia, aquela coisa toda ali. A Colômbia tinha um baita selecionado, mas com aquela brincadeira de sair com o goleiro, foi desclassificado em Copa do Mundo por causa dessa brincadeira lá contra Camarões. Enfim, isso não dá certo. E depois à noite, Camila Bibiano, já tarde
3: antes
2: da noite,
3: de você falar do jogo da noite, sim, eu queria trazer duas questões desses gols do jogo do México.
2: Importante.
3: Porque eu achei muito legal. Primeiro que o primeiro gol, né, saiu de um jogador que era da Colômbia. E ele foi aceitado e abraçado pelo México, naturalizado. Hoje ele joga pelo México, mas ele não é mexicano. Ele é colombiano. E aí entrou pra história, né, fazendo esse primeiro gol na estreia da Copa, inclusive quebrando alguns tabus, porque por muitos anos o jogo de estreia terminava em empate. Inclusive o jogo de estreia da Copa de 2010, que foi entre México e África do Sul, foi empate em 1-1. Então é bom, né, começar a Copa com gols e vitória. E o segundo gol foi feito por um atacante que ele já jogou, se não me engano, 3 Copas. Ele nunca tinha conseguido fazer um gol sequer na Copa. Foi o primeiro gol de Copa dele. E aí ele chorou. Ele que também teve uma lesão gravíssima.
5: Que cabeceou com...
3: cabeceou com o Davi Luiz num jogo lá na Europa. E aí ele teve uma questão intracraniana, hemorragia intracraniana.
5: Foi bem sério, foi bem grave.
3: Foi bem sério. Ele teve que fazer cirurgia. Então, assim, os médicos disseram que foi um milagre ele ter sobrevivido. E aí ele voltar a jogar numa Copa do
5: Mundo.
3: Deixa
5: eu fazer um adendo nisso que você tá falando, Camila, que me chamou muita atenção ontem na hora. O comentarista falou o seguinte, que ele era um dos maiores cabeceadores, né? Que fala. E ele era genial nisso. Nesse momento que teve esse problema, com, né, desse choque desse com choque. Do Davi Luiz, ele não pôde mais. Quando ele voltou aos campos, ele continuou jogando muito bem, mas fazendo gol com os pés. É. Mas esse gol de ontem, ele fez de cabeça.
3: Tá vendo? Ele joga, inclusive, bonito. Com uma faixa para proteger a cabeça e tudo mais. E ele era muito abnegado. Assim, a torcida do México pega muito no pé dele, porque diziam, a imprensa mexicana dizia que ele era um jogador super estimado, porque era um jogador que todo mundo falava muito bem, que parecia que ele jogava muito bem, mas que na seleção ele não fazia nada. E, inclusive, nunca tinha conseguido fazer um gol em Copa, né? Um México que já participou de várias Copas e ele vinha aí nessa terceira. Então, quando ele fez o gol, ele chorou, ele comemorou com a torcida. Imagina, em casa, num estádio com 80 mil pessoas, um estádio que já viu 3 Copas do Mundo, né? A terceira Copa do Estádio Azteca. Então, realmente, deve ter sido muito emocionante. E foi um paralelo a mais, né? E aí você vê também com o Ochoa, que estava no banco na sua 6ª Copa. E aí foi muita, realmente, muitos fatos históricos num jogo só. Um
5: foi
3: belíssimo
5: uma estreia
3: jogo.
5: Emblemática.
3: É, uma estreia emblemática que vai ficar pra história, com certeza, aí pra torcida mexicana, né?
5: Falando em estreia emblemática, vamos falar rapidinho dos 3 cartões vermelhos.
3: Mas 3 teve expulsões. Teve quem diga que foram expulsões corretas.
5: Foi justo, mas eu tô falando disso, assim, como correta. Eles já estavam com sangue no olho, né? como o jogo tava aquecido pra chegar aí em 3 expulsões, 3 cartões vermelhos. É muito difícil, né?
3: Então, assim, mérito também do Wilton, que soube segurar o jogo muito bem, né? E não deixar também as coisas escaparem.
2: É verdade. E depois do jogo saiu aquela estreia, né? Aquela ansiedade da estreia, aquela torcida. Que festa linda no México, não foi?
3: Linda,
2: criançada
3: linda
2: no estádio, foi muito
5: 80
2: bonito.
5: Mil dentro, parece que tinha mais de 60 mil fora.
4: Foi,
5: viu? Mais lá de 60 mil pessoas
4: com nós brasileiros, né? Em festa, né?
2: Muito bonito, energia, muito, né? Todo mundo de verde, né? Foi muito bonito lá. Eu adorei.
4: Tequila, pronto, tequila.
2: E a Shakira foi um show à parte.
3: A Shakira arrasou, mesmo. Na verdade, a
5: Shakira
3: sempre arrasa,
5: pelo amor de
3: Deus. A
2: Shakira é talentosíssima.
3: A gente tá agora na expectativa.
4: Ela cantou
3: das aberturas de hoje.
4: Não, né?
3: Não. Mas ela cantou outra música com um
2: mas
3: cantor.
2: Mas poderia que ela cantasse, tava de bom
3: um cantor nigeriano.
2: É, foi
3: mas
2: muito
3: aí teve. Você assistiu, João Bolzinho, o jogo de República Tcheca e Coreia do Sul? Jogo tarde,
2: eu
3: rapaz.
2: Eu confesso que eu assisti o início do primeiro tempo, porém, tive que dormir um pouco mais cedo. Por quê? Pra estar aqui, né? 5h, 5h30 da manhã, na labuta.
3: Até
2: do Jornal
3: da Manhã.
2: Realmente ficou muito difícil assistir esse jogo por completo. Depois eu vi o resumo da partida. Mas muita gente dava como favorito a República Tcheca, a seleção europeia, que bem entrosada. Porém, se a gente for buscar um histórico, o futebol asiático, principalmente a Coreia do Sul, vem numa crescente. Já chegou em 4ª colocação em Copa do Mundo. Enfim, já sediou Copa do Mundo. O futebol asiático vem justamente crescendo, né? Um futebol muito rápido, muito aplicado taticamente. Enfim, foi... Eu acredito que foi um jogo melhor, inclusive, do que
3: o México,
2: do México contra a África do Sul. Para mim, assim, para muita gente, não deu a lógica. Eu tinha apostado um empate nesse jogo entre Coreia e República Tcheca. Eu acho que era um jogo bem equilibrado e até um pouco mais, assim, um pouquinho no favoritismo até para a República Tcheca. Mas, repito, a Coreia jogou muito bem, mereceu o resultado e tá aí, né? México e Coreia dão um passo importantíssimo para essa classificação já no Grupo A. Por quê? As melhores seleções, as melhores terceiras seleções de alguns grupos, elas se classificam, já que vai ter uma fase pré-oitavas de final. Então, assim, já com 3 pontos, pegou mais um empate ali, ou mais 2 empates ali, certamente vai estar classificado para a próxima fase. Passo importante, primeiro jogo ganhou, México fez dever de casa, Coreia ganhou bem da República Tcheca, e agora a República Tcheca e a África do Sul vai tentar se reerguer nesse grupo para tentar justamente brigar aí por a segunda, terceira colocação. Acredito que o México é favorito para ser o primeiro, passar na primeira colocação aí do grupo, desse grupo
3: E hoje
2: A.
3: tem mais jogo, né?
2: Tem mais jogo, tem mais jogo.
3: Copa do Mundo é assim, todo dia tem jogo.
2: Todo dia tem jogo. E amanhã, Mailson Franco, qual a agenda? Vai assistir aonde o jogo do Brasil? Fala pra gente, Mailson Franco. Qual a agenda de amanhã?
4: João, eu não tenho ainda definição, porque eu vou estar de plantão amanhã.
2: Sim,
4: pela
2: importante.
4: TV, né? Vou largar. Após o primeiro tempo, vou largar às 8 horas, então ainda estou
2: vendo... Vai estar naquele trânsito.
4: Vou estar naquele trânsito, vou ver se eu consigo assistir o segundo tempo em algum lugar.
2: Porra, Camila Bibiano.
3: Eu vou reunir os amigos, importante. Churrasco, cerveja,
4: coisa
3: todo mundo
4: de
3: feliz,
4: brasileiro.
3: Não... A gente vai começar até antes do jogo, né, para fazer aquele aquecimento.
2: Show
3: então, assim,
2: de bola.
3: Todo mundo feliz, sábado no churrasco da Copa.
2: Bom demais. Natália Barros.
5: Eu vou pra casa do meu irmão.
2: Eita, festa também.
5: Já paguei a minha taça sozinha lá, que eu não quero ter trabalho. Ele que organize a festa.
3: É bom assim, tudo muito organizado.
5: E aí a gente já tá animado.
4: O brasileiro, ele gosta de churrasco, gosta de futebol, gosta de festa. E ainda quando você vê um jogo em pleno sábado, você imagina que deve começar às 11 horas da manhã,
3: fala. Ah, com certeza. E você, João Mozinho, vai assistir aonde o jogo?
2: Eu marquei com a turma do prédio lá. Já. Ontem à noite eu tava, inclusive, já ajeitando com o meu síndico aqui. Eu mando um abraço para ele, Fernando Cedrinho, ajeitando o telão, ajeitando a sonoridade, já tá tudo esquematizado para a turma do prédio se reunir, aquela alegria, aquela folia maravilhosa que de 4 em 4 anos a gente tem que celebrar, que é tão gostoso esse clima de Copa do Mundo.
3: Olha, João, e pra gente só fugir um pouquinho do tom da Copa, só pra gente trazer o lembrete, porque tem competição ainda rolando do futebol brasileiro, tá, gente?
2: Hoje, e perde a graça, né, Camila, esse jogo, né?
3: Perde a graça, gente, né? Inclusive, hoje vai ter jogo do CRB contra o Atlético Goianiense, lá em Goiânia. Então, hoje vai ter esse jogo que vai acontecer às 7 da noite. Então, torcedor do CRB vai acompanhar já hoje, dia dos namorados, assistir o jogo do CRB, amanhã já assiste o jogo do Brasil. No domingo tem jogo do CSA. Então, CSA, assim, CSA vai entrar em campo no domingo às 4 da tarde contra o Atlético de Alagoinhas, lá na Bahia. Vai ser o jogo em Jequié, teve que mudar o local por conta das chuvas que estragaram lá o gramado do estádio do Alagoinhas, do Atlético de Alagoinhas. E vai ter também Asa e Jacuipense nesse mesmo horário e CSE e Juazeirense também às 4 horas da tarde, encerramento da fase de grupos da Série D para classificação. E aí definir os confrontos, né, do mata-mata, que alguns já estão definidos, porque teve jogo na semana passada, e o restante vai ficar para essa semana a definição. CSA e Asa que já estão classificados, mas precisam ver aí qual a colocação que vai terminar para poder definir quem vai pegar no mata-mata.
2: É, o CSE se despede, né, só um milagre para fazer
3: fica
2: o CSE.
3: Difícil,
2: um só um milagre, tem que fazer 300 mil gols e torcer para outros 500 mil resultados, então CSE se despedindo aí da Série D, o CRB buscando a sua reabilitação na Série B e a gente torcendo para a nossa seleção amanhã às 19 horas, horário de Brasília.
3: Uhul!
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2: Natália Barros, Camila Bibiano, Maílson Franklin, vamos retomar nossa pauta central, a nossa pauta política aqui no Jornal da Manhã, a partir de uma reportagem feita pelo jornalista Watson Correia, que expõe a máfia do lixo, a nova máfia do lixo aqui na capital alagoana. Matéria essa aqui, ouviu membros do Ministério Público, da Defensoria aqui do nosso estado de Alagoas, fornecedores, empresários do estado também em relação ao município de Maceió. Traz mais detalhes para a gente, Natália Barros.
5: Pois é, viu, João, um vídeo que foi publicado nas redes sociais, o jornalista Watson Correia, ele expõe a nova máfia envolvendo o recolhimento de resíduos durante a gestão de Rodrigo Cunha e do ex-prefeito JHC. Segundo as declarações prestadas pela empresa responsável pela coleta de resíduos, a prefeitura não realizou os pagamentos dos débitos devidos e nem os reajustes salariais prometidos. O jornalista também destacou que a ausência da Agência de Regulação e Fiscalização de Serviços Públicos de Maceió, visto que o órgão não se manifestou e não apresentou explicações diante dessa crise. De acordo com o Adson Correia, é necessário o avanço das investigações sobre o caso para trazer explicações de transparência para a população. Segundo ele, a coleta de lixo da cidade é uma questão de saúde pública, visto que, ao não realizar o devido recolhimento, estará expondo o povo maceioense a infecções e doenças. O jornalista também destacou o investimento milionário destinado às festas e aos eventos de São João aqui em Maceió, reforçando que a prefeitura prioriza as grandes festividades em detrimento de um dos serviços essenciais para a saúde pública da população. A gente vai ouvir agora a fala do jornalista Watson Correia.
7: Exclusivo. Será que estamos diante de uma nova máfia do lixo em Maceió? O Ministério Público de Alagoas e a Defensoria Pública estão investigando contratos milionários, falta de pagamentos e uma capital inteira tomada por lixo acumulado nos bairros, numa cidade que movimenta o turismo.
8: A gente tem valores de massa que deveriam ter sido pagos até o final de abril. A gente está em junho já. A gente tem valores de abril que deveriam ser pagos até o final de maio. A gente já está em junho.
7: As empresas responsáveis pela coleta do lixo apontam falta de pagamento e reajustes que não são cumpridos pela Prefeitura de Maceió.
8: Determinante que a regularização, ou pelo menos parcial, ou pelo menos parcelada que seja, isso não foi feito.
7: E o pior, a ausência de fiscalização de quem deveria evitar o caos na limpeza pública, a Agência de Regulação e Fiscalização de Serviços Públicos de Maceió, a ARSE. Parece ter esquecido das atribuições, principalmente na transparência pública.
9: Mas eu acho que teria que ser resolvido dessa forma, assim, falar com o Cefaz, com o secretário do governo e com a Prata Lube, né?
10: Só que a Prefeitura de Maceió, através da Secretaria de Governo, não compareceu, né, que ela poderia dar a resposta.
7: A Constituição Federal assegura o direito à saúde e impõe ao poder público o dever de garantir condições adequadas para sua promoção e proteção. A coleta regular de resíduos é parte fundamental dessa obrigação. Onde o lixo se acumula, aumentam os riscos de proliferação de insetos, ratos, doenças e contaminações perigosas. A investigação precisa avançar para esclarecer o tamanho real dessas pendências, os motivos dos atrasos e quais medidas estão sendo adotadas para evitar impactos à população. Quando falta dinheiro para manter um serviço que protege milhares de pessoas, mas sobra espaço grandiosos para eventos como São João de Maceió, com cachês milionários. Uma sociedade madura não mede o sucesso de uma administração apenas pelo tamanho de seus eventos, mas principalmente pela capacidade de manter funcionando aquilo que é indispensável para a vida da população. Nesse contexto, merece destaque o papel institucional desempenhado pela Defensoria Pública, ao exigir informações detalhadas sobre a atuação da agência reguladora e das empresas responsáveis pela coleta de resíduos. O órgão cumpre uma função essencial de controle social e defesa dos interesses coletivos. Não sou contra a cultura, o turismo ou as festas populares como essa milionária do São João de Maceió. A questão é de prioridade administrativa nesse momento tão delicado. Eu finalizo dizendo o seguinte: o brilho dos palcos dura alguns dias. A coleta de lixo acontece todos os dias. O show termina à meia-noite. O caminhão do lixo precisa sair ao amanhecer. A fotografia da festa rende curtidas nas redes sociais dos políticos. Mas é a coleta regular dos resíduos que evita doenças, protege crianças, preserva o meio ambiente e garante dignidade à população. Nenhuma cidade pode trocar o essencial pelo espetáculo. Aqui, o Adson Correia.
2: Tá aí, né, a reportagem do jornalista Adson Correia, apontando esses bastidores, algo que a gente já tinha trazido aqui no Jornal da Manhã, a partir das reportagens da Folha de Alagoas, através das apurações aqui também do Jornal da Manhã, desse não pagamento. O Maílson, inclusive, fez exaustivas matérias. Sim. Apontando a sujeira nas ruas da capital alagoana.
5: E a população sente diretamente.
4: Conversei, inclusive, com o defensor público, o Toniel Pinheiro, que foi autor, inclusive, dessa ação, que ele enviou, inclusive, um ofício pedindo explicação à prefeitura e às empresas que fazem a coleta. E o atraso continua, viu, João?
2: Verdade.
4: Continua. Você passando pela cidade aí, está demorando recolher uma semana o lixo. Agora, imagine, na porta da sua casa, uma semana, o lixo lá acumulado. Inseto, ratos, baratas, saúde pública.
2: E é como a Natália, a Camila, você já tinham apontado aqui N vezes, é uma questão de saúde pública, exatamente. Ou seja, é uma cidade que se torna insalubre. São os bairros abandonados. A gente viu recentemente também a denúncia de um rapaz lá na parte alta da cidade, ali próximo ao bairro da Santa Lúcia, apontando uma praça completamente abandonada, o matagal tomando conta, aqueles brinquedos de madeira sucateados. Enfim, que cidade é essa? Que cidade massa é essa de Maceió? A turma parece que está se preocupando muito com São João Raiz, aqui do Jaraguá, a exposição da nova Rainha do Milho, né? da nossa capital. Temos uma nova rainha do milho em Maceió, né? Que agora está em todos os holofotes, está nos jornais impressos, está nos sites. Tem a nova rainha do milho. Tivemos uma rainha no passado recente, agora temos uma nova rainha do milho. Parece que a única preocupação da gestão municipal é potencializar os talentos da rainha do milho. Então é bom que a gestão maceioense trate o erário como coisa séria e pagar os fornecedores, porque é calote em cima de calote, ninguém aguenta mais. Como é que o empresário vai prestar o serviço? Como é que o empresário vai pagar seus funcionários? Como é que o empresário vai pagar os seus tributos quando tem 3-4 meses de atraso? É uma imoralidade, é uma indecência. E aí, por outro lado, Natália, Maílson, Camila, a gente vê a contratação de Gustavo Lima, Leonardo, Zezé de Camargo, Bel Marques, Alok. Nada contra atrações culturais, nada contra shows. Todo mundo ama show, todo mundo ama festa, todo mundo quer a alegria da nossa gente. Mas, para além disso, existe uma responsabilidade institucional, obrigatória, do ente público para com a nossa cidade, para com o contribuinte, para com a sociedade, que é zelar pelo nosso povo, é zelar pela nossa gente, é zelar pela saúde. É zelar pela saúde. Então, que se foque de forma correta e coerente no São João Raiz, na Rainha do Milho, mas que, por outro lado, não se esqueça dos serviços básicos que a prefeitura deve honrar justamente com a nossa população.
4: Você lembra da mulher que fez uma denúncia nas redes sociais que não conseguia vaga para o filho autista?
2: Conheço.
4: Que repercutiu muito, repercutiu. Ela foi, inclusive, na Secretaria Municipal de Educação e depois desse vídeo, ou seja, ela conseguiu a vaga.
2: Tem que ter uma provocação
4: pública. Tem que ter uma provocação, ela tem que ir para a rede social,
2: expor,
4: viralizar, expor a situação para depois o poder público, a prefeitura, tomar as providências. Aí ela finalmente conseguiu a vaga. Por que não conseguiu a vaga antes dela se expor nas redes sociais?
2: É, lamentável. Lamentável como a coisa pública continua sendo tocada aqui em nossa capital. Maceió realmente não é massa, Maceió é realmente master. Natália Barros, Camila Bibiano, Maílson Franklin, para a gente encerrar o Jornal da Manhã, nesse sextou maravilhoso, todo mundo aqui em clima de Copa do Mundo, todo mundo de verde e amarelo, essa bandeira é nossa, viu? Essa bandeira é do povo brasileiro. Maílson Franklin, a panela vai girar assim, da esquerda para a direita, da esquerda para a direita. A panela vai girar assim. Maílson Franklin, placar Brasil e Marrocos amanhã às 19 horas, horário de Brasília. Quanto vai ser Brasil e Marrocos?
4: 2-0, gol de Vini Júnior e um de... Vou botar o Neymar.
3: Que a gente não chama para o Neymar para o momento do esporte.
4: Mas é...
3: Meu amigo, não vai jogar.
4: Olha, eu esqueci desse detalhe. Eu esqueci desse detalhe.
3: É igual ele levar o Rossi para ser goleiro, argentino.
4: Esse é foi, eu falei na outra passada. Foi, eu falei.
2: Fala agora de Pedro Garrincha, o que é que tem? Deixa eu falar.
4: Eu vou deixar os dois do Vini. Esqueci desse detalhe. Vou deixar os dois.
2: Eu vou sair em sua defesa, Maílson. O Neymar tá convocado.
3: Mas não vai jogar.
2: Eu ia falar Pelé e Garrincha, o Maílson.
3: Ele tá convocado, mas tá proibido de jogar. Vamos girar, vamos lá, porque Bitoca, essa foi a melhor Daniel da Santos, sexta-feira.
2: 2-1. Pro Marrocos? Brasil. Gol de quem, Bitoca? Gol de quem, Bitoca?
3: Vamos lá. Dizer gol não. Arrisca não.
2: Rivelino e Sócrates. O Bitoca, Rivelino e Sócrates. Camila Bibiano.
3: 3-1, Brasil.
2: 3-1, Brasil. Gol de quem, Camila Bibiano?
3: Aí, quem quiser fazer o gol. Eu vou de 3-2 pro Brasil.
2: 3-2?
4: Ela foi direta, não foi?
3: Gosta sim.
4: 3-2. Foi direta.
3: E você?
2: Vocês sabiam...
3: Bora, João,
2: vocês sabiam que a última vez que o Brasil enfrentou o Marrocos, primeira e única vez que enfrentou o Marrocos em Copa do Mundo, o placar foi 3-0. Gol de Ronaldo Fenômeno, Bebeto e Rivaldo. Então, vai ser 3-0. Vai ser 3-0. Vai ser gol do Paquetá. Ixi. Paquetá, pra representar a nação rubro-negra. Gol do Paquetá. Vai ter gol também do Danilo. Danilo que vai entrar no jogo e vai fazer gol. E vai ter também gol do Igor Thiago. Pode anotar, pode escrever aí que eu vou acertar. 3-0, eu vou ganhar o primeiro bolão aqui do Jornal da Manhã.
3: Fechou. Sextou, minha gente.
2: Vamos marcar
3: isso.
2: Um compromisso com a nossa audiência para estarmos juntos na próxima segunda-feira, a partir das 7 horas da manhã, com um resultado positivo para a nossa seleção brasileira.
4: Com se vitória ou não, estaremos segunda-feira aqui.
5: Exatamente. Feliz Dia dos Namorados, feliz sextou. Segunda-feira a gente está de volta. Tchau, tchau.
3: É isso, pessoal. Aproveite o final de semana, o Dia dos Namorados, a estreia da Copa do Brasil. Todo mundo nesse clima de São João também. Com responsabilidade, segunda-feira o nosso encontro está marcado aqui para a gente repercutir tudo que aconteceu. Até mais.
4: Deus abençoe, gente. Tchau, bom final de semana a todos.
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1: Play Antenados está de volta aqui na Pan. Um novo filme do herói mais querido da Marvel ganhou novidades. Homem-Aranha, Um Novo Dia, teve um novo pôster divulgado, destacando o visual de Tom Holland e aumentando a expectativa dos fãs para a próxima aventura do personagem nos cinemas. E falando em sucesso, Guerreiros do K-Pop vai retornar aos cinemas. Após conquistar uma legião de fãs e se tornar um fenômeno mundial, a animação ganhará novas exibições especiais, dando ao público mais uma chance de acompanhar essa história na telona. As novidades mostram como o cinema segue apostando tanto em grandes super-heróis quanto em animações. 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

0: Dire Straits na programação Jovem Pan número 1 do Brasil. Muito bom dia pra você.
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0: Vamos nessa com mais um Flash da Jovem Pan, junto com você aqui na número 1 do Brasil, no 100.7, nessa super sexta-feira, hoje dia 12 de junho, e vamos dar aqui as boas-vindas, um bom dia para o grande Thiago Mena, que está neste momento direto da Carajás Tabuleiro. Alô, Thiago Mena, bom dia!
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1: 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A gente volta já!

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6: Haja coração, pode explodir! Estamos chegando na número 1 do Brasil. Muito bom dia pra você. Um excelente final de semana. Melhor, início de final de semana, sextou, né? Sexta-feira, dia 12 de junho.

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2: Vamos nessa, começando aqui uma hora de música sem intervalo comercial nesse clima do Black Eyed Peas. I got a feeling, bom dia, 9h11.

0: Esse é o som do Skank aqui na programação Jovem Pan número 1 do Brasil, Acima do Sol. Essa música eu me lembro de meados dos anos 2000, Luau do Gugu, hein? Que coisa, rapaz, a memória foi lá em cima agora.
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0: Brasil, é uma hora de música sem intervalo comercial pra você, o som do Coldplay, na programação Jovem Pan, uma atrás da outra. 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

0: número 1 do Brasil, uma hora de música, sem intervalo, uma atrás da outra. Thiago York, a gente vê na programação.
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0: A número 1 do Brasil, capital inicial na programação.
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errando uma atrás da outra, que volta a qualquer momento. Então fica ligado, colado com a Pan nos 100.7. Daqui a pouquinho, depois do intervalo, voltamos com muito mais, com as mais pedidas, com a invasão Jovem Pan direto da Mangabeiras Veículos e muita coisa boa. Certo pra você que tá ligado com a Jovem Pan, o nosso bom dia, uma excelente sexta-feira pra você, dia 12 de junho, dia dos namorados. E aí, o que você tá preparando aí pra essa noite maravilhosa? Eita, coisa boa! A gente volta já. Fica ligado na Pan!

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1: Vamos começar então aqui a conferir as 10 músicas mais.

0: estamos juntos. Pronto, preparado, bora conferir então aqui a décima posição. Então vai lá, vem ela.
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0: Lá vem eles. BTS.

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0: curtiu a sétima posição com o Alex Warren, Ordinary. Também rolou aqui o som do Maroon 5, Payphone, Grace Abrams, That's So True, BTS, abrindo aqui o bloco musical das mais pedidas da décima posição. Pra você que tá ligado com a Jovem Pan 100.7, muito bom dia!
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1: 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Vamos juntos, junto com o Brasil e Jovem Pan, a número 1, 10h34, bom dia! Continua o nosso...
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1: Open Light, Taylor Swift.

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0: Programação Jovem Pan. Agora vamos com o flash do dia.
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0: Creed, 2001 era o ano, hein? E essa aqui era pancada. Tocava em tudo que rádio, toca ainda aqui na Pan, número 1 do Brasil.

Primeiríssima! Primeiríssima posição aqui, o Sam Fanny, Olivia Dean, Remy Lian, encerrando as mais pedidas dessa super sexta-feira aqui na Pama, senhor!

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2: Boa, Tiagão, daqui a pouquinho ele volta com muito mais pra você ligado com a Jovem Pan e 100.7 nesta manhã de sexta-feira, hein? Eita, eita que hoje aqui, né? Vamos embora!
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2: Olha! Nesse clima de torcida, de Copa do Mundo, de São João, de muitas facilidades na Chevrolet, na Mangabeiras Veículos. 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
16: Vamos nessa, na número 1 do Brasil, Jovem Pan Maceió em 100.7 na sua sexta-feira, 12 de junho de 2026, hein? 27 graus na capital agora, facilmente ensolarado, o dia tá lindo, bora viver? Então dá um gás e aumenta o seu volume. 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
0: Opa, de volta com Invasão Jovem Pan. 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
2: 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Vem com a gente, essa é a Invasão Jovem Pan na número 1 do Brasil.

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Tampa You, She's Beautiful, a número 1 do Brasil. Muito bom dia pra você, hein? Daqui a pouquinho voltamos com muito mais na sua rádio Jovem Pan, pelos 100.7. É, rapaziada, deixo daqui os parabéns para os ganhadores do nosso bate convites para curtir o QG da Pan no Boteco Lugar Nenhum nesse sábado. Parabéns aqui para Adriele, Caroline Albuquerque, Bandeira do Bairro do Poço. Também teve aqui, deixa-me ver aqui o nome dele, Raul Monteiro da Silva, da rua João Galberto Pereira do Carmo, número 46, na Ponta Verde. Que beleza, Raul. Deixa-me ver também que tá por aqui, que foi mais um ganhador, o João César da Silva, também do Bairro do Poço. Parabéns, fica ligado, a nossa produção de marketing vai entrar em contato com você pra curtir o QG da Pan no Boteco Lugar Nenhum. 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Fica ligado com a Pan. Voltamos já já com muito mais. Daqui a pouquinho ele vai estar com você também, trazendo mais novidades direto

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0: programação, a melhor playlist musical do sua sexta-feira, hein? Monjo, Lady na Pan.
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0: Bora de volta com ele, Thiago Mena.
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2: 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Vem com a gente por aqui, finalizando nossa transmissão, abraçando nossa querida... agora que eu esqueci, é a Julinha. Ô, Julinha, esqueci, rapaz, seu nome. Não é possível, Julia, a Julinha. Zezedo. Como é que eu posso esquecer o nome da Julinha? A Julinha que está conosco aqui na nossa social média, com a parte técnica do nosso querido Geraldo Salgueiro e também com o Marcelo fazendo toda a produção. Abraçando o nosso querido Maurício Gober, que teve nos estúdios.
0: Nós.
2: 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Essa foi Invasão Jovem Pan, número 1 do Brasil.
0: Boa, Tiagão. Valeu e um grande abraço a toda a rapaziada aí da Mangabeiras Veículos. Vamos continuar por aqui na número 1 do Brasil.
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0: Mary, encerrando mais uma super edição do nosso Manhã da Pan, para você ligado com a Jovem Pan nessa super sexta-feira. Amanhã estamos de volta com mais uma super invasão e também com o nosso QG da Pan, direto do Boteco Lugar Nenhum. Fica ligado com a Pan, um grande abraço, vem aí a galera do Pânico para você ligado com a Jovem Pan. Tchau!
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1: Meus enamorados pelo calango. Como é que vocês estão? Tudo bem com vocês? Tudo bacana? Tudo lindo? Tudo certo? Estamos de volta aqui, mais um caliente programa Pânico, pelas românticas plataformas da Jovem Pan. Sejam bem-vindos ao programa mais triste que as namoradas divorcaram.

0: corótulo. É meu maravigold. É o próprio. Diga lá, próprio.
1: Tudo bem, Emílio?
0: Ai, que voz. Que delícia. Eu gosto dessa voz.
1: Você precisa de uma palestra minha. 3 horas e meia. Repetora. Mimizão. Meu Neymarzito de 3 pernas. Que tal bater uma bolinha no meu campinho de pilates sintético? Diferente dos Estados Unidos, estou todo aberto. Quem quiser, pode entrar com bola e tudo. E o Vini Júnior, estou ligando pra você, querido. Me mete uma peruca loira e me chama de virginão. Já que é dia dos namorados e Copa do Mundo, acabei de dar 2 bolas pro meu little Harry. E você, Zuzu? Quer levar uma bolada no queixo? Ou uma massagem nessa posterior ruiva? Adoro esse clima futebolístico, porque voltam a me chamar de cabeça de jabulani e bumbum de vuvuzela. E você, Leãozinho, vem me dar uma entrada por trás, por favor.
2: Ah, Propró! Propró! Me chama de panturrilha do Neymar e tira essa dor e vem ele. Meu craque, vem! Meu cowboy de zagueiro, solta aí, Reginaldo Cassinão! Oh,
3: 7 milhões!
2: Falei! Capturando o Mewtwo! Eu falei! Vem, Zuzu! Vamos!

0: Olá, Emilhão, põe esse rojão pra fora, que hoje é dia de alargar o golzinho da Carol. Vem, Brasil, não me diga não, é o Leão passando rodo na sua seleção. Boa noite, Brasil.
1: Muito bem, e agora vamos à agenda. É uma agenda especial para você agora, o melhor show de stand-up comedy do Brasil. Ele é conhecido como o grande ator do filme Fat Adams. O amor é gorduroso.
0: Isso.
1: É o nosso morgadinho, Rogério Morgado.
0: Ei, quem é esse rocambole?
2: Quem é esse rocambole, hein? Uma hora dessa.
0: Sou eu, o gordinho do Brasil.
2: Rocambole.
0: Sou eu. 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Compra o seu ingresso no clubedoingresso.com. Não perde tempo não, tá certo? Corre lá até o final de agosto. Tá lá. Tá lá os ingressos pra você que tá vindo de fora de São Paulo pra cá adquirir o seu, tá certo? Vamos lá que tem mais. 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Dia 26, Mogi Guaçu, Teatro Tupac, pela primeira vez, show do Morgadão aí, Mega Bilheteria. Dia 12, tem Sumaré, dia 12 de julho, Sumaré. Você compra no Bilheteria Express. E tem também, ó, Brusque, Florianópolis, Criciúma, Americana, tudo lá no arroba Rogério Morgado, pra você adquirir o seu. Entra lá, tá lá, aí ó, arroba Rogério Morgado no Instagram, tem o link que tem todos os ingressos e o site pra você comprar. Falando em site, ó, Morgado no Morgado Verso, tá lá, ó, loja do Morgado .com.br, você vai adquirir, tá na segunda edição, é o 2.0, tá certo? 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Segue a gente, arroba Rogério Morgado, obrigado Emílio, que alegria,
1: é
0: vou pegar
1: isso o aí, Bichovski, pessoas muito bacanas aqui com a gente, olha só,
3: ó, dos quem tá hoje?
1: Ó, dos Estados Unidos, Leonel Alves.
4: Leonel.
1: Diretamente de Connecticut. Connecticut. E temos o Gil Faria, também está aqui com a gente.
4: Gil.
1: E a Cecília Pereira. Muita nossa, gente nos acompanhando aqui, estou nas redes sociais. Cecília. Fernanda Siqueira também está aqui. Um beijo para você, minha querida Fernanda. Mandou um elogio muito bonito para mim. Mas isso é só para mim. Obrigado. Obrigada. É, que mais? Agora muita gente ao mesmo tempo, olha só. Aí fica muito rápido.
3: Já era.
1: Rolândia, Paraná, Catanduva, São Paulo, Eliane Moura. Eu só tô lendo aqui porque agora está passando muito na rapidez. Floripa também está aqui.
4: Opa!
1: Olha só, o Brasil inteiro acompanhando o pânico. Guarapari, Espírito Santo Luciano.
0: Guarapari, minha.
1: Guarapari. Que mais?
0: Romero Brito.
1: Marcos de

0: Tampa, na Flórida, também está aqui. Olha só. São Luís do Maranhão, o Jorge está aqui também. E o Zé da Manga.
1: O Zé da Manga.
0: Muito obrigado, porque agora chegou o momento de homenagear quem prefere o pânico em vez da Copa do Mundo. Quem adoraria nos presentear no Dia dos Namorados? Hora de nossa audiência, a Majestade.
2: Majestade de hoje é um paulistano que mora em Ribeirão Preto, mas adora ser um mochileiro doidão. O cara tá soltinho na pista e é um empresário de sucesso que não perde um pânico na vida. Palmas para
3: Fabiano Cury.
4: Fabiano!
5: Fabiano!
6: Ó, Xandão.
5: Ó, tudo bem?
7: É. Firmeza.
5: Parece o...
4: Obrigado aí pela oportunidade de estar aqui no programa.
5: Da gripe.
4: Gosto muito do Pânico, já faz muito tempo que eu sigo, que eu acompanho. Eu morava perto do, num condomínio perto de onde era a rádio, a Rede TV. Então eu tive a oportunidade de ir lá na gravação.
0: Alphaville, na Rua Bahia?
4: Alphaville, exatamente. Eu era amigo do Thiego.
0: Ô, Thiego. Thiego, produtor. Tempo de papai.
4: Exatamente.
0: Velho Testamento.
4: Já acompanhava desde antes no rádio, né?
0: Sim.
4: Também já tenho uma
0: Marcos.
4: Ideia um
0: pouco... Marcos!
7: Fala,
0: Marcos.
7: Bonitinho.
0: Onde está você, Marcos?
4: Paulo Jalasca.
0: Clássico.
4: Toda essa época.
0: Um clássico.
7: Paulo muito Jalasca.
0: Bom. Agora mudou um pouco.
4: Acompanha.
0: Agora muita política, né? Agora tá muito...
7: Chato,
4: pouco, mas também agora o programa tem duas horas direto, né? Não tem mais música, como
0: não tem, exatamente, não tem mais
4: agora
0: descanso.
4: Agora rende mais o programa,
0: isso.
4: Tem mais conteúdo pra gente assistir.
0: Tá mais evoluído o programa, né?
4: Não, mas muito bom, gosto demais. Uma
0: satisfação.
4: Mas você
0: então é um ouvinte antigo.
4: Sou muito antigo, eu gravava em fita cassete na época do...
7: Eu também.
4: Meio dia, na hora que começava, eu ia lá e gravava o programa pra depois assistir.
0: Porra, obrigado, cara.
4: Muito foi mesmo.
0: Muito obrigado aí, tanto tempo nos acompanhando.
4: Obrigado.
0: Enche um pouco o saco, na verdade.
7: Desgasta.
4: O que é bom hoje é que como dá pra assistir no YouTube, então em alguns momentos...
0: Isso, dá pra você...
4: Dá pra dar um pulinho!
0: Isso é bom.
7: É. Que hora que você pula?
5: Põe economia e pula direto.
0: Eu também vejo... Eu só vejo depois. Você põe naquele vezes dois.
4: E tem gente que no comentário coloca aí nos horários, né? Do que
0: isso,
4: acontece. Né? Aí o cara te dá uma roubada.
7: O
4: ali,
7: cara deculpa.
4: Deculpa, exatamente.
0: Cara, exatamente. Mas aí tem a versão ao vivo. Que não. É mais legal que onde estão as cagadas.
4: Exato. Exatamente, não, exatamente.
0: Porque se der algum problema sério, a gente edita.
4: Corta.
0: Porque agora você vai para a cadeia.
7: Você é louco.
0: Você viu ontem?
7: Vi. Opa!
5: Quer ficar brincando aí.
0: Vocês acompanharam a decisão do Supremo ontem?
7: STF.
1: Todo mundo
0: agora, reguladinho. Meu amigo, você que se perfazer aqui, ó, vai direto lá pro Meta. E se o Meta não mexer.
7: Tchau, pessoal.
0: Caninha, amigo. Agora eu quero ver machão.
7: Vai lá.
0: Quero ver
7: posta
0: machão.
7: Aí.
0: Quero ver machão me encher
7: o
0: saco.
7: É o bichão.
0: Ah, quero ver. Esse pessoal aqui do...
7: do chat. Internet. O Zuckerman, que esse canal misógino dele.
0: Fabiano, muito obrigado por você ter vindo. Quer falar alguma coisa? Mandar um alô pra alguém?
4: Quero agradecer. Quero dizer que a gente já teve a oportunidade que vocês já deram de a gente trazer lanche uma vez do Luz Câmera Burger.
7: Muito bom.
4: Eu era sócio
7: muito
4: lá
7: bom.
4: Do Léo Picon.
0: Muito
4: eu era
0: bom.
4: Sócio.
7: Pode
4: a gente,
7: crer.
4: Lá então, na Vila
0: Picon.
4: Mariana.
0: Piconzinho.
4: A gente teve um evento semana retrasada lá e ele participou. Então
0: boa.
4: Faz 15 dias que eu encontrei com ele.
0: Boa.
4: A gente
7: do lado de casa, é muito bom.
4: Queria também, só mais dois recadinhos bem rápidos.
0: Claro.
4: Não quero
0: extra...
4: Eu tenho feito umas viagens pelo Brasil.
7: Oh.
4: Então agora eu tô no momento de fazer uma viagem na cidade de São Paulo, conhecendo todos os bairros de São Paulo. Eu já tive uma oportunidade de viajar o Brasil todo de carona, em
7: Opa.
4: 60 dias.
7: Legal.
4: Foi até que me rendeu um recorde.
7: Bem bacana.
4: Então, caso alguém queira me ajudar, me apoiar, ter um patrocínio, alguma coisa, vai que um dia eu escreva um livro.
7: Sim.
4: E aí possa estar sentado aí divulgando
7: Boa.
4: O livro com vocês.
7: Oh,
0: beleza.
7: Caramba.
0: Então tá aí as redes sociais, Fabiano _ Cury, pra você seguir.
4: Por fim, tem um presente, tenho mais depois pra dar.
0: Que é
4: uma cachaça. Opa, que a gente fez homenagem ao meu pai.
7: Eu me senti no Carnamari.
5: Cachaça dois dedos, obrigado.
7: Seu pai tinha dois
4: eu
7: dedos?
4: Eu faço o Carnamari, não sei se vocês conhecem o bloco Carnamari.
7: O seu pai tinha dois dedos?
4: Não, meu pai ele é ginecologista.
7: Ah, tá,
4: então
7: por isso.
4: Então a gente fez o... Literalmente uma cachaça com dois toques. Dois dedos ou dois...
5: Ai, proctologista.
0: Tá aqui, ó.
4: A digital dele tá até no rótulo.
7: Que maravilhoso.
0: Muito obrigado.
7: Era
8: eu achei curioso, porque ele falou assim, a cachaça em homenagem ao meu pai, dois dedos. Eu falei, o cara tem dois dedos? Muito boa história.
4: Proctologista. Tem dois dedos e um calo.
0: É gostoso, né?
7: Sensacional.
4: Tem mais depois aí no final, eu entrego pra você.
7: E sem contar que
0: muito
7: é responsável
0: obrigado.
7: Por um dos maiores carnavais e mais bonitos de São Paulo.
4: É muito. Bem florido, Carnamauri. Obrigado.
7: Porra, você é louco.
0: Valeu. E agora, senhoras e senhores, vamos falar de filmes. Vamos falar de séries. Vamos falar com você.
1: Você.
0: Que evidentemente veio de outras emissoras, porque você faz parte dos homens que adoram ganhar um namoradinho no Dia dos Namorados.
9: Ai, gostei.
0: Linhagem Geek com Homem-Aranha com corpinho de tia do Yakult, André Alba.
10: Linhagem Geek, Linhagem Geek, Linhagem Geek com André Alba. Ai.
9: Zé da Manga.
11: Boa tarde, vamos às dicas. Não esquece de se inscrever no canal da Linhagem Geek no YouTube. A primeira dica, são boas dicas hoje. Isso, se inscreva aí no canal, deixe de ser mole.
8: 500 dias.
11: É, se inscreva aí, falta pouco pra gente conseguir 500 mil inscritos. A primeira dica é uma minissérie da Netflix chamada A Testemunha, que é baseada num carro.
8: Sim.
11: Carro, é ótimo. Num caso real. É muito pesado esse caso aí que aconteceu no Reino Unido, Emílio, na década de 90. A mãe estava com o filho passeando num parque à luz do dia. Aí a mãe é assassinada.
0: Tem um documentário que é melhor porque é só uma paulada. Né? Em uma hora e pouco você resolve. Aí são três episódios, né?
11: É uma minissérie de três episódios e você tem realmente o documentário chamado O Assassino, de Rachel Nichol, que tá até na Netflix também o documentário. Também. Você consegue ver tanto o documentário quanto o que o Emílio sugeriu, quanto a minissérie ali, a dramaticidade do negócio todo. É um caso bem pesado, como eu disse. A mãe tá passeando com a filha e aí a mãe é assassinada e a criança tem 2 anos.
0: É, a criança é testemunha.
11: É.
0: A criança foi a única testemunha desse crime.
11: E a criança tem 2 anos, então tem todo aquele trabalho pra entender, tentar...
0: Uma puta maldade com a criança.
11: É, né? Pra tentar puxar qualquer informação. É. Lembrando que foi um caso que aconteceu na década de 90, né? Então ainda não tinha tanta informação, tanta tecnologia, não tinha tantas câmeras espalhadas. Então, se você gosta aí de suspense, de investigação, até um terror psicológico, você vai ter aí nesse A Testemunha da Netflix.
8: A Testemunha.
11: E aqui, eu acho que eu vou recomendar pro Morgadão.
8: Vamos.
11: E pra mãe do Morgadão que gosta.
8: A BTS?
11: Outra bariátrica. Não, tem os... Assim... É uma série coreana, mas ela é interessante.
8: Certo.
11: Que tá chamada Aprendendo a Lição. Olha que interessante, Emílio.
8: Olha essa.
11: Olha a história, que é incrível.
5: O pôster é ruim, né?
11: A história é a seguinte. É uma escola onde uma espécie de gangue, mata uma professora.
8: Boa.
11: E toma a escola. Porque aí um desses delinquentes é filho de deputado, então tem uma galera que manda na escola. E aí tem um outro aluno que eles ficam variando, essa gangue fica variando o bullying, né? Cada semana, só que é um bullying bem pesado, cada semana eles escolhem um. E o moleque escolhido, o último moleque, ele tira a própria vida. E aí o que acontece? O governo sul-coreano, ele coloca um tribunal superior de educação e coloca professor que pode bater nos alunos.
8: Maravilhoso.
11: Já que a violência virou...
8: Vou voltar da aula, vou pra lá.
11: Já que a violência virou extrema e não tem muito o que fazer, então eles criaram um tribunal...
5: Violência.
11: Tribunal que os professores têm a liberdade de revidar com os alunos. E aí você tem, né, uma série de ação. Mas assim, é bem legal. Se você quer ver alguma série diferente, né, os professores, eles têm carta branca aí pra...
8: É sensacional.
11: Pra fazer...
8: A série é diferente, mas os atores são todos iguais.
11: É, você tem ali aquelas restrições, né, dos sul-coreanos, que não tem arma de fogo, é sempre arma branca, como faca, etc.
8: É, que machuca menos.
11: Mas é uma série bem diferente aí também na Netflix. A outra série, o Emílio trouxe aqui bastante durante a semana, que é o Cabo do Medo, da Apple TV.
5: Sensacional, eu vi o...
11: Você assistiu,
5: o primeiro episódio, é sensacional, é pesado.
0: É bem pesado.
5: Todo. É pesado, as imagens pesadas.
0: Mas é boa.
5: Mas é o estilo de série que eu gosto. O problema é que me dá gatilho.
0: Você já viu o Moleque? Você não pegou o Moleque ainda? Não, então você
5: mas
0: tem
5: me
0: que...
5: dá um pouco
0: o
5: de
0: filho.
5: Gatilho.
0: Não, o filho.
5: Vi o filho.
0: Mas você viu o que ele faz?
5: Não,
0: você
5: eu não vi
0: viu.
5: Que ele...
8: Não chegou
5: ele
8: lá.
5: Ele tá lá,
0: não
5: na,
0: chegou lá ainda.
5: Ele tá na internet, tem uma namoradinha.
0: Não, então calma. Calma.
5: Mas me dá gatilho às vezes.
8: Peraí, ô teu irmão.
11: O cara tá tremendo a bancada. O
8: Michael J. Fox tá terrível aqui.
0: Tá com...
11: Porra,
0: tá
11: com calor, Sammy.
0: Michael J. Fox.
11: Sammy
0: tá... Hoje é dia dos namorados.
11: Ele, hoje ele vai. Hoje ele veio.
8: Salpicão de frango.
11: Ele já tomou mamilo aceso.
8: Ele já tomou, já. Por isso que tá tremendo.
11: Já tomou um pula pirata.
0: E o filme do Spielberg? Foi assistir?
11: Fui assistir, Emílio. Fui assistir.
0: E aí?
11: Eu achei decepcionante, infelizmente.
0: É mesmo?
11: Esperava mais. Eu esperava mais, assim.
8: Ninguém sem camisa.
11: Então, eu esperava mais porque ele fala, né? Ele trata sobre várias questões, né? Porque o Spielberg, ele pegou um timing bom, né? Que o Donald Trump tá ali desengavetando muitas coisas ali que o governo tinha...
8: O ET do Paraná.
11: É, o governo tinha engavetado ali aquelas...
0: Posso falar? Isso não existe.
11: Eu também acho.
0: Isso
11: não acredito.
0: Isso não existe. O que as pessoas veem... É o Starlink.
11: Eu também acho.
0: Sabe quantos tem Starlink? Tem 20 mil Starlink voando por aí, os satélites, aí no, na
8: bagagem.
0: O cara
8: se confunde.
0: Aí você passa perto do Starlink, você acha que é o...
11: Sim.
0: Um ET.
11: É que isso, esse assunto na internet, Emílio, e a ufologia em geral, a galera gosta, tem muitas pessoas que gostam. Pra mim não significa absolutamente nada. Mas o filme, ele é um... Ele não toma uma decisão, porque o Spielberg, ele tá dando umas entrevistas falando, eu vou mexer com a fé das pessoas, porque você realmente tem uma personagem que é católica e aí tem a parte de você repensar a sua fé. Só que é tudo muito simples, é tudo muito superficial. Mas assim, o filme é bem feito. A Emily Blunt, ela dá um show.
8: É maravilhoso.
11: Isso é minha opinião. Tem duas cenas que eu lembrei de você e depois quando você assistiu, eu queria que você... Porque vira meio que Marvel, entendeu?
0: Ah, é, vira super-heróis?
11: É, na minha humilde opinião, vira um...
0: É, o mundo tá...
11: É porque chega uma hora, eu tava vendo...
0: Tá desandado. Falava minha avó, o mundo está desandado.
11: Total.
0: As pessoas estão meio desandadas.
11: É, e esse filme parece mais de possessão demoníaca.
0: Mas você foi ver?
11: Eu vi uns trechos no mercado negro. Mas quem gosta do assunto, se você gosta dessa teoria da conspiração, né, que algumas pessoas acreditam, dos arquivos do governo, você vai gostar do filme. Você vai gostar. Eu não ligo, mas assim, o filme não é ruim. O filme tem uma boa direção. O Spielberg, ele é muito bom. A Emily Blunt, ela carrega o filme inteiro. Então, é legal. É que eu só achei que iria ter mais discussão, ia ser... Né, ele joga pro público a interpretação. Então, ele não bate o martelo em nada. Tudo fica dúbio, então é aquele filme que você vai tirar suas próprias conclusões e o final é justamente assim. Quando vai ter a revelação, não tem, entendeu? Então é um filme que vai deixar você pensando aí, discutir se existe ou não, se vai mexe com a fé ou não. Então é um filme bem, pode ser divisivo, mas ele é interpretativo. Ele deixa você ter a sua interpretação e tchau, pessoal. Mas eu acho que a Emily Blunt poderia concorrer em alguma premiação, porque ela é fantástica. E aí, e o quê?
0: Não, mas se você se decepcionou, eu nem vou ver.
11: Não,
8: Alba Telly,
11: eu pensava...
8: Uma curadoria fantástica.
11: É que assim, quando você fala de Steven Spielberg, o sarrafo é lá em cima,
8: isso,
11: né?
8: É um camisa pra cima.
0: Mas também tá cansado, tá velho.
11: Tá,
0: né?
11: mais
0: não
11: velhinho.
0: Tem uma paciência de fazer filme bom,
11: tá,
0: né?
11: Tá mais velhinho.
0: Já fez muita coisa boa.
8: Mas você vê a entrevista que ele deu?
11: Sim.
8: Tem a ver com o Brasil ou não?
11: Não.
8: Nada a ver com o ET. Pô, ET de Varginha.
11: Não.
8: Você tá Varginha. Brincando. Pode pesquisa.
0: Ah, vocês também, eu vou te falar.
8: Pesquisa, você não sabe. Você não vê.
11: No Paraná.
8: Você não se atualiza. Pode perguntar.
11: É que
8: foi assim, inspirado.
11: Às vezes eu fico... Eu tá lembro de... Louco. Às vezes, dependendo do filme, eu lembro de alguns...
0: ET de Varginha.
8: É que vocês são caras que não...
0: Vocês têm um ET de Varginha a ver com
8: tem a ver. Pesquisa. Vai lá no chat de FTX,
11: é
8: bom,
11: mais inspirado no Césio 137
8: do
11: ET de Varginha, velho.
8: É muita coincidência.
11: É que tem algumas... Enfim, parece que o Spielberg tá um pouquinho na década de 90 e algumas decisões, né? Quem sou eu pra falar do Spielberg, mas eu digo isso na narrativa, porque eu não vou dar spoiler aqui, mas tem um grupo que quer... Tem um grupo que quer mostrar pro mundo os arquivos secretos. E eles vão numa TV. Por que você vai numa TV? Você tem internet, você foi na internet. Por que você tem
8: tipo
11: que ir?
8: Internet.
11: Por que você tem que ir numa CNN pra mostrar o negócio? Você tem um monte de probabilidades, mas enfim, você tem que ir e tirar as suas próprias conclusões. Mas, novamente, não é um filme ruim. É um filme que eu achei que, né, ele deixa tudo interpretativo e eu não curto muito.
8: É melhor que Mortal Kombat?
11: Qualquer coisa é melhor que Mortal Kombat.
8: Ele tá muito bravo com Mortal Kombat.
11: Qualquer coisa. Se você filmar você tomando banho 2 horas, é melhor que o Mortal Kombat.
0: quem. Quer um documentário bom? Do Earth and Fire. Bom,
8: ah, ah, boa, eu esqueci.
11: Esse eu vou assistir.
0: É bom, tá? HBO.
8: Vou ver.
0: É uma hora e meia. É. Você vai ver a história do Maurice White, do Earth and Fire. Bem legal. Bom, eu gosto, né? Tem gente que nem sabe o que é uma coisa meio antiga. Não, mas é legal a história.
11: A maioria não sabe escrever. É Apple TV?
0: HBO. Curtinho, não tem esse negócio de ficar...
11: Enrolação.
0: Não tem enrolação.
11: Tem direto ao ponto.
0: Tem lá os momentos da música boa do Earth and Fire.
11: Então...
0: Se você quiser, assiste. Se não quiser, não me enche o saco, tá? Que tem jogo do Brasil amanhã. Tem churrasco do Zuzu.
11: Flat Iron e Denver.
8: Churrasco do Zuzu. A gente vai sortear um ouvinte.
0: Tem Flat Iron? Vai sortear uma TV 75 polegadas.
11: E a gente vai colocar de majestade lá.
8: E vai ter o desfile.
11: Vai ter o desfile de babás.
8: Flat Iron.
11: Se você quiser ir no churrasco, me manda inbox que eu vou selecionar.
0: Nós vamos estrear a TV de 100 polegadas que ele comprou.
5: E vai chamar o sogro sim, viu, seu Enio?
11: Boa. Vou chamar o Datena também de Kipá.
8: Flat fechou, Iron e Denver.
11: Fechou?
8: Fazer a camisa.
0: Se fechou,
5: a camisa
0: então
5: da
0: já aqui, vamos para ele. Vamos fazer um break agora para nossa rede rádio em todo o Brasil. O nosso Reginaldo agora vai para o break. Vai lá, Reginaldinho.
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6: Isso.
7: Certo?
6: Isso.
7: E a do alligator é em forma de U. Então, quando você olhar a cabeça do crocodilo, você gosta de olhar a cabeça?
8: Gosta.
9: Raspa a cabeça.
7: Hein?
10: Você não, presta não, não, peraí, Emílio, deixa eu te falar.
7: Na cobra.
10: Olha
7: lá, ó. Aí
10: o alligator, ele é mais lentinho.
7: Não.
10: Esse aqui.
7: O crocodile.
6: Não discute, fuzil. De cabeça o Emílio entende.
7: Não discute aqui, ó.
11: O crocodile é o cearense, ó, Lastre.
7: Não, não, que o crocodile isso? Não é o cearense é o alligator. Então.
10: Esse aqui é jacaré.
11: Alô, Emílio.
7: Alô, ó. Alô, Emílio. Ó, aí, ó.
6: Alô, Daniel.
7: Então, aí, ó, tá na tela, tá na tela pra nossa
10: Emílio, audi... na minha mão.
7: Tá na tela pra nossa audiência. A nossa audiência agora já está definindo. Então, quando você for ao parque, o que é forma em V é um crocodile.
6: Boa.
7: Certo. E cabeça em forma de U. Esse
10: isso. É crocodile.
7: Exatamente.
6: O senhor
10: esse é um alligator.
7: Exatamente. Esse aí é forma de U. Você entendeu? Olha só que cultura que fuzil.
6: Professor Chachá.
7: Salve de palmas para fuzil. O herói do Brasil.
6: Vamos já aplaudir.
7: A diferença.
10: Falar, irmão. De verdade, Emílio. De verdade mesmo, você cai numa porra dessa aqui, irmão. Você vai saber isso? O que é o quê? Você vai pedir pra olhar a cabeça, irmão. Pra nossa. Saber o que é o quê, você vai morrer de qualquer jeito. Por isso que eu tô te falando do negócio de dar comida pros crocodiles ou pros alligator. Vamos deixar pro tratador, a gente só faz a captação da imagem.
6: Não, tem que ser você.
7: É. Não, então travou lá.
6: Ah lá.
7: Me dá a imagem, quando trava. Quando trava, quem entra?
11: O alligator.
7: Travou, ó. Travou bonito, ó.
11: É, tá perto da Paulista.
7: Quando trava a imagem, é o locutor da Globo, que fala muito...
6: Emílio!
7: Até destravar vai ficar o narrador da Globo. Oi?
11: Superaquece que eu já
7: superaquece
11: vi,
7: a câmera.
11: Imagina o jogo da Copa do Mundo.
6: Os caras estão num brejo, velho.
11: O cara vai bater o pênalti, superaquece a câmera.
6: Não, aí ele pede pro jogador parar.
7: Caiu? Acabou a pilha. Põe a rede, a nossa amiga da Rede TV ontem deu problema no TP também.
6: Amanda.
7: Não é só aqui que dá problema, não.
11: É o cara daqui que tá fazendo dupla jornada.
7: Você viu ou não?
6: Vimos.
7: Comentei. É, o mesmo TP daqui
6: parece eu.
7: Foi contratado no SBT News. Me dá imagens. Não é só aqui que tem
12: problema. Necessidade de refinanciamento das dívidas dos agricultores. Estamos com o professor Renato Buranello. Gente, por favor, o TP, põe mais para baixo. Isso.
11: É a flanelinha
12: do TP. Um pouquinho mais para...
7: Isso. Muito bem.
6: Não é só aqui.
7: Vocês acham que é só aqui, ó?
6: É.
7: Não é só aqui.
6: Eu
7: não.
6: Me identifico com a Amanda.
7: Um dia normal. É dupla jornada?
6: É a escala
11: pra ver que é a mesma
7: técnica. Vamos mostrar a nossa equipe maravilhosa. Sim. Mostra lá a minha equipe.
6: Turma é boa.
7: Vai lá. Melhor equipe de televisão brasileira.
6: Vai lá, Toninho.
7: Olha lá, ó. Que é o Toninho. Toninho tá indo lá. Olha só que beleza, os nossos estúdios. Olha as nossas instalações. Olha que equipe maravilhosa.
6: Bernardo! Atenção, Bebinho Júnior.
11: É a Bia Júnior?
7: Hã?
6: Essa é a Carioca.
7: Essa é a Carioca.
6: Carioca com o Pai. A Fluminense.
7: Ela é de Niterói também? Do Carioca lá? Do Marvel? Marvel.
0: Olha lá, o Carioca. Carioca.
4: Carioca. São Pedro? Tem hemorroida.
6: Meu Deus, gente.
7: Essa é a Carioca nova. Cadê? Mostra. Cadê a equipe? A equipe fantástica. Aí está ele.
0: É a nova do TP. O outro foi para o SBT.
6: Bigodeira.
7: O Bigodeira. Cadê? Nova essa também. Olha que equipe fantástica. Malu. Alô, Malu. Dá tchauzinho, Malu. Ó, a Malu também.
0: Aí. A maluca.
7: Linda, ah. Malu. Nós temos também. O que mais? Olha aí, ó. Nosso chefe.
11: E aí tem a sala do Reginaldo.
7: Mostra o Reginaldo lá.
0: Reginaldo do Charuto.
7: Olha lá, eu lá, eu dando tchau pra mim mesmo. Olha eu dando tchau pra mim mesmo na telinha lá. Ei, ei, olha lá.
11: Nossa, eu retorno.
7: Olha lá, olha lá. Não, não, lá, lá.
6: Lá, lá, lá. Lá.
7: Cadê?
6: Que ai, Deus. Nesse momento, toma briga interna.
0: Ah, é que ele tá puxando o cabo aqui, muito. Ó.
6: Eles brigam.
7: Você sabe que aí...
11: Tilt.
0: Opa! Ah,
7: ó.
0: O Reginaldo. Ah,
6: olha. O Reginaldo fica sozinho.
11: O Reginaldo fecha a porta. Quando
0: ele fecha.
7: Vocês sabem que aí é pressão o tempo inteiro.
6: É. Porra, come.
11: O estresse é lá em cima.
6: É o esquema chinês, todo menor de idade.
7: Aí o esquema é... A pressão total aí
6: para audiência,
7: pessoal que trabalha. E uma salva de palmas.
6: Sensacional.
0: Vamos aplaudir.
6: A turma que faz acontecer.
7: É isso aí. Essa turma que faz o negócio virar.
6: Verdade.
7: Certo?
6: Boa.
7: Certíssimo. Dito isso...
11: Fuzil montou?
6: Fuzilzão?
0: Não, fuzil depois. Já foi.
7: Bacana. Ô, fuzil, vamos arrumar esse.
6: Vamos lá. Né?
7: Só vou mandar dois dedos aí.
6: Dois dedos pro fuzil. Um na câmera, um no botão.
7: É.
6: Ó, hoje é um programa especial, já que a gente tá no clima da Copa do Mundo. Você vai falar, quem é o nosso grande convidado de hoje? Pergunta pra mim. Quem é? Quem é? Tiago... Grande Thiago, jornalista Uber Reich.
7: Você sabe o que é dizer Uber Reich, não é isso?
6: É alemão?
0: Motorista de Uber.
7: Não, Reich.
6: Não?
7: Reich era motorista. Uber é acima, certo?
6: Uber.
7: É alemão. Certo. E Reich é o reino.
6: O reino acima.
7: O reino acima. Ou pode ser o reino do
6: acima
7: Uber.
6: Acima do reino.
0: O cara que é o rei do
6: ou
0: Uber.
6: Acima do reino.
0: Eu sou o rei do Uber.
7: O Thiago, nosso companheiro.
6: Acima do rei Uber.
7: Ele tem o livro, o novo livro dele é Do Brasil é Penta, não é isso?
6: Isso.
7: Que é o 2002.
6: Isso.
7: Aí, ó. Ele tem todas as Copas, de 58, 62, 70, 94 e 2002 aqui. E hoje nós vamos falar... Quem será campeão nessa Copa do Mundo?
11: Eu já fiz os cálculos.
6: O Brasil vai ser...
7: Não, sem probabilidade.
6: Sem roubar. Tem que botar, pô.
11: Não, probabilidade.
7: Sem probabilidade.
11: Ele vai... Probabilité.
7: Não tem.
11: Em francês, probabilité.
7: Vai ser...
11: Em inglês, probability.
7: Não, isso aí não vai existir, porque isso é para enganar o povo.
11: Não é, não.
7: Vai ser um seco.
6: É ou não é?
0: É ou não é? Tem que ser na mira, Samir.
7: Se não for Brasil, vai ser...
0: Portugal.
7: Tal. Portugal, gordão? Tá, então, não, então
0: eu tô com
7: então
0: fuzil,
7: aguarde,
0: não
7: vou cortar cabelo, aguarde que nós vai daremos resultado.
6: E outra coisa, então, ele vai falar sobre a FIFA e os bastidores, que ele sabe tudo.
7: Ó. Oh.
6: Tá sabendo, né? Do tudo quê? Da FIFA.
7: O quê?
6: Se você quiser saber da FIFA, ele sabe.
11: E ele tem uma coleção de gols. Ele tem todas as fitas. É impressionante. Ele é um cara que é apaixonado por futebol. O grande hobby dele é futebol. A gente vai perguntar.
7: Então,
11: eu trabalhei com ele aqui no Jornal da Manhã muitos anos. Então é um cara que eu gosto muito.
7: Muito bem.
6: Tá bom.
7: Então, é isso?
6: É isso, Rony. Mim,
11: tá certo. Então.
6: A gente já tá no clima da Copa do Mundo, né? Diria eu.
7: Sim, mais ou menos.
6: Já,
7: né?
6: Eu tô mais ou menos.
0: Já estamos. Camiseta e vovuzela. Você viu ontem o jogo do México?
6: Opa, jogo, hein?
0: Jogão, hein?
7: Agora, eu gostaria de saber o seguinte. Gostaria de perguntar algo para vocês.
11: Pergunte.
7: Que vocês são pessoas muito sagazes e espertas.
11: Não muito.
7: Vocês se lembram da Copa no Brasil?
6: Sim.
7: Nós fizemos a Copa no Brasil.
11: 7-1.
6: 14.
7: Não, sim, mas nós somos obrigados a fazer estádios novíssimos, sim, com cobertura. Porra, essa abriu lá a Copa, aquele estádio antigo. Sim. Isso é Azteca.
6: O Azteca tá bonito. Não, Azteca.
0: Tá reformado, bonito.
7: Aonde tá reformado?
6: Tem teto?
0: Fechadinho,
7: eu não vi teto, não.
6: Não, o pior...
7: Não tem teto,
6: mas
7: não.
6: Mas que você falou, você tem razão. Porque, assim, esse do México, o Azteca, ele foi reformado tal e tudo mais. Mas
7: reformado igual o Morumbi.
6: Lindo, mas você vai ver os estádios lá nos Estados Unidos, que é daquela... Tem estado universitário e o caramba.
7: Podre,
6: lá,
7: né?
6: Zoado.
7: O Azteca é o mesmo estádio.
6: Final da mas tá bonito.
7: O Pelé foi campeão lá. O Brasil foi campeão. Olha, ó.
8: O gol do Carlos Alberto.
7: É o mesmo estádio, é tipo Morumbi.
6: Mudou
7: tipo...
6: nem o letreiro.
7: Olha, não mudou nada, meu.
6: Não, por que as que cadeiras não foram reformadas, a parte interna não, foi reformada, não, mas não. Ele tem que manter a arquitetura clássica.
13: Você tem que ver o AT&T lá em Dallas, pelo amor de Deus. Mas o estádio é maravilhoso.
6: É de futebol americano,
13: mas
6: né?
13: Vai ter 9 jogos lá. Maravilhoso.
8: Eu concordo com o Emílio, é uma reforma maluco. Meio Vila Belmiro.
7: É isso aí, ó. Aqui nós precisamos fazer estádio do zero. Tudo do zero, gastou um dinheirão.
6: Super faturou, né?
7: Cadê a cobertura?
6: Tá bonito, olha lá em cima.
7: Mas não, tem nada.
6: Tá isso. Bonito.
7: Cadê a cobertura?
6: Não, não tem. Não
13: é
6: fecha,
13: essa cobertura. Não pode fecha, chover
7: não
13: no meio.
7: Não tem cobertura.
6: Google Earth.
7: O jacaré entrou. O jacaré.
8: O crocodilo.
13: Só pra mostrar que já
6: tem um fosso de crocodilo.
7: O que mais?
6: O destaque foi o árbitro brasileiro, né? Todo mundo.
8: Muito
6: a gente não
8: bom.
6: Pode mostrar algumas imagens, né?
8: Craque do jogo.
6: Craque do jogo.
7: Mas todo mundo entendeu o que ele falou.
11: Mas o áudio pode.
6: Mano, não vai pôr o áudio.
7: Não, mas deixa o cara.
6: Deixa o cara, ele é brasileiro.
11: É, o importante é se comunicar.
7: É isso aí.
6: Foi um gol rápido. Olha lá, a imagem dele. É que tem muita câmera agora. Muita
8: é o câmera do fuzil.
13: PlayStation.
6: Isso é maravilhoso. Já tem uma GoPro, câmera de segurança.
11: Super Nintendo.
6: Agora, você quer saber qual jogo você não pode perder da Copa do Mundo?
8: Qual?
6: Um bloquinho aqui que eu vou atualizar as pessoas.
8: Qual?
6: Primeiro, obviamente... Dia 13, teremos Brasil e Marrocos. Não
8: Sim.
6: pode perder. Estados Unidos e Paraguai te empolga?
8: Muito, não. Vixe.
6: Estados Unidos e Paraguai, dia 12 também.
11: É hoje.
6: É hoje.
11: 10 horas.
6: Hoje.
7: Que é outro que vai
6: hoje.
7: Ter abertura. Tem a Anitta. Isso. Eu quero ver a Anitta.
6: Anitta estará lá. Muita gente perguntou por que a Anitta não estava na abertura, porque teve no México e Anitta. Também teve nos Estados Unidos.
11: E tem no Canadá, que é às 4 da tarde, Canadá e Bósnia.
8: Com a Alanis Morissette.
7: Isso. É Alanis Morissette?
8: No Nossa. Canadá, é.
6: O time que
7: tristeza que vai ser isso aí.
6: É, no dia 14.
7: Show da Alanis Morissette é pra se matar.
6: A Shakira já tá no Waka Waka 4, né?
7: A Shakira tá bonita.
11: A Alanis é 70 mais, eu acho. Não,
7: tá bonita.
8: Não, a Shakira. Alanis não. A Alanis deve ter 50 e poucos
6: Shakira
8: anos.
6: Shakira é no programa
8: Mas
6: de papai.
8: Mas é que, pô, a Alanis podia colocar a Enya também, pelo
7: que
8: amor
7: mais?
8: De Deus.
6: Holanda. Que pode eliminar o Brasil, segundo o alemão.
8: Cala
6: vai jogar
8: boca,
6: no dia 14 de junho contra o Japão.
11: 14, pô.
6: Holanda e Japão e Alemanha e Costa do Marfim são os jogos que têm destaque. E também França e Iraque no dia 22 de junho. Já coloca aí na sua agenda se você gosta de acompanhar todos os jogos da Copa do Mundo.
11: Primeira fase tem muito jogo.
8: Vocês estão enchendo o saco com esse negócio da Holanda ganhar do Brasil. A Holanda quase nem se classifica, velho.
11: Se perder para a Holanda também...
6: Bom, esquece. Brasil tá num momento assim, pelo que eu tô vendo, nas entrevistas do Ivan Moré.
8: Sério que você vê?
6: O Brasil, o clima... Dos jogadores, vou falar uma coisa importantíssima pra vocês. Jogadores sem rede social. Vocês estão sabendo disso?
7: Sem rede social?
6: Sem rede social. É foco total na Copa do Mundo. Pode ver que tem pouco post. Se tiver coisa do passado de patrocinador, mas os caras estão focados. Neymar está abraçando o menino Endrick. Então, assim, pode aguardar. Isso não aí. Vai ser fácil contra o Marrocos. Mas a gente tem aí uma Copa do Mundo que o Brasil tá afim. Faz tempo que a gente não vê a turma afim.
8: Verdade.
6: Mesmo o Celton Mello não gostando do Brasil.
7: É. O Celton Mello
6: Você não viu?
7: É. Não.
6: O Celton Mello falou o seguinte. O Celton Mello é um ator que a gente gosta.
13: Mas aonde ele falou?
7: O que, que ele falou?
6: A declaração dele é a seguinte. Os jogadores que estão na seleção não têm amor pela camisa.
11: É ele que tem.
6: Ele parou no Ronaldinho Gaúcho, no Ronaldo Fenômeno e no Romário.
11: Ele que falou, mora nos Estados Unidos que tem.
6: Não vou assistir essa Copa do Mundo. Ah. Ele e o Wagner Moura.
8: Não, vai parar.
6: Putz, a Luana também.
11: Avisa a FIFA pra aí cancelar a Copa.
7: E o Lula tá com a camisa do Bolsonaro.
6: Pegou a camisa do Bolsonaro. Cadê a camisa do Bolsonaro?
7: Pegou a camisa do Bolsonaro. Temos as imagens.
6: Tem.
13: Eu acho que a dele é oficial. Do Bolsonaro era da barraquinha.
6: Bolsonaro.
13: Ele só usava a camisa falsa.
6: Essa
13: é a original.
7: Camisa do Bolsonaro.
6: Essa é do professor.
7: É do professor?
13: Essa é da Lírio.
11: O que mais? É original, pô.
6: Já fizemos aqui uma introdução sobre a Copa do Mundo. Agora eu posso dar as notícias sérias se você chamar a vinheta aqui, por gentileza.
7: Não, foi só uma brincadeira.
6: É só um esquenta. É um esquenta.
8: Esquenta da Copa.
6: É um amendoinzinho.
7: Então solte a vinheta, porque agora vai começar.
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7: Resenha
14: do Zuzu.
6: E agora o bicho pega, tô empolgadaço pra falar do Vorcaro. Eu sou o Vorcaro News, o cara que mais falou do Daniel Vorcaro na emissora sou eu. Mas agora eu quero que vocês expliquem. Daniel Vorcaro, ex-dono do Banco Master, se ofereceu pra relatar à Polícia Federal os detalhes de uma operação no exterior que teria resultado de um repasse de $30 milhões. Sabe pra quem?
7: Quem?
6: Ao presidente do Congresso Nacional, Davi Alcolumbre. Ele... Vou só pontuar aqui. Pausa no TP aqui da Amanda Klein. Ele que não faz passar a pauta.
8: Sim.
6: Ele
8: segura.
6: Senhor Davi, que deixa a CPMI não ir para frente. É o que acontece. Essa é uma investigação, tá bom, que foi feita uma revelação. Parte do conteúdo de tudo que eu tô falando foi publicado pela revista Veja. E o que se diz, Samidana?
11: O quê?
6: Dentro de toda a corrupção envolvendo, também tem o PT. O PT com esquema de corrupção.
7: Que é da Bahia.
6: Da Bahia, né? Que é onde começou toda aquela história.
7: É isso aí.
11: Alô, papai.
6: Alô, papai, alô, mamãe. Alô, Emílio. Cadê o consórcio midiático, onde vaza os áudios seletivos, onde tem a turma que gosta de falar o que está acontecendo. E aí é um
7: isso momento. É da Veja?
6: Isso saiu é da revista Veja. É um furo de reportagem. No
7: que
6: momento...
7: o Vorcaro teria depositado 30 milhões de dólares pro Alcolumbre fora do Brasil.
6: Fora do Brasil, não foi aqui.
7: Então, tá rolando essa notícia, professor?
6: Está muito, em todos os sites.
11: Pedindo para ajustar a cadeira, só que não tem ajuste. Putz, como que eu vou abaixar?
7: O que você quer, Odelari? Não, deixa ele alto, deixa ele alto.
6: O cara para o programa para arrumar a cadeira.
7: Tá rolando muito essa notícia ou tão ainda?
6: Dá uma olhadinha aí no feed aí de
7: Alcolumbre.
11: Não, não tá.
7: Não tá rolando?
11: Não? Feed, não.
7: Só na Veja.
11: No Twitter... No Twitter, vamos entrar nos principais sites. G1, capa, não tem. Tem três destaques, não tem. UOL. UOL, tá Estádio UOL. Azteca, Coreia, não é nada.
7: Nada.
11: O Globo. O Globo, vamos ver as três principais notícias. Portugal, justiça italiana sobre a Zambelli.
7: Você viu, viu a Zambelli?
6: Zambelli cê, temos
7: mas
6: também.
7: Mas você viu que o Ju...
6: Ah, lógico, meu.
7: Pegou mal, hein?
6: É uma sacanagem com a Zambelli, desculpa. Zambelli
11: Folha
6: também.
11: De São Paulo também, nada.
6: Nada?
11: Nada, o Estado.
7: Mas você viu o despacho do juiz?
6: O juiz sabe qual juiz, né?
7: É.
6: Então.
7: É, bicho.
6: E agora?
7: Brincadeira.
6: E a Zambelli? Que
7: a Zambelli não pode ir no Vaticano, que os caras...
6: Não pode sair da Itália.
7: Ela tem que ficar na Itália parada, assim, ó.
6: Mas a justiça italiana acha o contrário, né? Que teve uma interferência aí do judiciário brasileiro.
7: Sim.
6: Que precisa ser explicado. Agora ninguém explicou. Inclusive, a justiça italiana, ela cita o ministro Alexandre de Moraes.
15: Sim.
6: E diz que o Brasil foi parcial... Sobre a Zambelli.
15: Ela cita que o juiz, o Alexandre de Moraes, seria vítima e juiz do caso.
6: Falta de princípios de imparcialidade. Independência no julgamento da Zambelli. E aí? Documento lembra, por exemplo,
15: e agora?
6: Que o ministro Alexandre de Moraes, que é relator do processo, participou do julgamento dela.
15: Então.
6: E aí, se você...
15: Vítima e juiz.
6: Vítima e juiz, pode?
15: E agora?
6: É, nosso pode. Judiciário
11: ou
6: brasileiro.
11: Ou juiz ou ser jogador do no futebol. No
6: escolhe,
11: futebol é assim.
6: Escolhe
11: não, no futebol você não pode apitar o jogo se você joga.
6: Isso. Agora, a história do Banco Master, porque é o seguinte, tá? Até ontem, todo o depoimento dele, segundo o André Mendonça, você lembra que ele não tinha aceitado. Agora, envolve muito peixe grande nessa história. Só que o Davi Alcolumbre já respondeu. E que ele
7: o Alcolumbre?
6: Disse? Opa!
7: O que ele falou?
6: Falou que não tem absolutamente nada a ver com essa história.
7: É, lógico.
6: Ele
7: né?
6: fala que sim. Vai falar, eu estou sim, olha,
15: realmente me pegaram.
6: O que você acha que ele vai falar?
15: O cara não assume filho, povo, assume grana.
6: Eu sou culpado? Não sou.
7: Não, de jeito nenhum.
6: Não vai falar no teu
7: Mas olha, eu vou interromper o jornal agora aqui.
6: Tá bom, hoje.
7: Se você me permitir.
6: Hoje eu deixo.
7: Eu vou interromper o jornal.
6: Vermelho. Porque... Opa!
7: Ó, quem chegou aqui, ó.
6: É o tapatente.
7: Chegou com aquela notícia.
11: Com aquela categoria de sempre.
7: Não, não. Aquela notícia que estremeceu
6: o quê, hein?
11: O mercado.
7: Estremeceu. Ah, você viu o que causou essa notícia?
6: O revolução, como você sempre fala.
7: Hã?
6: Revolução.
7: Não, mas essa aí veio para destruir quem tava tentando alguma coisa.
6: Sim. Emílio, eu tive no evento, o evento grandioso, não vou falar grande, vou falar grandioso, e eu cheguei com aquela expectativa que eu já tinha visto o carro na China. Que seria o maior lançamento da BYD no ano, o Ato 2. Eu estava errado. Na minha leitura, foi o maior lançamento do mercado nacional esse ano. Não vai ter nenhum lançamento que supere o que foi o lançamento do Ato 2. Não só pela grandiosidade do evento, lá no ex-Allianz Parque, agora no Bank Park, o campo do Palmeiras, mas também até pela maneira como os jornalistas receberam a chegada do carro... E principalmente pelo impacto do preço.
7: Exatamente.
6: E aí eu não vou nem dar o spoiler aqui para deixar o Alexandre Baldi aqui contar para a nossa audiência.
7: Ó, por exemplo.
6: Diga
7: tudo
6: lá.
7: Bom, Baldi? Ó, maio. Maio já foi histórico,
6: histórico,
7: né? Porque a BYD encerrou o mês com quase 22 mil veículos emplacados no Brasil. 8,5% de participação do mercado. Que é bastante coisa.
16: E uma coisa, Zucchi, que a gente até comentou lá, e eu fiz essa comparação até com o Baldi, gravando com ele para o Máquinas na Pan. Há 3 anos atrás, quando a BYD vendeu 390 veículos, tinha a mesma percepção que teve, o Thiago Berrache daqui a pouco vai estar aqui, vai falar sobre isso, a seleção de 70, desacreditada, a seleção de 94, a seleção de 2002, e no mês passado 22 mil carros, ou seja, um crescimento de 5.500%, Zuckerman. Isso nunca aconteceu no nosso mercado. Mas assim, mas muito acima da curva. Mas muito com produtos bons, mas esse principalmente, eu acho que ele teve um impacto, queria até escutar do Baldi, que teve o lançamento do Dolphin, o lançamento do Dolphin Mini, aí falava assim, não, isso foi só para ganhar mercado, depois os caras vêm com preços acima do patamar. Não. Tá aí, 3 anos depois, continua impactando o mercado, né, Baldi?
17: É isso aí, essa diferença de vendas que a gente citou lá no evento, primeiro, alegria estar com vocês aqui.
7: Boa.
17: No Pânico.
7: Valeu, Baldi,
17: é muito grande, imagine, nós crescemos de maio de 2023 para maio de 2026, sabe que é bom de conta, e 5.500%.
18: Nossa,
17: 390 senhora. Carros vendidos em maio de 23 para 21.600 carros emplacados, quase 25 mil vendidos para clientes finais do Brasil. Então é um crescimento muito expressivo.
7: Top 4, né?
17: Caramba. Top 4 top no 4. Mês de maio e 3 dos 5 carros mais vendidos no varejo brasileiro. Então esse é um marco também muito simbólico e importante para as pessoas ouvirem e entenderem. Olha, a BYD tem entre os 5 carros mais emplacados no varejo brasileiro. E o que é o varejo? Pessoas que vão à concessionária, fazem o test drive, compram o seu carro com o seu CPF, financiam, pagam, enfim, que vão até a concessionária e compram. Nós temos 5, dos 5 mais vendidos, 3 são BYD.
7: Caramba, é impressionante.
19: E temos novidade, né? Tem agora a gente quer
17: saber. E esse lançamento, né, Júlio, foi realmente... essa impressão do Rufo, ela para nós é muito importante, porque você tem um lançamento para uma marca de carros, ela é um momento estratégico, é um momento onde a marca, ela estuda, ela avalia o mercado. E veja só, a BYD é a primeira indústria a lançar um carro híbrido plug-in Flex Fuel no Brasil.
7: É nós Flex
17: entregamos
7: também, né?
17: Esse carro é Flex Fuel. Então o Ato 2 é um SUV B,
7: lindo,
17: quer dizer,
7: hein?
17: Um SUV que concorre com uma categoria, né, de SUVs um pouco menor, mas ele é o que tem o maior porta-mala da categoria. Para um exemplo, são 455 litros, é 20% a mais do que o seu concorrente direto, que tem o maior volume de vendas da atualidade. E se você observar que a liberdade de escolha para as pessoas, o que é o híbrido plug-in Flex Fuel? Você tem o Flex que você abastece com gasolina ou etanol.
7: Certo.
17: Quando você fala do híbrido plug-in, você pode carregar na tomada, carregar, abastecer com gasolina ou abastecer com etanol. Então você dá mais liberdade de escolha. No meu dia a dia, eu tenho um carro híbrido plug-in, eu quero andar só com eletricidade. Vou gastar 6-7 vezes a menos em comparação que a gasolina ou etanol. Até 6-7 vezes a menos de custo no bolso. Ah, mas eu viajarei. O Ato 2 tem 1.045 quilômetros de autonomia.
7: É isso que eu estava pensando. Você vai de São Paulo a Brasília, a autonomia desse automóvel.
16: É realmente impressionante.
7: Né? E tem aqui também 10 itens de assistência à direção, e é de série.
16: É muito
7: completo. Assistência de série.
16: Os
7: é completaço,
16: muito completos. E quando eu falo, Emílio, para mim um termômetro muito forte, não é só o que a gente já está cansado de ver, de a quantidade de carros que vê pela rua, da quantidade de concessionárias, mais de 216, a fábrica instalada já com 5,5 bilhões de investimento, além dos carros já sendo produzido, já foram produzidos 70 mil veículos e esse fabricado agora aqui no Brasil também, mas a percepção dos jornalistas, o evento começava às 18 horas e já tinha jornalista chegando às 2 da tarde para dar tempo, sabia que quando tem uma relevância muito grande, a disputa para você conseguir gravar com o carro, conseguir mostrar também é muito grande, então inclusive a gente tem 2 convidados aqui hoje, o Jorge Moraes e a esposa dele, a Flávia Moraes, que estavam lá logo cedo para conseguir também ter material. Então o evento começava às 6, nós já chegamos às 2 da tarde e tinha carro à disposição, tinha cinegrafista à disposição, a equipe toda à disposição. Então o evento foi das 2 da tarde até 11 da noite para ter conteúdo. E por que esse conteúdo é importante? Porque a BYD dá muita audiência. E não é, o cara não vai lá só... Olha, são 7 eventos que aconteceram essa semana. Para você fazer escolha, para você poder elencar aquilo que é melhor, a gente viu esse elenco lá no evento da BYD.
7: Agora, Baldi, esse carro se paga, né?
17: Esse carro se paga,
7: sem dúvida. Ele se paga, né?
17: Sem dúvida.
7: Quando você fala que... Essa conta... Só o Samidana que já está fazendo. Porra, ele já começou a fazer essa conta. Ele falou, Emílio, o elétrico se paga. Eu acho que normalmente quem muda para elétrico e não volta mais é justamente isso que a pessoa vê, né? Nunca mais você vai.
11: Aliás, ninguém volta.
7: Que vai sem, isso.
11: Não tem caso.
7: Você não vai mais no posto de gasolina.
17: Tem como. A tecnologia, né? A performance, porque a aceleração do elétrico é uma delícia. Você acelera e o carro responde instantaneamente. Porque a combustão, você tem o tempo de queima do combustível para converter na propulsão do carro. A eletricidade é instantânea, quer dizer, você tem o carro que é uma performance plena. Por isso que quem escolhe o elétrico, pela tecnologia, pela performance, pelo custo no bolso muito menor do que o combustão, você não volta mais, porque você não quer dirigir um carro que você não tem. Imagine só, o Atto 2 tem 197 cavalos.
7: Caramba.
17: Um outro concorrente japonês tem 115.
7: Uhum.
17: Aí você imagina a diferença em potência, o torque é quase o dobro da concorrência. Então, quer dizer, você tem performance plena e um carro que concorre, né, nessa categoria e com um preço extremamente acessível. Sim. Em comparação aos seus competidores. 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
16: Emílio, você lembra que no
7: sucesso.
16: Lançamento...
7: Não, né? Sim. E já está nas concessionárias?
16: Ainda não.
7: Ainda não. Não,
16: daqui a 3 meses está tendo a pré-venda agora.
7: Pré-venda.
16: Pré-venda agora.
7: Como é que funciona
16: a pré-venda? Deve ser lançado em setembro. Você já faz
17: a reserva. Não, Rufo, vamos entregar em setembro.
16: Né? Entregar em setembro, exatamente.
7: Mas já tem pré-venda.
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17: Eu não vou nem dizer o volume, já foram mais milhares de reservas feitas desde ontem. É um grande
7: milhares
17: sucesso.
7: Milhares de reservas.
17: Milhares. Eu não vou dizer o número, né, para a concorrência não ficar impressionada.
7: Ciúmes,
17: exatamente. Mas eu vou dizer a você que já é um belo sucesso. As nossas concessionárias já estão sendo muito visitadas desde ontem, quando a gente já tornou público, já treinou a equipe e já preparou como funcionaria essa pré-venda. E por que essa entrega? Porque lançamos o carro, vamos fabricá-lo no Brasil, vai ser fabricado lá na Bahia, em Camaçari, para ser entregue aos brasileiros. Portanto, é uma tecnologia que foi desenvolvida no Brasil. O etanol a gente só usa no Brasil.
7: Sim.
17: É uma tecnologia que a nossa equipe de pesquisa e desenvolvimento brasileira, em conjunto com os mais de 120 mil engenheiros na China, desenvolveram para o mercado brasileiro para ser fabricado aqui.
7: E a concorrência?
17: Assustada, né, Emílio?
7: Concorrência, eu vi muita gente
16: principalmente
7: assustada.
16: Principalmente com o preço, Emílio. Lembra que quando teve o lançamento do C-Lion 7, a gente fez aqui uma equação para chegar no valor real e valor que foi proposto? Era muito superior ao valor que foi declarado. A mesma coisa aconteceu lá agora. O valor desse carro, você colocando custo de propriedade, os atributos que ele tem, um SUV compacto com essas características que o Baldi falou, um super híbrido plug-in flex com 3 matrizes energéticas, gasolina, etanol e eletricidade, ou seja, a parte elétrica, era entre R$ 170 e R$ 181 mil. 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Naquela rádio peão que a gente faz entre os jornalistas, o preço mais baixo que eu escutei entre concessionários e jornalistas foi R$ 159 mil, os caras achando um cenário muito otimista. Aí você coloca o preço R$ 10 mil a menos,
7: sim,
16: é para realmente a concorrência ficar preocupada.
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16: Isso, e como o Sami diz, não é compra, é investimento, né, Sami?
18: Exatamente. Não,
7: é isso aí.
20: Tem que ir agora.
18: E nunca mais ter que parar imposto, uma alegria que não.
7: Muito
18: não
7: bem. Pô, obrigado, Baldo. E parabéns. Boa, mais uma
20: parabéns,
7: vez.
20: Parabéns, turma.
7: Turma da BioID. E a gente. E obrigado por vocês terem vindo aqui trazer novidades aqui para todo mundo, que a nossa audiência gosta muito de novidades de tecnologia e realmente. Esse lançamento aí, a gente viu todo mundo muito assustado. Então,
20: pegou.
7: Boa. Obrigado, Baldi. Obrigado, Hugo. Muito bem. Eu vou fazer o break agora para o Reginaldo. O Reginaldo também quer um ato 2.
20: Dupla.
7: Um ato 2.
20: Not a car.
18: Só ele quer
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0: Santos, que é um parque
1: bem... Gatorland.
0: Gatorland. Fica em Orlando, Gatorland, é isso?
1: Gatorland. Isso, isso, fica aqui na Flórida. Tá, por exemplo, está a 20 minutinhos da International Drive, você joga no Waze. E lembrando que todos os animais aqui foram resgatados. Também de 400 a 500 se reproduzem anualmente. Oh. É o parque mais antigo, antes mesmo da Disney. Então foi o único que se manteve, demais, depois do boom dos parques. Foi o único que se manteve com essa vida selvagem, legal, aqui. Fica a dica, mais uma dica dessa Copa aqui nos Estados Unidos pro programa Pânico.
0: Aí, ó, tem um, até um...
2: Muito legal.
3: É na Orange Blossom.
0: Ó. É isso aí, ó. Então tá todo mundo convidado aí. Quando formação, você for à Flórida e não tiver porcaria nenhuma para fazer, você vai lá dar...
2: Programaço.
4: Vai lá dar comida. Não seja irresponsável,
0: que nem eu pedi. Os alligators.
4: Fica acertando metade a cabeça.
0: Dito isso...
2: Metade da carne do churrasco do...
4: Mais uba?
0: Mais uba! Mais uba! Mais uba!

0: comer o rabo do animal.
1: Como é que está o dólar, professor Samidana?
2: Ah, o dólar nessa sexta-feira, dia 12 de junho, dia dos namorados, Emílio, o dólar cai. Cai 0,46% aos R$5,08. Isso porque o Trump falou que era iminente a assinatura de um acordo. Apesar disso, não sei se o Dani vai falar, ele falou que ia assinar um acordo, o Irã e Israel não se manifestaram. Mas todo mundo tá achando que pode acontecer.
3: Mas foi por que isso que deu
2: acontecer.
3: A queda, né? Que ele não atacou, exatamente.
2: Não tem nada a ver com
0: Rodrigo
2: o Brasil.
0: Rodrigo Figueiredo. Tá cedo.
1: É isso aí, Bichovski.
4: Não ia falar, mas para complementar, não deixar... Opa, um, dois, três,
2: é um cara antenado, Dani.
4: Não, é o seguinte, o que foi falado no programa ontem, né? Que você disse aqui, que o Trump era falastrão. E foi mesmo, né? Porque na quinta-feira ele falou que ia tiro, porrada e bomba. Depois ele falou, não, nós... Vamos fazer um acordo com o Irã, porque o Irã aceitou todas as condições dos Estados Unidos. Qual a principal condição dos Estados Unidos? Não ter arma nuclear. Só que o Irã não falou isso. Então, lá na embaixada do Irã, não concordaram com o que o Trump falou. Tem acordo ou não tem acordo?
1: É, guerra sempre tem mentira.
4: São narrativas.
1: Guerra é cheia de conversa mole.
4: Você não pode mostrar fraqueza numa guerra. O Donald Trump também gosta, né, de ser falastrão. Agora, não tem acordo nenhum, a guerra continua e a treta ainda é o Estreito de Hormuz, porque o petróleo vale muito dinheiro, a gente está falando de dólar. Agora, vamos voltar para o Brasil, porque ontem Marcel Van Hatten aqui esteve e acho que é o maior impasse que a gente tem hoje, se a gente for conversar mesmo, olhando sério para aquela câmera.
1: Por que, que você está assim tão...
4: Não, porque...
1: Sisudo. Você mudou.
4: Eu fiquei... Mudou. Eu estou muito... Hoje eu fiquei mais feliz por dois motivos. Primeiro, do Vorcaro ter falado ao Alcolumbre. Achei interessante.
1: Por quê?
4: Porque...
1: Eu fiquei triste.
4: Não,
1: eu fiquei triste.
4: Eu vou falar porque eu fiquei feliz.
2: Pô,
4: não.
2: Se for verdade.
4: Porque até o momento, a pauta não passa lá no Senado porque ficava arquivada pelo senhor Davi Alcolumbre.
1: Certo.
4: Precisa ser provado.
1: Isso mesmo.
4: É isso. Senadores vão lá, alguns pressionam, isso. Outros têm interesse. E sempre que ia para o Davi Alcolumbre, para chegar no STF, o que acontecia? Barrava.
1: Exato.
4: Agora, com essa notícia, eu peço para que o consórcio midiático acorde. Um abraço para a Malu Gaspar.
1: Mas primeiro precisa provar, né?
0: Lógico.
4: Tudo que eu estou falando supostamente, e quem deu a notícia foi a revista Veja.
3: Sim. Então, mas agora... eu tô com o Daniel, também fiquei feliz, porque não se é de notícia. Fato comprovar um negócio desse, aí a gente sabe o que vai acontecer daqui para frente.
4: É o sistema, Morgadão, você critica tanto aqui, com maestria, o que acontece no Brasil é que tem interesses, e os interesses a gente sabe como é que acontece.
1: Exato.
4: É para tomar um uísque caro lá na Inglaterra, um Macallan que custa sabe quanto? R$12 mil lá no Pão de Açúcar, fui ver. Um pica,
2: você
4: pegar um Macallan.
0: Vai ter amanhã, né?
4: Amanhã vai ter.
2: Vai,
4: amanhã vai ser o churrasco do Vorcado. Se preparem para se emocionar. Meu sogro não vai porque você é muito inconveniente com ele, mas eu convido ele na próxima junto, vai fazer

0: O jantar do sogro. Da Atena de Kipai, meu sogro jogando pickleball em casa. Eu vou fazer um jantar para sogros.
1: Isso aí, velho.
0: Um abraço
1: lá
0: para o Enio. Emílio, é o seguinte. Junto. Por que eu estou com essa cara? Porque ontem o STF deu 60 dias para as plataformas digitais fazer o quê? Ajustarem as novas regras de responsabilização. O que eu estou falando disso? É a tal da história das Big Techs, que é muito questionada aqui. E aí entra na responsabilização por conteúdos ilícitos. E eu te pergunto, Alba, que você que é o rei da internet, que tem um canal no YouTube, quais conteúdos são esses? Como é que funciona o processo? O juiz falou, tira? Em quanto tempo?
2: Tira.
0: Aí, meu amigo, colocou, tira?
2: É a velha tira. História que a gente já falou muito aqui nesse programa, que é a liberdade de expressão ou a regulação das redes.
0: Exato. Você escolhe.
2: Eu escolho a liberdade de expressão.
3: Exato, sempre.
2: Sim. Total. Liberdade total de tudo.
4: Mas é aquele sem... negócio, Zuzu. Por exemplo, tem muitos canais que fazem react, que é reação de outro conteúdo.
0: Perfeito.
4: Aí eu pego faço um react do canal do Morgado. Ele tá dando a opinião dele.
0: Tô lá.
4: O Morgado pode se sentir ofendido com alguma coisa que eu falei, e aí entra nessa tramitação aí. É. O problema é que existem grupos organizados que joga no grupo e a galera denuncia.
3: Fizeram reunião esses dias, né?
4: Você viu,
3: né?
4: Então, aí vai lá e todo mundo denuncia. Ó, isso aqui é crime de ódio, atentado contra a democracia, opinião tal, ista, óbico. E aí você é enquadrado por uma subjetividade. E aí o que você vai fazer? E aí você tem pessoas que se sustentam do YouTube, que tem pessoas que têm equipe, têm funcionários, que dependem daquele trabalho.
0: Perfeito.
4: E agora?
0: Olha, é uma das maiores hipocrisias do Brasil quando fala proteger a democracia. Que democracia é essa se nesse momento, a semana passada, estava o governo inteiro do PT ensinando como é que se porta na rede social, né? Que é o exército lá do senhor Janones, que ele ensina como que você deve combater os gados, segundo eles. No passado distante e recente, era a tal do gabinete do ódio. Eu sei que todo governo vai querer...
2: Todo governo faz
0: todo
2: isso.
0: Todo governo pode querer ter fazer propaganda a benefício próprio, mas quando o governo passado esteve, gerou
2: deixa eu falar
0: todo
2: um negócio
0: esse
2: vocês.
0: Quiprocó, eu diria como minha avó Eva.
2: Deixa eu falar um negócio para vocês. Põe o resgate do soldado.
0: Isso.
2: O resgate... Vocês sabem quanto custou? Tá no Globo de hoje. Põe lá o resgate.
0: O valor?
2: É. O valor do resgate do soldado Ryan.
0: Quanto?
5: O resgate do calango Ryan.
2: Você sabe quanto custou isso?
0: Arrepiou.
2: Você sabe quanto?
0: Puta chamada.
2: 215 bilhões.
3: Até agora.
4: Porra!
2: Até esse momento.
3: E contando.
2: 215 bilhões. Você acha que... E dando
0: opa,
2: Pelezinho...
0: Isso.
2: Na nossa querida... Como é que chama? O arcabouço.
0: Sim.
2: Cheio de pedex aí no arcabouço. Por quê? Para se manter... Ninguém está preocupado com o Brasil, meus amigos.
0: Agora é aqui, a Copa do Mundo.
2: Ninguém está preocupado como é que vai ser para 215 bilhões, só no Globo.
0: Globo.
2: Só olhar lá.
0: Então tá.
2: É o resgate. Põe lá o resgate. O resgate.
0: Bonito, eu gostei.
2: Precisamos resgatá-lo.
5: O resgate do calango Ryan.
0: Em breve no cinema.
2: Está muito caro.
0: E depois chamada.
4: E além, tem outros resgates abaixo desse. Sim, né? Tem muita gente se resgatando.
2: É impressionante.
4: Aí.
2: Se você fica impressionado com isso, com esse valor, então.
0: Porra! É o Brasil. É o Brasil. É isso aí. Bom, encerra aqui a
6: gente. Isso aqui. É um pouquinho de Brasil. Iaiá.
2: Muito bem.
0: Boa.
2: É isso aí,
0: vamos
2: Bichovski?
0: Vamos para o nosso economista, que eu quero saber da pauta bomba lá, o que vai acontecer no Senado. Ele tem um monte de informação. Esse é o nosso queridíssimo Samidana. E sexta-feira ótima para todo mundo que acompanha a gente.
2: Oh, obrigado. É isso.
0: Tem que encerrar, né? Porque às vezes fica um buraco.
4: Boa noite.
2: Vamos para ele?
0: Lógico.
2: Vamos para o nosso querido?
0: Opa.
2: Olha aí, ó.
7: Foca na economia! 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
3: Samuel Dana. Muito obrigado. Bem, bicho. Ai, ai, ai. Viu? Delário, até o Delário viu essa notícia, me mandou. Que foi, Morgado? Você quer me contratar para imitações? Eu faço vai. Alô, Emílio.
0: O que é isso?
3: Isso é o Aldeota.
2: Ah, o nosso querido Montenegro.
0: Grande Montenegro.
3: O rei do bolão.
1: Alô, Emílio Daniel.
2: O rei
3: alô,
2: do bolão.
3: Daniel, alô, Emílio, alô, Emílio.
2: O rei do bolão. Quem
0: ele
2: tá,
0: é gente boa.
2: Quem tá imitando muito bem é o Morgado. É. O Morgado já pegou o
0: rei. Alô, Daniel. Alô, Emílio.
1: Olha, olha, o sogro do Daniel tem aqui. Tem aqui.
2: Tá no cofre.
1: Tá no cofre.
0: Alô, Emílio.
1: No cofre.
0: É Ciro Gomes.
1: O Ciro é pra baixo. Ele é pra cima. Animado.
0: Vamos colaborar.
2: Um abraço pro Montenegro. O rei do bolão.
1: Vamos lá, Sam.
3: Vamos lá. A SpaceX precificou ontem o seu IPO por $135 por ação e com isso captou $75 bilhões. É o maior IPO já realizado nos Estados Unidos e a empresa estreia hoje na Nasdaq. O valuation da empresa, porque esse valor não é de todo mundo, é só uma parte da empresa, não é para todo, chega a $1.77 trilhão. E com isso, é a sétima empresa mais valiosa do mercado americano, ficando inclusive acima da Tesla, que é do próprio Elon Musk, que vale em torno de 1,1 trilhão.
0: Elon Musk.
3: A demanda, quando tem um IPO, fazem assim, você contrata banco e pergunta quem quer comprar tal ação. E aí vê quem quer, quanto quer. A demanda foi 4 vezes maior do que tinha disponível. Então é possível que hoje ou as ações subam mais. O Delari achou muito legal a história pelo seguinte: os funcionários tinham um percentual da empresa e com isso todo mundo ficou milionário em dólar. Ele estava contando aí o caso de um rapaz que contra a família, ninguém queria que ele trabalhasse lá e que ganhou nessa $14 milhões.
2: Tá vendo só?
0: Pastilha. Pastilha.
2: Mas o Musk é trilionário, né?
3: É trilionário. Não, o Musk ainda não é. A empresa é.
2: Sim,
3: ele,
2: mas
3: ele
2: é
3: deve
2: dele,
3: ser o primeiro.
2: De... Não, mas é trilionário.
3: É, mas...
2: E aí o funcionário é só milionário.
3: É, mas...
2: Pra você
3: mas...
2: ver...
3: Pra você ver a diferença.
2: Pra você ver a diferença que existe do opressor e do oprimido.
3: É. Funciona. Eu queria ser um oprimido deles.
2: O oprimido é só milionário.
3: Mas escuta...
2: E o dono, o opressor, ele é trilionário.
0: E falam que o dinheiro dele, vão falar que pode acabar com a fome no mundo.
3: Mas a SpaceX reportou uma receita de $18.7 bilhões no ano passado e um prejuízo operacional de $4.2 bilhões. Quem está comprando o quê? A Starlink, os foguetes reutilizáveis, contratos bilionários com a NASA e governo americano e a visão do Musk, ele fala que vai colonizar Marte.
2: Não, mas isso é meio...
3: É, mas é o que
2: e os robôs? Fala. Quanto custa um robô? Eu quero comprar um robô.
3: Eu não sei se tá à venda.
2: É, eu quero comprar um robô do Elon Musk.
3: Vai ter, vai ter.
0: 30 pau, né, meu?
3: É, mas olha...
2: Vou fazer ele de escravo. Igual eu faço com a Alexa. Alexa!
0: Vai aparecer de 20 a $30 mil.
3: 4.400 funcionários milionários do Delari chegou aqui.
2: Você quer ter um robô?
0: Vai aparecer o sindicato para proteger o robô.
3: Quanto menos humanos eu tiver contato, melhor.
2: Você quer um robô de escravo?
3: Não, alguns.
0: Fazer uma massagem, limpar o quarto.
2: Você viu que ele bateu na criança, né?
3: Olha lá. Mas a criança é folgada também.
2: Esse cai, esse é
1: esse
2: lá.
1: Cai, ela...
3: Não é esse da criança.
0: Esse é o de Neverland.
1: Com dó, velho.
3: Você tá falando do karatê, né?
0: Esse é eu saindo da casa do Zuzu.
3: Ele dá um chute no estômago.
2: Eu quero o robô que bate em criança.
0: Você viu? Pra educar
3: o robô babá.
2: Ele vai fazendo uma lutinha e dá um...
3: É o robô babá.
2: Você viu?
3: E a criança sentiu. Ó, pra você ter uma ideia de parâmetro, a Nvidia é a empresa mais valiosa do mundo.
0: Olha lá. Esse é bom.
2: Esse,
0: cabelo
2: esse
0: do
2: é
0: Sammy.
3: Olha lá, reviva comigo no replay.
1: Com a peruca do Sammy.
2: Você já viu esse aí, Sammy?
3: Replay. Esse, eu, olá, esse olá, eu gostei.
2: Olha lá.
3: Que ele finge que ele olá, tá olá, brincando.
2: Olá. Mas coitada da criancinha.
0: Mas é, ela dá uma bicuda, mano.
2: Você vê, eu quero um desse.
3: Precisa ver o que a criança fez pro robô
0: eu
3: também.
0: Bebo, eu faço isso com criança e nem sou robô.
3: Não, a criança fica sacaneando o robô. É isso. Ó, a Nvidia é a empresa mais valiosa do mundo. Pra você ter uma ideia, a Nvidia é negociada por 35 vezes o valor da receita dela. A SpaceX está 95 vezes. Então, é uma aposta que nunca ninguém viu antes. Por que ela vale tanto? Aí, estão falando que não é sobre lucro imediato, é um negócio de longo prazo. Monopólio da infraestrutura espacial que está construindo com a NASA. Agora, vamos ver, né, o que vai acontecer nos próximos dias. Outra coisa, essa você... Eu posso falar da qual, mas tem uma coisa que você me mandou, Emílio, que eu achei muito legal. A gente tem um vídeo aí que o Bernardo deveria ter aprontado ontem, mas ele está muito preguiçoso e que só isso? Vai passar hoje. Pode rodar.
8: não sei quando que as agências vão perceber que roubaram o negócio delas. Cada vez que contratam uma celebridade, um influencer, um jogador de futebol, um qualquer p*** que não representa nada daquela marca, mas é enfiado ali apenas na condição de pessoa famosa, quando você faz isso, na verdade, você está vendo o dinheiro sendo canalizado para esse cara. Esse cara, essa mulher que estão ganhando dinheiro, a agência deles é que está ganhando dinheiro.
2: É isso aí.
3: Então, o que, que eles estão falando? Que aí virou. Ele falou assim: ó, antes você pensava numa campanha, tinha um propósito. Você falava, não, eu vou contratar um jogador de futebol, porque isso tem a ver com a Copa.
2: Vai criar uma história bacana.
0: Tem todo um enredo.
3: Contexto.
0: Tem
3: até o negócio da número 1.
2: Isso.
3: Foi o Romário que fazia o número 1.
2: O Ronaldo também.
3: E aí tinha uma polêmica, uma história.
2: Hoje, tinha uma agência, né? As agências.
3: Hoje você vê o influenciador e às vezes eu, muitas vezes, vejo o nome de um produto que eu nem sei do que se trata, porque não tem uma história. Sim. Assim, ah, é um cara que é famoso, mas num...
0: O influencer acaba sendo maior do que o produto.
3: É, mas não faz muito sentido. E a publicidade é meio que um caminho sem volta. Eles perderam o mercado. Não é que o cara foi lá e perdeu pro concorrente. Tomaram o negócio do cara. Então, o que será? Eu acho que a gente vai ter uma reviravolta, porque eu acho que muitas campanhas acabam... não voltando dinheiro, porque tá, faz barulho na rede social. Mas e
2: então,
3: aí?
2: Então, mas eu acho que isso aí, como a rede social, porque é novidade, né? Sim. Então, quando uma coisa é nova, vem uma avalanche. Explode. E aí as coisas boas, lógico que vão ficar, e as coisas ruins vão ser. O próprio mercado faz essa divisão do que é bom e do que é ruim. Mas eu concordo também com esse publicitário aí que fala que as agências acabaram perdendo.
3: Esse cara foi
2: hoje
3: da FNASCA,
2: sim.
3: Não é um cara qualquer, não.
2: Sim,
3: um cara
2: então faz muito sentido essa... Inclusive, a gente podia leitura, trazer ele aqui...
3: Pra ele xingar
0: os influenciadores.
3: Pra falar quais foram as campanhas que não valem a pena. Quais os influenciadores.
0: É, um cara do mercado, né?
2: Sim, é o mercado publicitário, que é o que a gente tem aqui. A gente tem anunciantes.
3: Perfeito.
2: Aqui.
3: A gente depende desse mercado.
2: Exatamente.
3: Se não tiver mais publicidade, acaba qualquer TV aberta, qualquer coisa. Tá. Vamos lá.
2: É que a agência tem muito canhoteiro.
0: Opa!
2: Muito. Eles não gostam muito da gente.
0: Os criativos? Os criativos falam, eles
2: muito,
0: não são.
2: Muito canhoteirinho.
0: É a turma do cabelo azul.
2: Mas a gente não tem preconceito.
0: Não,
2: devia,
0: a gente... Não.
2: Não, eu achei interessante. Não,
0: é uma visão, né? É. Porque todo mundo inflama muito os influenciadores, tudo, o cara publicita.
3: Não, e você acha que você vai pegar um grande influenciador? Só porque ele é grande, ele vai converter em vendas. Se você não criar uma história, não acontece nada. O influenciador bomba. É. Mas o seu produto, seu serviço não vai ser vendido.
2: O trabalho da agência é criar uma história legal. Então ele tem o Daniel Zuckerman. Certo. Ah, eu vou colocar o Daniel Zuckerman nesse produto.
0: Contexto.
2: Aí ele vai colocar num contexto, vai colocar numa embalagem bonita. Hoje em dia você pega simplesmente o cara que publica lá uma foto com...
3: Uma dancinha.
2: Uma dancinha e beleza.
0: Sem um propósito.
2: Né? É.
0: Tá bom. Bom, uma aula aqui do Nizam.
2: É isso aí.
3: Lisão Guanais.
2: Uma pequena aula para vocês. Um publicitário que a gente não sabe o nome.
3: Não, eu sei.
0: Você podia pesquisar
3: com a
0: gente por falar do cara.
3: Eu não falei porque eu achei que vocês não eram ignorantes.
2: Não, sabe,
3: chama Fábio Fernandes. Ele é um ícone da publicidade brasileira, ex-líder da FNASCA, da SAT, por 25 anos. E ele fez essa crítica logo antes de Cannes. Porque tem os Leões de Cannes, que é um prêmio da publicidade. Então ele fez essa crítica falando o seguinte: ó, vocês estão comemorando aí esse Cannes, mas o negócio, o caldo entornou. Você já entornou o caldo alguma vez, Emílio?
2: Vamos trazer ele aqui
3: para discutir.
2: De
3: preferência, se ele nos contratar depois.
2: Não,
3: coisa.
2: Isso não precisa.
0: Não precisa. Não é uma chantagem, pô.
3: Não. Ele vem de qualquer jeito, mas se ele contratar, eu vou ficar mais feliz. Muito bem. O Senado aprovou.
2: Você sabe por quê que em casa de publicitário não tem campainha, né?
0: Por quê?
2: Porque eles só querem receber aplausos.
0: Vamos rir!
2: Uma piadinha.
3: Do meio.
2: Uma piadinha pra você.
0: Essa de futebol também. Essa
3: aí,
0: E aí, Sam?
3: Não, tem mais de futebol Brito. Também que eu lembrei, que é goleiro que atrasa, não adianta.
0: Putz. Acabou, Sam?
3: Não acabou, não.
0: Então vai.
3: O Senado aprovou
0: o corte
3: um projeto que cria uma linha especial de crédito rural para renegociação de dívidas de produtores. A medida é para aqueles caras, né, produtores do agro, afetados por eventos climáticos extremos ou impactos econômicos de conflitos geopolíticos. Só que isso é uma pauta bomba. A Fazenda estima um custo de até 140 bilhões de dólares para o Tesouro nos próximos anos, o que, evidentemente, eleva a dívida pública. Eles pretendem tirar esse dinheiro do pré-sal e de fundos regionais. E do Norte, do Nordeste, do Centro-Oeste, que é o FNO, FNE, FCCO, e o projeto precisa passar pela Câmara. Qual que é o problema? Esse dinheiro, ele iria para educação e saúde. E aí está indo para outro lugar. Isso acontece muito na política. Quando você não gosta do governo, do poder que está atuando, se aprova pauta para ferrar ele financeiramente. Então, sim, você fala assim, ó, que eles vão gastar um monte. Eu acho que um socorro recorrente, ele mostra que o Estado vai sempre cobrir perdas excessivas e vai incentivar o cara a tomar risco acima do razoável, que é, dadas as proporções, o que se fala do Banco Master. E a última, rapidinho.
2: Não, tá bom já.
0: Tá bom, tá.
3: Mas
0: não,
3: é da
0: tá
3: FIFA.
0: Muito. 70 notícias.
2: Não, muito,
0: o Delari
2: muito.
0: Quer.
2: Não, não, muito. Eu tenho
3: mas
2: que fazer aqui.
3: Quer.
0: Chega. Depois você liga pra ele e fala.
2: Não, você fala pra ele e depois. Chega, senão o Thiago tá vindo aí lá. Segura aí.
3: Eu vou falar no
2: manda pra
3: no
2: mim churrasco, eu quero saber. Já teve até piadinha. 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
10: Programa de hoje, um baita escritor e jornalista. O cara é praticamente uma enciclopédia viva do esporte.
11: 2010 é uma Copa tecnicamente fraca também, né?
12: Na África do Sul.
11: Na África do Sul.
13: África do Sul também não é assim, tão longe, é logo ali.
10: Um dos maiores conhecedores de Copa del Mundo. Nosso craque dos craques.
11: O Brasil vai chegar em 2026 com a mesma fila que aí. A seleção do Tetra chegou, com 5 Copas perdidas, né?
10: Muitos aplausos para Thiago Uberrai!
2: Thiago! Aqui, ó. O Thiago, o reino do Uber.
11: É isso aí. Tá vendo vocês falarem
2: o rei
11: aí,
2: do Uber, né? É o reino do Uber. Ó, ó aqui, ó. Acabou de sair.
11: Aí sim, hein?
2: Acabou de sair. Vai ter autógrafo?
11: Vai ter autógrafo, mas a gente tem que esperar passar um pouco a Copa, né?
2: Certo.
11: Mas daqui a uma semana já vai começar a vender, livraria. Já tá em pré-venda na Amazon, para tá quem em quiser comprar.
2: Aqui, ó. Você que já tem... Eu tenho toda a coleção toda aqui a coleção, agora. Né? Ó, aqui, ó. 70, obrigado. Né? 58.
11: Foi pela...
2: 58 tá aqui. 62... que é aquela do Garrincha,
11: certo.
2: Aí tem 70, que é do Pelé, que eles colocaram na série um Pelé covarde, triste, pra putz, caramba.
11: Pelé, Pelé mole.
2: Frouxo. Triste, Pelé frouxo. Véio. Vou te falar, viu? Que série vagabunda essa. Teve a de 90. Não, colocar o Pelé. Sacanagem. Não,
11: eu vi vocês viu? Falando nessa semana.
2: Que é isso, né? Tá brincando.
11: O Pelé podia ser tudo, mas não era frouxo, né?
2: Colocaram exato. Pelé frouxo. E agora 2002, que isso. Saiu agora, que é a coleção. Você acha que vai sair... 26?
11: Olha, tem gente brincando, viu, Emílio? Primeiro, é uma honra estar aqui, só vocês para me fazer não estar de terno aqui
2: tá no vendo? Programa. Só nosso companheiro aqui.
11: Já é um avanço. As pessoas estão brincando, porque ou o Brasil traz o Hexa,
2: isso.
11: Ou chega o Hexa 6 vezes sem ser campeão do mundo. O Brasil nunca ficou 6 vezes, 6 Copas seguidas sem ganhar.
2: Sem ganhar.
11: De 30 a 58, como não teve as Copas de 42 guerra, e 46, né? Foram 5 Copas perdidas. 70 a 94 também, 5 Copas perdidas. E agora a gente está igualando essa marca dos 24 anos sem título.
2: Caramba.
11: De 70 para 94 foram 24 anos e agora de 2002 para 2026, 24 anos. O que eu sei é o seguinte, não dá para fazer projeção nenhuma de Copa do Mundo antes, porque aí a gente fala, o Brasil vai ser campeão, ou a França vai ser campeã, aí o pessoal recorta e vira meme, né? Olha,
2: sim,
11: esse sujeito aí falou
2: sim.
11: Que o Brasil ia ser campeão e tal. Eu não sei se vocês se lembram da Copa de 2014.
2: Opa!
11: Aquele tal do Grupo da Morte, que tinha Inglaterra, Itália, Uruguai e Costa Rica.
2: Lembro.
11: Se a gente fosse fazer um bolão aqui...
12: Costa Rica passando em primeiro.
11: Quem, pois é. quem que a gente ia imaginar que a Costa Rica ia ficar em primeiro e o Uruguai em segundo, né? Então não tem como fazer palpite, e ainda mais nessa Copa, que é uma Copa longa.
1: Sim.
11: 48 seleções, muita tem coisa. Mais chance para zebra. Então assim, tudo está em aberto. O Brasil não é a maior força dessa Copa, a França tem o maior elenco, acho que a Argentina está na frente, Portugal até na frente. Não,
2: Espanha. Portugal é cavalo paraguaio.
1: Parou.
2: Não, Espanha é o único que, tirando o Brasil, Espanha já... pode ser. Pode
3: Espanha é a minha previsão.
2: Agora, deixa eu falar uma coisa para você, Thiago, você que domina isso aí. Eu acho que essa Copa, o Brasil tem que jogar no esquema Carilli.
11: Pois é, para ganhar, né?
2: Se jogar
11: dois goleiros.
2: No esquema Carilli, ganhar de 1-0.
3: Sim.
2: Sabe aquele
3: Parreirão, 94.
11: Sim, a seleção de 94.
2: Aquele jogo feio.
1: Jogo feio, mas ganha.
2: Aquele jogo feio, aí ele tem chance, porque não tem quadrado mágico, não tem aquele clima, né?
11: O Brasil não fabrica mais craques como em outros tempos. Nós temos bons jogadores, mas falta um Romário, falta um Ronaldo Fenômeno, falta um Rivaldo.
2: Mas a Alemanha que ganhou aqui também não tinha nenhum craque.
11: Pois é, não tinha, mas era uma seleção muito bem montada.
1: Era um elenco
11: bem montado. Eu acho que assim, se o Ancelotti conseguir montar uma base, pelo menos, e o problema é que o Brasil está atrasado, né? Nós tivemos esses dois amistosos recentes aí, que geraram mais dúvidas do que certezas, né? Com o Wesley foi cortado e tal. Então, assim, a maior estrela da seleção brasileira, por incrível que pareça, é italiana, né? Está no banco de reservas, mas se ele conseguir montar uma base, uma equipe eficiente, o Brasil pode ir longe, né? Agora, eu estou muito invocado. Vocês viram esse economista alemão?
1: Sim.
11: Que é o que acertou as três
1: os últimos ganhadores de Copa.
11: Das Copas. O que, que ele diz para essa Copa aqui? Que a Holanda vai ser campeão do mundo, ganhando de Portugal na final, e o Brasil vai ser eliminado pelo Japão.
1: Poxa,
11: na fase pré-oitavas de final. Eu não quero acreditar.
1: E o Brasil já foi eliminado pela Holanda em 2010.
2: Que é o 16. Agora eu conversei com o filho do Ancelotti.
1: O filho?
3: O Ancelotinho.
2: O Ancelotinho é o cara que cuida dos negócios do velho. E o Ancelotinho falou o seguinte, falou, Emílio, é o seguinte, papai, o objetivo de papai é 2030.
11: Tanto é que ele já renovou o contrato,
2: O Ancelotti tá aí com essa seleção. Tanto é que ele não fez... Quantos jogos ele fez? Pouco tempo. Ele nem conhece. Ele nem conhece o nome dos jogadores. Nem conhece os caras.
1: Chama de menino.
3: Bambino.
2: O sete. Chama pelo número.
3: O coisa ele chama.
2: Não sabe bosta nenhuma pro
1: velho. O menino conhece, toca pro coisa.
2: Então ele falou o seguinte. Falou, pode escrever aí. O velho vai trazer... O caneco em 30? Agora, se vier, é só.
1: Agora, sorte. Aquecimento.
11: Então, que vier é lucro, né?
2: Que vier é lucro. É isso aí.
11: O que eu acho, assim, o Brasil tem bons jogadores que estão se formando, o próprio Endrick, e eu lamento que o Estevão
3: joga esteja muito,
11: nessa
3: joga
11: Copa. Sim. É lamentável. E não tem essa questão de idade. Poxa vida, o Pelé foi levado pelo Paulo Machado de Carvalho para a Copa de 58, e ele estava machucado, porque ele levou um pontapé num jogo contra o Corinthians aqui no
12: Pacaembu. Quando Deus? Olha, um cara que tá aqui na terra.
11: E o Corinthians perdeu por 5-0 da seleção brasileira aqui no Pacaembu. E ele levou uma trombada de um jogador chamado Ari Clemente. E aí, no último momento, ele fez um teste e foi aprovado para ir para a Copa do Mundo. Então, e foi só isso. Ele ganhou uma Copa com 17 anos.
2: Mas,
11: não tem problema.
2: Mas era banco. Mas era banco.
1: Meu Deus, e é por isso que eu quero perguntar, menino Endrick. Meu
2: banco.
1: Menino, pelo amor de Deus, está jogando muito. No pique, vamos lá, Uberlite. Você acha que menino Endrick vai ser uma surpresa que ninguém está esperando muito? Menino Endrick, que ele quer brilhar. Para brilhar lá fora, que ele está preterido. Muito bem, todo mundo sabe, na Europa. No pique, menino Endrick, sua opinião.
11: Grande e saudoso Roberto Avalone, né? Olha, eu torço muito para o Endrick, e ele já mostrou que tem estrela.
1: Sim.
11: Essa coisa de idade, ele não tá nem aí.
1: Exatamente.
11: Você lembra? Ele fez gol contra a Inglaterra, fez gol no amistoso contra a Espanha, que foi 3-3. Então, assim, ele tem estrela. Se bobear, o que eu acho é o seguinte, se você pega as 5 Copas que o Brasil ganhou, só a de 70, praticamente, foi da primeira partida até a última com a mesma equipe, né? Claro, com algumas mudanças durante os jogos e tal, por causa de questões, de
1: lesões.
11: De lesão e tal. Mas, então, o jogo do Brasil amanhã contra o Marrocos, a seleção que vai estrear, eu garanto que não é a que vai continuar. O Ancelotti vai ter que mudar.
1: Exato.
11: Então, assim, eu não não descarto do Endrick virar um titular. Ele não deve começar. Não sei se já saiu a escalação. Queria dar uma coletiva agora de manhã.
3: Mas que o Danilo vai jogar.
11: O Danilo vai jogar, Thiago.
2: Mas tá tudo, todas as seleções estão mais ou menos... Eles vão se encontrar no meio da competição. Mas Copa sempre é assim, né? Copa
0: vai ajeitando.
11: É assim. Copa, e temos zebra. A França vai estrear contra Senegal. Lembra que em 2002, ainda quando a FIFA colocava o campeão da Copa anterior para abrir o Mundial, o Senegal ganhou da França por 1-0. Tinha o Zidane em campo, entendeu? O Zidane estava machucado, depois entrou, enfim. Mas, de qualquer forma, assim, teremos zebra nessa Copa. Não estou dizendo que Curaçao vai ser campeão do mundo, mas teremos zebra nessa Copa.
1: Não sendo o Japão eliminando o Brasil, tá
0: mas,
1: bom.
0: Mas nas histórias dos seus livros, que aí você tem 5 livros do Penta, alguma vez no primeiro jogo o Brasil perdeu? Eu digo isso porque vai enfrentar o Marrocos, e o Marrocos tem 16 vitórias consecutivas.
11: É, o Marrocos perdeu agora 2 grandes jogadores, né, por contusão, então o Marrocos não vai com toda a força. Agora, vou dar uma estatística para vocês. Todo mundo sabe que o Brasil é a única seleção que disputou todas as Copas do Mundo desde 1930. Então são 23 Copas agora. Essa Copa agora é a 23ª. O Brasil só perdeu 2 vezes, em 30 e 34. Em 30 perdeu para a Iugoslávia por 2-1. Em 34 fez só um jogo, porque foi uma Copa que a FIFA não fez grupos.
2: Mas 34 era do Mussolini,
11: 34,
2: né? Comprada pelo Mussa. O Mussa comprou a Copa do
11: Mussa. O Brasil perdeu da Espanha.
2: Jogou brasileiro, né? O Filó jogou 38?
11: Anfilóquio, Marques, Guarizzi.
2: O Filó jogava no Corinthians.
11: Ele é o primeiro brasileiro campeão do mundo, mas ele estava na Itália e não entrou em campo. Então, assim.
2: Foi 38?
11: Foi 34. 34 que a Itália ganhou. A Itália é bicampeã 34 e 38.
2: Ganhou os dois.
11: A última vez que o Brasil perdeu em uma estreia foi em 34, gente. Não dá pra achar que o Brasil vai perder do Marrocos amanhã. Bom recortar isso 30... aqui, aí o Brasil perde amanhã.
1: Pelo amor de Deus.
2: Amanhã é 1-1. 38, o Brasil foi terceiro, não
11: 38
2: foi?
11: 38 é a primeira grande Copa da seleção brasileira, Leônidas da Silva, que já tinha jogado em 34. De 38, aí está a seleção brasileira. Esse é o jogo contra a Polônia. O Brasil venceu por 6-5 na estreia. E em 38, para você ter uma ideia, foi a primeira vez que o governo brasileiro se preocupou com a seleção. Era a ditadura do Vargas, né, do Estado Novo. Aí tinha até uma campanha do selo para as pessoas mandarem cartas, comprarem um selo da Copa do Mundo. E o dinheiro arrecadado ia para financiar a seleção brasileira na França. A Copa de 38 foi na França. E aí, além de uma boa seleção, além dessa campanha do selo, o apoio do governo Getúlio Vargas, foi a primeira Copa transmitida ao vivo para o Brasil pelo rádio.
2: Pelo rádio.
11: Um locutor chamado Leonardo Galiano Neto, um locutor pernambucano, e ele usava as linhas de transmissão do Exército da França, por ondas curtas, para chegar até o Brasil.
2: Que bacana. Meu, é muito legal. Esse cara manja muito, hein?
0: Muito.
2: Thiago manja
3: muito. Não é só de Copa, não.
2: Não é só de puta jornalista também, mas aí também a gente já vai ficar o programa inteiro
11: às
2: falando.
11: O pessoal vê, ué, mas ele é o que fica falando de política o dia inteiro,
2: muito,
11: né?
2: Legal. Esse aqui tem muita informação para você, né? Os títulos do Brasil e tal. Mas dentro aqui, e olha, é muito
0: caprichado. É bonita a coleção, né?
2: É muito caprichado, ó, porque tem as fotos... olha só, tem o Pelé mocinho. Acabaram com o Pelé. Por que os caras fizeram isso com o Pelé nesse documentário? Sério? Que o Pelé tinha medo.
11: Olha, eu vi o comentário de vocês aí nessa semana, né? Essa série é o que eu falei até nas redes sociais. Eles transformaram, na minha avaliação, na minha humilde avaliação, é a melhor seleção, a maior seleção que o Brasil já teve.
0: Sim.
11: Mesmo as pessoas que gostam da seleção de 82 protestam e tal, mas é uma seleção que ganhou a de 70 com 19 gols em 6 jogos, ganhando todos os jogos. E eles transformaram a maior conquista da seleção, literalmente, em um dramalhão mexicano.
0: É isso aí.
11: Assim, talvez quem não conheça a história a fundo, quem nunca ouviu falar da seleção de 70, eu vi até uma pessoa falando, olha, eu não conhecia a campanha da seleção, aí quando chegou lá o jogo contra o Uruguai na semifinal, que o Brasil saiu perdendo por 1-0, eu comecei a torcer para a seleção. Então, assim, é uma série visualmente bonita, a gente pode fazer algumas críticas de algumas caracterizações, de personagens. Agora, é muito difícil você fazer ficção em cima de futebol, né? Então, assim, eles trazem o Pelé como se fosse ruim de grupo. O Félix, aliás, a Patrícia Venerando, que é uma das filhas do Félix, ela está revoltada com o que a série fez com o Félix, como se ele fosse alguém medroso.
0: Isso.
11: E lá tem um erro, ele usa a luva só na final, ele não quebrou dedo nenhum, não machucou coisa nenhuma, entendeu? E outra coisa...
0: Ela dá uma puta inventada.
11: Não,
2: né? É a puta série.
11: Ai, porra, meu. É um lixo,
2: é uma mona, é um lixo.
11: A história que o Pelé e o Saldanha teriam ido numa igreja, gente, isso não existe. existe.
4: Saiu escondido, entendeu? No
0: porta-malas. Queriam sequestrar o Pelé mesmo?
11: Olha, essa história do sequestro do Pelé, eu pesquisando os jornais, tinha uma informação que o governo militar chegou a fazer um alerta para o Pelé. Essa história não é inverídica, né? Agora, o Tostão escreveu na Folha de São Paulo, ele é um grande colunista da Folha, desmentindo a informação, ele não pediu coisa nenhuma para entrar em campo. Sim. Coisa nenhuma para entrar em campo. Ele já era titular nas eliminatórias, aí ele teve o problema no olho, da retina, e aí ele foi dúvida por causa de questões físicas. Mas o Zagallo esperou até o último jogo antes do Brasil viajar para o México. O último jogo foi um amistoso aqui no Maracanã, em abril, no finzinho de abril, contra a Áustria, que o Brasil ganhou de 1-0 com o gol do Rivelino. E aí o Zagallo se convenceu que o Tostão e o Pelé poderiam jogar juntos, né? Era o melhor esquema para enfrentar grandes seleções em 70. E só para fechar aqui, das 5 seleções brasileiras campeãs do mundo, a seleção de 70 enfrenta 3 campeões, veja só. Enfrenta a Itália na final, sim, enfrenta a Inglaterra no segundo jogo.
4: Uruguai.
11: E Uruguai.
2: É. Mas só fazer um break agora. 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
2: 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Brasil é Penta 2002. Thiago Berrache, que é o cara que fez todo esse... Você vai relembrar aqui os grandes momentos. E eu vou dizer para você, é um documento muito bacana. E tem a coleção inteira.
0: Para deixar
2: você
0: aqui.
2: Você já pode pedir
0: lindo.
2: Todo. De 58 a 2002. Eu vou fazer o break do Reginaldo agora. Vai lá, Reginaldo.
14: Vai, Eduardo.
2: Olá.
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3: Isso pra ninguém. Há uns 2 anos, esse pessoal da O2 me procurou, né? E aí eles fizeram uma pré-conversa comigo. Ah, a gente não sabe o que vai fazer, se é um documentário.
4: O2 é do Meirelles, né?
3: Isso, é. Mas é a que fez essa,
4: sim,
3: essa
4: que
3: série
4: é uma
3: aí.
4: Bela produtora.
3: E aí eu conversei com duas pessoas, mas foi uma conversa só, não teve nenhuma remuneração, muito pelo contrário, eles tinham o meu livro, eles falaram, ó, a gente vai usar alguma coisa e tal, mas isso. Assim, gente, é uma série ficcional.
4: Sim.
3: Porque não necessariamente o que eles passaram para a produção foi utilizado.
4: Aí eles... mas aí é um desrespeito.
5: É lógico. Lógico, né? Não, deixaram de falar com o Thiago, aí foram com 2 professores da USP e aí fizeram a série. Isso aí,
6: por exemplo, eles... muitas crianças, por exemplo, o Pirilico, grande Pirilico, vê a série porque ele não sabe a história. Então ele tá aprendendo meio. Ele não, acha que foi aquilo que
4: aconteceu. É o que você falou, o futebol não dá pra ser ficcional.
3: Que não é, história é muito contada. Difícil você reproduzir jogadas, sim, né? Sim. E olha que eu acho que a série nesse ponto acerta, certo. Entendeu? As redes escuras lá do estádio Jalisco de Guadalajara, aquilo é tudo muito bonito, entendeu? Uhum. Faz muito. Mexe muito com a memória afetiva, principalmente de quem viveu aquela Copa, né? Mas enfim, eles derrapam nessas coisas. Eu acho que eles poderiam ter seguido um pouco mais à risca o que efetivamente aconteceu.
4: Tem um depoimento do Parreira. Parreira estava lá. Sim.
3: E ele era preparador físico da seleção.
4: Ele contando o Pelé, disse que o Pelé chega, fala, ó, vamos fazer uma reunião, ó. Nós não vamos perder essa Copa, hein? Opa. Nós não vamos perder essa Copa do Mundo.
5: Na série?
4: Na série, o Pelé tá com medo. Tá medroso.
7: Pois é, não sei pra que
4: eu não gostei do Parreira também. O Parreira, o cara dá uma imitada.
5: O Pelé parece. Mas independente
4: por o Parreira, não, o Zagallo.
5: O Zagallo é bom, o Mazeu faz. Eu gostei.
3: Ah, eu achei legal.
4: Você vai ter que me engolir. Ele nunca falou isso.
5: Essa frase... Seu Betinho.
4: Ele nunca falou isso.
3: Essa frase...
8: Esse time não vale
3: 97, gente. Essa frase é de 97.
5: Os caras dão uma forçada.
3: E uma outra coisa que acho que ninguém falou, o Zagallo tinha 39 anos em 1970, o Pelé tinha 29. Ou seja, não é como o Ancelotti com quase 70 e o Endrick com 19. Eles eram muito próximos de idade. E o Pelé e o Zagallo jogaram juntos.
4: Sim.
3: Então não tinha desrespeito do Zagallo com ninguém. Ele não falava palavrão no vestiário.
5: Mas, Thiago, a impressão que dá, e a série passa isso, é que o Zagallo não fez nada. O João Saldanha fez o time falou,
6: gênio.
5: Exatamente.
4: Porque, né?
6: O jogador já era
5: claro, né? Por que
4: então,
5: será?
4: Mas, ó, mas essa
5: PC do Copa, B, compadre.
4: Essa Copa, por exemplo, teve um treinamento físico
5: isso.
4: Ferrado.
5: Sim.
4: Foi um treinamento.
3: Foi um treinamento militar.
4: Militar.
5: Olha os Zagallo.
4: E eles ficaram 3 meses.
3: Muito tempo.
4: 3 meses.
3: Treinando. Tinha muito mais tempo, né?
4: Do que hoje. Por isso também que o Brasil. Ele ganhou dos times europeus, porque o time europeu já vem sempre no final da temporada, né? Aí ele pegou a Itália bagaçada, porque tinha feito a semifinal com a Alemanha. Pra mim é o melhor jogo da história.
3: 4-3.
4: Puta jogaço. É. Esse jogo, vocês já viram esse jogo ou não? 4-3.
3: Tem no
4: não.
3: YouTube. A prorrogação desse jogo é espetacular.
4: É espetacular. São 5 gols. Que ele joga com...
3: O Beckenbauer joga com o braço na tipoia.
4: Olha o que era macho.
7: Caramba, velho.
4: Olha o braço quebrado. O cara quebrou. Ele joga, ele joga com a tipoia. Ele joga com a tipoia.
7: Maravilhoso.
3: E você falou da preparação da seleção. Estava em voga na época o tal do método Cooper, né? Que eles corriam quilômetros e tal.
7: Perfeito.
3: E para você pegar os placares dos jogos, o Brasil faz 6 jogos, faz 19 gols. E para você ver, o Brasil subia de produção no segundo tempo, quando os europeus caíam de produção. Dos 19, o Brasil marcou 12 gols Só no segundo tempo.
5: Sim.
3: E dos seis jogos, o Brasil só foi ganhando o jogo contra a Romênia, que foi o terceiro, e as quartas de final contra o Peru. O resto foi tudo empatando. O Brasil subia de produção no segundo tempo e os europeus caíam. A Tchecoslováquia da estreia desabou no segundo tempo, né? E o Brasil venceu por 4-1.
4: É que era um puta de um calor lá também, né?
3: Calor mexicano,
4: né? Na altitude, né? Porque Azteca é altitude, né? Sim. O estádio Azteca.
3: O Jalisco, né? Em Guadalajara, e o Azteca. E eles foram muito antes para justamente fazer essa preparação por causa da altitude.
7: O nosso reizinho tem uma pergunta aqui, ó.
3: Manda ver.
8: Desculpa.
4: Tá desculpado.
8: Aí, mas assim,
3: imagina, você tá aqui para isso.
8: Um sobrinho de 8 anos.
3: É o Rei Pelé aqui, né?
7: É. O Rei Xandão.
8: O Enzo tem 8 anos, meu sobrinho. Um beijo, Enzola. Meu pai também mandou um abraço. E a pergunta dele eu achei até pertinente por isso. Tio, pergunta pro moço do livro. Se fosse o Pelé jogasse hoje em dia, as pessoas da TV e do celular, das redes sociais, ficariam reclamando dele igual fazem com o menino Ney? O que você acha?
7: Oh, boa pergunta.
3: Não, acho que não reclamariam, né? O Pelé, se você vê os jogos de 1970, né? O Pelé tem uma soma de absolutamente tudo. Ele é um jogador inteligente, ele é um jogador habilidoso,
6: fisicamente forte,
3: perfeito.
5: Completo,
3: né? Porque você vê os jogos lá dos anos 60 e 70. Bom, o primeiro gol que ele faz na final de 70, o único gol dele na final de 70, ele sobe depois do Burnic, que é o jogador da Itália. O Burnic desce e ele ainda tá no ar. Não é exagero falar isso. Olha lá.
4: Esse foi 1-0, né?
3: E esse narrador é o Pedro Luiz.
4: Pedro Luiz.
3: E aí, veja, o Pelé não era medroso, tanto é que eu vi vocês falando, né? Ele dá uma cotovelada no jogador 15 do Uruguai, que era o Fontes. Por quê? Porque o Pelé, no começo do segundo tempo, ele pega uma bola praticamente no meio campo e começa a driblar todo mundo. E ele é derrubado na entrada da área, tanto é que o árbitro não dá pênalti, ele dá a falta fora da área. Mas quando o Pelé cai, esse Fontes pisa no
5: ele
3: Pelé.
5: Ele pisa nele.
3: E aí, mas não deu um minuto depois. O Pelé vai pela linha de fundo, pela esquerda, e o Fontes vai perseguindo, e o Pelé vira a cotovelada e o juiz dá falta a favor do Brasil.
4: O Leonardo tentou fazer isso lá em 94.
3: Foi. Não, mas olha,
5: Eu
3: vou defender o Leonardo. O Leonardo não era um jogador violento, mas ele foi imprudente, claro, né? Tanto é que quando ele dá a cotovelada, ele não olha. Tem aí essa série, é o documentário do Tetra, né? Que tá na Netflix. E eu tenho duas participações lá, inclusive. Né?
5: Legal.
3: Ele dá a cotovelada, mas foi um fato que marcou muito essa conquista do Tetra, porque se não fosse isso, o branco não entraria, talvez, não no jogo contra a Holanda e fizesse o gol da classificação.
6: O Romário faz uma esquiva do Matrix.
3: É isso aí.
5: E a imprensa, que desde a 70 também que criticava o Pelé, mas ainda continua muitos colegas seus que tem ainda a parte mais de esquerda e critica o Neymar não pelo jogo. O que você acha? Que o Neymar ele tem bola para estar na Copa?
3: Ah, eu acho assim, eu acho que essa, assim, você politizar uma Copa do Mundo é muito complicado, né? Mas assim, futebol e política estão sempre misturados, né? Não tem o que fazer. Tanto é que em 94, quando a gente fala da campanha do Tetra, da conquista do Tetra, tinha muitos jornalistas de esquerda, porque o presidente era o Itamar Franco, em 93, 94. Em 94 nós tivemos a eleição e o Fernando Henrique foi eleito, certo, por causa do Plano Real. E aí muitos... Isso daí um jornalista me contou que tinha uma campanha de alguns jornalistas contra a seleção, porque se por acaso o Fernando Henrique ganhasse a eleição, o Brasil ganhasse a Copa, ia ser um incentivo para o Fernando Henrique ganhar a eleição, ou ele seria votado.
4: Não tem muita lógica.
3: Não tem, eu também acho que
4: porque,
3: não tem.
4: Porque, por exemplo, entendeu? Você pegar o Brasil, ganhou com os Milico em 70. Sim, eram os Milico.
3: Isso.
4: E 58, quem era?
3: JK.
4: JK. É. 62 era o
3: Jango.
4: O Jango. É. Era o Jango. Então. Ganhou com o comunista, ganhou com
3: não tem nada a ver. É o time.
5: E o Neymar tem que estar lá, né?
4: E o Lula, agora... Diz que o Lula é pé frio. O Lula colocou a camisa do Bolsonaro. Olha lá, ó. Você viu ou não?
3: Você não viu o Lula? Olha com a camisa do Bolsonaro, cadê?
4: O Sidone obrigou.
3: Ele obrigou.
4: Você vai usar a camisa.
3: Essa campanha, azul, né?
4: Olha lá, ó.
3: Ele queria eles azul. Fazendo ele essa queria campanha azul. Aí para tentar dissociar do bolsonarismo. É. Mas, enfim, todas as conquistas do Brasil, de uma certa maneira, os presidentes se aproveitam, né? O Juscelino Kubitschek, essa história é muito legal que está no livro. Juscelino Kubitschek, antes do Brasil embarcar, chama Dr. Paulo Machado de Carvalho para conversar, e ele pede a chave do Brasil em 58 era a Áustria, a Inglaterra e a União Soviética, né? da cortina de ferro, os comunistas e tudo mais. E aí o Juscelino pede, tá lá o Juscelino, né? Isso é no Palácio do Catete, depois que o Brasil volta, campeão do mundo, ele entrega...
4: Que era no Rio de Janeiro.
3: Aí no Rio de Janeiro. É. A sede ainda era o Rio.
4: Era no Rio.
3: E ele já estava se esforçando para levar a capitão...
4: Para Brasília.
3: Para o Planalto Central. E aí ele pede para o doutor Paulo Machado de Carvalho, olha, desejo boa sorte para vocês na Copa do Mundo, mas ganhem da União Soviética. Porque tinha toda essa mitologia da questão política, então, veja só.
4: Diz que na época do macartismo, eles falavam, nos Estados Unidos, eles falavam que futebol era coisa de comunista, porque era um esporte europeu. Então eles têm lá o basquete, aqueles esportes dele lá, que é beisebol, aquela coisa. Ele fala que futebol é coisa de comunista.
9: O futebol comunista!
4: É, como coisa de comunista.
3: E o Brasil ganha da União Soviética... Com a estreia do Pelé e do Garrincha.
4: Tá aqui, né? Fraco, 66, o Brasil jogou contra a União Soviética?
3: Não, 66, não 66 jogou, né? O Brasil estreou, ganhou da Bulgária por 2-0. Aí perdeu da Hungria perdeu de Portugal.
4: Mas esse jogo, Brasil e Hungria, de 66, tem no YouTube?
3: Tem.
4: Puta jogaço, hein?
3: É um grande jogo. E tem o famoso Brasil e Hungria de 54, é em Berna, a Batalha de Berna, que o Brasil perde por 4-2.
4: É. Né? Mas esse time da Hungria de 66 era muito bom.
3: Era
4: também,
3: bom, né? Acho que o de 54 era melhor. A Hungria de 54 fez 27 gols em 5 jogos só, veja só.
4: Caramba.
3: Né? Agora não me pergunte como eu sei isso daí.
9: Jogaram
3: de cabeça.
9: Jogaram contra, viu? O Santos.
5: Impressionante,
9: pô.
5: O cara é uma enciclopédia, o Thiagão, né? Ele sabe tudo. Cara.
4: É, mas boa. Copa é gostoso, né?
3: É bom. Vamos. Né?
4: Copa é gostoso. O que você achou da Copa ser assim no. Porra, diz
6: a próxima vai ser na Arábia
4: Saudita. Diz que Toronto. Eu tenho informação, diz que Toronto é só gambiarra no estádio, hein? Esses estádios estão ruins.
3: Né? Porque não.
4: Por que, que aqui foi
3: dizem
4: obrigado?
3: Que, dizem que não tem muito público em Toronto, né? Vazio e tal.
4: Esse estádio, né? Ruim também.
3: Agora, você fazer em três Copas, por exemplo, a Copa de 2002 foi Japão e Coreia.
4: Isso.
3: Países pequenos, próximos, com trem-bala e tal. Agora, você fazer uma Copa em três países de dimensões continentais, eu acho muito ruim ter os deslocamentos e tal. O Sami estava falando na próxima Copa. A próxima Copa vai ser pior ainda.
6: Isso é uma
3: vai
6: vergonha.
3: Ser aqui na América do Sul, Paraguai, Argentina e Uruguai. Na Europa, Espanha e Portugal e ainda o Marrocos. Como é que você faz uma Copa assim?
4: Não, já está decidido?
3: Isso, é.
5: Para eles bolarem, para ganhar mais dinheiro.
3: Lógico,
5: né?
3: em 34 vai ser na Arábia Saudita. E a Copa, com 48 seleções, para mim, eu acho uma besteira que a FIFA fez. Claro, eles vão encher os cofres lá de dinheiro, né? Mas eu acho que a Copa com 32 seleções era mais justa, porque não tinha aquela história dos terceiros melhores sendo repescados. Né?
6: Agora só.
4: Não, mas vamos
6: 48,
4: ver isso aí. Não, tem
9: muito jogo, pô.
4: Tem a chave da vida. Você viu a chave da vida ou não?
3: Que é a chave da vida.
4: A chave da vida é o quê? É Suíça em Albuquerque? Beta, chave da vida.
6: Vamos ver aqui,
4: Suíça.
3: É o grupo da Suíça? É o grupo.
5: Não, é
3: do Canadá.
5: Catar, Bósnia.
3: Canadá, Bósnia.
5: Isso.
3: Tem a Suíça e tem.
4: Deixa eu ver. Haiti? Haiti?
3: Não, Haiti é do
4: Brasil. Haiti é Brasil, né?
3: Canadá.
6: Catar.
4: Catar? Vai lá.
3: Canadá, Bósnia, Catar e.
4: Chave
3: Suíça.
4: Da vida.
3: Chave da vida.
4: Ó, que chave fácil.
6: Suíça, Canadá, Bósnia e Catar.
9: É isso, a gente vai perder um.
6: Agora, das 48 seleções, 32 passam para a próxima fase. 32. Ou seja, a maioria.
3: Pois é, passam 24 entre primeiro e segundo, depois tem 8. A repescagem. Isso é terrível. Em 90, você se lembra, Emílio?
6: Vai ter repescagem ou são os melhores terceiros?
3: Tem os melhores terceiros.
6: Mas não tem jogo.
3: Não. Como se fosse uma repescagem. Em 90, o Brasil ficou em primeiro do grupo, aquela seleção horrorosa do Lazzaroni.
4: Teve isso em 90.
3: Teve em 90.
4: 90 foi assim.
3: A Copa com 24 seleções teve isso. E aí a Argentina ficou em terceiro lugar e pegou o Brasil e despachou o Brasil nas oitavas.
4: É isso aí. Ó, eu sugiro você comprar a coleção inteira, você que não tem, ó. Você que já tem a de 2002 aí para você completar. E vamos torcer para sair 26 para o Thiago lançar mais um exemplar aqui desse do Brasil. Que é muito bacana. 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
3: Martins Fontes.
9: Linda.
3: Aqui do lado.
4: Essa não, abriu.
3: Ah, tem a da Vila também.
4: Porra, eu fiquei tão feliz.
9: A da Vila é demais.
4: Livraria da Vila. Aqui do lado, né? A gente fica contente de ter uma livraria, fechando livraria. Agora tem uma bonita aqui na Paulista. Convido a todo mundo.
3: E a editora é a Letras do Pensamento. Tem no site da editora também. 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
4: E olha, você não vai se arrepender porque trabalho dele é sensacional. Eu vou terminar aplaudindo o Thiago. Boa, Thiago.
5: Vamos, Thiago!
4: Parabéns, cara. Thiago, obrigado por você ter
5: livros aí.
4: É isso aí. Vai lá, Reginaldinho, manda bala. Vamos!

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3: 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Muito bem, meus amores, estamos de volta aqui na programação da Jovem Pan.
4: Sim!
3: Tchau, gente! Segunda, estamos de volta aqui na programação da Jovem Pan.
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2: 2:09. 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
1: 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Seja bem-vindo de volta a mais uma edição do Planeta DJ aqui na programação da Jovem Pan, número 1 do Brasil. Eu sou o Alex. Sextou e é dia dos namorados, aí sim, hein? Olha só, aqui pelo nosso WhatsApp, quero declarações de amor, tá bom? Pelo 11994118221. Mensagens para fortalecer ainda mais a conexão entre vocês, meus queridinhos ouvintes apaixonados. Me conta o quanto sua esposa, seu marido, seu namorado, sua namorada é amado, especial para você. 11994118221. Tô esperando aqui a sua participação. A primeira de hoje vem com Anima, Beautiful. Bora ouvir.

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1: Fala, Alex, tudo bom? Boa tarde, Everton, aqui de São José dos Campos, interior de São Paulo. Poxa, queria mandar uma mensagem aí pra minha esposa, Diana. Nós somos casados aí há 16 anos, temos 6 filhos. E foi a melhor decisão que eu tomei na minha vida, foi conhecê-la e foi casar com ela. Ela é minha heroína, me acompanha em tudo. Valeu, Alex, melhor DJ do Brasil.

E aí, DJ Alex, sextou, hein? Que é Marcos Boia, na 100.1, Jovem Pan de Vitória. Cara, eu quero pedir um som aí, Tiesto, Beautiful Places. Em especial pra minha namorada, Crislane Peão. Sextou, dia dos namorados. Hoje é dia de malvadeza, hein, filho? A borracha e o chicote vai estralar hoje no longo. Uhul!

0: Mixei com Tiesto, Beautiful Places. 11994111, mais uma participação aqui. Bora ouvir.
1: Ei, Alex, boa tarde, tudo bem? Aqui é o Pablo de Itajaí. Tchê, queria te pedir aí, se der, toca pra nós aí, Fat and Small, Tar Roll, beleza? Um abraço aí pra ti e pra todos os ouvintes do Planeta DJ.

É uma clássica aí, hein? Lá de 1999, Guilherme de Paranavaí mandou WhatsApp pra gente. Mais uma mensagem aqui, ó. Primeira vez aqui com vocês. Escuto desde os tempos da revista Jovem Pan, que tinha aqueles CDs que vinham na revista. Um beijo pra minha amada esposa Joana. Mensagem do Bruno de Paula, de BH. Valeu, Bruno. Boa tarde, Alex. O melhor da música eletrônica é no planeta. Toca aí, Medusa. Tá anotado, meu querido. Agradeço meu namorado pelos presentes caros, viagens em classe executiva. Ele vive em

0: a nós, Charles Jeremias, de Tubarão, Santa Catarina. Aliás, tem uma mensagem aqui também de um ouvinte, eu acho que de Fortaleza, Ceará, pedindo aí o 50 Cent. Mais uma mensagem aqui, boa tarde, Alex, perfeito playlist, tenha aí um bom dia, parabéns, um dia abençoado, final de semana também, Laudes Júnior, de Ribeirão Preto. O Kaiser, de São José, tá mandando aqui uma música para a esposa Giovana, que tá ouvindo no trabalho. Beijão para vocês. Como é que é? Sei você, equipe Planeta DJ, antes tocar avaliação. Olha, não entendi absolutamente nada dessa mensagem aqui. Muito bem, por aqui também, meu querido amigo Júlio César, de Porto Feliz. Ai, falou que tem que gastar Pix. Deixa eu dar uma lida aqui na mensagem dele. Tem que gastar Pix hoje, agradar muito a nega. Aí sim, grande meu querido Júlio César de Porto Feliz participando aqui também. O Everton de BH, o Gustavo de BH, o Orlando César de Manaus, o meu querido Fábio de Poços, o Vander de Fortaleza, por aqui também o José Mário de Planaltina, Marcos Salviano de Goiânia, João Carlos de Patos de Minas. Muita gente participando aqui pelo nosso WhatsApp, 11994118221. A gente já volta.
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3: 2:36.
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0: De volta aqui na Pan.
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3: Boa tarde, Alex. Aqui é Walter Namarinho, da capital do meu Ceará.
0: E aí, beleza? Jogador?
3: Quando puder, toca aí 50 Cent's Inda Clube.
0: 50 Cent?
4: Alex, aqui é o Tony, da Baixada Santista, aqui da Praia Grande, beleza?
0: Beleza.
4: Toca uma música da hora aí pra nós, pô. Toca o... Alok, não. Qual é o nome daquele lá? O Vintage Lost pra nós. Valeu, Alex. Feliz dia dos namorados aí pra todo mundo.
0: Valeu, meu querido. Próximo.
5: Boa tarde, Alex. Ariel Souza, de Santa Fé, Paraná. Curtindo aqui o Planeta DJ. Aproveitar e mandar um recado pra minha esposa aí, minha eterna namorada, Jana N. Ferreira, da cidade de Santa Fé também. Tamo junto aí, um abraço e toca uma pedrada boa pra nós aí.
6: Fala, Alex, muito boa tarde pra você, meu amigo. Aqui quem fala é o Zé Mário, aqui de Brasília, rapaz, chuvinha abençoada nessa tarde de sexta-feira, até que fim, sextou. Eu quero ouvir Swede House Mafia, qualquer um aí, meu amigo, toca pra nós. Eu dedico pra minha digníssima, eterna namorada, Denise, esse dia tão especial, dia dos namorados. Sextou, ótimo trabalho, bom final de semana, meu amigo Alex.
0: Valeu, Zé, pra você também, querido.
7: Fala, Alex, meu camarada Rafael Silva de Sérgio Espírito Santo, amém. Ó, chuchu, dia dos namorados, chuchu. Ô, Alex, manda um abraço pra minha galera do Planeta Rádios.
0: Bora.
7: Manda um abraço pra minha esposa, Fernanda da Silva, minha digníssima. Dizer que eu amo muito. Mãe do nosso filho Noah. E pedir Love Generation. Na 100,1 Jovem Pan Vitória. Se é pan, é show, Planeta DJ.
8: Boa tarde, Alex. Luiz aqui de Ascurra, Santa Catarina. Rapaz, só pedrada desde o início, né? Pô, quero mandar um beijo também pra minha mulher. E dizer que eu amo muito ela, pra Cíntia. Abraço.
0: Valeu, Luiz.
9: Bora, Alex. Sextou da melhor forma aí com o Planeta DJ da Rádio Jovem Pan, meu irmão. Aqui é Aldo do Recife e hoje queria mandar um beijo grande pra minha amada Isabelle. Toca aí Love Generation, meu irmão. Abraço.
10: Oi, boa tarde, Alex. Tudo bem?
0: Tudo.
10: Aqui é Cristóvão, da Barra dos Coqueiros, Sergipe. Hoje, sexta-feira, dia especial, dia dos namorados. Eu quero oferecer as músicas do programa à minha namorada, à minha esposa. Valeu, Alex. Aquele abraço especial.
0: Valeu pela sua participação.
11: Fala, Alex. Beleza, cara? Aqui é o John, da cidade de Amparo.
0: E aí, John?
11: Cara, se possível, tem como você tocar aquela música do Mal P? The Less I Know, The Better.
0: Já tá tocando.
11: Faz um tempo que eu não ouço essa música no Planeta DJ, cara. Se possível, agradeço.
0: Já

Save Me Tonight, mixei com Gala, Freed From Desire, e também teve o Gazebo, I Like Chopin. Tonight, tonight, é hoje, hein? Tonight. Deixa eu mandar um alô aqui pra Aline Patrícia, da cidade de Palhoça, Santa Catarina. Ela que chega às duas, abre a loja dela, já liga aqui no Planeta DJ e começa os trabalhos ouvindo a gente. Valeu, Aline Patrícia, que tá mandando aqui um beijo para o filho Pedro. Alô também aqui para o Alexandre, de Imperatriz, Santo Amaro da Imperatriz. Valeu, Alexandre. O Kaiser, de São José, Santa Catarina, também mandou aqui pra gente sua mensagem. O Pércio, de Ponte Nova. O Léo, da Pan Goiânia, meu querido palmeirense. E aí, Léo? Tudo bem por aí, meu querido? Marcondes, de Guaramiranga, na área também. O Darwin, de Lages. Quem mais tá aqui? A Osana, de BH, Marco Antônio Severo, também na área, assim como o Daniel Sommer, meu querido Daniel, grande parceiro, grande cara. Olha só, vamos fechar o programa? Já tá na hora, vamos com o Hide and Hide, fechando aí o planeta desta sexta, bora ouvir.

Brasil, deixa eu ler aqui a mensagem do Daniel. Hoje a Jovem Pan Missões de Juí, Rio Grande do Sul, completa 3 anos no ar. Queremos agradecer a toda a audiência do Noroeste Gaúcho. Mensagem do meu querido Daniel Sommer, coordenador artístico e locutor da Pan Missões 95.1. Ele fecha aqui, ó, somos todos apaixonados pela número 1 do Brasil. Valeu todo mundo que participou aqui pelas nossas redes sociais e bombou mais uma vez o WhatsApp da Pan, 11994118221. Amanhã tem mais. Valeu! Planet DJ.

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0: Antes teve Ted Swims com Lose Control.
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6: 3h29.
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2: Vamos embora.
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da Ray. Essa música chama-se Where Is My Husband? Onde está o meu marido? Imagina, sexta, dia dos namorados. Espero, minha querida ouvinte, que você não tenha que fazer essa pergunta logo mais, hein? A gente segue com música, Die With A Smile, Gaga e Bruno Mars.

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3: 3h59.
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0: Essa edição das 7 melhores tá fechando com Sam Fender e Olivia Dean, When Me In. Antes teve o Alex Warren, Ordinary. Também o BTS, Lola Young, Taylor Swift, Grace Abrams e Ted Swims. E tem gol na Copa. Estão jogando neste momento Canadá e Bósnia. E a Bósnia fez 1-0 com Lukic. Gol marcado aos 21 minutos do primeiro tempo. Agora estamos chegando ao minuto 25 da primeira etapa. Bósnia 1, Canadá 0. A gente já volta daqui a pouquinho e tem a melhor da semana. Fica aí.
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0: Choosing Texas. E amanhã, sabadão, em New Jersey, tem Brasil, hein? Brasil fazendo a sua estreia na Copa do Mundo. E aí, tá confiante ou não? Olha só, e por falar em Copa, a Bósnia vai vencendo o Canadá por 1-0. O jogo está no intervalo, jogo válido pelo Grupo B. A gente já volta, hein? Daqui a pouquinho tem muito mais na número 1 do Brasil. Fica aí.
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1: 5 horas. 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
5: É sexta-feira! É sexta-feira! Bagunça a semana inteira. Sexta-feira é dia de doideira. Sextou. É dia de popiruca.
6: Isso,
5: de falar nome
6: susto.
5: Falso para homem, entendeu? Dia de beber tequila.
6: É,
5: dia de dar conselho errado.
6: É.
5: Falar, eu faço, você acha que eu faço isso? Acho! Você acha que eu vou? Vai!
6: Vai.
5: Entendeu? A
6: sua
5: life
6: louca.
5: Is now. Vai,
6: é
5: sua
6: isso.
5: Louca!
6: Carpe diem.
5: É isso. Hoje estamos nesse mood.
7: Vai fazer a sua história. Faz teu nome, né?
5: É,
6: faz teu nome.
5: É hoje.
7: Sextou, galera, dia 29 de maio, dia do geógrafo, gente, e também é dia mundial da energia.
6: Aí, ó, energia pra sexta-feira, tudo ali, agora o geógrafo.
5: Geógrafo, é pra você estar tá com o mapa aberto pra ver, ó, nessa cidade já queimei o filme. Áreas de atuação, precisando mudar. Pra onde nós vamos, Michael? Nessa região aqui ninguém conhece, essa dá pra passear.
6: Aonde tô sendo procurado?
7: É muita coisa do interior, né, a galera sair do interior pra fazer...
5: Pra capital.
7: Pra fazer baguncinha em outra cidade.
5: Por que você acha
7: cidade?
5: Que eu mudei pra São Paulo? Você vê na hora que falar que esse campo já tá minado, vambora.
6: Aqui ninguém me conhece, é isso mesmo.
5: Vamos lá, nova história, vou fazer... Vai dar seu nome, Liginha.
7: E parece que quando você viaja, você sai da sua cidade, da sua região e vai pra outra região pra ir em bar, balada, você vira outra pessoa, né?
5: Óbvio,
7: você
5: corajoso,
7: fica mais solto,
5: alegre,
7: mais
5: rosto, é. Comunicativo.
6: Você pode começar do zero.
7: É.
6: Eu já fui pra outra cidade e mudei até o tom de voz. Falei, e aí, beleza? Meu nome é Briel.
5: Eu uma vez me perguntaram, você é a Lígia? Eu falei, não.
7: E se você tem história boa aí, manda pra gente também no 11 2870 9750, Liginha.

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1: Estamos de volta e Lígia, o nosso queridíssimo e amado Rogerinho disse que nós temos áudios ali, hein?
2: Fala, galera do Missão. Aqui quem tá falando é Gabriel, sou daqui de Barreiras, Bahia.
3: Nossa, esse sotaque é muito bom.
2: Esse recado aqui pra reforçar o que Lígia tem falado muito aí sobre academia. Rapaz, eu acho que eu tava nos últimos 2 anos aí, foi o tempo que a gente ganhou o nosso filho. Aí gravidez, mulher para de academia, parou porque quis, né? Porque
3: claro,
2: não é justificativa.
3: Exato.
2: Mas aí acabou que eu parei também e foi na desmotivação, né? De pra que fazer. Aí ano passado eu vi um amigo postando no Instagram, aquela trend, né? Que eles postam 1/200, 1/tanto.
3: Nossa, você viu você antes.
2: E eu comecei a postar, eu dei na telha assim, vou fazer também. Aí comecei a postar. Primeiro coloquei 100, 1/100, esse ano aqui, né? Comecei na primeira semana ali. E não é que eu engatei, moço. Não falhei nada. Pra não dizer que não falhei nada, falhei
3: tamo
2: quando
3: junto,
2: a academia
3: Gabriel,
2: não abriu.
3: Igual
2: sexta-feira
3: você.
2: Santa e algum outro dia lá. Mas, então, tenho aí 4 meses de academia. Incrível a mudança no corpo, a mudança de...
3: tudo.
2: Velho, eu tinha uma dor que eu achava que era crônica nas
3: eu
2: costas.
3: Eu também, exatamente, na lombar.
2: E não sinto mais a dor. Disposição a mil. Realmente, a academia... Fazer exercício físico, né? Você se sentir útil ali, você se sentir forte, você conseguir fazer um movimento, você
1: disposto,
2: conseguir ter a constância. Então, acho bem legal aí. E recomendo essa questão de você postar mesmo. Posta lá 1/tanto. Aí o povo ficou falando, ah, por que, Gabriel? Só posta 1/100 se o ano tem 300 dias. Eu falei, velho, vamos fazer pequenos objetivos. Então, quando eu já consegui concluir os 100, agora já estou mais 100. E depois, quem sabe, até mais 100. E assim a gente vai. Beleza? Então faz isso aí pra você meio que gamificar o negócio, pra você ter aquele estímulo competitivo, entendeu? E tá postando ali, involuntariamente, você vai motivar alguém também.
3: Eu penso.
2: Beleza?
3: Isso.
2: Valeu, pessoal de missão, um abraço.
3: Ai, Gabriel, maravilhoso.
1: Preciso dessa inspiração dele, hein?
3: Gabriel, primeiro que eu vou tentar fazer esse negócio, exato. Precisa não, só igual ele falou, não vai que desculpa não. O do barra de 1 a 100, eu não sabia, vou fazer isso que você disse. Agora é bizarro mesmo, né? E eu também fiquei, quando voltei, influenciada por ver outras meninas fazendo. É muito legal. Tudo que é bom, gente, que for você lendo um bom livro, assistindo um bom filme, fazendo um programa cultural inteligente, fazendo exercício físico, coisas saudáveis, isso vale a pena a gente mostrar na internet. Que tem idiota de povo desembacotando bolsa que custa uma fortuna. A gente devia ver a pessoa fazendo isso e parar de seguir. Falar, idiota, sem o menor carinho com a gente, faturando em cima de mim e vendendo como se isso aqui fosse a arma da felicidade. Agora, o da ginástica, esse merece seguidor. Porque aí a gente tá falando de economizar seu tempo, aumentar a sua vida, economizar dinheiro, porque você vai precisar de menos de tudo. Menos maquiagem, porque você vai estar com a pele mais bonita. Menos roupa, porque você botar uma camiseta branca ou a calça jeans, se você tiver malhado, você tá gato. Menos remédio antidepressivo, porque o que isso libera de saúde, endorfina, dopamina, serotonina pro seu corpo, cérebro e tal, não tá no gibi. Vamos pras cabeça.
1: Não tem, minha cara.
3: É no mínimo 1 hora por dia. Quero ver quem não fica aí no rolando no celular. Eu fico lá ainda, vou na baixaria, igual eu falo. Às vezes eu começo chorando ouvindo Roberto Carlos, depois eu tô rindo ouvindo Marília Mendonça. No final eu tô no Léo Santana, depois tem música clássica. Tem de cada dia é um mood. Mas eu faço disso uma alegria. Pra mim é a melhor hora do meu dia. Agora virou inegociável. Eu desmarco qualquer coisa, mas eu não troco o meu exercício. Deve ser igual você sentiu na hora que você viu o quê, Gabriel, que você cumpriu o 1 de 100. É tão bom quando a gente consegue o nosso objetivo.
1: Sim.
3: O meu agora, você tem que voltar, Otávio.
1: Eu consegui fazer quaresma, ficar os 40 dias
3: Tá, mas já passou,
1: sem
3: vamos falar de ginástica?
1: Não, sim, tô falando.
3: Dá pra você voltar? Não é, então, não vai fazer bomba aqui comigo, não. Eu não tô morta.
1: Já consegui fazer 1/45.
3: Vamos fazer?
1: Bora.
3: Você tem tendência boa já, corpão, todo sarado. Se você fizer, eu não vou dividir, mas vou até comer. Será que tem problema? Eu vou comer mais uma gummy da minha creatina. Falou disso, eu gostei. Beijo, tchau.
4: São 2 gummies.
3: Mas eu já comi 2, vou comer mais uma. Pode, né?
1: Pode. Tchau, gente.

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1: Bora, ouvinte do Missão Impossível Jovem Pan, tem muita coisa boa pra gente aqui. Você que tá ouvindo Missão, desse Brasilzão enorme, tem história boa? Manda pra gente no 11 2870 9750. Pode mandar mensagem de texto, pode mandar áudio, que a gente passa o seu áudio aqui também. Comenta sua história, te ajuda ou te prejudica, né? Vamos lá, Rogerinho, tem mais áudio aí?
2: Ei, Lígia, tá joia? Tô mandando essa mensagem aqui, meu nome é Priscila Caixeta Nunes Mundim, sou de Patos de Minas, sou enfermeira há quase 20 anos, né, completo no final desse ano aí 20 anos de profissão e queria desejar aos meus colegas de trabalho, né, da vida inteira, aos meus colegas que formaram comigo, né, pela maravilhosa profissão que nós escolhemos de cuidar todos os dias. E a gente não cuida só, né, dentro do trabalho, dentro da instituição em que a gente atua, seja pública, privada, prefeitura, estadual, federal. A gente cuida dentro de casa, a gente cuida dos nossos familiares. E eu tenho muito orgulho, né, da enfermeira que eu sou e do trabalho que eu desenvolvo todos os dias, dos meus plantões e, né, dentro da minha família também, cuidando dos meus.
3: Aê! Um beijo pra galera da enfermagem, descola uns tarja preta pra nós, duas gelatinas depois do almoço, me dá dose dupla pra dormir. Se o enfermeiro for gay, enfermeiro é tudo do babado, a maioria, são todos meus amigos, tem muito enfermeiro gay, eu amo. E as enfermeiras, são gostosas, mas os enfermeiros são babadeiros.
1: As histórias de enfermeiro devem ser estilo aquelas histórias da Jo antigamente aqui nos corredores.
3: Ou se escadas, não tem. Nas escadas. Ou se não tem. Aliás, eu vou descobrir histórias de enfermeiros lá em BH e vem contar. Mas, ó, galera da enfermagem, vocês fazem toda a diferença, mesmo na recuperação, no tratamento. Deus abençoe aí todo mundo. Beijo.

0: volta daqui a pouco.
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4: 5h26.
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2: E tem mais áudio, 11-2870-9750. Conta a sua história, participa, manda história, um pix, um nude.
3: Lígia e Otávio, tudo ótimo com vocês? Estou ótimo, graças a Deus. Bom, vamos lá, tenho 56 anos, meu nome é Valmir, sou de Ribeirão e conheci uma moça com 31 anos, né? Onde ela teve 3 relacionamentos. A primeira mocinha dela tem 16 anos. O segundo casamento tem uma de 11 e uma de 9. E no terceiro acabou dando uma saidinha, acabou engravidando e tem 3 anos, né? A filha laqueadura já, tal. Eu também já tô divorciado, né? E deu branco.
2: Ai, adorei.
3: Enfim, né? Você se conhecendo tudo, né? Então, eu queria ver com vocês uma opinião, né? Uma sugestão, né? Poderia dar certo esse relacionamento, com 24, 25 anos de diferença, né, a minha idade para ela, é uma pessoa brincalhona, tudo, né, sofrida, né, de onde ela veio, da cidade, e até que é uma coisa séria também, né, não quer ficar brincando, o negócio dela, na verdade, é só curtir, né. Eu acabei conhecendo ela num trabalho e me apaixonei por ela, né, gostei dela, entendeu, né, só que tem muitas controvérsias, né, pela minha idade, né. Que daqui a pouco 4 anos vai estar com 60, né? Onde já se viu cuidar de 4 filhos que não é meu, sabe? Essas coisas assim, né? Mas eu não sei se isso convém, se isso é lógico, né? O importante às vezes é ser feliz, né? E eu não tô de brincadeira, né? Coisa mais séria, não tô com brincar nem com a cara dela também, né? O sentimento dela seria uma coisa meio séria mesmo, né? Ela não mora na minha cidade, né? Dá 40 quilômetros daqui de onde eu moro. Mas quando dá certo, sempre indo lá. Vou no trabalho dela, né? Nós trabalhamos juntos, hoje não estamos mais trabalhando junto, né? Mas nós estamos falando. Eu queria que vocês, uma opinião de vocês, que tem muito caso que vocês aconselham, né? Eu queria a opinião de vocês, tá bom? Obrigado.
2: Ai, Valmir, você é tão bonzinho, tão fofinho. Não arrumou, seja um otarinho.
4: Arrumou uma novinha, hein?
2: É. Mas, médio, o que eu quero entender é, você gostou? Ela amou? Você não pode ser o tonto da paróquia, tá? Você mora em outra cidade, ela tem 4 filhos pra criar, ela teve filho com desde 15 anos de idade, foi tendo filho muito novinha, tá? Então, tonta ela não é também. Tem 31, ela pode estar querendo curtir, igual você fala, mas curtir o quê mais, gente? Tem que curtir as contas que ela tem que pagar. Pessoa de 31 anos de idade, tem 4 filhos pra criar, tem 4 filhos pra criar, cada escolha é uma renúncia. E a bebezinha? Qual que é o futuro dessa menina se a mãe ficar pensando em festa? Mas bom, vamos voltar aqui pra realidade. O que você falou é que tá rolando, né? E a menina mora em outra cidade, você gosta dela, gosta de você. O que, que a gente acha disso, tá? Por causa de diferença de idade? Nesse caso, acho que a menina vai se dar bem. Você tem que entender é se ela gosta de você de verdade e quer ter uma história com você. Ou você tá sendo só o senhor que ajuda a pagar umas contas. O cara 30 anos mais velho que tá ali saindo com ela de vez em quando e ela tá te tratando bem só pra você mandar pra ela quentinho por mês, ou pagar uma luz, pagar uma água, e se precisar te dar uns beijos se você for lá. É isso que tá acontecendo? Aí eu ia falar, não seja bobo. Ou seja, também, ó, vai lá só uma vez por mês, dá o dinheirinho e também dá os beijos. Sei lá quanto de dinheiro você tem e o tanto que você vai se apaixonar. Mas por isso que o principal é, o que que você quer? Você fala, ó, eu quero casar. Na hora que eu pensei a possibilidade de casar, que seja juntar, entendeu? Sim. Essa mulher morando comigo e eu cuidando desses 4 filhos, é a minha vida, eu
4: vai
2: que sou sozinho.
4: 5 filhos, né?
2: É, ficar cheia, grande, uma casa cheia, isso pra mim vai ser a maior alegria do mundo. Vai ser a família que eu não tive, eu vou criar essas meninas, isso vai ser uma maravilha. Eu acho maravilhoso e você tem que ver se ela quer a mesma coisa. Se quiser, partiu pro abraço, só que bênção. A mulher vai ser a fome com a vontade de comer. Você que era sozinho, sem família, ganhar uma família de mulher louca, causando. Minha casa é só mulher, por isso que eu sei que é tudo doida mesmo. Uma família toda alegre e tudo ótimo. Ou se a menina quer só dar uma aproveitada de você. É isso que você tem que entender. O que, que você quer? E aí, na hora que você entender o que, que você quer, ver se é possível. Se for possível, vai ser feliz.
4: É.
2: Porque no mais da diferença de idade, de tudo, o que nos parece aqui é meio quase a fome com a vontade de comer.
4: É.
2: Sabe assim? Ela precisa, ela tem o que você quer e você tem o que ela precisa. Então vamos ver que distância que é uma cidade da outra. É curta. Bora, porque o trânsito de São Paulo é de uma cidade 1 hora pra ir da casa pro trabalho.
4: Uhum.

0: Estamos de volta no Missão Impossível Jovem Pan, com muito áudio bacana, com muita história bonita, com muita história triste, feliz, romântica. E, Rogerinho, fiquei sabendo que tem mais áudio pra gente aí, né?
1: Boa, não queria me identificar. Eu sou uma motorista de aplicativo aqui de Salvador. Aconteceu uma coisa inusitável comigo. Eu tava na estrada com um boyzinho vindo de um interior para Salvador. Tiramos o dia para curtir, né? Aí viemos embora. Na BR eu estava dirigindo, ele foi dirigindo e na vinda eu vim dirigindo. E aí, só que na vinda eu tenho um pé muito pesado, sabe? E aí eu sempre boto 100, 120, 110. A permissão é 100, mas a gente vai um pouquinho além até um radar, né? E aí tinha na frente um carro de dinheiro, aquele carro de dinheiro que eu esqueci o nome agora, de uma empresa muito famosa daqui de Salvador, prosseguiu. E aí ele tava vindo e eu vindo atrás, conversando com o boyzinho, né, falando do que a gente viveu lá na cidade e tal, beleza. E aí só vindo, ele dava a seta pra direita, saía da frente, eu ultrapassava ele, beleza. E ele botava, acendia o farol aqui atrás, eu via, dava direito, dava passagem para ele. E de repente chegou um ponto da estrada que ele parou, ele reduziu, aí eu vixi, e eu ia bater no fundo dele, só que aí eu joguei para direita, o cara abriu a portinha e apontou a arma pra gente. Quando eles viram que era um casal, que eu jamais, eu tava ali para assaltar ninguém, ele botou um legalzinho assim, a mão um legalzinho, rapaz. Eu não aguentei, parei o carro no próximo posto e fui urinar, porque eu tava já me mijando. Eu vi a morte chegar, eu vi algo de ruim acontecer ali naquela hora. Eu fiquei com muito medo mesmo. Eu comecei a rir. Quando eu tô, quem me conhece sabe que quando eu tô nervosa, eu rio muito, eu dou muita risada. Então eu fiquei rindo, porque ele achou que a gente tava ali, ó, pai a páreo com ele pra assaltar. E na verdade não foi nada disso. Eu tava descontraída, feliz por ter passado um dia inteiro com meu boy.
2: Ai, gente, que maravilha.
1: Enfim, é isso.
2: Como só tem gente louca
1: vocês
2: nesse mundo.
1: Eu espero que me escutem hoje.
0: Gente, imagina que história legal essa. Ela voltando toda descontraída com o boy, passando o carro forte que tava na estrada, o carro forte para e aponta a arma pra eles. Achando que era um assalto. Imagina só, você voltando de um date e aí passa por um susto desse, Lígia.
2: Eu acho que, eu não sei nem o que eu faria, eu desmaiava na mesma hora.
0: É história que nunca mais esquece, né?
2: Agora imagina o cara do carro forte na hora que ele viu, e olha o absurdo, você imagina se uma arma dispara,
0: então,
2: sem querer, se para no negócio. No fundo nós estamos rindo porque o final foi feliz, mas olha o nível da irresponsabilidade de alguém virar e meter um fuzil na sua cara. Eu tenho um piripaque na mesma hora e cai dura ali, e o boy, se o negócio deu certo e o cara ainda continuar saindo depois dessa, esse é pra casar. Cara, é herói. O importante é saber, depois que isso tudo aconteceu, vocês ainda foram pra algum lugar ou ele te deixou em casa? Se ainda foram, aí é herói com força.
0: É, esse aí nunca mais esquece de você, hein?

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1: Partiu, vambora?
2: Partiu, vambora?
1: Vambora que temos coisas pra fazer.
2: Rendeu
1: drinks
2: hoje,
1: para comemorar, hein? Comidinha pra gostosa pra cozinhar, amigos pra rever, marido pra beijar, paquera pra fazer, pix pra pagar, nude pra enviar. E aí você sim. Também pode rezar, tá? Mas não reza muito não, porque a gente precisa de confusão. 11-2870-9750. Um beijo, não faça nada que nós não faríamos. Tchau!
3: Valeu!
4: Ou faz, sei lá.
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0: Olá, tudo bem com você? Seja bem-vindo, começando mais uma edição do programa Os Pingos nos Is, reunindo os assuntos mais importantes desta sexta-feira, contando sempre com a análise, as discussões e as reflexões dos nossos comentaristas. Eu sou Daniel Caniato e você é o nosso convidado especial. Para começar, o ministro do Supremo Tribunal Federal, André Mendonça, ele pediu que a Procuradoria-Geral da República se manifeste sobre o pedido que foi feito pela Polícia Federal para transferir o ex-banqueiro Daniel Vorcaro da carceragem da Superintendência da Polícia Federal. O pedido foi formalizado após a rejeição da delação premiada que foi apresentada pelo banqueiro, segunda rejeição, inclusive. A PGR ainda analisa se aceita a proposta de colaboração. Nesse sentido, a resposta a essa manifestação de Mendonça é considerada um termômetro do humor da PGR sobre a delação. Chamar os nossos comentaristas. Vamos ao Rio de Janeiro, chamar o Roberto Mota para analisar e trazer as suas impressões a respeito dessa notícia. Mota, seja bem-vindo. Uma ótima noite a você. Quando conectam a estadia do preso provisório à possibilidade de fechar um acordo ou não, dá para levar isso em consideração? Existe o índice cela para indicar ou sinalizar se vai ter acordo ou não vai ter acordo? Bem-vindo.
1: Esse processo de negociação de delação está completamente fora do meu entendimento, Caniato. O que o local da prisão tem a ver com o fato do banqueiro fazer ou não fazer uma delação? Eu não faço a menor ideia. Boa noite a você. Boa noite aos meus colegas de bancada, boa noite à nossa audiência. Eu voltei de São Paulo hoje e no aeroporto eu conversei com o Samuel. Samuel veio me cumprimentar e cumprimentar a equipe do Pingos nos Is. E ele falou uma coisa que sempre cala fundo em mim. Ele disse: vocês falam por mim, muito obrigado. Então eu vou falar aqui em nome do Samuel. Será que alguém ainda acredita que essa delação vai dar em alguma coisa? Ou que esse banqueiro vai ficar preso? Ele está em prisão provisória. Ele não foi julgado e condenado. Na verdade, as investigações ainda estão em andamento. Prisão provisória pode ser revogada a qualquer momento. Muita gente aposta que isso vai acontecer, porque o banqueiro tem na manga cartas muito fortes. E os poderosos da República vão mover céus e terras para que ele não coloque essas cartas na mesa.
0: Pois é, os nossos comentaristas analisando a notícia de abertura, o pedido que foi feito por André Mendonça, ministro do Supremo e relator do caso Master, pedindo que Daniel Vorcaro volte para a Papuda. Naturalmente haverá uma avaliação sobre essa possibilidade. Deixa eu chamar o Cristiano Beraldo para trazer também suas impressões a respeito da situação de Daniel Vorcaro, e também é preciso olhar para as instituições, né, Beraldo? Seja bem-vindo, uma ótima noite a você. Ah, o Beraldo não está? Bom, tá bom, daqui a pouco a gente se conecta com o Cristiano Beraldo. Bruno Musa está por aí? Se tiver, Musa, seja bem-vindo, uma ótima noite a você. O que tem a ver o insucesso na negociação com uma instituição e a possibilidade de fechar com uma outra? Que aspecto é esse? Ah, não deu certo com a Polícia Federal, mas talvez dê certo com a Procuradoria-Geral da República. Como é que funciona esse tipo de tratativa em negociação? Uma é mais flexível do que a outra? Eu vou apresentar alguma coisa a uma instituição e não apresento para outra? Fica estranho, né? Porque

0: talvez tenha que estar dentro desse esquema todo para compreender até onde vai essa bizarrice e essa alucinação que se chama Brasil de hoje em dia. Boa noite, Caniato, Mota, Diego, que está com a gente, e Beraldo, que estará em breve. Eu gostei muito da entrada que o Mota falou a respeito do Samuel. Isso cada vez tem acontecido mais e me encorajou aqui até a mencionar. Que me chama muita atenção, que isso acontece muito comigo, e o que mais as pessoas falam é parabéns pela coragem. E aí eu falo, coragem do quê? Eu apenas exponho a minha opinião. A gente não deveria ter coragem para expor opinião. Então eu vou complementar aqui justamente a tua pergunta, em nome também dessas pessoas, assim como o Mota mencionou o Samuel. Veja, Caniato, eu não tenho a menor ideia. Como é que a gente pode assumir que uma delação pode ser aprovada dentro de uma Polícia Federal ou rejeitada, e aprovada ou rejeitada na Procuradoria-Geral da República? Será que alguma instituição tem maior proximidade ao Judiciário, ao Executivo, ao Legislativo? Se tem, não caberia explicação? Por que que nós, que somos, eu não gosto da palavra contribuinte, nós somos pagadores de impostos de maneira coercitiva, por que é que nós não teríamos o direito a saber qual é essa relação em que um aceita uma delação e outro eventualmente não aceita? Por quê? Como é que isso fica claro? Há de fato uma correlação pessoal dentro das instituições? Se tiver, isso é realmente muito estranho, o que já levanta uma grande lebre nas suspeitas contra as instituições brasileiras de hoje em dia. E, de novo, se as pessoas realmente entendessem o que está acontecendo, eu ousaria dizer que mais de 90% dos brasileiros não conseguem confiar. Um mínimo que seja em toda e qualquer instituição brasileira hoje em dia, dentro dessa república. Então, eu não sei te responder, Caniato, mas isso é extremamente estranho. E, na minha opinião, como é que isso pode, inclusive, ser colocado de maneira normal hoje em dia pelos meios de comunicação ou nos grandes debates dos operadores do direito? Imagina só a falta de confiança, mais ainda. Se uma rejeita e a outra vem aceitar, sabendo que há uma grande aproximação das figuras que fazem parte de algumas dessas instituições.
1: Pois é interessante, né? Como que os advogados acabam negociando de forma independente com as instituições. Muitos presumiam que haveria um colegiado, né? Representantes da Polícia Federal e da PGR, e há uma tratativa entre eles. Ó, tem essas informações aqui, se conectam com o que a gente já conseguiu levantar, eu acho que a gente pode avançar. Mas não, são negociações a princípio setorizadas, separadas. Deixa eu chamar o Diego Tavares. Está com a gente na ausência do Luiz Felipe Dávila. Tavares, seja sempre muito bem-vindo, uma ótima noite a você. Além de comentarista político, o Tavares é operador do direito, é advogado, vai elucidar essas dúvidas, ainda que ele sempre reitere que nos dias de hoje, nem sempre ser advogado e operador do direito isso ajuda nas reflexões a respeito desses desafios. Mas nesse caso que envolve o Daniel Vorcaro e o caso do Banco Master e essa negociação para avançar com uma delação premiada, o que a gente precisa considerar em relação a essas negociações em paralelo, né? Com a Polícia Federal e também com a Procuradoria-Geral da República? A notícia indica, bom, não vingou a tratativa com a Polícia Federal, mas ainda estão em negociação com a PGR. Mas e aí?
2: Pois é, Caniato, infelizmente nós temos uma legislação lacônica o bastante para que essas confusões ocorram. Boa noite a você, boa noite aos meus colegas de bancada e à nossa estimada audiência aqui dos Pingos nos Is. É importante a gente deixar claro, Caniato, que a negociação sobre uma delação premiada, ela pode sim ser feita de forma independente, tanto com a polícia quanto com o Ministério Público. Mas isso depende da fase processual na qual o processo se encontra. Na fase de inquérito policial, quem preside o inquérito é o delegado de polícia. Então, o delegado de polícia pode negociar uma delação premiada. Existe um entendimento pacificado no Supremo Tribunal Federal de que, mesmo negociada pela polícia, o Ministério Público ainda assim tem a atribuição de vetar a delação, porque o Ministério Público é, em regra, o titular da ação penal. Em todos os casos, a negociação, a delação premiada, ela deve, ao final, ser homologada pelo juiz. O que está acontecendo no caso do Vorcaro é algo, de certa forma, atípico, porque existe uma hierarquia processual. Você tem o inquérito pode se transformar numa ação penal, e aí sim entra o Ministério Público e o juiz, o juiz natural, ou no caso do Banco Master, o relator.

0: Supremo Tribunal Federal. Essa negociação concomitante é algo, de certa forma, inédito, algo que, como você disse muito bem, eu sempre aponto por aqui, né? Existem alguns ineditismos em relação ao direito que tornam uma análise jurídica à luz daquilo que dispõe a lei, de certa forma, um pouco mais complexa. Mas o que nós temos como padrão do Brasil, e isso para a tristeza de brasileiros e principalmente para todos os operadores do direito, é a insegurança jurídica acerca do procedimento. Nós estamos discutindo no momento, por exemplo, a transferência de Daniel Vorkada de uma sala especial na sede da Polícia Federal a um presídio convencional, onde, de acordo com a lei, é onde ele deveria estar durante todo o trâmite. Essas transferências que dão a entender que ele tem uma situação mais privilegiada na hipótese de conseguir fornecer uma delação, e caso não forneça a delação, como tem sido rejeitadas as suas propostas, ele é encaminhado para uma situação menos favorável, para um estabelecimento prisional, onde ele vai ter ali uma rotina mais desconfortável do que na sala da PF. Isso levanta a hipótese de julgamento dessas prisões como torturas, como foi feito durante a Lava Jato, por exemplo. Salvo engano, foi o ministro Gilmar Mendes que disse que transferir um preso para um estabelecimento prisional, onde ele teria ali condições menos favoráveis em sua rotina, seria uma espécie de prisão-tortura, uma forma de forçar a delação. E o final disso todos nós sabemos, acompanhamos durante a Lava Jato, é a anulação em massa desses casos. Então, é muito importante e é aí que se torna muito clara a necessidade de que, durante um processo, sendo boa a lei ou sendo ruim a lei precisa ser aplicada. Porque quando a lei não é aplicada de forma estrita, de forma absoluta, nós temos a abertura de janelas para que, no futuro, os advogados possam fazer suas arguições de nulidade e colocar na rua, muitas vezes, um político, um empresário, uma pessoa comum da sociedade que deveria ser punida por um crime. Não viabilizar o devido processo penal, negligenciar aquilo que dispõe a lei, abrir exceções a todo tempo, é o que faz o Brasil ter o rótulo de país da impunidade. Porque, diante de, novamente, uma lei muito lacônica, situações iguais tratadas de forma diferente, nós temos a possibilidade de muitas anulações. E aí é aquela velha história. As pessoas que deveriam estar encarceradas estão soltas, fica a impressão de que existe uma justiça para quem tem mais condições, uma justiça para aqueles que praticam crimes do colarinho branco e uma justiça para a sociedade, uma justiça dos comuns. Isso não é saudável, definitivamente isso não é bom para o nosso país.
1: Pois é, deixa eu chamar o Cristiano Beraldo para trazer também seus apontamentos a respeito dessa informação. Beraldo, seja bem-vindo. Uma ótima noite a você. Polícia Federal rejeitando pela segunda vez a proposta de delação premiada. Há ainda expectativa de uma resposta da Procuradoria-Geral da República, mas há, no dia de hoje, reflexões a respeito da possibilidade de Daniel Vorkaro deixar a superintendência da Polícia Federal. E essa decisão ser um indicativo de que vai vingar ou não vai vingar um acordo de delação, como se isso fosse já um indicativo, uma sinalização, um índice de sucesso ou insucesso de qualquer tipo de tratativa. Enfim, quais aspectos devemos nos ater e considerar a partir das notícias que foram divulgadas? Bem-vindo.
2: Boa noite, Caniato, Diego, Musa, Mota, e boa noite, audiência que prestigia diariamente os Pingos nos Is. Olha, eu estou muito alinhado com o que disse o Diego. A gente vê o Brasil sempre essas decisões, essas idas e vindas, que colocam o país nesse país sem regra, sem lei, sem uma orientação clara de como proceder em determinados casos. Não me parece fazer sentido que você transfere um preso de um presídio para outro conforme o interesse do momento, e aí realmente você diz: não, agora eu não tenho mais interesse em você, então vou te colocar ali numa penitenciária pior. Quer dizer, eu não sei distinguir quais são as condições carcerárias da Papuda versus da Polícia Federal, mas essa própria transferência daqui para lá me parece um pouco sem sentido, quando, na verdade, se você tem uma lei, e a lei é que deve prevalecer, o preso, se ele tem informações, se ele tem uma contribuição a dar à investigação, e a partir de oferecer essa contribuição ele pode ter benefícios, tudo isso só pode ficar estabelecido depois que a delação for aceita ou recusada. Não, não vejo sentido dizer assim: Ah, eu estou pensando em delatar. Opa, então vamos te colocar aqui no hotel 5 estrelas. Aí no dia seguinte você vai falar, estou mudando de ideia. Ah, então volta lá para o pulgueiro. Isso não é fazer justiça, isso não é investigação. Isso é arbitrariedade. E não tem razão nenhuma para isso. Deixa preso no lugar que for adequado para prender alguém no caso dele. E aí ele vai apresentar através de seus advogados o que ele tem a dizer. Agora, o que me chama a atenção nessa nova recusa de delação é a cronologia dos fatos. Veja, nós tivemos o presidente do Senado aprovando uma pauta bomba que gera gastos que o governo federal não quer arcar. Aí, na sequência, você tem o vazamento através de uma reportagem de uma revista de circulação nacional, dizendo que o presidente do Senado recebeu do Daniel Vorkaro $30 milhões num depósito no exterior. Aí, no dia seguinte dessa reportagem, a Polícia Federal diz que não quer, não está interessada nessa delação. Como não está interessada na delação? Se ele trouxe de fato que foi feito um pagamento de $30 milhões para o presidente do Senado, me parece que isso é um elemento bastante contundente, porque ele tem, obviamente, que explicar qual o motivo dele ter pago esses $30 milhões. Então, o que eu vejo, Caniato, é que nos fazem de trouxa esses grandes players aí do poder, gente do poder executivo, gente que está transformando a Polícia Federal num instrumento de governo, não mais numa instituição de Estado, que está desonrando milhares de policiais federais que cumprem o seu papel de forma respeitável e admirável. Essas pessoas que estão fazendo esse xadrez do poder para manterem o seu poder, para mandar mais do que os outros e tal, isso é extremamente danoso para o Brasil. E eu realmente, quando vejo essas coisas, me sinto um brasileiro palhaço que estou aqui recebendo toda essa enxurrada de conversa fiada que vem das grandes autoridades brasileiras hoje em dia.
1: Isso, deixa eu voltar com o Roberto Mota. O Beraldo levanta alguns pontos muito importantes e interessantes, naturalmente, nessa discussão. Mota, o Beraldo menciona a cronologia dos fatos, ele disse, mencionou alguns eventos, as pautas que foram aprovadas pelo Senado Federal, depois informações divulgadas por alguns jornais que indicam conexões de Daniel Vorkaro com a presidência do Senado, do Congresso, e a decisão tomada pela Polícia Federal. E também é curioso, né, Mota, porque falavam que se as pessoas fossem apostar, ou pelo menos os analistas políticos fossem apostar em qual instituição rejeitaria a proposta de delação, inicialmente seria a Procuradoria-Geral da República. Palpite, né? Não tem nenhum fundamento para isso. Mas muitos disseram, talvez a Procuradoria rejeite e a Polícia Federal não. Mas o que a gente viu foi o contrário, né? Polícia Federal rejeitando de pronto, inicialmente, antes da Procuradoria-Geral da República. Dá para a gente conectar os eventos, o que está acontecendo no mundo político, as decisões que vêm sendo tomadas para rejeitar as propostas dos advogados de Vorkaro?
3: A gente está voando aqui completamente no escuro, né, Caneta? Porque a gente não tem a mínima ideia do que está sendo discutido lá. Mas deixa eu trazer aqui para falar no meu lugar o Samuel, um trabalhador brasileiro, um cidadão comum, que não tem esquemas em lugar nenhum, que não deve nada a ninguém e que não está metido em relacionamento com o banqueiro. O que o Samuel decidiria? O que um cidadão brasileiro, normal, honesto, trabalhador, qual seria a sugestão que ele daria diante disso tudo que nós estamos vendo? A sugestão poderia ser essa: todo mundo que teve algum tipo de relacionamento com este banqueiro, que pode ter envolvido recebimento de dinheiro ou benefício em troca de favor, tem que se afastar do seu cargo. Espera afastado o resultado das investigações. Ora, se a gente tem personagens que, direta ou indiretamente, fizeram negócios, venderam ou compraram participação acionária, assinaram contratos de centenas de milhões de reais, frequentaram festinhas, voaram em jatinho, participaram do clube do uísque milionário em Londres, como é possível que algumas dessas pessoas continuem envolvidas nesse processo? Seja de investigação, de negociação de delação ou de futuro julgamento, isso é inconcebível. Imagine, eu sempre lembro aqui, imaginem um policial, um investigador, que aparece conversando com um traficante, inúmeras mensagens, né? O investigador tem um parente que é sócio do traficante em um negócio. E aí se descobre isso e o investigador continua trabalhando na mesma delegacia que investiga o traficante. Vocês acham que isso aconteceria? Se esse cenário que eu estou descrevendo acontecesse, levaria algumas horas antes que o investigador fosse afastado do seu cargo, quem sabe até preso preventivamente. Mas uma situação, ou várias situações análogas a essa, estão acontecendo diante dos nossos olhos. Os brasileiros assistem isso todo dia. E eles se perguntam, não é possível que isso esteja acontecendo e ninguém faz nada. Eu não tenho nenhuma resposta para dar para o Samuel em relação a isso.
1: Pois é, inclusive eu quero destacar para a nossa audiência que a enquete do dia trata justamente da negativa à proposta de delação. Essa decisão deixa figuras que tenham alguma coisa a ver com o caso Master tranquilas ou preocupadas? Dê a sua opinião, manifeste o que você pensa a respeito desse caso. Daqui a pouco a gente traz uma parcial, no final do programa, o resultado. Você, Musa, é claro que a gente pode olhar para trás, olhar no retrovisor e lembrar da Operação Lava Jato, né? Mas quais aspectos do caso do Banco Master a gente precisa se atentar olhando para os desdobramentos, para as notícias, cada vez que a gente abre um site de notícias, as novidades que a gente acompanha, os insucessos nas negociações, tudo isso que a gente tem visto caminha para o quê?
4: De maneira natural, como a gente fala por default, ou seja, o padrão, caminha para a pizza. Isso é o resultado de Brasil. O histórico, as instituições, as pessoas que lá estão e todos os envolvidos, infelizmente, nos levam a crer isso. Como eu sempre falo, tenhamos expectativas, mas não esperanças, senão nós nos frustramos com relação a isso. O grande ponto para mim é que esse é o Brasil, essa é a forma como é conduzida as coisas. Tudo depende também do que é chamado pizza. Pizza é simplesmente ninguém pagar absolutamente nada? Alguns já estão pagando. A questão é quanto tempo isso vai durar. Na Lava Jato durou algum pouquinho, alguns presos delataram, devolveram bilhões de reais e já estão aí comandando, com operações rodando também com o governo, outro com as suas ações atingindo máximas nos últimos tempos e novos projetos crescendo como sempre, sempre com o mesmo partido tomando conta do país. Isso me coloca um profundo ceticismo. Mas, ao mesmo tempo, é uma situação em que você, infelizmente, aprende a nadar nesse mar de Brasil. Até que chega um momento que esse copo enche, transborda e as pessoas, no geral, não aguentam mais. Eu não sei dizer se esse caso Master ele será o copo transbordado. Em algum momento, na minha opinião, transbordará. E cada escândalo que passa, Caniato, estamos mais perto disso. As pessoas mais cansadas, o endividamento vai crescendo. Hoje saiu o dado de inflação, falaremos mais adiante. Inflação dos alimentos na máxima para o mês de maio nos últimos 18 anos. Poder de compra das pessoas sendo deteriorados, impostos que não acabam mais. Isso vai crescendo esse sentimento de para que serve tudo isso? Cada vez mais corruptos, divulgando contratos, espalhando na nossa cara, e a população cada vez mais apertada no endividamento e vendo números bilionários e com juros compostos trilionários de corrupção. Porque no Brasil a gente sempre fala, a corrupção tem inflação e inflação galopante, a hiperinflação, os números vão crescendo, população piorando e o número que eles vão abocalhando para seus cofres particulares não param de crescer. Então até o momento, me parece, ao que tudo parece, que dará uma mini pizza. Quanto tempo? Alguns serão condenados, daqui a pouco o caso esquece e soltam. Essa é a minha opinião hoje. Eu espero estar errado, de verdade eu espero estar errado. Mas eu não sei se o Brasil está preparado para dizer que esse é o copo que transborda. Cada escândalo que passa, Caniato, a gente fala, não é possível que vai ficar desse jeito. Está tão óbvio, está tão escancarado. Nomes, contratos, jantares, almoços, absolutamente tudo, tudo escancarado. Mas a gente tem a grande capacidade de esquecer absolutamente tudo, porque o Brasil vive de crise após crise, dia após dia. Eu espero que esse seja o caso que o copo transborde, mas eu, infelizmente, acho que ainda não chegamos nesse ponto.
1: Seguiremos atentos, hein? Acompanhando essas movimentações. Qualquer novidade, a gente volta a trazer as atualizações aqui na programação. Uma rápida parada para você que nos acompanha pela rede.
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6: De Carla Zambelli, eu estou recebendo agora a Rede Jovem Pan, todos que acompanham o programa Os Pingos nos Is, nas emissoras de rádio espalhadas por todo o Brasil, também conectados com a gente aqui. A notícia em destaque: a justiça italiana citou parcialidade na decisão da justiça brasileira, no caso que envolveu Carla Zambelli, e por essa razão anularam a extradição da ex-parlamentar. Deixa eu chamar o Cristiano Beraldo para analisar essa notícia e a decisão que foi tomada pela justiça da Itália. Essa decisão, mas principalmente a manifestação, a justificativa, jogam luz sobre algo que é debatido e analisado aqui no Brasil já há tempos, né?
7: Pois é, Caneto. Será que o ministro Fachin consideraria isso uma interferência estrangeira na justiça brasileira? Porque é óbvio que existe uma crítica muito objetiva sobre como se está realizando justiça no Brasil. Esse caso de Carla Zambelli, que tem o juiz em múltiplos lugares dentro do caso, não é único. Inclusive, se nós lembrarmos, na própria Itália, houve ali no aeroporto italiano um entreveiro, digamos assim, um questionamento, uma conversa que ficou mais ríspida, de uma família contra o ministro do Supremo Tribunal Federal. E quando essa família chegou no Brasil, a sua vida foi destruída, virou de cabeça para baixo. Busca e apreensão, perderam negócio, empregos. Foi uma loucura o que aconteceu. E no fim, as imagens, porque era um aeroporto, era dentro de um aeroporto italiano. As imagens eram fartas, com certeza, porque aeroportos são monitorados integralmente. Só que elas nunca vieram a público. Veja só, vazam depoimentos ali, negociações de delação premiada dentro da Polícia Federal. Mas as imagens do aeroporto jamais apareceram. Aí esse mesmo ministro ofendido foi atrás da família, destruiu a família para no final a própria Polícia Federal sequer avançar com a investigação. Então, isso tudo a gente vai vendo em múltiplos casos no Brasil, só que o mundo está de olho. O mundo não é míope para o que acontece. Esses absurdos que, obviamente, vão colocando o Brasil à margem do que é um Estado democrático de direito, é observado pelo mundo, e o Brasil passa a ser tratado como este país em que as arbitrariedades vão acontecendo, vão fazendo parte do cotidiano e vão transformando o Brasil num país que não é desejado para se fazer investimento, para se fazer negócio. Então é uma situação que retrata a realidade brasileira sendo exposta para o mundo todo ver.
6: Pois é, deixa eu chamar o Roberto Mota para analisar esse caso também. Muitas pessoas acabaram escrevendo aqui, viu, Mota? E alguns disseram que o ministro deveria ter se declarado impedido ou suspeito para analisar esse caso. E aí outras pessoas escreveram: se fosse um outro juiz da Suprema Corte, provavelmente a decisão seria a mesma. Mas houve aí uma busca, talvez, para o protagonismo, não sabemos exatamente como classificar esse ato, mas que acaba, aos olhos principalmente, né, da justiça de um outro país, se depara com uma situação dessa e toma a decisão com muita tranquilidade, e vem parcialidade na decisão que foi tomada. Queria te ouvir também, Mota.
0: o judiciário é um poder inerte. Ele só atua se for provocado. O juiz precisa ser imparcial. Ele não pode ter nenhum tipo de interesse no processo. O juiz também não pode ser o acusador. Ou ele exerce um papel ou outro. O juiz não pode julgar um caso no qual ele é a vítima. Essas foram as mensagens da justiça italiana.
6: Você, Musa, a gente está destacando esse caso em que há uma manifestação da justiça da Itália a respeito de um julgamento que aconteceu aqui no Brasil. E aí, naturalmente, isso chama atenção, né? Porque é um ator de fora do processo, ele está fora. E aí, quando ele tem acesso ao que aconteceu, a justiça italiana toma uma decisão e se manifesta sobre esse caso especificamente, porque Carla Zambelli foi para lá. Agora, há uma porção de casos em que as figuras não saíram do Brasil, né? não tem essa oportunidade de pedirem avaliação para um agente externo. Mas talvez se pedissem e o agente externo topasse, a título de curiosidade, talvez a avaliação fosse parecida com a justiça da Itália, né?
4: Pois é, infelizmente nós chegamos no ponto, Caniato, em que nós estranhamos quando uma justiça age de forma técnica, né? A gente espera cada vez mais uma intromissão, cada vez mais um viés. Não, quando ela acontece de forma técnica, não chama atenção. É a mesma coisa quando saiu nas capas dos jornais, os principais meios de comunicação no Brasil. Me lembro muito bem isso, quando um taxista encontrou uma carteira cheia de dinheiro e ele devolveu. Era essa notícia que ele devolveu. Então, é um país onde a manchete acontece porque alguém devolveu o dinheiro. Se alguém tivesse roubado, passaria batido, porque é o normal do Brasil. O normal do Brasil também é a justiça não se valer de nenhuma regra que supostamente estaria válida. A notícia do Brasil é quando alguém cumpre a risca as regras do jogo. Nós achamos estranho, porque o ser humano tem uma alta capacidade de se adaptar a absolutamente tudo, inclusive as estranhezas, entre aspas estranhezas, por assim dizer, que vem acontecendo no Brasil. A justiça italiana teve que se pronunciar, como você falou, ela é cidadã italiana e estava lá. Em alguns outros casos, não. Foram empresas e pessoas que estavam aqui, mas que de alguma forma interferiram na empresas americanas. Como a gente sempre cita, um mês e meio de ex fora do ar no Brasil, seguindo apenas países altamente autoritários, e várias outras plataformas que também ficaram fora do ar por menos tempo, mas mais de uma vez iam e saíam do ar. Lembra de um filme que foi censurado de maneira prévia, sem ainda ter sido lançado? Ninguém lá de fora veio falar absolutamente nada, porque aconteceu aqui internamente, mas foi censurado. Então, se alguma coisa interfere lá fora, e esse país tem um mínimo que seja, não preciso nem dizer que é igual ao Brasil, um mínimo que seja de uma justiça que leve em consideração as regras do jogo, esse país se pronuncia. E aí a gente começa a ver barulhos de pessoas aqui dizendo que irá acabar com a nossa soberania e com a democracia. Mas um país tomado por corrupção e pelo crime organizado, onde não podemos sair às ruas, isso, para eles, é manter a soberania, né?
6: Deixa eu chamar o Diego Tavares para refletir a respeito das muitas manifestações, algumas pelo menos. Eu me lembro de uma decisão da Justiça da Espanha, no caso de um jornalista. À época, a juíza negou a extradição, tratando justamente de um caso e justificando que haveria motivação política. Por isso que ela negou a extradição que foi solicitada à época. Há várias manifestações de autoridades e da justiça dos Estados Unidos em relação a alguns episódios, principalmente quando a gente olha para aquelas decisões que foram tomadas contra empresas americanas aqui no Brasil, e essa decisão tomada pela justiça da Itália. São casos distintos? São. Mas é possível achar uma intersecção entre eles, né? De que maneira essas decisões ou essas manifestações podem suscitar debates aqui dentro do Brasil, principalmente no âmbito do judiciário, em Tavares?
8: Caniato, essas decisões, muito embora sobre temas diferentes, como você muito bem pontuou, elas realmente revelam que existem lacunas na nossa legislação que são interpretadas de forma demasiada pelos nossos magistrados. A interpretação de uma lei, a interpretação, enfim, de um preceito jurídico, ela está no escopo da atividade jurisdicional, da atividade do magistrado, mas isso tem que encontrar limites. Não pode a interpretação se sobrepor ao próprio escopo da lei, e é isso que acontece aqui. Ora, quantos casos nós podemos exemplificar aqui que a lei diz algo muito claro, que o céu é azul, mas quando chega na Suprema Corte, por exemplo, os ministros dizem, veja bem, aqui a lei diz que o céu é azul, mas não é bem isso que a lei quis dizer. E aí joga-se sobre esse texto legal uma interpretação que conduz a um resultado totalmente distinto, saindo exatamente daquilo que dispõe uma redação claríssima. Isso acontece muito por aqui e é algo anômalo para esses operadores do direito, principalmente de países onde o direito é de fato levado a sério. Todos esses exemplos que você citou, a Itália, a Espanha, os Estados Unidos, levam muito a sério a operação do direito porque reconhecem o problema gigantesco que é a insegurança jurídica. A insegurança jurídica no nosso país não funciona só para fazer pressão política à oposição do governo de ocasião. A insegurança jurídica por aqui afasta investimento, faz com que o empresário que está com uma mala de dinheiro no exterior querendo investir em algum país busque os nossos vizinhos, busque algum país da África, busque um país no Sudeste Asiático, mas por nada no mundo deposite um centavo sequer aqui no nosso país, porque uma canetada de um magistrado pode alterar substancialmente uma situação de um minuto para o outro. Então, esses casos que você citou novamente revelam que há uma fragilidade jurídica aqui que robustece e muito o problema da insegurança jurídica. Notícias como a que nós estamos repercutindo agora são o exemplo disso e muitas outras virão, porque afinal de contas, como eu disse, os nossos magistrados, as nossas instituições jurídicas parecem não observarem um limite, parecem não observarem as tais das quatro linhas da Constituição Federal. E quando não se observam os limites da lei, quando nós não temos o império da lei em um país, nós simplesmente não temos o Estado Democrático de Direito. Isso se torna só um jargão populista para se fazer palanque em época de eleição. Vamos dizer por aí que estamos defendendo o Estado Democrático de Direito. Vamos dizer por aí que nós estamos defendendo a democracia. Mas não existe Estado Democrático de Direito. Não existe democracia se em um país a legislação, principalmente a Constituição Federal, não é observada. E aqui nós estamos tendo um show por parte do nosso Poder Judiciário de inobservância da Constituição Federal.
6: Você, Beraldo, quem está de fora do processo consegue enxergar melhor o que acontece aqui dentro, ou quem está aqui dentro sabe exatamente o que acontece, mas muitas vezes não se manifesta por conveniência, ou porque está do lado conveniente do balcão?
7: Quando você está inserido nesse universo dessa justiça com J minúsculo que temos no Brasil hoje, em que as relações pessoais e o tamanho da sua conta bancária são essenciais para que você consiga uma decisão favorável em diferentes instâncias do judiciário, aí fica complicado, Caniato, porque hoje você pode brigar com um determinado magistrado, porque imagina que a decisão tomada foi uma decisão injusta, isso e aquilo, mas do ponto de vista do advogado, amanhã pode ser que outro cliente precise do mesmo magistrado. Então, essa relação ela vai até um determinado ponto. O advogado não vai sair também, vai ao OAB, vai dar entrevista, esculhambando o ministro, tá? Senão ele não vai ter cliente, né? No Brasil é isso. Você tem que saber quem é o advogado que tem bom trânsito com o tal magistrado, e se é um colegiado, aí você vê as empresas. Às vezes tem 5, 6, 7 escritórios contratados pela mesma empresa. Isso é razoável? Vai explicar isso para um estrangeiro, para o presidente mundial de uma multinacional, que tem um caso onde ele enxerga claramente que tem razão, mas no Brasil ele vai precisar contratar 7 escritórios de advocacia, porque cada escritório de advocacia tem trânsito com um determinado magistrado que está ali no colegiado que vai julgar. Então essa é a realidade brasileira. Quem está inserido tem duas alternativas: ou dança conforme a música para poder, se for advogado, conseguir ter cliente, conseguir manter seu escritório. E se for alguém ali, um réu e tal, vai ter que se virar para conseguir contratar as pessoas que têm o trânsito necessário para resolver o seu problema? Agora, se você está de fora, ou você abandona, aí você entrega e vai embora do Brasil. Agora, se você está de fora, né, você pega juristas europeus, pessoas que estudam profundamente a história do direito, não são pessoas aleatórias, não são pessoas qualquer, pessoas que têm um conhecimento da história do direito no mundo, observam fatos concretos, não sabem quem são as pessoas, nunca conversaram, não leem notícias de forma cotidiana, mas pegam um processo específico e olham tudo aquilo que aconteceu naquele processo. E aí fica muito evidente que tem alguma coisa muito errada no Brasil. É isso que nós estamos falando. Então, Caneto, infelizmente o Brasil hoje perdeu o seu pilar fundamental para ser considerado, primeiro, um país civilizado, depois para ser, de fato, considerado uma democracia, um Estado democrático de direito. Porque a justiça brasileira, ela é uma justiça de faz de conta. O Samuel, que o Mota usou na sua fala mais cedo, esse aí, se for um Durango Kid, esse está ferrado. Como vários desses que ficaram ali no 8 de janeiro, que estão presos há anos, por causa disso. Porque os da Lava Jato que roubaram, roubo, dinheiro público, meteram no bolso, dezenas de milhões de dólares na Suíça, mala de dinheiro, roubaram dinheiro público, enfiaram dinheiro roubado em campanha política, destruíram a democracia brasileira. Esses aí, como roubaram, eles tinham dinheiro para pagar os melhores advogados. O que aconteceu? Ficaram presos menos tempo do que essas senhoras, esses senhores, esses pais e mães de família que estão encarcerados desde 8 de janeiro de 2023. Então isso é justiça? Não, isso é um país de faz de conta. Isso é um país de trouxa, porque nós somos uma população de trouxa. Nós não temos esse sentimento, vou matar ou morrer pelo meu país. Isso não faz parte da formação do brasileiro. Então, o Musa falou mais cedo, né, que as pessoas dizem que nós temos coragem de vir aqui falar as coisas, porque o Brasil exige coragem para falar o que é certo, para falar o que está na cara de todo mundo. Mas as pessoas têm cada vez mais consequências negativas em dizerem aquilo que está evidente para todo mundo. Portanto, isto é o Brasil de hoje. Vai resolver com o diálogo? Vamos dialogar. Ora, vamos fazer um grupo de trabalho, isso. Vamos lá, vamos pegar um ministério, vamos fazer um grupo de trabalho com representantes do legislativo, do judiciário, do executivo. Vamos trazer um pessoal da ONG, vamos trazer um pessoal da igreja. E aí vamos nos entender que somos pessoas muito sensatas. Vai ser assim que vai resolver. O Brasil precisa de medidas duras. Só que um país que sequer consegue impedir o crescimento do crime organizado, que vê o país se entregue na mão da bandidagem, obviamente não está interessado em resolver essas sutilezas que beneficiam um pequeno grupo às custas do trabalho, do suor de milhões de brasileiros que estão aí levantando cedo, dormindo tarde para conseguir pagar imposto.
6: Agradecer às pessoas que se manifestam no nosso chat no YouTube do programa Os Pingos nos Is, Odete Franco, Clóvis, Débora Souza, Eliezer Portela Vasconcelos, Elizabeth, Daniel Borges, elogiando o Beraldo. Beraldo neles. Obrigado a todas as pessoas que participam dos nossos debates, também se manifestando aqui no nosso chat. Tem mais uma informação? O senador e pré-candidato do PL à presidência, Flávio Bolsonaro, ele convocou apoiadores a vestirem, abro aspas, a camisa do Bolsonaro, para acompanhar os jogos da seleção brasileira na Copa do Mundo. A declaração foi feita em vídeo, publicado pelas redes sociais, durante uma agenda de pré-campanha no estado do Pará. A nossa produção, inclusive, tem esse vídeo, né? Nós separamos um trecho, vamos acompanhar.
9: A gente vai torcer pro Brasil, a gente vai botar a camisa do Bolsonaro que vocês estão vestindo aí, torcer para nossa seleção. E esse governo, o governo Lula, é tão ladrão, que eles, a até a bandeira do Brasil eles querem roubar. O PT largou a bandeira do Brasil na lata do lixo. O Bolsonaro foi lá, pegou. Cadê a bandeira? Pegou essa bandeira e levantou com orgulho, porque a gente é brasileiro, tem um coração verde amarelo, a gente ama a nossa pátria.
6: Daí as manifestações de Flávio Bolsonaro, senador da República, pré-candidato à presidência da República. Deixa eu chamar o Bruno Musa, começar essa rodada com o Bruno Musa, porque estamos acompanhando um debate a respeito do uso da camiseta da Seleção Brasileira de Futebol nas cores verde e amarela. E aí é preciso considerar, muitas vezes, entusiastas de um grupo político que gosta, sente orgulho em vestir a camisa amarela da seleção, e outro que parece que se rende à necessidade de vestir o verde e amarelo porque o presidente Lula está dizendo que é preciso agora vestir o verde e amarelo. Dá para considerar que isso tem a ver com posicionamento político ou não? Você acha que é possível usar a camiseta só para torcer pela seleção? Ou tem muito daquele lance do resgate do patriotismo?
4: Deveria ser, né, Caniato? Mas eu acho que a coisa foi tão, está tão acalorada, e por motivos internos brasileiros, tamanha corrupção dos últimos 20 anos, escândalos após escândalos, uma deterioração econômica, institucional, enfim, tudo que a gente conhece e fala aqui de forma recorrente todos os dias, né? Então fica agora uma briga pelas bandeiras, pelas cores da bandeira do Brasil. Mas eu não sei se depois, até se vocês puderem me falar se concordam comigo ou não. Eu não acho que o Brasil é um país patriota. Eu tive a oportunidade de morar nos Estados Unidos, morar em alguns países da Europa, e realmente o que eu vejo assim nos Estados Unidos, o Beraldo vai saber falar muito melhor do que eu, é aquele sentimento que quando você chega por lá, todas as vezes que eu vou aos Estados Unidos, você vê aquelas casas sem muro, com a bandeira americana, independente do republicano ou democrata, apesar de ter crescido isso. Eu estava nos Estados Unidos, especialmente em Washington, nas últimas eleições, mas aí é um momento mais acalorado, mas independente disso, há um sentimento pelos Estados Unidos. Eu vejo isso muito na Argentina. A Argentina passou anos e anos e anos de degradação até chegar agora com números que começam a melhorar de maneira importante, mas eu via os argentinos não apenas com a seleção, mas continuando ali, gostando mais do seu país, mesmo com toda aquela catástrofe que estava vivendo, um orgulho muito maior em você vestir as cores do país. E eu não vejo isso no Brasil. Mas isso não é agora. Eu, particularmente, não acho que o brasileiro é um povo patriota. É um povo que vai tocando a vida e simplesmente vai tocando, levando, aproveitando quando dá. É patriota na Copa, quando chega a festa, quando vê uma seleção, porque hoje também está meio perdido. Mas eu não sei, eu não diria então, Caniato, na minha opinião, que isso não seria um resgate. Talvez seria o nascimento de algum sentimento de patriotismo. É duro dizer isso, é triste, mas nos últimos anos, infelizmente, para além da terra que nascemos, crescemos, temos ali nossos filhos, o Brasil ele não te fornece absolutamente nada. Ele não te dá nenhum tipo de sentimento de que você deva amar aquele espaço. Eu sei que talvez muitas pessoas estejam me ouvindo agora e ficando até nervoso com isso. Como não? Amamos a bandeira, mas de fato, será? Será que realmente colocamos em prática isso? Será que de fato enaltecemos? Será que de fato, quando estamos no exterior, damos mais motivos para os outros pensarem que o brasileiro é um povo extremamente educado, respeitoso, que respeita limites? Ou em grande parte dos casos, passamos a ideia errada? Será que somos um povo que aceitamos a regra dos demais? Ou quando estamos na casa dos outros, queremos impor as nossas próprias regras? E quando não conseguimos, julgamos os terceiros e dizemos que eles são preconceituosos contra brasileiros ou latinos? Eu sinceramente acho que está mais para esse caso. Então eu acho que talvez em algum momento que esse Brasil pare de respirar uma corrupção e uma criminalidade tão intensa, talvez a gente comece a criar um sentimento de verdadeiro amor. Não é apenas falar em patriotismo e vestir uma camiseta, mas o verdadeiro nascimento de um amor a uma pátria.
6: Pois é, deixa eu chamar o Mota para trazer também suas impressões. Mota, me apegando um pouco desses questionamentos que o Musa fez, você acha que o brasileiro é patriota? E para emendar, e essas discussões a respeito da camiseta da seleção versus as discussões políticas que nós estamos acompanhando?
0: Olha, eu tenho muito cuidado com essas generalizações. Então eu vou ser bem específico. A maioria das pessoas que eu conheço é muito patriota, sim. Mas o patriotismo no Brasil, ele tende a ser explorado de uma forma muito leviana. E aí vem uma coisa que está engasgada na garganta da esquerda até hoje, que é o fenômeno Jair Bolsonaro. Tem vários aspectos esse fenômeno. Agora, um deles que merece ser estudado nas faculdades de ciência política é como Bolsonaro conseguiu se associar com as cores verde e amarela e com a bandeira nacional. Se existe uma briga que a esquerda perdeu, é a briga pelo verde e amarelo. E a esquerda perdeu essa briga em parte porque ela sempre desprezou essas cores. Sejam honestos, a cor de vocês é o vermelho. Isso só muda em época de eleição. Aí a gente vê comunistas, socialistas vestindo verde e amarelo, defendendo a soberania nacional e até indo à missa e comungando. Dizem que o maior truque do demônio é fingir que não existe. É um truque que os socialistas e comunistas tentam aplicar toda vez que uma eleição se aproxima.
6: Pois é. Interessante isso, porque uma pessoa aqui, viu, Mota, enviou uma mensagem com as logomarcas dos partidos de esquerda. Foi um trabalho bem interessante. O PSB, PCdoB, PSTU, PSOL, PT e PDT, todos têm predominantemente a cor vermelha, né? Frente a outros partidos de centro-direita e de direita que se utilizam muito mais das cores verde-amarela ou azul. Deixa eu passar agora para o Diego Tavares analisar as discussões em torno da camiseta da seleção brasileira, mas também sobre patriotismo. A gente viu a manifestação de Flávio Bolsonaro destacando, não sei se foi esse o termo que ele utilizou, mas eu vou colocar aspas aqui, o desprezo ou não reconhecimento da bandeira brasileira, ou desrespeito, talvez, à bandeira brasileira por parte de algumas pessoas e partidos. Eu vou pedir um comentário mais rápido, Tavares, eu vou ter que dividir a rede, depois eu volto para você para fazer o complemento. Faz uma introdução ao seu comentário em um minuto e meio, por favor.
8: Olha, Caniato, realmente não falta razão a Flávio Bolsonaro quando ele diz que, de fato, a esquerda sempre negligenciou os valores do patriotismo e todos os símbolos inerentes ao patriotismo. Mas eu me pergunto se esse é o debate que o Brasil merece nesse momento. O Brasil está enfrentando problemas de toda sorte, problemas com a segurança pública, com a educação, com a saúde, um gravíssimo problema fiscal. Nós somos um país que ainda tem 50% das pessoas sem saneamento básico, 30% de analfabetos funcionais, enfim, tantos problemas que deveriam ser debatidos nesse momento, e nós trocamos esse debate, nós enquanto eleitores, para assistir essa espetacularização, esse fla-flu ideológico entre um lado e o outro. Eu me pergunto se isso realmente vai ao encontro de todos os problemas que o Brasil precisa superar.
6: Com você, Diego, eu preciso dividir a rede e me despedir de parte da nossa audiência. Algumas emissoras ficarão agora com suas programações locais, seus telejornais e programas. Muito obrigado pela parceria, pela audiência. Continue com a gente.
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7: MDB. Se reuniu para lutar por independência, se identificando como uma nova nação. O que passou no processo de independência brasileira foi um acordo entre pai e filho para proteger o interesse das elites da época e manter a população calma, manter a população controlada, alimentando essas elites nos seus negócios, nos seus interesses. Desde a independência brasileira, 200 anos depois, a dinâmica é exatamente a mesma. Nós continuamos sendo uma nação de trouxas, controlados por uma elite que se beneficia imensamente do poder e da proximidade com o poder. Nós estamos vendo há 4 anos o presidente da República rodar o mundo tendo de braços dados com ele, um sujeito que foi preso porque confessou corrupção e financiamento ilegal de campanhas políticas. E o presidente da República está lá, o senhor está bombando o mundo inteiro, vendendo para o mundo inteiro e tal, e o presidente da República é o seu garoto propaganda. Então isso é uma demonstração clara de que as elites, o poder, os amigos do poder continuam mandando no Brasil. Para que a gente mude essa dinâmica, nós estamos vendo um processo, e o Mota tem razão, há patriotismo no Brasil, mas o patriotismo do Brasil carece de amadurecimento. E é justamente a direita brasileira que vem fazendo o debate correto para despertar na população brasileira a consciência de que o Brasil é nosso e as pessoas que estão exercendo cargo público estão fazendo isso em nome do melhor interesse da sociedade, da comunidade brasileira. As pessoas têm que passar cada vez mais a compreender o papel da política na vida do país para que aí então consigam cobrar

0: nada para compreender a importância de amar, defender e lutar pelo seu país. Até nós chegarmos lá, infelizmente, teremos muita dificuldade de ver esse sentimento de patriotismo vibrando em cada um dos brasileiros.
1: Vou voltar com o Bruno Musa, talvez o Musa tenha algum complemento a fazer, mas Musa, a esquerda, os partidos progressistas, socialistas, as lideranças também da esquerda, você não acha que eles perceberam tardiamente que perderam esse bonde, o bonde do resgate do patriotismo, das cores da bandeira, dos símbolos nacionais, perceberam e parece, pelo menos pelas últimas informações, as manifestações, que querem resgatar de alguma maneira. E eu fico pensando no público, né? Observando. Poxa, mas agora, tantos anos depois, e aí, cola um pedido como esse, esse resgate, as justificativas que vêm sendo dadas?
2: Eu, na minha opinião, Caniato, eu acho que poderia mudar isso, mas demora, é muito tempo. Como você falou, eu concordo, perdeu o bonde, e perdeu o bonde nas redes sociais. Não sabem fazer, mas isso é bastante óbvio, porque, veja, a forma de pensar, de ver o mundo, de fazer política, de enxergar como devem ser conduzidas, por exemplo, a economia, as instituições, é uma fórmula da esquerda parada, talvez, nas duas últimas décadas do século passado, ali, talvez nos anos 80, mais especificamente. E aqui, não estou soando nem um pouco irônico, eles pararam de verdade no tempo. Então perderam todo o bonde da tecnologia, perderam todo o bonde de produtividade, perderam todo o bonde de se posicionar dentro da própria tecnologia e, consequentemente, nas redes sociais. Isso não sou eu falando. Figuras importantes do PT já deram entrevistas falando que eles precisam correr atrás disso. E a mesma coisa das figuras, das cores da bandeira nacional. Acho que ficou muito bem delimitado ao longo dos últimos anos. Não foi um mês, não foram dois meses. Foram alguns anos em que ficou muito claro isso, ficou muito bem delimitado. Não é do dia para a noite. Só que tem um desafio ainda maior, Caniato. A rejeição do presidente Lula, ela é imensa. E quando nós olhamos uma matéria que saiu em uma revista de grande circulação chamado O Mito do PT Grande, saiu essa semana. Tire Lula da história e o que sobra é um partido de 9% do Brasil, quase nanico. Então o que eu quero dizer é que hoje o Lula é uma figura mais ultrapassada, com 80 anos de idade, já muito mais cansado, sem aquele poder de manipulação, de coação das massas, através das narrativas falaciosas, que ele ainda mantém, mas com poder de convencimento muito menor, porque a realidade se impõe na vida das pessoas, e eles perceberam que não dá mais para acreditar apenas em palavras bonitas, porque a verdade, os fatos, se impõem ao longo dos anos. Então, eles têm esse desafio agora, só que com esse problema, uma rejeição muito grande do presidente Lula, e o presidente Lula representa tudo para o PT. Sem o Lula, o PT, como falou aqui, é um partido de 9% do Brasil, portanto, um partido completamente nanico. Se olhar o montante de prefeituras que em 2012 o PT elegeu e nas últimas eleições e o que deve eleger agora, é um partido que se tornou nanico sem a figura de Lula. Portanto, ele tem essa dificuldade de mostrar quem é o seu sucessor dentro da esquerda e essas pessoas terem que aderir à mudança das cores, à mudança das redes sociais. Pode acontecer, mas é um desafio de um bom tempo, não para essas eleições agora.
1: Pois é, a notícia em destaque, Flávio Bolsonaro e Lula em um cabo de guerra, uma disputa pela camisa, símbolos nacionais, pela bandeira do Brasil. Mota, esse tipo de discussão, você considera ela menos importante? Você acha que ela tem penetração e faz a diferença na tomada de decisão de um eleitor indeciso ou alguém que está fazendo algum tipo de avaliação sobre quem vai votar?
3: Eu considero esse um tema fundamental, Caniato, cuja importância vai muito além da eleição. Isso afeta de uma forma profunda as nossas vidas. Tem a ver com aquilo que a gente espera da vida, com aquilo que a gente quer construir e deixar para os nossos filhos. Essa discussão

0: expõe a hipocrisia de muitas pessoas que estão no poder, que não têm coragem de explicar as suas verdadeiras intenções. Então é preciso que a gente repita aqui: a ideologia de esquerda, a ideologia socialista, ela tem um caráter internacionalista, sempre foi assim. Basta um mínimo de leitura para constatar isso. Os socialistas não entendem esse conceito de pátria. Para eles, o conceito importante é o conceito de classe. Então, é isso que faz diferença. Para os socialistas, todos os socialistas do mundo têm que se unir e ajudar uns aos outros. Então, tanto faz se o sujeito é cubano ou venezuelano ou iraniano, eles todos se juntam. Essa é a ideia principal, por exemplo, por trás do Foro de São Paulo, essa organização que durante décadas a esquerda dizia que não existia, que era a teoria da conspiração, e que se reunia em São Paulo, trazendo grupos de esquerda do continente inteiro, inclusive grupos ilegais, para discutir como espalhar o socialismo pelo continente. Então, eu acho que essa discussão de patriotismo, ela é muito importante para que cada um pense qual é o país que quer para si, para sua família e para os seus filhos, e tome as suas decisões a partir daí. Eu repito, isso não tem a ver só com a eleição. Isso tem uma importância que transcende isso. Tem a ver com as coisas que nós valorizamos, com as coisas que os nossos filhos aprendem na escola e com o tipo de vida que nós queremos para nós mesmos.
1: Pois é, a gente vai seguir acompanhando essas discussões e, curiosamente, Diego Tavares e Mota estão de gravata amarela. Será que tem a ver com a estreia da seleção amanhã na Copa do Mundo? O Musa está de gravata azul. O Beraldo também. Azul um pouco mais escuro. Eu também. A minha não, na verdade a minha é cinza. Mas amanhã irei apresentar jornal na hora do Jogo do Brasil. Estarei com alguma peça na cor da bandeira, certamente. Bom, vamos seguir com outras notícias e informações. A produtora Go Up, que é responsável pelo filme Dark Horse, declarou que a cinebiografia do ex-presidente Jair Bolsonaro custou cerca de 13 milhões de dólares, o equivalente a pouco mais de 75 milhões de reais. Essa informação consta em uma perícia privada que foi contratada pela própria GoUp e anexada ao processo em que o Instituto Conhecer Brasil é investigado por suspeita de desviar dinheiro de um contrato de 108 milhões de reais com a Prefeitura de São Paulo para financiar o filme. Começar essa com o Cristiano Beraldo, as discussões a respeito do volume de dinheiro empregado para financiar o filme Dark Horse, e agora a declaração feita pela produtora que indica a quantia de 75 milhões de reais com a produção desse filme. Beraldo, o que isso ajuda nas discussões?
2: Neto, veja, eu não conheço quanto custa fazer um filme, especialmente nos Estados Unidos, mas me parece que o céu é o limite, né? Há obras que são elaboradas e que custam centenas de milhões de dólares. Há outras que custam muito pouco. Nesse caso, a peça foi produzida, ao que me parece, o filme está pronto. Há atores que são reconhecidos, há diretores e outros prestadores de serviço que têm um nome, uma reputação no mercado de filmes nos Estados Unidos. Então, não me parece razoável duvidar da execução da obra, né? Então, aquela ideia que alguns tiveram de que o Daniel Vorkaro tinha pago para e o dinheiro tinha sumido, não me parece de fato que é o caso. E esse não é o problema. O Daniel Vorkaro, ele na época, ele pagava evento em Lisboa para jornais de maior circulação do Brasil, fazia evento em Nova York para revistas de grande circulação no Brasil. Ele era o cara que estava colocando dinheiro e tudo quanto é lugar. Então, esse não é o problema. Ele pegou dinheiro e colocou dinheiro no filme. Só que Se você olhar o histórico de filmes brasileiros, ou filmes que são exibidos no Brasil, né, tem sua força de exibição no Brasil, filmes de interesse do público brasileiro, esses filmes raramente retornam esse tipo de investimento. Então, a única coisa que merece a nossa atenção neste caso, do ponto de vista legal, é compreender se este dinheiro foi dado por Daniel Vorcaro para a produção desse filme em troca de algum favor político. Esse é o ponto principal. Houve alguma retribuição política? Houve o uso do cargo? Porque há senador, deputado federal, há autoridades envolvidas. Houve o uso do cargo para retornar esse dinheiro? Esse é o crime cometido. Do ponto de vista político, o dano foi gerado pelo próprio Flávio Bolsonaro, que mentiu para o seu eleitor, mentiu para o público, de maneira absolutamente desnecessária, porque negou um relacionamento que houve, negou ter recebido um dinheiro que recebeu para a produção do filme. E não me venha com essa história de que, ah, não, mas não foi da conta pessoa física do Daniel Vorcaro, foi lá de uma empresa XYZ. Ora, você tratou com o sujeito. Você não vinha me dizer que caiu lá um dinheiro que eu não sei de onde veio. Não, o Daniel Vorcaro mandou alguém pagar aquele dinheiro. Obviamente foi ele que colocou. Tanto é que era ele que estava sendo cobrado pelo dinheiro, não era o presidente da empresa. Então, Caniato, esses são os pontos verdadeiros, de verdadeira preocupação. A mentira e se houve ou não houve algum tipo de troca de favor. Até agora isso não veio à tona. Ninguém falou, olha, alguém fez, uma autoridade, um deputado, um senador fez determinado movimento a pedido do Daniel Vorcaro em retribuição. Isso não foi trazido à tona até agora. De resto, para mim, não, nada me surpreende.
1: Deixa eu chamar o Diego Tavares. Você, Diego, quais aspectos dessa notícia? Há uma diferença, né, entre o valor declarado e aquilo que tinha sido tratado, pelo menos as informações que foram divulgadas entre Flávio Bolsonaro e Daniel Vorcaro. Você acha que esse tipo de detalhe vai ser explorado também politicamente, deixa talvez Flávio em uma situação desagradável, ou pelo menos algo em que ele vai gastar energia para explicar ao longo do processo eleitoral?
3: Olha, Caniato, por mais que muita gente tente fazer vista grossa para o que está acontecendo e não exigir de Flávio Bolsonaro todas as explicações possíveis a respeito desse relacionamento, desse estranho relacionamento que ele negou o tempo todo, mas que ficou comprovado que ele tinha com Daniel Vorcaro, não há como, por mais que se diga que o filme foi pago em dólar, por mais que se diga que o valor guarda correspondência com qualquer outro tipo de produção, ou que não guarde correspondência, como disse o Beraldo, com outras produções brasileiras, do ponto de vista político, o dano só piora. O problema de Flávio Bolsonaro se torna cada vez mais grave. Qual que seria a postura ideal de alguém que pretende concorrer ao mais alto cargo do Brasil, sobretudo num contexto de polarização como nós estamos vivendo aqui no nosso país? Abre uma planilha do Excel, mostra exatamente quanto foi pago para cada produtor, para cada ator, para cada locação. Eu não quero acreditar que um filme que custa 75 milhões de reais foi feito somente com gasto, foi feito sem que se controlasse de forma mínima cada uma das despesas. Nós estamos falando de uma quantia muito grande de dinheiro que está inserida no contexto de um dos maiores escândalos de corrupção, tanto do mercado financeiro privado quanto do mercado financeiro público, porque envolve também, evidentemente, o BRB, que é um banco público, fundos de pensões dos estados e de alguns municípios. Então, esse tipo de informação que parte da produtora, na minha avaliação, prejudica ainda mais Flávio Bolsonaro. Não dá para normalizar, por mais que se diga que é dinheiro privado, por mais que se diga, como também suscitou o Beraldo, que veio de um CNPJ XYZ. Se nós vamos normalizar esse investimento privado no filme Dark Horse, Nós precisamos também normalizar investimento privado na aquisição de resort, nós precisamos normalizar o dinheiro privado que é empregado em contratos de honorários advocatícios com parentes de magistrados. Não dá para a gente ter dois pesos e duas medidas nesse caso. Novamente, nós estamos falando de um escândalo de corrupção que não tem lado, que une a esquerda, a direita, o centrão, o executivo, o legislativo, o judiciário, todas as instituições, revelando o que eu digo sempre, qual é a real polarização que nós vivemos no Brasil, que é a polarização de quem paga a conta de um lado e não tem serviço público, de quem de outro, das pessoas que estão sugando dinheiro dos nossos impostos para se perpetuarem no poder, que fingem uma briga ideológica diante das câmeras, mas que brindam nessas festas e jantares no continente europeu, enquanto nós aqui entramos numa disputa que não nos leva a lugar nenhum. Então, eu estou ansioso, quero muito ver do Flávio Bolsonaro as explicações detalhadas sobre esse investimento, sobre esse filme, porque, novamente, nós estamos falando de um dos maiores casos de corrupção pública e privada da história do nosso país. E o nosso país, considerando todos os problemas que nós temos que enfrentar, merece um debate público mais qualificado do que isso.
1: Pois é, Daniel Vorcaro de volta aqui à pauta do programa Os Pingos nos Is. Você, Bruno Musa, a informação indica que 75 milhões de reais teriam sido gastos na produção desse filme. A produtora, inclusive, divulgou essa informação, pelo menos declarou neste documento, e aí tem uma série de discussões a respeito das tratativas que foram feitas, pelo menos as informações que foram divulgadas por alguns veículos de comunicação em relação às tratativas entre integrantes da família Bolsonaro e Daniel Vorcaro para o aporte de recursos nesse filme.
4: Veja, eu definitivamente não conheço a respeito do mercado de produção de filmes e etc. Então, como o Beraldo falou, quando a gente vê aquelas produções de Hollywood, obviamente os valores são gigantescos. Mas um filme desse, eu não tenho a menor ideia quanto isso poderia custar. Mas independente de custar ou não, realmente, algumas coisas me chamaram a atenção que eu volto a repetir desde o momento que isso veio à tona. Que foi justamente o momento dessa troca das mensagens, especialmente aquela... acho que era um ou dois dias antes do Vorcaro vir a ser preso, aquela vez quando ele estava no aeroporto de Guarulhos. Então, foi a primeira vez que ele foi preso, né? Então, nesse momento e a forma como eram comunicadas, ali me chamou a atenção. E aí depois, outro ponto que me chamou a atenção é por que é que isso não foi colocado de imediato para o público saber? Teria causado um constrangimento muito menor. Eu lembro, no momento que um dos jornalistas o questionou, o Flávio, se não me engano, ele estava em Brasília, e ele falou que não tinha absolutamente nada disso. Depois ele teve que desmentir o que ele havia dito. Então isso leva a uma desconfiança maior. Tanto é que ele estava liderando ali em valores numéricos as principais pesquisas, e depois ele teve uma queda importante. Então, de novo, eu não sei falar a respeito de valores, eu não sei se isso seria caro ou barato, eu não sei qual o nível de produção do filme que teria sido feito, mas me causa estranheza essa relação muito próxima quando já se sabia quem era Daniel Vorcaro e já se sabia de, não como hoje, mas que alguma coisa ali estranha estava acontecendo. Mas de longe não sabíamos a extensão de absolutamente todos esses tentáculos por onde estavam.
1: Pois é, a gente vai fazer um rápido break comercial. Quero lembrar que a enquete do dia trata da rejeição do acordo de delação premiada. Você acha que essa rejeição deve deixar os envolvidos no caso do Banco Master mais tranquilos ou mais preocupados? Por enquanto, tá? 67% disseram eles estão mais tranquilos, porque Daniel Vorcaro poderia, em um julgamento, omitir informações, preservar pessoas. Já 33% disseram, estão muito preocupados, porque ele vai entregar todo mundo para tentar se safar, ou pelo menos tentar provar que ele não tem participação ou que ele não tem responsabilidade sobre todos os atos dentro da instituição financeira. A gente vai fazer um rápido intervalo, um minuto e meio. Na volta, a gente traz mais discussões, mais análises e outras notícias para você. Até já.
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1: Agora sim, recebendo toda a rede conectada com a gente aqui no programa, e eu vou trazer mais uma informação e passo para o Roberto Mota fazer um combo do tema anterior com esse. O presidente do Tribunal Superior Eleitoral, ministro Cássio Nunes Marques, rejeitou um pedido de aliados do presidente Lula para impedir que o filme Dark Horse, biografia do ex-presidente Jair Bolsonaro, seja utilizado como propaganda a favor da campanha do senador do PL do Rio de Janeiro, Flávio Bolsonaro. Essa decisão do ministro é processual. Nunes Marques afirmou que segue um entendimento consolidado do TSE de que, como os autores da ação não são candidatos para o mesmo cargo, não cabe esse questionamento. O pedido ao TSE foi feito por advogados do grupo Prerrogativas e também pelo deputado federal do PT de Minas Gerais, Rogério Correia. Você, Roberto Mota, a decisão do Tribunal Superior Eleitoral rejeitando esse pedido para barrar o filme Dark Horse durante o período eleitoral, Mota. Eu acho que, Mota, só verifica o microfone, a gente não está escutando.
0: Está escutando agora?
1: Agora sim, perfeito.
0: Em relação ao primeiro tópico, a perícia que foi feita sobre o financiamento do filme, a informação mais importante está no relatório. E a informação mais importante é essa. A perícia contratou que os ingressos vinculados ao projeto possuem origem privada, comprovada por contratos de investimentos, tratos bancários e demais registros financeiros. Em relação ao pedido para impedir a exibição do filme, é censura. Nós já vimos episódios semelhantes a esse. É aquela censura que ia durar só até o final do mês, mas nunca acabou. A censura no Brasil hoje tem muitos fãs, inclusive pessoas que dizem defender prerrogativas. Deve ser a prerrogativa de calar a boca dos outros. A esquerda brasileira não desiste de apagar Jair Bolsonaro da memória nacional. Boa sorte para vocês. Para os líderes esquerdistas, são permitidas todas as homenagens, inclusive homenagens que falsificam inteiramente as suas biografias. Jair Bolsonaro é o maior fenômeno político do Brasil, possivelmente desde Getúlio Vargas. E ao tentar apagá-lo, a esquerda simplesmente reforça o mito.
1: Pois é, deixa eu chamar o Diego Tavares para analisar esse caso. Diego, eu acompanhei nas redes algumas pessoas, me parece, que são pessoas entusiastas do presidente da República, que colocaram em paralelo a situação que envolveu a decisão do Carnaval, você se lembra? E eu queria que você discorresse a respeito das duas análises. Só que tem um detalhe importante, né? No caso do Carnaval, Lula foi candidato, ou pelo menos, ao que tudo indica, né? Deve disputar a presidência da República, né? Ele é pré-candidato do PT. Agora, no caso de Jair Bolsonaro, não, né? Ele está inelegível, ele não será candidato. Essa é uma certeza, né?
3: Exatamente, Caniato. O meu comentário que eu estava preparando aqui é pautado exatamente nessa comparação e nessas duas camadas. Nós temos no processo, na decisão do TSE, uma primeira camada que é processual, que é a ilegitimidade de quem acionou o TSE. Quem não vai disputar o mesmo cargo não tem legitimidade para fazer uma impugnação que se fundamenta numa futura candidatura à presidência da República. Qualquer outro pré-candidato à presidência da República poderia fazer a arguição. Processualmente estaria perfeito, mas ainda nós temos um problema de mérito. O candidato é Flávio Bolsonaro. O filme Dark Horse não é a cinebiografia de Flávio Bolsonaro, muito embora o Flávio Bolsonaro possivelmente seja um dos personagens ali da trama, um dos coadjuvantes. O filme fala sobre Jair Bolsonaro, o pai de Flávio Bolsonaro, que não está na disputa. Então, tanto sobre o aspecto processual, a ilegitimidade dos membros do grupo Prerrogativas e do deputado do PT que fez essa arguição junto à Corte Superior Eleitoral, tanto quanto no processual quanto no mérito, não há viabilidade para que essa ação prospere. E claro, eu também tenho uma opinião muito semelhante à do Roberto Mota nesse sentido, de que você não faz uma contenção de danos a respeito de uma obra artística dessa forma. Essa contenção de danos não pode ser chamada de outra coisa senão de censura. A legislação eleitoral, ela atua após a ocorrência de um eventual ilícito. Então, se por acaso o filme Dark Horse trouxer algum aspecto de propaganda antecipada a respeito da candidatura de Flávio Bolsonaro, aí sim é possível que opositores, que qualquer pessoa interessada possa manejar uma ação para que esses danos sejam devidamente reparados com todas as consequências que a legislação processual prevê e a legislação eleitoral prevê. Do contrário, nós estamos falando de pura e simples censura mesmo. Então, essa decisão do ministro foi muito, muito acertada, um lapso de luz, considerando o número de decisões equivocadas que, infelizmente, nós noticiamos diuturnamente aqui nos Pingos nos Is.
1: Antes de passar para os outros comentaristas, mas, Diego, há uma questão subjetiva aí, né? Fico imaginando, se o filme é lançado e Flávio Bolsonaro, interpretado por alguém, aparece no filme, E aí uma fala de Jair Bolsonaro, né, interpretado pelo ator norte-americano: esse é meu filho, é um grande político, um dia ele vai ser presidente do Brasil. Não sei se tem essa fala, mas imaginemos que sim. Isso não poderia ser tratado como propaganda antecipada pela base governista, por exemplo, ou por algum pré-candidato?
3: Poderia. O direito de petição, Caniato, é um direito fundamental. Então, quem se sentir no direito de dizer que isso é propaganda antecipada, pode assim fazê-lo. Mas aí torna-se ainda mais pertinente a comparação que você suscitou com o desfile de carnaval que nós acompanhamos no Rio de Janeiro, da escola de samba que homenageou a carreira do presidente Lula. E aquele desfile, é sempre bom a gente lembrar, não foi bem uma ode à história de Lula, né? Falou muito sobre políticas públicas, falou sobre soberania, falou abertamente sobre bandeiras que estão no discurso de pré-campanha e que provavelmente estarão no discurso de campanha também do presidente Lula. Então, cada um vai fazer a sua parte aí, cada lado vai fazer a sua lição de casa e tentar impugnar o lado de lá com as ferramentas que tem. Eu imagino que o filme Dark Horse não tenha nenhuma alusão à candidatura de Flávio Bolsonaro. Ora, se o clã Bolsonaro reclama tanto de um ativismo judicial, que seria inclusive injusto, que pesou a mão demais contra o próprio Bolsonaro nas eleições de 2022, o mais correto seria que tomassem todas as cautelas possíveis para que isso não voltasse a ocorrer agora nas eleições de 2026. Eu acho que seria até, de certa forma, um amadorismo tentar uma jogada como essa, considerando o cenário que eles mesmos afirmam que existe sob ponto de vista jurídico no cenário eleitoral brasileiro. Então, eu imagino que esse exemplo que nós estamos suscitando aqui não deve estar contido no filme Dark Horse.
1: Vou chamar o Cristiano Beraldo. Beraldo, para além da decisão do ministro Nunes Marques, o que a gente pode esperar? E aí também tem várias pessoas que colocam em perspectiva, né? Bom, todos os questionamentos que nós estamos acompanhando, esse filme serviria para fazer uma propaganda positiva de alguma coisa?
2: Neto, vamos lá. Vamos imaginar que se faz uma peça, um filme, e durante a campanha se lança esse filme como uma peça de campanha. O que está dito ali, se tem uma passagem que fala do pai falando que o Jair falando que o Flávio é um cara muito bom e etc., isso aí é do jogo. Enfim, não vai mudar muita coisa na minha forma de ver. Da mesma forma que tantos candidatos que já estiveram próximos de Jair Bolsonaro em outros tempos, em que Jair Bolsonaro poderia gravar vídeos, é óbvio que esses candidatos vão usar esses vídeos gravados, eventualmente, do Bolsonaro, dizer: ah, olha, tem que votar nesse aqui, que esse candidato aqui é muito bom e tal. Isso vai acontecer. Então, assim, não vejo um grande problema nisso. O ponto é que, quando você tem esse grupo de advogados ligado à esquerda brasileira, que se omitiu por completo numa homenagem, diferente do filme, né, que conta a história. E eu não estou entrando no mérito aqui do financiamento do filme, estou falando, o filme conta uma história. O que aconteceu no carnaval foi uma homenagem financiada com dinheiro público. E aí esses mesmos advogados, esses amantes do direito e da democracia, acharam que estava tudo bem. Puxa vida! Por que não dar uns milhõezinhos ali para uma escola de samba ser rebaixada cantando jingle de campanha do presidente da República? Não foi uma menção qualquer, foi um ato claro exibido na TV aberta em fevereiro do ano eleitoral. Então, assim, nessa situação gritante, absurda, aí não tem problema, eles acham que está tudo certo, que afinal de contas o presidente Lula defende a democracia. Aê, que beleza! E tudo que não seja a favor do presidente Lula, aí eles vão nessa linha de que nada presta. Como a gente está nesse Brasil de justiça minúscula, eu acho que a própria iniciativa do ministro Cássio Nunes merece destaque, porque essa turma é muito influente. Eles organizam eventos, jantares, confraternizações, etc., com os próprios ministros e tal, eles são muito influentes. Então, para ter uma decisão, uma canetada, e colocar qualquer elemento audiovisual, qualquer publicação na lista daquilo que está censurado no Brasil, é um minuto, é só cair na mão errada. Então, Caniato, é uma discussão que tem essencialmente esse cunho político, porque de técnico, de legal, você vê que ninguém respeita absolutamente nada.
1: Chamar o Bruno Musa. Você, Musa, quais detalhes, apontamentos a respeito dessa rejeição por parte do TSE? É o argumento, né, que muitos indicam, principalmente integrantes do Partido dos Trabalhadores. Ainda que tenha sido rejeitado, isso não quer dizer que pré-candidatos ou o pré-candidato do PT não acionará o TSE questionando justamente essa película, esse filme que está sendo produzido para contar a história de Jair Bolsonaro.
4: Nada no Brasil é certo e concreto, né, Caniato? Até o passado muda, eles são capazes de reescrever uma história, então não dá para dar nada como certo. Veja, toda a parte do financiamento deixamos de lado e comentamos na notícia passada e fizemos as devidas críticas pertinentes, ou eu fiz as devidas críticas pertinentes da forma como eu vejo isso. Agora, se até o momento não houve nenhum tipo de fato adicional ou condenação por conta disso do financiamento, por que é que mais uma vez nós faríamos algum tipo de censura prévia? Mais uma vez um filme seria bloqueado novamente a respeito do presidente Bolsonaro? Segundo a própria Constituição, censura prévia não pode ser feita. Então, se em algum momento for concretizado, provou, processou, condenou toda a parte do financiamento, é uma coisa. Agora, com o que temos, por mais que todas as críticas que possamos fazer como fizemos levantem algum tipo de dúvida, de suspeita, isso precisa se concretizar de fato em algum tipo de crime. Agora, nesse momento, não tem motivo pelo qual ele barraria. Isso olhando pelo lado mais técnico. Quando nós falamos da situação brasileira de hoje, isso pode mudar por completo. Veja, o Lula, a campanha do Lula começou agora com o início da Copa do Mundo, falando Lula joga pelo Brasil. Será que se fosse ao contrário? Imaginemos que o Lula fosse oposição e que o governo de oposição estivesse sendo a situação. Será que eles não colocariam como isso sendo também uma pré-campanha? Teve também um outro evento quando o presidente Lula pediu o voto para o Boulos lá atrás. Será que isso também não concretizaria algum tipo de campanha? Houve essa discussão, lembro que comentamos por aqui. Então, tudo depende no Brasil de quem faz o que faz, não quem fala e não quem faz. Se provavelmente isso escalará no campo jurídico, é bem provável que sim. Afinal de contas, no Brasil você tem absolutamente a judicialização de tudo. O que vai dar? Simplesmente não temos a menor ideia. Será que isso pode sair do TSE e ir para o STF? Não sei o que diz a Constituição sobre isso, mas o que muda o que a Constituição diz?
1: Pois é, daí tem uma série de pessoas aqui questionando a eventual decisão da Suprema Corte após o lançamento do filme. Sei lá, lança um filme em todas as salas de cinema do Brasil, ou em boa parte, daí surge uma decisão e acaba proibindo a exibição. E aí, como é que ficaria? Tudo isso em meio ao processo eleitoral e as discussões em torno disso. Bem, a gente vai seguir acompanhando essas movimentações e quais serão os posicionamentos dos candidatos, dos partidos e, naturalmente, da justiça, se houver essa provocação. Uma outra notícia: o Tribunal de Contas da União iniciou uma investigação, uma apuração sobre a transferência do dinheiro esquecido em contas bancárias para o Fundo de Garantia de Operações, que serve de base para o programa Desenrola 2.0. Até o momento, quase 6 bilhões de reais já foram destinados ao fundo para garantir as operações da renegociação das dívidas. O foco dessa auditoria é checar se esses valores deveriam ter transitado pelo orçamento federal antes da sua aplicação. A análise busca determinar se o governo respeitou as regras de controle e os limites de gastos públicos previstos na legislação ao utilizar esse dinheiro em uma política pública. Por outro lado, o governo federal afirma que os valores possuem natureza privada e que os donos originais das contas ainda podem reivindicá-los, mesmo após a transferência para o fundo. É situação muito delicada. Você, Mota, como avalia essa situação? O governo transfere para um fundo, mas diz que se o dono aparecer, tudo bem. Eles vão lá e identificam esse dinheiro e voltam para o dono.
0: Caniato, eu confesso que eu não entendi muito bem essa história de dinheiro esquecido. Eu não sei como é que isso funciona, mas pelo que eu entendi, esse dinheiro é de alguém. É propriedade privada. Ele não pode ser apropriado pelo Estado. Muito menos ser usado para desenrolar dívidas de outras pessoas que não são os donos do dinheiro. A gente sabe, né, que uma característica fundamental do pensamento de esquerda é o desprezo pela propriedade privada. Exceto, claro, a propriedade privada dos esquerdistas. Essa está sempre muito bem guardada.
1: Pois é engraçado, porque está rodando na internet uma entrevista coletiva da então ministra Zélia Cardoso de Mello, na época do confisco, né, do dinheiro das aplicações da poupança. E aí há inclusive muitas perguntas dos jornalistas a respeito desse recurso. E aí eles tentam se justificar, né, os representantes do governo da época, dizendo não é confisco, o dinheiro está lá, o dinheiro pertence às pessoas, elas só vão conseguir resgatar depois de muitos meses. Eu não me lembro exatamente qual era o período. Mas você, Cristiano Beraldo, e esses questionamentos que são feitos a partir do confisco, do empréstimo, talvez, do dinheiro esquecido das pessoas para a utilização no Desenrola 2.0?
2: Que, de novo, né? A gente está falando de um governo que parte do princípio de que o povo brasileiro é trouxa. Então, conforme eles identificam que há muito dinheiro que é deixado, às vezes você tem uma conta, na hora que você encerra essa conta, fica lá um saldo qualquer, tem dinheiro de pessoas que vêm a falecer, aí não tem herdeiro, aquele dinheiro fica lá esquecido na conta, tem várias circunstâncias que, obviamente, são dezenas de milhões de brasileiros com contas em bancos, e aí, a partir do momento, isso vai se acumulando e torna um valor expressivo. Agora, o governo mapeou isso, ele vai lá e toma. E é o que o Mota destacou, esse dinheiro é de alguém. E quando você está num país que tem 15% de juros ao ano, quando o governo vai lá e toma e não te paga nada por isso, o governo está te roubando. Porque se você deixar o seu dinheiro no CDB, se o dinheiro estiver ali sendo remunerado pela taxa Selic, hoje, no patamar que está, em 5 anos ele dobra. O dinheiro, seu dinheiro dobra, só com os rendimentos, juros em cima de juros, assim vai. Quando o governo te toma para resolver um problema que ele mesmo criou, porque ele é incompetente na gestão da economia e as pessoas estão ultra endividadas e não conseguem se livrar dessas dívidas, ele está te roubando. Então, nós estamos vendo um gatuno metendo a mão nesse dinheiro, como metem a mão no nosso bolso a cada dia, que criam novos impostos, novas taxas, novas artimanhas para que a gente pague cada vez mais. Então, você chega à conclusão que o Brasil ele vai empurrando as pessoas para o passado, né? Você tem que guardar o seu dinheiro no colchão, que é só se ele estiver no colchão é que ele vai estar seguro, porque se ele estiver dando sopa por aí, o governo vai lá e vai pegar ele em algum momento.
1: Pois é, várias pessoas aqui se manifestando. Quero agradecer, viu, a participação também dos nossos internautas aqui no nosso chat. Tato, Giovanni, Carlos Ricardo, enfim, Sônia Elizabeth, muito obrigado pela participação de todos. Faremos uma rápida parada, depois do intervalo tem mais notícia, mais discussão. Eu conto com você, fique por aí.
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6: Recebendo a Rede Jovem Pan, todos com a gente, aqui em Os Pingos nos Is. Deixa eu começar essa rodada com o Diego Tavares. Você, Diego, presidente novo do Partido Novo, avaliando a candidatura de Romeu Zema, cravando que ele será candidato, não, apesar das negociações e do desejo de muitos, ele não será o vice na chapa de ninguém. Então, Romeu Zema é a figura que disputará a presidência da República. É preciso considerar o quê sobre esse rendimento abaixo do esperado, principalmente após o lançamento daquela série, né, de críticas, mas por meio de bonecos, de sátiras, Os Intocáveis. Muitos esperavam que ele performaria melhor, né? Por favor, 2 minutos.
7: Caniato, o Partido Novo tem um problema que não é de narrativa, não é de marketing, não é o perfil do candidato. O Novo tem um problema da porta para dentro. O presidente do partido faz bem em enaltecer, em sustentar a candidatura presidencial de Romeu Zema. Agora, ele precisa também, em relação ao próprio partido, adotar medidas contra os pré-candidatos, os quadros já consolidados do partido, que se recusam a reconhecer o Zema como candidato do Partido Novo. Tem muita gente no Novo que parece, com todo respeito a esses pré-candidatos, que optaram pelo Novo porque não encontraram uma vaga no PL, que estão no Partido Novo, mas que tem como pré-candidato à presidência o Flávio Bolsonaro. Isso por si só destoa do conceito do que é um partido político. Partido político deveria ser uma agremiação de pessoas que pensam de forma semelhante, que congregam dos mesmos valores e que tem um projeto comum para chegar até algum cargo eletivo. Não é isso que está acontecendo no Partido Novo. Enquanto o Novo tiver entre seus quadros pessoas que querem ser um satélite do PL, pessoas que querem ser uma linha auxiliar do bolsonarismo, infelizmente o partido está fadado ao insucesso e realmente não conseguir tracionar a candidatura nem de Romeu Zema e nem de ninguém. O presidente do Partido Novo tem que tomar alguma medida urgente contra esses quadros que se recusam a endossar a candidatura de Romeu Zema.
6: Você, Cristiano Beraldo, o Partido Novo e a avaliação sobre a candidatura ou pré-candidatura de Romeu Zema. Tem uma ala bolsonarista dentro do Novo também, né? Será que torcem contra? 1 minuto e meio.
8: O problema é até mais grave do que isso, porque o Novo terá candidaturas em alguns estados que dependem do apoio a Flávio Bolsonaro. Isso vai gerando essa cisão dentro do próprio partido. E Romeu Zema vai fazer o quê? Ele vai abrir mão em nome do Caiado, que é do Kassab? Isso não vai combinar com as estratégias eleitorais dos principais candidatos do Partido Novo. Ao mesmo tempo que com Flávio, ele foi aí acumulando uma série de críticas a Flávio Bolsonaro, críticas duras, inclusive, e sofreu retaliação dentro do próprio partido. Então a situação não é boa, mas ela não é boa, especialmente porque Romeu Zema, apesar de ter sido reeleito no primeiro turno em Minas Gerais, ele não consegue subir nas pesquisas. Muita repercussão, muitas notícias, mas voto que é bom, as pesquisas indicam que ele não vai ter.
6: Seu diagnóstico, Roberto Mota, 1 minuto.
9: Não há precedente histórico para que a gente possa analisar como será essa eleição. O Brasil está de cabeça para baixo. E quando as pessoas me perguntam, eu sempre digo, eu não tenho a mínima ideia do que vai acontecer. Mas a questão central não tem nada a ver com polarização, como dizem. Ela tem a ver com uma total insegurança jurídica.
6: Você, 1 minutinho para fechar, Musa.
10: Veja, eu continuo achando que ele tem a liberdade de escolher sair ou não no primeiro turno, por mais que os números dele deem a entender que a dificuldade é muito grande. Eu realmente imaginava que ele fosse crescer ali depois dos Intocáveis, acho o Zema uma pessoa extremamente preparada, mas parece que as chances dele são absolutamente remotas, mas isso não implica uma possibilidade dele ir lá e crescer até nas próximas eleições. Enfim, no primeiro turno, como a gente sempre defendeu, que cada um tem a liberdade de fazer aquilo que quiser. E no segundo turno, aí é para valer e deve ser uma estrutura já, desde o momento, na minha opinião, para tirar o PT do comando do país.
6: A gente vai seguir acompanhando essas movimentações. Romeu Zema sempre muito atencioso e gentil com a Jovem Pan, participando dos programas, telejornais, sempre respondendo aos questionamentos. Eu acho que algumas semanas ele conversou com a gente, deve voltar a ser entrevistado aqui por nós de Os Pingos nos Is. Amigos, grande abraço a vocês e um ótimo fim de semana. Eu estarei por aqui, novo encontro com os comentaristas na segunda-feira. Resultado da enquete do dia, a pergunta: a rejeição da delação deve deixar os envolvidos no caso Master mais tranquilos ou preocupados? 67%. Tranquilos, porque Daniel Vorcaro, segundo a nossa audiência, vai omitir informações no julgamento. 33%. Essas pessoas ficarão preocupadas, porque ele vai entregar todo mundo. Muito obrigado, viu? A você que participou da nossa enquete, continue na Jovem Pan. Vem aí o Jornal Jovem Pan com os destaques importantes do dia. Um abraço, boa noite, tchau.
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2: Boa noite.
3: Boa noite para você que nos acompanha em todo o país.
2: Sexta-feira, 12 de junho de 2026.
3: Vamos ao destaque do dia: apoio aos entregadores de aplicativos.
2: O governo lança o novo Move Entregadores e Moto App para financiamento de bicicletas elétricas, elétricas, ciclomotores, motonetas e motos flex e elétricas produzidas no país.
3: Presidente Lula destaca que trabalhadores vão ter garantia do governo para conseguir juros menores.
11: O governo está assumindo o fundo garantidor para que ninguém deixe de emprestar dinheiro para vocês comprar moto por falta de garantia. O governo é a garantia de vocês.
2: Você vai ouvir também Habitação.
3: 85 mil moradias serão construídas por meio do Minha Casa Minha Vida, 50 mil delas na modalidade rural do programa.
2: O governo federal prevê investimento total de 10 bilhões de reais nesta nova seleção habitacional.
3: E vamos falar também da transferência de imóveis federais para municípios regularizarem casas nas periferias.
2: Para acomodarem famílias em prédios que estão ociosos na cidade.
3: É o programa Imóvel da Gente, tema da nossa entrevista com a secretária de Patrimônio da União, Carolina Stucchi.
2: Hoje, na apresentação da Voz do Brasil, eu, Mariana Jungmann e Luciano Seixas.
3: 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Acesse radiogov.ebc.com.br ou o canal Gov na sua TV aberta.
2: Foi lançada hoje uma nova vertente do programa Move Brasil, agora para ajudar entregadores de aplicativos na entrega e transporte de passageiros.
3: Eles vão poder financiar motos e outros veículos semelhantes para trabalhar com total garantia do governo.
12: O programa Move Brasil, entregadores e MotoApp é voltado para motociclistas ou ciclistas que trabalham com entregas de mercadorias, transporte de passageiros ou de cargas. Com a linha de crédito, eles vão poder financiar veículos como bicicletas elétricas, ciclomotores, motonetas e motos flex e elétricas produzidos no país. O presidente Lula comentou que a nova linha de crédito dá autonomia aos entregadores, que terão total garantia do governo para conseguir o financiamento.
11: O que é que nós fizemos de novidade? O governo está assumindo o fundo garantidor para que ninguém deixe de emprestar dinheiro para vocês comprar moto por falta de garantia. O governo é a garantia de vocês. Vocês não estão apenas conquistando o direito de ter uma moto. O que a gente tem que dizer é o seguinte: a gente está deixando de pagar um aluguel para a gente comprar um patrimônio.
12: Será possível financiar um veículo por beneficiário e os trabalhadores terão 2 meses para começar a pagar, com prazo de financiamento de até 48 meses. E as montadoras poderão oferecer descontos para a compra. As taxas de juros são de 12% ao ano para os homens e 11,5% para as mulheres. Se o trabalhador financiar R$ 21.000 para comprar sua moto, por exemplo, a parcela ficará em cerca de R$ 552. Para o coordenador da Aliança Nacional dos Entregadores por Aplicativo, Nicolas Souza, poder financiar um veículo vai trazer segurança aos trabalhadores.
13: A gente vai poder trocar de moto com mais facilidade, a gente vai poder conseguir comprar a bike elétrica, principalmente os irmãos que entregam de bike aí e que tem poucas condições hoje de trabalhar com saúde, com segurança, pedalando morro acima, né?
12: Podem solicitar o financiamento ciclistas e motociclistas cadastrados como entregadores em aplicativo há pelo menos 6 meses e que tenham realizado no mínimo 100 corridas. E ainda entregadores com carteira assinada que atuem há pelo menos 6 meses na mesma empresa. O ministro do Desenvolvimento, Indústria, Comércio e Serviços, Márcio Elias Rosa, comentou o alcance do programa.
14: Se nós contarmos todos, os seletistas, os de plataforma, nós vamos alcançar 1 milhão de colegas, aí, de companheiros e de companheiras. Todos os dias rodam as ruas de todas as cidades, pequenas e grandes cidades, levando remédio, comida, documento. E essas pessoas que trabalham tanto dia após dia são absolutamente essenciais.
12: A adesão ao MOVE será pelo site gov.br/movebrasil. Após o cadastro, o trabalhador será informado se atende às condições e a partir de 13 de julho poderá procurar a Caixa, o Banco do Brasil ou instituições financeiras habilitadas para a contratação do financiamento. Reportagem Márcia Fernandes.
2: Moradias para quem vive no campo, em comunidades rurais e quilombolas.
3: O governo do Brasil anunciou a contratação de 85 mil moradias pelo programa Minha Casa Minha Vida.
2: Também foi contemplada a modalidade de construção por meio de entidades, como associações e cooperativas.
15: Um total de 85 mil moradias serão construídas por meio do Minha Casa Minha Vida. Destas, 50 mil unidades serão destinadas à modalidade rural do Programa Habitacional do Governo. Atualmente, a iniciativa contempla famílias com renda bruta anual de até R$ 50 mil. Entre os beneficiários estão agricultores familiares e integrantes de comunidades quilombolas rurais. Para Vânia Marques, presidente da Confederação Nacional dos Trabalhadores Rurais e Agricultores Familiares, as novas moradias representam reconhecimento para o povo do campo.
16: Garantir moradia digna para as famílias do campo é reconhecer a contribuição para o país e afirmar que ninguém pode ser deixado para trás.
15: Outras 35 mil moradias vão atender

0: projetos. O presidente Lula garantiu que mais recursos podem ser liberados para esse tipo de parceria.
1: A única coisa que vocês precisam é que a gente tenha confiança em vocês e respeito que vocês darão conta do recado. Portanto, se preparem, porque quanto mais casa vocês fizerem, quanto melhor for a qualidade da casa que vocês fizerem, mais vocês vão ter direito de ter mais casa para fazer.
0: O ministro das Cidades, Vladimir Lima, reforçou que as duas modalidades do programa Minha Casa Minha Vida, Entidades e Rural, são importantes porque a participação da população é protagonista na solução de problemas habitacionais.
2: Somente por intermédio dessas entidades conseguimos chegar na zona rural e oferecer moradia digna aos brasileiros do campo. São empreendimentos que de fato vão transformar a vida das famílias e dar dignidade para as famílias aí que esperam tanto tempo por uma casa para morar.
0: O governo do Brasil prevê investimento total de 10 bilhões de reais nesta nova seleção habitacional. Os recursos serão liberados através do Fundo de Desenvolvimento Social. O governo do Brasil também anunciou a liberação de 1 bilhão de reais em crédito instalação, que é destinado à construção e reforma de casas para famílias assentadas e comunidades quilombolas, que fazem parte do Programa Nacional de Reforma Agrária. Reportagem Gabriela Noronha.
3: De um lado, imóveis ociosos da União, como prédios públicos em regiões centrais das grandes cidades, ou áreas que já foram rurais e hoje viraram a casa de muita gente nas periferias pelo país.
4: De outro lado, famílias que precisam dos títulos de propriedade das suas casas ou de um apartamento para morar. Prefeituras que precisam de espaço para equipamentos públicos.
3: Para fazer esses dois universos se encontrarem, o governo do Brasil criou o programa Imóvel da Gente.
4: Mais cedo, nós conversamos com a secretária de Patrimônio da União, Carolina Stuck, sobre esse trabalho. Acompanhe a entrevista. Secretária Carolina Stuck, muito boa noite. Vamos começar falando do programa Imóvel da Gente? Ele tem feito, né, uma transferência dos imóveis ociosos do governo federal para fins sociais, como habitação, por exemplo. A senhora pode explicar melhor para a gente como é que funciona o programa e para que outros fins os imóveis podem ser destinados?
5: Boa noite, Mariana. Boa noite, Luciano. Então, o Programa Imóvel da Gente é uma política de democratização do patrimônio da União. O objetivo dele é transformar imóveis ociosos ou subutilizados em políticas públicas. Então, é fazer com que esses imóveis públicos cumpram a sua função social, ambiental e econômica, tentando atingir, né, chegar diretamente à população, transformando esses imóveis em equipamentos públicos. O programa prioriza quatro áreas de ação, né? A primeira delas é a habitação de interesse social, numa forte parceria com o programa Minha Casa Minha Vida, nas suas várias modalidades, mas em especial o programa Minha Casa Minha Vida Entidades. A segunda linha visa fazer a regularização fundiária, porque várias áreas da União, historicamente, se transformaram em centros urbanos, foram, né, urbanizadas, a população ocupou essas áreas, e essas famílias não receberam até hoje os seus títulos de propriedade. Então, um dos objetivos é fazer essa regularização, né? Esse loteamento, esse parcelamento dessas áreas, para que as famílias possam ter os seus títulos. A terceira área de atuação do programa são as políticas públicas e os programas estratégicos do governo federal. Aqui entra a educação, a saúde, a assistência social, a segurança alimentar, a cultura, enfim. Diversos equipamentos, né, tanto equipamentos federais como daqueles que são geridos por estados e municípios, numa parceria com esses entes, para que a gente possa, então, beneficiar ao máximo o atendimento à população. E uma última linha, que são grandes áreas, né, que já foram áreas operacionais, como aeroportos ou rede ferroviária, e que hoje se transformam em equipamentos de múltiplos usos. Né? Essas são as quatro principais áreas aí do programa.
3: E que tipos de imóveis entram no programa? Prédios, fazendas, salas comerciais? Como é que é isso, secretária?
5: Isso. A Secretaria de Patrimônio da União faz a gestão de todos os tipos de imóveis, né? Como vocês citaram, prédios ou terrenos desocupados, às vezes grandes áreas rurais, e cada uma delas vai sendo destinada para uma finalidade para a qual ela tem vocação. Então, tem áreas, né, rurais, por exemplo, que são destinadas ao INCRA para reforma agrária ou que são áreas de ocupação originária dos nossos povos e comunidades tradicionais, às vezes áreas, né, das comunidades ribeirinhas próximas aos rios federais, mas também os prédios, às vezes prédios da própria administração.

0: Pública Federal que acabaram sendo desocupados, que a administração não utiliza mais nos centros das áreas urbanas e que hoje podem virar moradia, por exemplo, né? Então, a gente tem todos esses tipos de imóveis dentro do escopo de atuação aí do programa imóvel da gente.
1: Secretária, a senhora mencionou antes que algumas áreas da União acabaram virando cidades, né? E que o governo faz esse esforço de regularização de titulação dessas pessoas que foram morar lá, né? E ontem o presidente Lula anunciou a destinação de imóveis numa parceria e também com o programa Periferia Viva. Como é que esses dois programas conversam? Como é que vocês trabalham juntos?
0: Perfeito. Então, a SPU fez um trabalho, um esforço muito grande para fazer um mapeamento de todos esses núcleos urbanos informais que existem em áreas da União, para poder fazer esse processo de regularização. Então, quais são as famílias que ocupam? Só que, e precisa para que isso aconteça, dos parceiros locais, dos estados e dos municípios, porque são eles que conseguem fazer o projeto de urbanização dessas áreas, o loteamento, mas isso tudo custa caro, né? É preciso fazer o georreferenciamento, é preciso um trabalho social com as famílias para fazer o cadastramento dessas famílias, e nem sempre os entes locais, os municípios têm, né, capacidade de gestão e capacidade financeira para fazer isso. Então, nessa parceria, o Ministério da Gestão e Inovação e o Ministério das Cidades conseguiram fazer uma parceria. O PAC Periferia Viva está investindo 200 milhões de reais para atender, nesse primeiro momento, 91 núcleos urbanos em 45 municípios. Foi isso que a gente anunciou ontem, né? Celebrou alguns desses contratos ontem. E essa parceria é inédita. É a primeira vez que esse recurso para titulação de famílias é destinado exclusivamente para áreas da União.
2: Quantos imóveis já foram repassados para o imóvel da gente e qual a expectativa de repasses até o fim do ano?
0: Ontem nós anunciamos, no balanço de maio de 2026, 1.804 imóveis destinados. E ontem, com as destinações de ontem, a gente já chegou a quase 1.900 imóveis. A expectativa é que até o final do ano a gente chegue a 2.000 imóveis, beneficiando aí em torno de 400 mil famílias em centenas de municípios em todos os estados brasileiros.
1: Muito bem, nós conversamos com a secretária de Patrimônio da União, Carolina Stuck. Muito obrigada, secretária, pela sua entrevista à Voz do Brasil.
0: Obrigada a vocês, boa noite.
2: O governo vai investir 160 milhões de reais para fortalecer a economia popular e solidária.
1: Esse modelo econômico tem como princípio a cooperação entre os trabalhadores e a solidariedade.
2: O resultado é uma remuneração mais justa, maior preocupação com o meio ambiente e o fortalecimento das redes locais de fornecimento.
3: Uma cadeia de produção que envolve 5 estados do país com foco na sustentabilidade. Esse é o trabalho da cooperativa Justa Trama, com sede em Porto Alegre, que comercializa itens de vestuário e artigos de enxoval, feitos com algodão agroecológico. Patrícia Ribas, costureira e diretora financeira da cooperativa, explica como é o processo de produção.
4: A plantação do algodão sai do estado do Ceará e do Rio Grande do Norte, vai para Pará de Minas, é feito fio e o tecido vai para Porto Alegre, Rio Grande do Sul, onde é produzida as peças. Rondônia também está incluído porque ela também faz parte com os adereços, botões de cascas de coco e produtos da Amazônia mesmo, né?
3: O dinheiro arrecadado no fim do ano é repartido entre todas as organizações que participam da cooperativa. Esse é um modelo de economia popular e solidária, forma coletiva de organização em que os trabalhadores se baseiam na cooperação e na solidariedade. Para fortalecer iniciativas como essa, o governo vai investir 160 milhões de reais. O anúncio foi feito nesta sexta-feira, durante o primeiro Festival Nacional de Economia Popular e Solidária, realizado no Rio de Janeiro, com apoio do Ministério do Trabalho e Emprego. Fernando Zamban, secretário nacional de Economia Popular e Solidária, explica a que esse dinheiro se destina.
5: Grande parte dos investimentos vem no apoio à melhoria da gestão dos empreendimentos, que é o grande problema, o grande gargalo identificado por esses empreendimentos. A outra parte é investimento, adquirir equipamentos, logística, para permitir que eles tenham mais condições de disputar licitações públicas, acesso a mercado, colocar o produto no mercado convencional que nós encontramos nas prateleiras, ter produto da economia solidária também disponível para a população em geral.
3: Ainda durante o evento, foi assinada a portaria que institui o 2º Plano Nacional de Economia Solidária, principal instrumento de planejamento estratégico do setor. A carioca Maria Inês de Queiroz Calper faz questão de comprar itens artesanais e contribuir para a valorização de iniciativas ligadas à economia solidária.
6: Primeiro que eu acho mais belo, eu acho o preço mais justo e eu dou realmente o valor. Essa coisa do tempo, da dedicação, né, do físico da pessoa, debruçar sobre aquilo e fazer aquele trabalho manual, eu acho isso muito importante.
3: Hoje há cerca de 30 mil empreendimentos econômicos solidários no país, geralmente na área de artesanato e na produção de alimentos, sendo que a maior parte dessas organizações ainda atuam de maneira informal. Reportagem Natália Koslick.
1: Em uma entrevista à TV Brasil, da Empresa Brasil de Comunicação, o diretor do Programa Nacional de Imunizações, Éder Gatt, explicou sobre a suspensão temporária da vacina contra a dengue do Butantan.
2: A ideia é estudar os casos junto ao Instituto e à Anvisa para identificar possíveis fatores de risco e orientar a população da forma mais segura possível.
1: Mais cedo, nós conversamos com a repórter Natália Koslick para entender o que houve e as providências que estão sendo tomadas. Boa noite, Natália. Vamos rememorar o que houve. A vacina começou a ser aplicada, foi suspensa essa semana, né? Conta pra gente.
7: Boa noite, Mariana, Luciano e ouvintes da Voz do Brasil. A vacina contra a dengue, desenvolvida pelo Instituto Butantan, passou por todos os estudos e testes necessários antes de ser disponibilizada à população. Ou seja, ela seguiu o processo normal das vacinas que são incorporadas para distribuição pelo Sistema Único de Saúde. O que acontece é que, quando a escala foi ampliada, foram manifestados aqueles 42 casos de eventos raros divulgados pelo Ministério da Saúde no início da semana. E por isso a decisão pela suspensão temporária do imunizante. Agora esses casos vão ser avaliados individualmente para investigar o que houve com esses pacientes e possíveis fatores de risco que tenham interação com a vacina. Em entrevista à TV Brasil, o diretor do Programa Nacional de Imunizações, Éder Gatt, explicou como funciona esse processo.
8: A gente vai fazer um levantamento assim, quais foram os fatores de risco que levaram essas pessoas a desenvolverem esses agravos, considerando que a maioria, e a grande maioria, não desenvolveu. Porque, eventualmente, nessas investigações, a gente acaba identificando fatores de risco que permite a gente direcionar a vacina para um grupo e contraindicar para outro. Por exemplo, pode ser desde um uso de medicamento, pode ser desde uma doença que a pessoa tenha, pode ser até mesmo a idade dela. Tudo isso são coisas que a gente precisa avaliar com muito cuidado para tomar a melhor decisão e garantir a proteção da população. Quando a gente vacina em massa, os eventos muito raros aparecem, que foi justamente o que aconteceu.
7: Vale ressaltar que foram notificados 42 eventos em um universo de 500 mil pessoas que haviam sido vacinadas até o momento.
2: Natália, com essa suspensão, o que acontece com as doses do imunizante que já foram distribuídas aos estados e municípios?
7: Luciano, por enquanto essas doses ficam em stand-by, até que haja uma definição definitiva sobre essa análise, que está sendo desenvolvida em parceria com o Instituto Butantan e a Anvisa.
1: Agora, Natália, existe uma outra vacina contra a dengue, do laboratório Takeda, que também foi incorporada ao SUS e que já vinha sendo aplicada em crianças e adolescentes, né? Sei que deve ter muita gente preocupada com isso por aí. Muda alguma coisa no caso desse imunizante?
7: A princípio, não, Mariana. O diretor do Programa Nacional de Imunizações, Éder Gatt, explicou que no caso da vacina do laboratório japonês, não foram encontrados agravos.
8: A vacina do laboratório Takeda, que foi incorporada em 2024, nós já temos quase 9 milhões de pessoas vacinadas pelo SUS, de 10 a 14 anos, e nós fizemos a mesma avaliação com essa vacina e não encontramos nada semelhante até o momento. Então, a vacinação contra a dengue das crianças e dos adolescentes de 10 a 14 anos é feita com outra vacina, e essa outra vacina tem um bom perfil de segurança, uma vez feita conforme os protocolos do Ministério da Saúde.
2: Agora, como evitar que essa investigação acabe gerando desconfiança sobre a eficácia das vacinas em geral?
7: Pois é, Luciano, é exatamente o contrário. Esse episódio deve ser interpretado de forma oposta, na visão do diretor do Programa Nacional de Imunizações. Ele fez questão de ressaltar que todo esse processo da suspensão temporária deve reforçar a confiança das pessoas no trabalho de controle dos órgãos de saúde, já que foi o próprio governo que divulgou os casos e que prestou os esclarecimentos.
8: O Ministério deu toda a transparência para o que foi encontrado. Isso demonstra que as pessoas devem ter confiança no programa e confiança no Sistema Único de Saúde. Porque se nós encontrarmos qualquer problema em qualquer produto que é utilizado na população, nós seremos os primeiros a tomar providência e os primeiros a comunicar.
7: Vale lembrar que a vacina contra a dengue, desenvolvida pelo Butantan, estava sendo aplicada apenas em cidades de São Paulo, Minas Gerais, Ceará e Tocantins. E para quem tomou a vacina nos últimos 21 dias, a orientação do Ministério da Saúde é fazer o acompanhamento em uma unidade de saúde local para observar possíveis reações adversas. Mariana, Luciano.
1: Obrigada, Natália Kozlik, pelas suas informações aqui na Voz do Brasil.
2: Termina daqui a pouquinho, às 23 horas e 59 minutos de hoje, as inscrições para o Exame Nacional do Ensino Médio.
1: Esse mesmo prazo vale para quem deseja solicitar atendimento especializado e tratamento por nome social.
2: As provas serão aplicadas nos dias 8 e 15 de novembro em todo o país e são a principal porta de entrada para a educação superior no Brasil, como destacou o ministro da Educação, Leonardo Bacchini.
9: O Enem é muito importante porque é a principal ferramenta de acesso à educação superior no Brasil hoje. Com seu resultado do Enem, você pode acessar o SISU, ou seja, você pode ingressar nas universidades federais, em universidades estaduais, nas universidades públicas do Brasil. Você pode acessar o ProUni, você pode acessar o FIES e muitas universidades privadas também utilizam ao longo do ano a nota do Enem. E agora temos uma novidade, que as universidades federais também, no meio do ano, têm o SISU+, que aproveita também as notas do Enem. Com isso, sua vida muda.
1: As inscrições devem ser realizadas na página do participante, no endereço enem.inep.gov.br/participante.
2: Lembrando que os estudantes concluintes do ensino médio da rede pública também devem acessar esse mesmo endereço para confirmar a participação no Enem e complementar as informações necessárias.
1: A inflação desacelerou no mês de maio, com índice de 0,58% contra 0,67% no mês de abril.
2: De acordo com o Instituto Brasileiro de Geografia e Estatística, os maiores impactos foram dos grupos alimentos e bebidas, seguidos por habitação, cuidados pessoais e energia elétrica.
1: Em 2026, até maio, a inflação é de 3,20% e nos últimos 12 meses, a alta no custo de vida é de 4,72%.
2: O próximo lote de restituição do Imposto de Renda de Pessoa Física será pago em 30 de junho.
1: Os demais créditos serão programados para 31 de julho e 31 de agosto.
2: O primeiro lote foi pago em 29 de maio e somou 16 bilhões de reais.
1: Entre as novidades desse ano está o cashback, destinado a contribuintes com direito à restituição, que não estavam obrigados a apresentar a declaração referente a 2024.
2: Nesses casos, a Receita Federal vai elaborar uma declaração no modelo simplificado.
1: O pagamento desse lote será feito em 15 de julho.
2: E essas foram as notícias do Governo do Brasil.
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1: Fique agora com as notícias do Poder Judiciário e do Congresso Nacional. Boa noite, um bom fim de semana.
2: A gente volta na segunda-feira. Boa noite, até lá.
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12: STF determina ajustes no plano de reestruturação da CVM.
13: No dia de combate ao trabalho infantil, o TST destaca a campanha Vida de Aprendiz.
12: Para o STJ, comprador de imóvel tem legitimidade para exigir obras em áreas comuns.
13: Boa noite, eu sou Marcela Luiza.
12: E eu sou Walter Lima.
13: O Supremo Tribunal Federal determina novas medidas para reforçar a atuação da Comissão de Valores Mobiliários, órgão responsável pela fiscalização do mercado de capitais brasileiro.
12: A decisão é do ministro Flávio Dino, relator do caso no STF. Judite Aragão.
14: O ministro reconheceu avanços nas medidas voltadas à modernização tecnológica da Comissão de Valores Mobiliários, como o uso de inteligência artificial, a integração de bases de dados e a ampliação da cooperação entre órgãos de fiscalização. Mas considerou insuficientes as propostas relacionadas ao aumento da produtividade e à recomposição do quadro de pessoal da autarquia. Na decisão, Flávio Dino rejeitou a meta apresentada pela União de reduzir em apenas 20% o estoque de processos administrativos em tramitação. O ministro considerou o índice incompatível com a gravidade da crise e determinou a apresentação de novas metas para acelerar a análise e o julgamento dos casos.
13: Hoje, 12 de junho, é o Dia Mundial de Combate ao Trabalho Infantil.
12: Para marcar essa data, a Justiça do Trabalho criou a campanha nacional Vida de Aprendiz. Começar certo faz toda a diferença. Que está sendo promovida durante todo o mês. Larissa Batista.
15: O foco do TST tem sido converter esse tipo de ação irregular em vagas de jovem aprendiz, garantindo proteção legal, remuneração e a permanência na sala de aula. Os dados mais recentes do IBGE mostram que o país tem mais de 1 milhão e 650 mil crianças e adolescentes entre 5 e 17 anos em situação de trabalho infantil. Alguns são submetidos às piores formas de exploração, que envolvem graves riscos à saúde e à segurança.
13: Comprador de imóvel pode ajuizar ação individual para exigir obras de infraestrutura em áreas comuns do condomínio.
12: Para o STJ, não é necessária a ação coletiva dos condôminos. Fátima Uchoa.
16: O comprador de um lote ajuizou ação contra a construtora responsável pelo loteamento, pedindo a conclusão de obras de infraestrutura nas áreas comuns que estavam atrasadas. A Justiça de Goiás condenou a empresa a finalizar as obras e aplicou multa contratual pelo atraso na entrega. A terceira turma do STJ manteve a determinação. Segundo a relatora ministra Nancy Andrighi, embora a conclusão das obras prometidas em contrato seja um direito coletivo de todos os proprietários, o descumprimento também atinge diretamente a esfera particular de cada um, o que permite a atuação individual na justiça.
13: Ministro Cássio Nunes Marques completa um mês na presidência do Tribunal Superior Eleitoral.
12: Defesa da urna eletrônica e do voto livre marcam o primeiro mês de gestão. Fábio Ruas.
17: O ministro Cássio Nunes Marques tem uma agenda marcada pela defesa da democracia, inclusão, fortalecimento da confiança no sistema eletrônico de votação e pela preparação para as eleições 2026. Outro foco da gestão é o enfrentamento da desinformação e do uso indevido da inteligência artificial.
13: Justiça Federal determina medidas para garantir serviços de saúde em reservas extrativistas no Amazonas.
12: Decisão atende a pedido do Ministério Público Federal, Sabrine Menezes.
18: Segundo as investigações, as Resex Ituxi e Médio Rio Purus, localizadas em Lábrea, abrigam diversas comunidades tradicionais que enfrentam dificuldades de acesso aos serviços de saúde devido à localização e às peculiaridades da região. Com a decisão, a União e o município devem apresentar, em até 30 dias, medidas para garantir transporte de emergência e atendimento médico para as comunidades. Caso não cumpram as determinações, União e município podem ser multados em R$5.000 por dia.
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13: Uma boa noite.
12: Bom fim de semana e até segunda-feira.
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1: Eu sou Humberto Pinheiro e estes são os destaques de hoje do Jornal do Senado que começa agora. Projeto aprovado no Senado amplia a proteção à honra e à privacidade das pessoas. Trabalhadores da safra não poderão acumular salário e benefícios sociais. Proposta pode facilitar a quitação de dívidas entre contribuintes e o poder público. Boa noite. Uma proposta que restringe a divulgação de imagens de vítimas de crimes ou acidentes avançou no Senado. O projeto foi aprovado pela Comissão de Constituição e Justiça e segue agora para análise do plenário. A medida prevê limites para a divulgação e o compartilhamento de imagens que possam expor a dignidade das vítimas e de seus familiares. Repórter Pedro Pincer.
2: O texto altera o Código Civil para prever que o registro ou a divulgação de imagens de vítimas de crimes ou acidentes e de cadáveres poderão ser proibidos quando atingirem a honra da pessoa retratada ou tiverem finalidade comercial. Atualmente, a legislação já prevê restrições para a divulgação de escritos e imagens de uma pessoa nessas situações. O relator, senador Marcelo Castro, do MDB do Piauí, falou sobre o fato que motivou a apresentação do projeto.
3: Foi um acidente que aconteceu com a cantora Marília e compositora Marília Mendonça, que foi filmada a imagem dela, foi divulgado. Isso causou um grande trauma e esse projeto visa exatamente a proteger essas imagens de pessoas que são vítimas de acidente ou de violência.
2: O texto alternativo de Marcelo Castro altera ainda a pena prevista no texto original. Em vez de reclusão, a punição passa a ser de detenção de 6 meses a 2 anos e multa. A proposta segue agora para o plenário.
1: A criação da Universidade Federal do Xingu, no Pará, avançou no Senado. A Comissão de Educação aprovou o projeto que institui a UFX, com sede no município de Altamira. A Universidade Federal do Xingu deverá atender cerca de 430 mil moradores de municípios da região da Transamazônica e das bacias dos rios Xingu e Tapajós. Mais informações com o repórter Rodrigo Rezende.
4: A Comissão de Educação do Senado aprovou a criação da Universidade Federal do Xingu, a UFX. Pela proposta, a nova instituição, com sede em Altamira, será criada a partir do desmembramento da Universidade Federal do Pará. A relatora do projeto, senadora professora Dorinha Seabra, do União do Tocantins, destacou que a presença de uma universidade federal modifica o cenário social da região de instalação.
5: A implantação de uma instituição autônoma com capacidade em pesquisa e extensão contribui sensivelmente para a transformação da realidade social e econômica do seu entorno.
4: O senador Zequinha Marinho, do Podemos do Pará, afirmou que o funcionamento de uma universidade federal em Altamira irá contribuir muito para uma região que fica centenas de quilômetros afastada da capital, Belém.
6: A cidade de Altamira, que é o principal polo da Transamazônica, é em torno de 850 quilômetros. Então, há um vazio nessa região da presença da universidade pública para preencher esse espaço, atendendo não só a cidade de Altamira, que já é, digamos, a sede da extensão da UFPA lá, e faz um trabalho extraordinário, mas não tem pernas para atingir os municípios do Xingu, né?
4: A proposta, que foi apresentada pelo então senador Paulo Rocha, do PT do Pará, será analisada agora pela Câmara dos Deputados.
1: O senador Rogério Marinho, do PL do Rio Grande do Norte, criticou a condução da política econômica do governo federal e afirmou que o crescimento dos gastos públicos tem provocado o aumento da dívida do país. Segundo o parlamentar, a situação fiscal brasileira se deteriorou nos últimos anos e poderá gerar impactos negativos para as próximas gerações. O senador comparou os indicadores econômicos atuais aos registrados durante a gestão do ex-presidente Jair Bolsonaro. Para Marinho, o aumento das despesas públicas é resultado da criação de novos tributos. O parlamentar também citou projeções da instituição fiscal independente sobre a relação entre dívida pública e produto interno bruto, o PIB.
7: Nós sabemos que ao final deste período, a dívida, relação dívida-PIB, que era 71 pontos percentuais, segundo o IFE, que é a nossa instituição fiscal independente aqui do Senado da República, baterá 84 pontos percentuais. percentuais. Significa que os brasileiros vão herdar uma herança maldita do governo do PT.
1: Trabalhadores rurais contratados por Safra não poderão acumular o salário com benefícios sociais. O governo federal vetou integralmente o projeto aprovado pelo Congresso que autorizava a manutenção desses benefícios durante a contratação temporária no campo. A proposta tinha como objetivo estimular a contratação de mão de obra sazonal na agricultura sem a perda de programas sociais. Com o veto, a decisão agora será analisada pelo Congresso Nacional, que poderá manter ou derrubar o veto. Repórter Marcela Cunha.
8: A proposta determinava que o salário recebido em atividades de plantio e colheita não entrasse no cálculo da renda familiar usado para conceder ou manter benefícios sociais como Bolsa Família. Na justificativa do veto, o governo afirmou que a proposta é inconstitucional e criaria uma despesa obrigatória e permanente sem estimativa do impacto financeiro. Mas o relator do projeto, o senador Jaime Bagatoli, do PL de Rondônia, argumentou que a dificuldade de contratar trabalhadores já provoca perdas em diferentes culturas e regiões do país.
9: O pessoal da Bahia está de joelho por não ter mão de obra. Está se perdendo manga, cacau, uva e ninguém pode fazer essa contratação sem carteira assinada.
8: Pelo texto aprovado no Senado, o trabalhador poderia aceitar o emprego formal durante a safra sem perder imediatamente o benefício. O veto ainda será analisado em uma sessão conjunta do Congresso Nacional.
1: Já o senador Lucas Barreto, do PSD do Amapá, defendeu o avanço da exploração de petróleo e gás na margem equatorial, faixa litorânea que se estende do Amapá ao Rio Grande do Norte. Segundo o parlamentar, a atividade pode representar uma oportunidade para reduzir desigualdades históricas na Amazônia e impulsionar o desenvolvimento econômico do estado que ele representa. E o Senado deve analisar um projeto de lei que permite a utilização de créditos e direitos creditórios para quitar dívidas entre a União, estados e municípios e contribuintes. A medida pretende dar mais eficiência à gestão de créditos públicos e facilitar a solução de pendências financeiras entre o poder público e os contribuintes. Repórter Alexandre Campos.
10: O mecanismo previsto no projeto é simples. O particular, pessoa física ou jurídica que tiver um direito líquido e certo para receber da União como precatório federal ou crédito de tributo federal reconhecido, poderá receber autorização federal para usá-lo para quitar ou amortizar uma dívida que tem com estados, Distrito Federal ou municípios. As prefeituras e os governos estaduais, por sua vez, poderão usar esses créditos dos particulares para pagarem ou reduzirem suas dívidas com o governo federal. Essa triangulação, segundo o autor do projeto, o senador Alan Rick, do Republicanos do Acre, vai facilitar o pagamento de dívidas.
11: A ideia é dar utilidade econômica a créditos que já existem e permitir que eles sejam usados para resolver passivos públicos de forma mais eficiente.
10: Alan Rick lembrou ainda que os estados, o Distrito Federal e os municípios poderão limitar o uso desse mecanismo, considerando os contribuintes que dificilmente pagariam suas dívidas com esses entes.
1: Com trabalhos técnicos de Josivaldo Souza, o Jornal do Senado fica por aqui. Acompanhe agora as notícias do Tribunal de Contas da União e da Câmara dos Deputados. Boa noite e bom fim de semana.
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13: O Tribunal de Contas da União avaliou o sistema de concessão automática de benefícios do Instituto Nacional de Seguridade Social, o INSS. A ferramenta foi criada para agilizar a análise dos pedidos e reduzir o tempo de espera dos segurados. A fiscalização apontou avanços na automação, mas também que os resultados esperados ainda não foram alcançados. Um dos problemas é que a fila de espera e o tempo de análise continuam sendo desafios para o INSS. A auditoria identificou o uso de sistemas antigos, falta de pessoal e dificuldades para ampliar o número de benefícios concedidos de forma automática. O TCU fez recomendações para aumentar a segurança das análises automáticas e melhorar o atendimento ao cidadão. Saiba mais em tcu.gov.br.
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15: Câmara facilita o acesso de garis ao banheiro durante o período de serviço.
16: Um projeto que proíbe atenuante em crimes de violência sexual vai a plenário.
15: Salvador poderá ser a sede simbólica do governo federal no dia 2 de julho.
16: Boa noite. Os deputados aprovaram um projeto que transfere simbolicamente a sede do governo federal para Salvador no dia 2 de julho. Agora o texto será analisado pelo Senado, como informa a repórter Daniele Lessa.
17: A Câmara dos Deputados aprovou o projeto que estabelece a transferência simbólica e temporária da sede do governo federal para a cidade de Salvador, capital da Bahia, no dia 2 de julho de cada ano. O 2 de julho é o principal feriado estadual da Bahia, celebrando a consolidação da independência do Brasil com a expulsão definitiva das tropas portuguesas de Salvador em 1823, em lutas que tiveram a participação de figuras históricas como Maria Quitéria, jovem que se disfarçou de homem, ingressou no exército para lutar pela independência, mostrando grande habilidade no combate. Pelo texto aprovado, apresentado pelo deputado Léo Prates, da Bahia, a sede do governo federal será transferida simbolicamente para Salvador nessa data, em homenagem às celebrações da independência. A medida terá caráter simbólico e não interrompe o funcionamento normal das instituições em Brasília. Relator da proposta, o deputado Gabriel Nunes, do PSD baiano, destacou que a independência brasileira não se limitou a um único episódio, tendo a Bahia um papel central nesse processo, especialmente no Recôncavo Baiano, que serviu como base de organização das forças que lutaram contra o domínio português após a proclamação da independência em 7 de setembro.
18: Naturalmente, o 7 de setembro de 1822 é de grande valia, de grande importância, representa o grito de independência do nosso país, mas ainda havia grande dificuldade na consolidação em diversas localidades e nosso Estado teve um papel preponderante para essa consolidação, principalmente no nosso Recôncavo Baiano.
17: O deputado Kim Kataguiri, do Missão de São Paulo, se manifestou contra a votação do projeto, argumentando que existem temas de maior relevância para serem aprovados no plenário da Câmara.
19: Está muito caro o Congresso para fazer esse trabalho, para ficar decidindo sobre esse tipo de pauta. Sinceramente, vossas excelências acham que não há matéria mais importante, que essa é a prioridade para ser levada para o plenário, que não poderia aprovar numa comissão?
17: O projeto, que estabelece a transferência simbólica da sede do governo federal para Salvador no dia 2 de julho, agora será analisado pelo Senado. Da Rádio Câmara de Brasília, Daniele Lessa.
14: Direitos Humanos.
15: Clarissa Tércio, do PP de Pernambuco, critica a participação de crianças na última edição da Parada do Orgulho LGBT+, em São Paulo. A parlamentar argumenta que o evento possui conteúdo estritamente adulto e inadequado para menores de idade.
16: Segundo Clarissa Tércio, a infância está sendo utilizada como instrumento de militância ideológica por meio de financiamento público a entidades do setor. A deputada também acusa políticos da esquerda de realizar campanha eleitoral antecipada no evento.
14: Segurança Pública.
15: Os deputados aprovaram um projeto que proíbe atenuantes em crimes de violência sexual. Saiba mais sobre a proposta, que está pronta para entrar na pauta do plenário, na reportagem de Maria Neves.
20: A Comissão de Constituição e Justiça aprovou o projeto da deputada Laura Carneiro, do PSD do Rio de Janeiro, que proíbe a redução de pena para crimes sexuais, independente da idade do agressor. A proposta também veda a diminuição do prazo de prescrição de crimes de natureza sexual. O projeto ainda será votado pelo plenário. Atualmente, a legislação determina que nos casos de violência sexual cometidos por menores de 21 anos no momento da agressão e de maiores de 70 anos quando for proferida a sentença, a pena pode ser reduzida à metade. O tempo de prescrição também cai pela pela metade nessas mesmas circunstâncias. Uma lei que entrou em vigor no ano passado, também sugerida por Laura Carneiro, proíbe a redução de pena e de prazo de prescrição caso a vítima de violência sexual seja mulher. O objetivo do projeto aprovado é estender essa vedação a todos os crimes sexuais. O relator, deputado Ricardo Aires, do Republicanos do Tocantins, afirma que, embora a violência sexual afete na grande maioria dos casos mulheres e meninas, homens e meninos também podem ser vítimas e merecem igual proteção do Estado.
0: Nós vemos uma escalada no país de crimes sexuais. Acontece cotidianamente fatos lamentáveis, de maneira que, ao tirarmos das circunstâncias de atenuação de pena e também no que diz respeito à redução dos prazos prescricionais, os praticantes desses crimes, nós vamos estar, de certa forma, colaborando com uma justiça que seja eficiente, que seja célere.
20: Com a mudança, todos os agressores sexuais ficarão sujeitos ao cumprimento integral da pena. O aumento do prazo de prescrição do crime também é importante, como explica Ricardo Aires, porque a justiça passa a ter mais tempo para investigar os casos. Da Rádio Câmara de Brasília, Maria Neves.
16: Otoni de Paula, do PSD do Rio de Janeiro, apresentou o projeto que prevê o aumento das penas para crimes contra a dignidade sexual de crianças e adolescentes quando praticados por ministros religiosos ou pessoas que exerçam funções equivalentes.
15: O deputado entende que a posição de liderança espiritual aumenta a gravidade dos delitos por causa da relação de confiança estabelecida com as vítimas e suas famílias. Para Otoni de Paula, é necessário adotar punições mais rigorosas para coibir esse tipo de violência.
16: Dr. Jaziel, do PL do Ceará, celebra o avanço da proposta que reduz a maioridade penal para 16 anos. No entendimento do deputado, a medida atende a um clamor da sociedade que quer o combate à impunidade.
15: De acordo com o Dr. Jaziel, a legislação atual serve de proteção para criminosos que atuam a serviço de facções, valendo-se da menoridade. O parlamentar espera que a matéria avance com urgência na comissão especial e no plenário da Câmara.
14: Meio Ambiente.
16: Chico Alencar, do PSOL do Rio de Janeiro, denuncia ameaças sofridas por moradores da Serra da Chapadinha, na Bahia, que atuam na defesa do meio ambiente. Ele alega que as vítimas enfrentam intimidações relacionadas à especulação imobiliária e à exploração mineral.
15: O parlamentar cobra providências das autoridades para garantir a segurança dos defensores socioambientais e a preservação da área ameaçada. Chico Alencar afirma que vai acompanhar o caso para assegurar a proteção das pessoas envolvidas e dos direitos das comunidades locais.
14: Educação.
16: Proposta regulamenta o uso de uma terapia específica para o acompanhamento de pessoas com autismo. A repórter Sofia Peçanha tem os detalhes da regulamentação que está sendo analisada pelas comissões da Câmara.
21: A Comissão do Trabalho aprovou o projeto que estabelece critérios para a utilização da terapia baseada na análise do comportamento aplicada, conhecida como ABA. A proposta busca regulamentar a atuação de profissionais da saúde e da educação que utilizam a técnica, principalmente no acompanhamento de pessoas com transtorno do espectro autista. O objetivo é desenvolver habilidades de comunicação, socialização e autonomia, garantindo mais segurança e qualidade no atendimento, como afirma a deputada Flávia Moraes, relatora na comissão.
22: E a intenção do projeto é justamente regulamentar, criar critérios, definir nível de qualificação, de capacitação para que os profissionais apliquem essa técnica. Porque, na verdade, no meio disso a gente tem aqueles que não estão preparados e pela falta de conhecimento, de preparo, acaba comprometendo, ao invés de ajudar, compromete aí a saúde, o desenvolvimento dessa criança, dessa pessoa.
21: A ABA é uma abordagem baseada na ciência do comportamento, que utiliza métodos estruturados e reforço positivo para estimular o aprendizado e a adaptação do paciente. Pelo texto, a terapia poderá ser aplicada por profissionais das áreas de saúde e educação, desde que sejam graduados ou pós-graduados em análise do comportamento aplicada. Segundo a relatora, a definição de critérios mínimos de formação é essencial para evitar atendimentos inadequados e proteger os pacientes.
22: Então, por isso, a necessidade da definição aí, desses critérios, das exigências de escolaridade, formação para esse profissional, para que a gente possa garantir mais segurança nesse tratamento, na aplicação dessa terapia.
21: A proposta também prevê que estagiários e acompanhantes terapêuticos atuem sob supervisão de profissionais qualificados. A expectativa, segundo Flávia Moraes, é ampliar o acesso ao tratamento em todo o país, com mais profissionais capacitados e maior cobertura nos municípios. Para ser aprovado, o projeto que estabelece critérios para a utilização da terapia baseada na análise do comportamento aplicada precisa ser analisado por mais 3 comissões, seguindo agora para a Comissão de Educação. Da Rádio Câmara de Brasília, Sofia Peçanha.
14: Justiça.
15: Adriana Ventura, do Novo de São Paulo, defende decreto legislativo contra medidas federais que regulam as redes. A deputada classifica os normativos do Executivo como censura explícita e tentativa de cerceamento à liberdade de expressão e da imprensa.
16: Adriana Ventura também sugere a votação da proposta que acaba com o foro privilegiado. A parlamentar defende que todos os cidadãos e autoridades respondam sob as mesmas regras da justiça comum.
15: Na opinião de Reymond, do PT do Rio de Janeiro, as denúncias sobre uma suposta operação financeira ilegal envolvendo o filme sobre a biografia de Jair Bolsonaro aumentaram a rejeição à família. Segundo ele, os recursos para o filme seriam de fundo de previdência dos servidores fluminenses.
16: Para Reymond, as acusações configuram crime de evasão de divisas e ato de lesa pátria, agravados pelo envio de relatórios confidenciais do país à autoridade estrangeiras. Ele pede que a Procuradoria-Geral da República adote medidas severas diante desses fatos.
14: Eleições.
15: Bom Gás, do PT do Rio Grande do Sul, questiona a decisão do Tribunal Superior Eleitoral que suspendeu a divulgação de uma pesquisa de opinião sobre a eleição para a presidência da República. O parlamentar menciona que entidades do setor consideram a suspensão inconstitucional.
16: Bom Gás explica que o levantamento abordava a reação popular diante de denúncias de repasses financeiros milionários envolvendo o Banco Master e o filme sobre Jair Bolsonaro. Para ele, as investigações sobre a suposta fraude financeira desgastaram a imagem da oposição.
14: Economia.
15: O prazo de responsabilidade de construtoras por imóveis entregues pode aumentar. É o que prevê projeto em debate no Congresso, como informa o repórter Luiz Cláudio Canuto.
2: O prazo de responsabilidade das empreiteiras por obras entregues pode aumentar, beneficiando os proprietários de imóveis. É o que prevê uma proposta em discussão no Congresso. O texto já foi aprovado pela Câmara e aguarda a votação no Senado. Pelo projeto aprovado até o momento, o Código Civil será alterado de forma a ser ampliado de 5 para 10 anos o prazo máximo em que o empreiteiro é responsável pela segurança e estabilidade das obras. Os prazos de garantia deverão variar conforme o tipo de defeito encontrado na obra e começarão a valer a partir da entrega do imóvel, da conclusão da obra ou da emissão do auto de conclusão, o que ocorrer primeiro. O relator do projeto na Comissão de Constituição e Justiça da Câmara, deputado Toninho Vantcher, do PP do Paraná, propôs diferenciar os vícios e defeitos encontrados a fim de estabelecer prazos de garantia e prescrição diferentes, seguindo o modelo do direito espanhol. O prazo aumenta de 5 para 10 anos para problemas na estrutura ou na fundação que comprometam a segurança da construção. Aumenta de 3 para 5 anos para defeitos em partes da obra ou nas instalações que impeçam o uso do imóvel. E de 1 para 2 anos para defeitos de acabamento, como pintura, pisos e equipamentos instalados. Toninho Vantcher explica o alcance do projeto.
3: Ele vem trazer uma segurança maior para quem compra o imóvel. Você que vai comprar um imóvel, você vai ter uma garantia de 10 anos da estrutura, né, que é aplicada para você construir uma casa. Então, hoje é 5 anos, então você vai ter 10 anos se acontecer algum problema, algum episódio por falha da construção, você tem direito de recorrer e a empresa tem que sanar esse erro. E nós relatamos esse projeto e fizemos realmente um relatório que atende o interesse tanto das construtoras como também daquele que compra o imóvel. Aquele que compra, ele tem que ter certeza que está comprando um imóvel em condições. E para isso ele terá 10 anos para poder reclamar caso ocorra alguma falha construtiva do imóvel.
2: O texto também prevê o direito do proprietário de pedir o cancelamento do contrato dentro do prazo de um ano, a partir do início da garantia. Mesmo nesses casos, o empreiteiro continua responsável pelos consertos durante o período de garantia. Por outro lado, a proposta aprovada na Câmara estabelece que a construtora ou o empreiteiro não será responsável se o imóvel não receber manutenção adequada ou forem feitas reformas que mudem a estrutura original da construção. O projeto foi apresentado pelo deputado Celso Russomano, do Republicanos de São Paulo. Para virar lei, precisa ser aprovado pela Câmara e pelo Senado. Da Rádio Câmara de Brasília, Luiz Cláudio Canuto.
14: Relações Exteriores.
16: Jandira Fegali, do PCdoB do Rio de Janeiro, relata os resultados de uma missão nos Estados Unidos para tratar de economia e segurança nacional. A deputada cita a entrega de documentos contrários à imposição de tarifas comerciais contra o Brasil e em defesa da soberania do PIX.
15: Jandira Fegali acrescenta que a comitiva também pediu a investigação de uma suposta lavagem de dinheiro envolvendo empresários e membros da família Bolsonaro. Ela informa que foram apresentadas provas de remessas financeiras irregulares destinadas a um fundo no Texas.
14: Trabalho.
16: A Câmara aprovou proposta que facilita o acesso de garis ao banheiro durante o serviço. O repórter José Carlos Oliveira explica como isso será feito.
4: As comissões da Câmara dos Deputados aprovaram um projeto de lei que garante ao trabalhador que exerce suas atividades ao ar livre o acesso gratuito a banheiros durante o serviço. A medida beneficia, por exemplo, os garis e os jardineiros. A proposta partiu do deputado Gilberto Abramos, do Republicanos de Minas Gerais, e prevê que o empregador cumpra a medida por meio da instalação de banheiros químicos nos locais de trabalho ao ar livre, ou faça parceria com outros empreendimentos que tenham banheiros disponíveis. O texto também garante o acesso desses trabalhadores a banheiros instalados em prédios públicos e privados. O relator na Comissão do Trabalho, o deputado Osésio Silva, do Republicanos de Pernambuco, regulamentou esse ponto.
5: A legislação brasileira deve criar condições para o trabalho de todos que sejam dignos. Em relação aos estabelecimentos comerciais, como esses estabelecimentos são privados, entendemos que é necessário que o acesso seja condicionado às exigências próprias do estabelecimento, porque a entrada de pessoas traz questões relativas à segurança e à retribuição pelo uso do espaço.
4: O deputado Osésio Silva explica agora o acesso aos prédios públicos.
5: Quanto aos prédios de órgãos públicos, deve ser observado as condições de acesso ao prédio, como a emissão de identificação, por exemplo. No mais, pretendemos incorporar ao projeto a previsão de que o próprio empregador deva articular na gestão do seu empreendimento forma de assegurar que os trabalhadores têm acesso às instalações sanitárias.
4: Outra alteração do relator foi garantir a inclusão dessas regras na CLT, Consolidação das Leis do Trabalho. O texto também foi aprovado na Comissão de Constituição e Justiça e segue para análise do Senado, sem necessidade de votação no plenário da Câmara. Da Rádio Câmara de Brasília, José Carlos Oliveira.
14: Transportes.
15: Beto Preto, do PSD do Paraná, informa a criação de uma subcomissão para acompanhar o fim da concessão da Malha Ferroviária Sul, prevista para 2027. Ele acredita que o tema exige ampla discussão diante dos impactos para os municípios atravessados pelos trilhos.
16: Beto Preto defende o debate de alternativas que ampliem a segurança nas passagens de nível e melhorem a convivência entre a operação ferroviária e o trânsito urbano. Ele diz que é preciso construir soluções que atendam tanto à população quanto à logística do transporte ferroviário.
15: Cobalcini, do MDB, defende a concessão de importantes rodovias federais em Santa Catarina como alternativa para acelerar investimentos em infraestrutura. Na visão do deputado, a falta de recursos públicos tem dificultado a execução de obras estratégicas para o Estado.
16: Cobalcini afirma que a duplicação de trechos como as BRs 282, 470 e 153 são fundamentais para melhorar a segurança nas estradas e garantir mais eficiência no escoamento da produção catarinense rumo aos portos da região.
15: Termina agora o jornal Câmara dos Deputados, produzido pela Rádio Câmara, com trabalhos técnicos de Wellington Teles e apresentação de Luciana Vieira e Ana Raquel Macedo. Boa noite.
16: A Voz do Brasil está de volta na segunda-feira. Uma boa noite e um bom fim de semana.
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